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no Bode Celeste. E aí, amadas, a gente vai dando as dicas e a vez ele funciona e você pode marcar para conversar conosco pelo telefone 11 14 24. Esse é o meu. Mas eu vou colocar lá nos stories o telefone de Priscila, para que você possa... 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

0: Beleza! Estamos de volta, 9 horas e 19 minutos, aí a Avenida Júlia Kubitschek. É, Avenida Júlia Kubitschek, tá lá um movimento pra caramba, né? Bastante movimento por aí. A gente trazendo essas imagens desta manhã de sexta-feira, manhã que a gente tá, né? Sábado, domingo, a gente tá numa ansiedade, não é isso? É isso mesmo, a ansiedade de estarmos juntos. Olha que beleza. Opa! Obrigado pela tua companhia, meu irmão. Olha, a galera da natação aí do São Cristóvão, galera já tá por aqui, rapaz. É, o Jorge, a galera toda já por aqui pra gente conversar já já, tá bom? Eita, vamos lá, deixa eu trazer, deixa eu cumprimentar o Alisson. Cadê? Deixa eu, a gente não viu o Alisson hoje, né, cara? Ele tá aí, não tá? Tá trabalhando, tá bem.
1: Tá trabalhando também, coloquei a criança aqui pra trabalhar também junto aqui comigo, Paulo Portinho Valério tá trabalhando aqui com a gente. Mas é isso aí, ó. A Mauri, daqui a pouco a gente vai trazer mais alguns áudios. A gente já deixou os dois melhores que a gente gostou bastante e bem animado. Pessoal, a gente já vai encerrar a promoção, então... Quem participou, manda agora, aproveita que ainda dá tempo, a gente já separou aqui alguns. Quem sabe aí, ó, nos 45 do segundo tempo, tem algum aí que vem mais animado, quem sabe ganha. E ó, anota de novo o nosso WhatsApp, 22997150175, é o WhatsApp da nossa redação. Manda mensagem, vem interagir com a gente e aproveitar. Olha só, Léo, solta a imagem da Sabrina. Ela mandou a gente agora pelo Instagram, agradecendo ali. Foi realizada a manutenção na estrada de Búzios, ali ó, Cabo Frio, Búzios. Ela soltou aqui a reclamação pelo programa do Amauri.
0: Buraco?
1: Isso, teve problema de buraco ali na estrada e teve essa solução. Agradecer a todo mundo aí que ouviu a reclamação da nossa ouvinte e deu tudo certo no final. É isso aí, o programa Amauri tá para ouvir
0: aí,
1: vocês.
0: Ó, a imagem aí.
1: Olha
0: ó.
1: Lá, a Amauri colocou ali, ó, tapou o buraco, auxiliou aí o pessoal aí no dia a dia. E é isso que importa, a gente tá todo mundo juntinho e procurar a solução da melhor maneira. É para isso que a gente tá aqui, para ouvir vocês. Então, continua sintonizado juntinho com a gente, que daqui a pouco a gente já vai trazer mais novidades. E bom, galera, ó, vai ter festa, vai ter arraiá. E vai ter o quê? O quê? O quê? O quê?
0: Vamos farmar aura?
1: A gente já tá farmando aura aqui há um tempão, mas
0: isso é farmar aura? Isso aí é farmar aura?
1: Como é que é, Paulo? 6-7, 6-7. Tô aqui, ó. Tac, tac, tac, tac, tac.
2: Agora eu vou fazer o 6-7 com o dedo...
0: entalado. Aqui, deixa eu perguntar, vamos lá, qual é o placar de Brasil e Noruega? Não, Noruega.
1: 10-3.
0: Eita.
1: 10-3.
0: Pra quem?
1: 10 Brasil e 3 Noruega.
0: Não, fala sério.
1: Eu tô falando sério, gente, pô, fala sério. Vocês...
2: Não, eu sou mais real do que ela, eu acho que vai ser 2-1, assim, porque...
0: Não, fala, 2-1?
2: 2-1.
0: 2-1. Você é 10-0 mesmo, Patrícia?
1: Não, 10-3. Poxa, eu não sei se vocês ficam rindo
0: tá,
1: quando eu,
0: tá
1: eu dou o meu palpite. Vocês não me levam a sério, gente. Poxa,
0: não, porque
1: vida.
0: É muito otimismo, né?
1: Sim, gente. A Brasil já ganhou, gente. Pelo amor de Deus, fala sério, né?
0: Bom.
1: Agora vamos falar com um rapaz que não tá fazendo nada. Toma comer uns 7 pães aqui no cantinho aqui agora. Você não, filho.
0: Não, não é você não.
1: Não é você não. Comeu uns 7 pães, tomou 1 litro de café... Né, e não tá fazendo nada. É você mesmo que tá rindo aí, ó. Que nem som, só. Vamos girar aqui a câmera aqui. Aqui, ó. A risadinha dele.
0: Vai,
1: você
0: saiu do cenário. Ô, Léo, volta pra cá, Léo.
1: Ah, perdão, peraí.
0: É melhor ele chegar lá.
1: Você que acompanha a gente pelo programa do Amauri Valério, está chegando aqui um rapaz que comeu 7 pães e 1 litro de café. O Alisson Vasconcelos, que não está fazendo nada. Bom dia.
3: Bom dia, eu que não tô fazendo nada, tô fazendo tudo, gente. Daqui a pouco a gente vai receber aqui uma super equipe de natação e a gente tem que estar unido aqui pra receber todo mundo, né, gente? Preparar aqui o pessoal também.
0: Preparar tudo aí, beleza? Aí. Galera, tá ali, tem piaba, tem sardinha, Tem, que mais? Tem xarel, carapicu, tudo ali, tudo que mata.
3: É, piabanha, o rei todo aí.
0: E aqui, fala aí, o que que tá rolando aí? Quais são as informações? Bom dia, como é que você tá? Tudo bem?
3: Bom dia, Maurício, tudo certo? Começando essa sexta-feira aí, Jogo do Brasil no fim de semana aí, tamo aí também com a nossa promoção, participe, gente, inclusive daqui a pouquinho já vamos escolher quem vai ser o contemplado dessa semana aí do nosso sorteio, hein, gente? Atenção aí, você que mandou o seu áudio aí pra gente. Olha, Maurício, temos agora uma situação no bairro Angelim, nas rural aqui de Cabo Frio. Olha só, alguns pais estão entrando em contato denunciando, sabe o que é, Mauri? Falta de carga horária de uma escola infantil lá no bairro da Estrada do Angelim. Estão falando que a diretora não está cumprindo todo o horário de ensino da carga horária escolar durante a semana. Estamos apurando isso, gente. Estamos entrando junto também. Estamos descobrindo aí o contato também dessa diretora para a gente poder estar sabendo o que está acontecendo, né, gente? O porquê dessa carga horária que está sendo reajustada aí sem ninguém saber, né, gente? Uma outra demanda também, ainda vindo da zona rural, de área de zona rural, são os ônibus escolares, gente. O pessoal está denunciando o mau uso deles, o mau estado de conservação. Ônibus que estão com peças soltas, bancos caídos, que não passam no horário e acabam atrasando as crianças. Ônibus sujos também, a qualidade da limpeza também. Estamos apurando tudo isso para saber o que está acontecendo, né, gente? Até porque essa é a Secretaria de Educação que cuida dos ônibus, mas tem uma empresa também que faz toda essa licitação. Estamos aí entrando em contato para saber o que está acontecendo com os ônibus e com essa escola lá no bairro do Angelim.
0: A gente, deixa eu te falar, a gente tem recebido muitas reclamações também, sabe o quê, o Alisson? Várias escolas do município estão sem aula, quase todo dia falta um professor aqui, falta um professor ali, hoje não teve aula de inglês, hoje não teve aula de história, volta e meia a gente está ouvindo as mães, meu filho ligou mais cedo porque está sem aula. Então a gente ainda tem problemas com professores em sala de aula. O Alfredo Castro, Márcia Franciscone, algumas outras escolas do município tá tendo esse problema aí que já devia estar resolvido, né?
3: Pois é, estamos já no meio do ano. A maioria, literalmente, hoje dia 3 de julho é a metade oficial do ano. E muitas coisas ainda continuam pela metade, gente. Infelizmente, a educação não deveria ser assim. Deveria ter todo o caso, todo o cuidado, todo o amparo para as famílias e para os estudantes também, ainda mais em tempo de Copa, né, gente? Até porque as crianças às vezes saem um pouquinho mais cedo, a carga horária não é toda bem definida. Então, precisa ter esse ajuste de ter todas as aulas enquanto há tempo.
0: Sai. Mais alguma coisa, Alisson?
3: Daqui a pouquinho a gente volta, a Maria, a gente fala do nosso sorteio aí para ver o grande vencedor aí dos nossos áudios aí do kit churrasco.
0: É verdade, tem que, vamos já divulgar, tá? E vem aí, eu vou fazer o horóscopo e acomoda a galera aí do ver se tem cadeira, todo mundo aqui é o auditório Coração de Mãe, sempre cabe mais um, né? Valeu aí, um abraço, Alisson, até já.
3: Tchau, até daqui a pouco.
0: Muito bem, deixa eu trazer agora para vocês. Olha, daqui a pouquinho a previsão do tempo. Daqui a pouquinho também, Sidney Marinho, né, que foi vai cobrir o Flamengo. Vai trazer as informações aí também da Copa, né? Ontem Portugal, eita! E tantos outros aí, a gente já está se aproximando aí das oitavas, né? Brasil já começa domingo a sua caminhada ao Hexa, se Deus quiser. 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
0: Horóscopo. Aí, o Luciano, desculpa aí, a gente tinha combinado agora o horóscopo, mas é que eu tô com a Paloma Aires, ela já tá na linha, tá? Ela já tá aí, a gente vai fazer uma videochamada com ela, sobre ela que é a coordenadora do Instituto Escola do Mar. A gente está aí com candidaturas, né, colocadas para o selo da bandeira azul. E a gente está com a Paloma para ela conversar com a gente sobre esse júri nacional do programa Bandeira Azul, hein? Paloma Aires, bom dia, meu amorzão. Seja bem-vinda. Tudo bem contigo?
4: Bom dia, tudo bem? Que tal você?
0: Muito bom, tranquilo. Paloma, conta pra gente aí, Paloma, você vibrou muito com a Espanha ontem, ô Paloma?
4: Eu vibrei com a Espanha, 3-0, e na segunda-feira, Espanha-Portugal.
0: Quero ver. Cristiano Ronaldo. Aqui, Paloma, me fala aí, como é que a gente tem aí para essa temporada 2026-2027, né? Praias, 20 praias do estado do Rio de Janeiro solicitando, né? Querendo se credenciar com o selo da bandeira azul. Como é que é feito isso? Quem é que julga? Quem é que decide? Fala pra gente aí. Eu tô vendo aqui Saquarema, Pontal em Arraial, Itaúna, renovação de Itaúna, né? A Praia da Caravelas, em Búzios aqui. Como é que é isso, Paloma?
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0: Perfecto. Ô, Paloma, eu tô ouvindo passarinhos aí, eu tô ouvindo, eu tô me enganando, tô ouvindo aí muitos passarinhos, onde é que você tá?
4: Eu estou em casa, mas meu escritório eu sempre o coloco no exterior, e aqui tem muito passarinho. Eu moro na zona rural de São Pedro da Aldeia.
0: Olha os passarinhos, olha os passarinhos aí, ó. Caramba, que legal, que beleza, um privilégio, hein? Bom, a gente teve, ô Paloma, algum município, alguma perda desse selo?
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0: Beleza, está ahí, ô Paloma. A gente tem aqui algum problema com a bandeira azul do Peró? Eu estava vendo a comunidade, os amigos do Peró, galera, os moradores, a associação de moradores, pessoal, cobrando da prefeitura algumas ações. A gente tem algum risco do Peró perder o selo da bandeira azul?
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0: Ok. Paloma Aires, muito obrigado, meu amorzão, e parabéns aí pela passarinhada toda que tá cantando aí, te embalando nessa manhã de sexta-feira aí, tá bom? Obrigadão, hein, Paloma?
4: Obrigada, tchau, Mauri.
0: Tá aí, olha, beleza. A Paloma, ó, você lembra? A Paloma fazia, pessoal cadeirante, ela levava, ela botava uma esteira na areia e levava o cadeirante para dentro d'água, né? Levava banho, mergulho, caraca, um trabalho muito legal. Meu amigo, você chega assim já atacando a comida, é? Eu, hein, cara? Pô, ó, tem um passarinho ali. O cara chega aqui, vai é igual o Luciano. Vai direto. Eita, tá maluco, olha lá, ó. Tá fazendo. Eita, chegou ele, cara. Chegou. Cadê? Mas antes precisa comer, né, Bongô? Eita, lá o Bongô, ó. Cadê, Léo? Mostra aí, ó. O cara chega. Liga aí no microfone dele, Luciano. Pera lá, deixa eu ligar o microfone, rapaz. Você pra comer é rapidinho, né? Mas pra falar demora ainda.
5: É a idade,
0: é. A idade,
5: é a idade, né? É a idade, é a idade.
0: Tudo bem, Bongô?
5: Tudo ótimo. A Mauri Valério, mais uma vez aqui. né, a nossa rádio, a Rádio da Cultura, a Rádio Ondas. Coisa maravilhosa, a natação nossa aí, né, rapaz?
0: Forrozinho do bom.
5: Forrozinho do bom, né? Hoje com o nosso ícone da sanfona, nosso André Vox, né? O imperador da sanfona. O Cabo Frio vai tremer.
0: É isso aí, é imperador verdade. Do forró.
5: Ivan Marques, na percussão
0: vai tremer,
5: também.
0: Vai tremer de quê? De medo?
5: Não, na verdade vai tremer de prazer.
0: Vambora. Um beijo, Bongo. Já a gente vai fazer um som ao vivo aqui. Beleza. No programa. Seja bem-vindo, meu irmão. Vai lá, toma um cafezinho ruim que o Luciano faz aí. Valeu, pessoal. Agora são 9 horas e 39 minutos. Olha só, olha como é que eu já tô por aqui. Dá pra assustar, né, cara? Ver tanta gente assim, ó. Lá pela direita, depois eu falo o nome de todo mundo, ó. Vocês aparecendo ali, eita. Esse aqui tá com placa, tá com galera do São Cristóvão, cara. Galera da natação de São Cristóvão. Tô com o presidente, tô aqui com a galera toda, ó. Eita, e vocês aí, ó. Essa é a bandeira de São Cristóvão? É a bandeira de São Cristóvão, ó. Os atletas da natação do São Cristóvão serão nossos entrevistados. Querem saber? Eles ganharam todas as competições do circuito de natação do interior que aconteceu aí na última semana aqui em São Cristóvão. A gente vai saber como é que eles conseguiram isso, né? Já a gente conversa com todo mundo aí. Porque agora chegou a hora do nosso horóscopo, Luciano DJ. 9 horas e 40 minutos, amigo. 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
0: Áries. Muito bem, vamos falar com você, ariano. Olha, o dia trará surpresas. Você terá aí também essas surpresas gostosas no amor, viu? Se estiver só, dê chances ao acaso. Uma paixão poderá surgir de um encontro casual e mudar os seus conceitos. A semana termina com convites de amigos.
8: Touro.
0: Visualize o que quer para o futuro e renove a sua imagem profissional, taurino. A semana terminará com popularidade e decisões de um novo empreendimento.
8: Gêmeos.
0: Olha, geminiano, Marte e Urano em seu signo agitarão o clima e espalharão um cheiro de novidade no ar. A semana termina animada, viu, geminiano? Aposte numa viagem para intensificar o amor e esfriar a cabeça.
8: Câncer.
0: Valorize suas competências na hora de apresentar um orçamento ou fechar uma proposta de trabalho, viu, canceriano? Respeite sua percepção nas decisões de investimento.
8: Leão.
0: Olha, leonino, carisma, brilho, simpatia e alegria de viver vão marcar a sua presença nos eventos de hoje, viu? Bom momento para entrar num grupo e apostar em maior abertura social.
8: Virgem.
0: A semana termina com ótimos resultados de trabalho, viu, Virgem? Embora as relações sejam desafiadoras, foque nos assuntos práticos e não alimente emoções negativas, Virgem.
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8: Libra.
0: A vida social vai ficar mais animada e divertida, libriano. Embora o coração fique dividido entre curtir as amizades, o par ou uma nova paixão.
8: Escorpião.
0: Olha, Escorpião, o plano de carreira poderá mudar com oportunidades imperdíveis nesta fase que aumentarão seu prestígio e poder. A semana terminará com decisões de moradia, autoestima e atenção à família.
8: Sagitário.
0: Uma viagem, curso ou contato com pessoas de longe ampliará possibilidades em Sagitariano. Circule, descubra informações e acerte documentos.
8: Capricórnio.
0: A vida íntima vai ganhar mais intensidade, hein, Capricorniano? Uma conversa profunda ou uma aproximação verdadeira poderá fortalecer um vínculo importante na sua vida.
8: Aquário.
0: Olha, Aquariano, o dia pedirá equilíbrio entre o seu espaço e a atenção que os outros pedem. Equilibre a balança entre dar e o receber. As parcerias e a vida a dois estarão em foco.
8: Peixes.
0: A rotina e o trabalho vão ganhar leveza, Pisciano. Resolva as demandas com mais agilidade e bom humor. Um colega ou uma ajuda inesperada poderá facilitar o dia, viu, Pisciano?
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0: Bom, vamos lá, vamos seguindo por aqui. Agora são 9 horas e 45 minutos. Pessoal, já começamos aí com as festividades, né? Da celebração do centenário da Ponte Feliciano Sodré. Vocês viram aquelas imagens lindas que a gente apresentou ainda há pouco, né? Feita aí, ó, essas imagens aí, olha que beleza. Pessoal, aí do São Cristóvão, olha lá. Essa é a nossa Ponte Feliciano Sodré, está completando 100 anos nas imagens aí do Marcelo Clique, né? Imagens de drone mostrando essa linda, maravilhosa ponte, meu Deus do céu. Aqui, Gedeão, o Gedeão está lá na ponte, o Gedeão está aí na ponte Feliciano Sodré, está com o secretário de Cultura do município, Gedeão Souza, conta aí o que está acontecendo, temos alguma paralisação de trânsito, trabalho de equipe, o que está rolando aí, hein, Gedeão?
9: Oi, Amauri, isso mesmo, estamos aqui diretamente da ponte Feliciano Sodré, que dia 14 vai completar seu centenário, quem está aqui com a gente? É o secretário de Cultura, o Carlão, que vai falar um pouquinho pra gente sobre a festividade que começa hoje, vai até quando, o que vai acontecer e vai ter um fechamento parcial aqui via, durante a festividade. Carlão, obrigado por estar falando com a gente mais.
10: Bom dia, Maurício Valério, bom dia a toda a população de Cabo Frio, bom dia a toda a produção do programa, tudo bom, Maurício?
0: Tudo bem, tudo tranquilo, meu irmãozão, prazer te ouvir.
10: É isso, Mauri. Hoje é um dia muito especial, uma felicidade. Nós estamos tendo o privilégio, né, cara, de estar comemorando aqui 100 anos da ponte Feliciano Sodré. Tem muitas histórias. A gente inicia hoje, o prefeito hoje está abrindo as festividades dessa celebração, desses 100 anos de história que tem a ponte Feliciano Sodré. Essa programação hoje, ela começa a partir das 14 horas, com a abertura solene. Nós vamos ter também o Guilherme Guaral. Você sabe que o Guilherme Guaral é um ator da cidade de Cabo Frio, de teatro. Vai fazer uns esquetes, vai contando ao longo dessas festividades a história da ponte. Então, o Guilherme Guaral entra, depois entra tem três corais internacionais que vão estar fazendo parte dessa programação. São dois da Argentina, um do Paraguai. E o mais bacana, Mauri, é que a gente tem essa oportunidade de guardar essa memória, né? De você preservar a história da cidade de Cabo Frio. A gente precisa entender que os nossos monumentos, eles fazem parte da nossa história. A gente precisa cuidar, planejar, organizar e manter viva essa memória, Mauri.
9: Você falou que vai, as festividades começam hoje a partir das 2h, é aberto ao público. Essa via aqui na hora do evento será fechada, Carla?
10: Então, a via não será fechada. A Guarda Municipal, junto com a mobilidade e as outras secretarias, fizeram um planejamento muito bacana, está funcionando aqui, os carros estão passando. Na hora da festividade, se a gente entender que a gente precisa fechar alguma coisa, a gente vai só deixar meia pista para que a gente também não pare a cidade com o evento que está acontecendo aqui. Então, um planejamento muito bacana que a Guarda Municipal, a mobilidade estão fazendo aqui, vai funcionar muito legal. E assim, às 14 horas, as pessoas venham para cá, que vai ser muito lindo. Os corais que vão se apresentar vão ser muito bacana. A história, o esquete. Esse início do Serginho, prefeito da cidade, está abrindo, né, essa celebração dos festejos do 100 anos. Ela não para só hoje. Dia 14, que é o dia mesmo do centenário, nós vamos estar aqui, aí começa às 7 horas da manhã e vai até às 23 horas, uma programação enorme. Que você vai ter canoa havaiana, você vai ter yoga, você vai ter show, você vai ter artesanato, você vai ter competição, você vai ter bike, você vai ter corrida, enfim, uma programação extensa no dia 14 também. Mas, Carlão, para por aí? Não, não vai parar por aí. A gente entende que esse centenário é uma data importante e nós vamos até o final do ano com várias ações referentes à nossa ponte, Amaury Baleri.
9: Nós ficamos sabendo também sobre uma competição, fazer um passo disso, sobre poesias relacionadas à ponte. O pessoal estava até perguntando a gente quando que abre a inscrição, até quando vai, quem pode participar, se tem idade firme.
10: Legal, me sei toda. Tem um edital que nós publicamos, já está no site da Prefeitura, já está nas páginas da Secretaria de Cultura. É só você clicar na página da Prefeitura ou da Secretaria de Cultura, o edital está lá, você vai ver como pode se inscrever. A inscrição é por e-mail para que as pessoas possam ter acesso e participar desse momento bacana, que é um momento dessa competição de poesia.
9: Olha aí, Amaury, essas foram as falas aí do Carlão, secretário de Cultura. Ele está com um pouco de pressa, a gente vai deixar ele ainda aí, mas fica aí, ó, a festividade hoje é a partir das 2 horas. Durante toda a semana, tem mais alguma coisa para falar para a gente aqui?
10: Só lembrar que hoje tem festividade também na Praça da Bandeira, a festa junina tradicional vai estar muito bacana, vai ser também outro momento bem legal, tá? Então, programação, 14 horas aqui no Boulevard Canal, né, comemorando as festividades da abertura da ponte. Quando terminar 5 horas, a gente já vai direto para a Praça da Bandeira.
9: Tá aí, Amaury, as falas aí do Carlão, secretário de Cultura, festividade a partir das 2 horas aqui no canal, aberto ao público, a via não será fechada, e ele também deixando aí o recadinho que após aqui o pessoal está se encaminhando lá para a Praça da Bandeira para curtir ali o Arraiá. Amaury, essas foram todas as notícias de momento, vamos ficando por aqui. Gideon Souza para o programa. Amaury Valério.
0: Agora foi bom que a gente só viu. Falha, o cara está aqui na ponte. Aqui, a gente está na ponte aqui do lado e falhando a porcaria do telefone, cara. Eu, hein? Cadê? Eita, vamos lá. Gastaram muito dinheiro comprando medalha aí, pessoal? Hein? Vocêzinho que está com o microfone na mão aí. Tudo bem? Como é teu nome? Peraí, bota esse botãozinho pra cima. Tem um botãozinho aí. Isso. Como é seu nome?
11: Meu nome é Miguel Alain.
0: Miguel Alain. Tudo bem contigo, Miguel? Quantos anos você tem?
11: Eu tenho 10 anos.
0: 10 anos. E o que, que você tem na vista? Astigmatismo, miopia? Por que, que você usa óculos?
11: Astigmatismo.
0: Hein?
11: Astigmatismo.
0: Astigmatismo.
11: Isso.
0: Vem cá, faz um favor pra mim, Paulo. Liga e desliga, tu que já conhece esse cabinho aqui, o cabinho aí. Aí, vai, papapão. E você faz natação há quanto tempo?
11: Um ano.
0: Há um ano só? E já tem essas medalhas todas, rapaz? Hein?
11: Sim, rapaz.
0: Sim, rapaz. É mesmo. Que escola que você estuda?
11: Isabel Machado. Ah.
0: Isabel Machado é ali no final do Caiçara? Lá no finalzinho da Inglaterra, da França?
11: Isso.
0: Da França. Muito bem. Você tem cara de bom aluno, cara. Ou eu tô enganado?
11: Eu sou um bom aluno.
0: Eu tô enganado. Tô não?
11: Tá não.
0: Tá bom, então. Vamos lá, deixa eu conversar quem mais aqui, ó. Eu tô aqui com uma mãe, tô aqui com um atleta autista, não é isso? Mãe, dá esse microfone pra mãe aí. Tudo bem, mãe? Como é que você tá? Como é seu nome?
12: Graças a Deus.
0: Como é seu nome?
12: Meriane.
0: Meriane. E o seu filho?
12: Ítalo.
0: Ítalo. Quantos anos ele tem?
12: 14.
0: 14. Ele interage tranquilo, de boa?
12: Interage. Não é muito sociável,
0: não,
12: mas...
0: Não, né? Tá, e ele tá há quanto tempo na natação?
12: Desde 2019.
0: Caramba, ele tem quantos anos? O Ítalo tem 14 anos?
12: Uhum.
0: 14 anos, que bom.
12: Mas ele começou em Unamar, no projeto social que tinha lá, aí depois viemos para cá, para o São Cristóvão, em 2023.
0: Ah, do comportamento do Ítalo, depois que começou a fazer natação, mãe?
12: Melhorou.
0: Melhorou?
12: Bastante.
0: Que bom.
12: A atividade física é importante.
0: Ô Ítalo, mostra essas medalhas aí para nós. Mostra aí, que medalhas são essas aí? Ganhou o Blayland, nadando bem pra caramba? Tudo bem contigo?
13: Atenção.
0: É isso aí, maravilha. Tu tá rindo de quê, mãe? Deixa eu ver. É isso aí, tu tá rindo de quê do outro lá? Tu ganhou o quê? Não tô vendo, não. Tô vendo uma medalha no teu pescoço. Ah, duas, duas ali, pô. Porque ele, o Ivan? Miguel. O Miguel tem mais medalha que você, cara. Tudo bem? Você é o...
14: Pedro Felipe.
0: Pedro Felipe.

0: Na dessa onda, tô duas de ouro, mais a placa exclusiva. São duas, não, são três. Tá bom, desculpa, tá?
1: Meu nome é Kaique Diniz de Oliveira. Essa placa aqui é quando a gente foi campeão no sábado.
0: Por equipe?
1: Isso,
0: essa placa é da equipe?
1: Isso, é da equipe.
0: É da equipe. E essas três medalhas penduradas aí, são de quê?
1: Essas aqui são minha mesmo.
0: Eu sei que são suas, pô. Então, pedi emprestado do meu amigo para dizer que eu ganhei. São suas, elas são de ouro?
1: É, são só as três de ouro. Essa aqui é do Krau, essa aqui é do Costas, Nado Costas, e essa aqui é do Nado Peito.
0: Uhum. Caramba, que legal. E você tem quantos anos?
1: Eu tenho 17.
0: E tá no São Cristóvão há muito tempo?
1: Estou também, desde 2019.
0: Desde 2019? Caramba, sim. Já estamos aí 7 anos, né? Que legal. Aqui, vou botar meu neto lá para ver se ele aprende a nadar, cara. É uma vergonha. Quando a gente bota ele para nadar, eu falo, meu Deus do céu. Mentira. Bom, deixa eu falar com o presidente do São Cristóvão. Já eu falo com os outros que eu não falei ali. Xande, como é que você está, meu amigo? Tudo bem? Bom dia. Como é que você está? Bota o microfone, bota o botãozinho para cima aí. Vamos lá. Não foi. Eita, dá o meu. Dá esse sem fio. Tira isso aí, tira essa. Pronto.
2: Bom dia, Maurício. Bom dia a todos que estão nos ouvindo, vendo.
0: Ninguém está te ouvindo.
2: Não,
0: ninguém está te ouvindo. Deixa eu ver agora. Rapaz, tá. Vê lá agora. Vê se.
3: Oi, agora.
0: Não, tá falando,
3: agora
0: tá falando.
3: Agora foi, agora foi. Então, agora como é? Agora sim, agora sim. Então, bom dia, Maurício. Bom dia a todos que estão nos vendo, nos ouvindo.
0: Presidente do clube.
3: Isso, Xande. Eu sou o Xande. Então, Mauri, a gente fica muito feliz, né, de mais uma vez estar nessa. Né, com essa galera, né, se dedicando. Nós participamos de outras, né, outras competições em outros municípios. Fomos em Macaé, fomos em Campos. E sempre trouxemos um resultado positivo. Né? E em casa não foi diferente. Quero parabenizar essa galerinha aí.
0: Mas vocês ganharam todas as provas?
3: Todas.
0: Ué, vocês competiram com ninguém?
3: Não, nós foram 16
0: sacanagem
3: equipes.
0: Isso, né?
3: Foram 16 equipes da região, do estado do Rio. Entendeu? Veio gente do Rio, Macaé, Campos. Veio uma galera de fora.
0: A galera se destacou e a gente teve o quê? Tivemos as modalidades Krau,
3: Costa, Calarão, Peito, Borboleta.
0: Mas tinha por idade?
3: Isso, era por categoria. Faixa,
0: categoria.
3: Isso, por categoria. Né? Então, fizemos bonito lá fora, né? Que já viemos aqui outras vezes, trouxemos um troféu e tal. Uhum. E a dedicação dessa garotada aí, entendeu? Cada dia mais surpreendente você ver. Com um ano de natação, já foi várias competições.
0: Se eu posso falar a verdade?
3: Sim.
0: Eu não acredito no que o Miguel falou, não. Na boa, não acredito não, Miguel.
3: Miguelzinho cresceu muito na natação. Chegou lá sem saber nadar.
0: É mesmo, cara?
3: Isso. Com meses, colocamos ele já escrevendo.
0: Ô, Miguel, e por que você foi para natação? Alguém falou na tua casa, Miguel, vai para natação.
4: Minha mãe pediu para ir, minha mãe pediu para ir, porque para me exercitar, para fazer alguns esportes, para crescer, se eu quiser ser nadador, aí eu entro no nadador.
0: E você vai ser nadador mesmo?
4: Eu estou entre duas escolhas.
0: O qual é? Nadador e?
4: Jogador de futebol, entre esses dois.
0: Tá. Jogador de futebol dá grana, né, cara? Pra caramba. Beleza, tá bom então. Aqui, deixa eu te falar, tem uma próxima competição, deixa eu falar com você aí atrás, aí. Dá um microfone para ele. Foi o Pedro, você é quem? O Kaique?
5: Não, me chamo Guilherme.
0: Guilherme tem quantos anos, Guilherme?
5: Opa, Maurício, tenho 15 anos.
0: Você quer aproveitar, o Léo, dá para aproximar mais para a gente ver bem o rosto dessas figuras? Guilherme, você mora onde, Guilherme?
5: Moro no bairro Guarani.
0: No Guarani, pertinho, vizinho, né? Isso. E tá fazendo, fala perto do microfone, e tá fazendo natação há quanto tempo, Guilherme?
5: Faço desde 2019.
0: Caramba, vocês são já velhos lá no São Cristóvão, hein? Né? E tu ganhou o quê? Cadê as tuas medalhas aí? Mostra aí, é de ouro também ou não? Ah, o Ítalo tá mostrando as dele ali, ó. Tem três, tem duas, o Ítalo tem duas, e tu tem quantas?
5: Minha melhor recompensa aqui, três medalhas de ouro.
0: De ouro. E ele é o que fala grosso, né?
6: É, eu tenho medalha de ouro aqui e tal.
0: E aí, tá tudo bem? Não, vai ser locutor lá no São Cristóvão, aqui não. Aqui no meu lugar vai nada, aqui eu não vou permitir não.
5: Eu sei que o destaque é você.
0: Aqui, qual é a escola que tu estuda?
5: Eu estudo no Renato Azevedo.
0: No Renato Azevedo?
5: Sim.
0: E por que que você entrou na natação? Você sempre fez natação ou tentou outra coisa?
5: Bom, de primeira eu entrei por causa da minha saúde. Descobri alguns problemas de diabetes e tudo mais.
0: Ah,
5: hoje,
0: é?
5: Exatamente. Hoje eu descobri uma nova forma, né, de eu me destacar, né? Descobri que a natação é uma paixão minha.
0: É mesmo?
5: Comecei,
0: cara,
5: a treinar bastante.
0: Que legal.
5: Tornando aí no ranking aí do nosso clube. E hoje em dia.
0: Você é o que fala mais grosso, é o capitão, né? É isso aí, tem que ter voz para comandar, né?
5: Eu acho que eu diria que eu sou o líder de lá.
0: É, aí, muito bem, cara. Eu sou o líder. Muito bem, legal, não, que bom isso. E você treina todo dia? Como é a tua vida com a natação?
5: Então, nós temos os dias de aula normal. É claro que eu sempre prezo aí lá, tudo bem.
0: Você estuda de manhã, de tarde?
5: Estudo de manhã.
0: De manhã, uhum.
5: E nesse tempo que a gente treina, a gente tem pegado bastante pesado, a gente sempre tem que pegar, porque pra gente buscar a vitória, a gente tem que ter bastante treino. Não tem como a gente ir pra lá despreparado.
0: Uhum. Senão não pode botar essas medalhas aí no pescoço, né?
5: Não, não. Nem tem que ver.
0: Que bom, cara. Parabéns, tá, Guilherme? Parabéns mesmo.
5: Agradeço.
0: Esse é o Roberto?
5: Sim.
0: Você é o Roberto? Tudo bem, Roberto?
7: Bom dia, Maurinho.
0: Bom dia. Tudo bom?
7: Tudo.
0: Tranquilo. Você sabe, você nada muito, nada mais ou menos, precisa melhorar muito.
7: Ah, nada bem.
0: Nada bem?
7: É.
0: Quem disse? Tua mãe?
7: É.
0: Aqui. E tu tá fazendo natação há quanto tempo?
7: 2 anos.
0: Há 2 anos? Que bom. E tu mora em que bairro? São Cristóvão mesmo?
7: Não, eu sou do Jardim Caixara.
0: Ah, do Jardim, que é pertinho também, né? Você vai de bicicleta ou vai a pé?
7: Vai a pé.
0: Vai a pé, né? Pertinho, pô. Vai gastar sandália, né?
7: É.
0: É isso aí, já chega no clube aquecido. Aqui, e qual é a escola que você estuda?
7: Isabel Machado.
0: Também, né?
7: É.
0: Lá na Rua França. E você tá com medalha aí, todo mundo resolveu pegar a medalha emprestada de quem? A tua é de quem?
7: De ninguém, não, é minha.
0: Ah, então não é de ninguém, só é tua.
7: É.
0: Ah, bom, então é tua, né?
7: É.
0: É isso aí. E como é que é? Tá gostando? Vai continuar sendo nadador?
7: Vou continuar sendo nadador em busca do meu sonho.
0: E o teu sonho qual é?
7: É ser nadador.
0: Ser nadador profissional,
7: sim,
0: não é isso? É isso aí. Miguel, tá vendo aí, Miguel? Teu colega aí, Miguel sorria, né, Miguel?
8: É,
0: tá feliz da vida. Que placa é essa que você tem aí na mão aí também, Miguel?
8: É a mesma coisa que o Kaique.
0: Não é a mesma coisa,
8: não,
0: que
8: é
0: o Kaique.
8: É do Big Heavy.
0: É o quê? É outra categoria?
8: É, do Big Heavy.
9: É Big Heavy.
8: Big Heavy.
0: Big Heavy?
8: É.
0: O que é o Big Heavy?
9: Big Heavy, eu não sei. Eu sou honesto.
0: É, não, tá certo, é isso aí mesmo. Big o quê?
8: Big Heavy. É grande revezamento, né?
0: Aham.
8: Uhum. Isso. A
9: capitão
8: equipe
9: sabe.
8: Que
0: tiver... Deixa o líder falar. Fala, líder. Fala aí, explica pra nós.
5: Esse Big Heavy, ele aconteceu no sábado. Foi uma inovação que teve aí nesse circuito do
0: É uma modalidade
5: RJ.
0: De competição. Big
5: Isso.
0: Heavy, é uma modalidade de...
5: Basicamente, a gente tem várias horas para nadar. Nesse caso, foi de 10 às 4 horas da tarde. E a equipe tinha que nadar o máximo possível. Todo nado, todas as voltas que a equipe fazia era contado em um papel e somado tudo.
0: Ah, entendi.
5: A equipe vencedora fazia a maior quantidade.
0: De volta, ida e volta.
5: Exatamente.
0: E, óbvio, foi vocês que fizeram que ganharam.
5: Claro.
0: Né? Você não deixaram medalha para ninguém, não? Não, deixa eu falar agora com você, cara. Não deixaram medalha para ninguém, Jorge, principalmente você. Tu nada, cara.
10: Já, já. Inclusive, ajudei a equipe.
0: Ajudou o quê? A carregar a bolsa?
10: Não,
0: a...
10: não. Foi lá fazer um trabalhinho lá. Nadei pouquinho, mas ajudei.
0: Só um pouquinho.
10: Fiz, né, uma parceria aí com a galerinha.
0: Legal ver essa meninada toda praticando esporte, né?
10: Satisfatório demais. Muito. Não, não tenho palavras para mencionar. Inclusive, eu estou aqui, Amori, hoje, em nome do circuito, né? O nome do Fabiano Borges, em nome do Fernando Brasil. E deixando essa lembrancinha aqui para você, aqui, que o circuito passamos aqui, né? Então, isso que é importante, é o legado que o circuito deixa em diversas cidades. E Cabo Frio não foi diferente, né?
0: Deixamos esse... você fala, deixa eu mostrar rapidinho o adesivo.
10: Esse
0: aqui,
10: legado, né? É, do circuito, sensacional. 16 equipes participantes. É, tivemos a equipe PCDs representando a Marinha do Estado do Rio de Janeiro. Então, foram 16 equipes sensacionais, dando o seu máximo, competindo. Tivemos PCDs e todos...
0: Eu estou vendo até aqui, tem um polvo numa cadeira,
10: sim,
0: de rodas.
10: Sim,
0: né?
10: Sim, é o que representa...
0: Estou vendo aí, ó, vocês estão vendo aí também no vídeo...
10: Como o Fabiano...
0: Esse polvo aqui, olha, bem, se eu bem destacar...
10: Como
0: aqui,
10: o próprio Fabiano fala...
0: Aqui, ó, esse polvo aqui, ó, na cadeira de rodas, que legal.
10: É.
0: E teve a galera do PCD também, né?
10: Sim, sim, sim, sim.
0: Aqui, Xande, tem como se inscrever ainda? Tem vaga? Porque, ó, pessoal, quem for pro São Cristóvão ganha medalha, tá? Vocês estão vendo aqui, ó, medalha para tudo que é lado.
3: Verdade, o São Cristóvão é uma referência, né, na natação aqui na nossa cidade, né? Então, a gente busca muito a inclusão, né? Nós temos a natação lá toda terças e quintas. Então, a professora Fernanda, inclusive, ela até tá aqui, mas teve um probleminha, não pôde estar. Quero agradecer também a Fernanda, né, por estar treinando essa galera aí.
0: Estão com problema na câmera aqui de novo? Espera lá, rapidinho. Fala, pode falar, tia.
3: Então, é muito importante, né, essa... O São Gustavo é o único, acho que aqui na cidade, é o único clube que tem essa inclusão, né, que dá aula para autista, né, para PCDs. Então, a gente fica muito feliz em estar levando, né, essa galerinha para poder fazer um esporte e ter uma qualidade de vida melhor,
0: pai,
3: né, mano?
0: O pai e a mãe de um PCD pode ir no São Cristóvão, que vocês lá vão garantir
3: isso,
0: uma vaguinha para eles?
3: Faz
0: lá
3: uma aula experimental, né, agenda uma aula experimental e já faz a inscrição e já começa a nadar.
0: Que beleza. E tem que pagar uma mensalidade, uma ajuda?
3: Tem uma mensalidadezinha lá para ajudar os professores. Não, ajuda
0: o quê?
3: Um custo
0: o
3: lá.
0: R$70, R$100? É,
3: aí eu tenho que ver com a professora.
0: Depende
3: lá. Assim.
0: Do...
3: É, isso.
0: Uhum.
3: Entendeu? Aí é muito, muito gratificante
0: com
3: ver
0: certeza
3: a felicidade deles no pódio, lá recebendo a medalha. É muito bacana.
0: Pessoal, cadê? Tá, galera toda. Cadê o Roberto? Roberto, fala aí, agora eu quero saber, você gosta de futebol também?
11: Gosto.
0: Gosto, o Brasil vai ganhar da Noruega?
11: Vai.
0: É Noruega ou Noruega?
11: Noruega.
0: Noruega, eu achei que era égua, mas não é não, né? Não é não. Tu tá rindo de quê, Miguel? Você ri muito, cara, você tá rindo de quê? Tá feliz? Fala no microfone.
12: Feliz hoje.
0: Hoje? É, muito bem. Tá vendo? Você precisa vir mais no programa para ficar mais feliz ainda. Só que aqui não tem medalha, né? Aqui tem trabalho. Tá afim? Não, né? É. Pessoal, quem é que vai dar um recado? Olha só, parabéns à mãe, o Ítalo. Você tem outro filho, mãe? Você tem outro filho? Tem? Cadê? Fala aí.
13: Eu tenho uma outra autista, ela é severa, ela também está fazendo natação no clube.
0: Olha, tá? Caramba!
13: E é ótimo agradecer ao Xande e a toda a equipe, tá, que está de parabéns, tá bom? A gente é morador de Unamar e ele estuda na escola Marlin Cap.
0: Lá, a Marlin Cap é Unamar também,
13: isso,
0: né? Aí você vem o quê? Uma vez, duas vezes
13: duas
0: por semana?
13: Vezes.
0: Duas vezes por semana?
13: Quantas vezes for necessário, eu trago ele.
0: Agora, antes de encerrar, eu tenho aqui alguém que vai falar agora. Presta atenção, me dá aí o som bem legal aqui, tá bom, Luciano? Pra gente, eu tenho aqui uma figura que vai falar com vocês. ele tem uma surpresa. O nome dele é Fernando Brasil. Vocês conhecem Fernando Brasil?
14: Não.
0: Hein? Miguel não, né, Miguel? Tá, Miguel hoje tá feliz, mas não tá sabendo de nada, né, Miguel? Aqui. Então, presta atenção no que o Fernando Brasil vai falar aqui com a gente, tá bom? Olha só, presta atenção.
15: Aloha, Mauri! Aqui é o professor Fernando Brasil falando. Eu queria agradecer o apoio que você deu pra gente aí no Circuito do Interior. Eu queria dizer que nós estamos muito felizes, o evento foi um sucesso. A gente está descobrindo talento em cada etapa. Em Rio das Ostras a gente fez uma etapa, descobrimos dois talentos que hoje estão nadando pelo Vasco. E nessa daí não foi diferente. Nós descobrimos um talento aí, o Kaique. Eu vou fazer uma reunião amanhã para a gente conversar sobre o Kaique, porque quando ele caiu na água, meu olho brilhou. Eu falei, caramba, esse garoto tem futuro. E aí nós vamos, se Deus quiser, ó, ele vai nadar pelo Vasco também aqui junto com a equipe do Fernando Brasil Natação. Nós somos polo de treinamento do Vasco. E eu vou trazer o Kaique para treinar com a gente, para nadar com a gente, competir e se profissionalizar na natação. E graças ao Circuito Interior, graças ao apoio de vocês, nos próximos eventos, quem quiser participar, entrar com a gente como apoio, como padrinho, como madrinha, que a gente chama, seja bem-vindo. Vai ser muito, muito feliz a gente descobrir talentos, descobrir que tem criança que às vezes falta uma oportunidade, às vezes, né, nós somos do interior, a gente tem essa dificuldade de chegar na capital, a gente está longe, está perto, mas está longe. Então, tem talento no interior e a gente está descobrindo. Vamos lá, Fernando Brasil Natação, Vasco da Gama e Caíques, Clube São Cristóvão, aí de Cabo Frio. Valeu, Amorim. Um abraço grande para vocês todos aí, para todos os ouvintes que estão ouvindo a gente aí na rádio. Um abraço.
0: Fala, uns. Você consegue falar? Consegue?
1: Consigo.
0: Tá. Ó só. Caraca, o problema é o clube, né? Não. É porque tu é vascaíno mesmo? Não, né? Agora é, né? Vai ter que ser agora, até embaixo d'água, né?
1: Até.
0: Literalmente, né?
1: Literalmente.
0: Que legal. É o quê? Eu não tenho culpa se você gosta de sofrer, Xande. Eu, hein? Ele está falando que é vascaíno. O problema é seu. Aqui, caramba, parabéns, pessoal. Olha só. Tá? Esse é o Kaique. Temos aqui o Miguel Alain, Guilherme, Ítalo, Pedro, galera toda por aqui, Roberto também, toda essa meninada aí, todo mundo ganhou medalhas no circuito de natação do interior realizado no final de semana passado. Então, um abraço, tá? Muito obrigado aí, Jorge, um abraço, meu irmão. Xande, grande abraço, parabéns pelo tempo, pelas portas abertas, né? Pelas piscinas abertas aí, para essa meninada toda correr atrás do esporte, do que gosta. Valeu?
3: Beleza, Mauri. Mais uma vez venho agradecer você abrir as portas para a gente sempre. Então, essa é a nossa felicidade, de estar mostrando para os outros atletas que é possível eles melhorarem e chegar, né, e vir um olheiro e levar para um clube grande. Não é porque é o Vasco, mas poderia ter sido o Botafogo, o Flamengo, entendeu? O Fluminense.
0: O Vasco é um clube grande?
3: Sempre foi, pô.
0: Ah, tá.
3: Sempre foi. Entendeu?
0: Não, o Miguel está dizendo que não.
3: Então, é isso que motiva, né, a gente.
0: Legal. E parabéns pelo trabalho.
3: Está fazendo esse trabalho, dá muito trabalho, mas a recompensa é muito grande. A gente cobra deles, entendeu? Chega, está frio, fica um tremendo, vambora, não para, entendeu? Então, a gente está sempre incentivando para chegar a esse resultado.
0: Muito bem. E eu encerro, olha só, passando aqui a câmera, né, pelo rosto dessa meninada toda. Tá ali, olha, parabéns a todos, tá? Líder, tudo bem contigo, né? Tá, continua na natação, não vem ser locutor não, tá? Deixa que eu cuido por aqui. E eu encerro, Léo, dá um close, Léo, aqui nessa, ver se dá para chegar aqui nesse escudo, nessa bandeira aqui, que é a bandeira do São Cristóvão aqui, ó. Eu vou encerrar essa matéria com essa bandeirona linda, né? Onde a piscina está à disposição de você, papai, mamãe, tem aí uma criança PCD, leva lá que vai ter esporte garantido para o teu filho, para a tua filha, tá bom? A todos vocês, um grande beijo, um grande abraço, muito obrigado por terem vindo aos campeões do São Cristóvão, nossos aplausos aí. Valeu! A gente volta já, até já!
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Opa! Quem tirou meu. Quem tirou meu radinho daqui, o Alisson? Foi você, né? Eba! Cadê o rádio, cara? Que tava aqui, ó. Cadê o radinho? Esse cara chega.

cara. Quer ver? Olha só, olha só. Mostra pra eles aí. Cadê o microfone? O bala? Cadê o bala? Pô, faz barulho aí.

0: Muito bem, cadê? Tá? Caraca, Carolina foi pro samba e a gente ficou no forró.
1: Dançar um xenhenhê.
0: Eba, você é o...
1: André Vox.
0: Você que é o André Rox.
1: Vox.
0: Vox. Vox Populi. É, rapaz, vamos lá.
1: Oi,
0: deixa
1: oi,
0: eu ver
1: oi,
0: aqui.
1: Tá aqui, ó.
0: Você isso. É isso, cadê? Ô Bongô, o que você arrumou, Bongô? Eu tô com sanfona nova, eu tô com triângulo e tudo ali, o imperador tá por aqui, é isso, Bongô? Aqui, pega o microfone aqui, ó. Tira o microfone aí e fala. Fala no microfone.
2: É isso aí, Amaury Valério.
0: Caramba. Bongô, Bongô. É que aí, chapéu Amaury. É esse, Bongô?
3: Pera aí, o telefone que tá aí perto do bando, Amaury Valério.
0: Pela joga essa Deus. Porcaria no lixo, cara.
3: Eu também queria jogar, mas tá difícil.
0: Aqui. Ó, o outro dele pera também. Um ó. Não. Não. Joga no chão, joga na parede, cara.
2: Pronto, agora foi. É isso aí.
0: Na hora que vai falar, né, cara?
2: É brincadeira, né?
0: Quer botar aqui, Bongô?
2: É, pode botar aí, aqui, esse fora
0: coloca
2: aí.
0: Aqui, ó.
2: Beleza. Então, Amaury.
0: Bongô, seja bem-vindo, meu irmão. Vamos ter forró hoje aqui ao vivo?
2: Vamos ter forró ao vivo hoje com a banda Forrozinho do Bom. E apresentando hoje uma atração especial. O Imperador do Forró. É, Imperador do Forró.
0: Quem é o Imperador?
2: O Imperador. Imperador. Quem tem cara de Imperador? Olha lá.
0: Quem
2: olha lá.
0: Toca sanfona.
2: Olha, o homem da sanfona, é, André Vox. E uma participação especial também nessa nova formação, o nosso professor, nosso maestro, Van Marques. Bacana,
0: Van,
2: é isso aí.
0: Tudo ó. Bem, Van? Como é que tá? Cadê? Tem microfone pro Van?
2: Van, agora, é aqui, Van. Ó.
0: E aí, Van, tudo bem?
4: Tudo na paz.
0: Já é da área, já tem o quê, uns 200 anos?
4: É velha guarda aqui, né?
0: A velha aguarda, né? É isso aí. Aí, ô Imperador, e tudo bem? Com essa sanfona aí, vamos lá de microfone aí, vamos lá.
1: Bom dia, bom dia.
0: Tudo bem?
1: Tudo beleza.
0: Por que, Imperador?
1: Olha, isso foi uma brincadeira do meu irmão, brincando, me zoando, né? De Imperador do Forró. Aí eu gostei da ideia. Gostei da ideia e usei esse nome.
0: Beleza, aí ficou Imperador.
1: Aí ficou.
0: No, aí não te confundem com jogador de futebol, não?
1: Só quando a barba tá maior.
0: Aqui, e deixa eu falar enquanto você, eu vou pedir, Imperador, para você entrar um pouquinho mais para tua esquerda. Vê aí, fala aí, Bongô. Vocês estão tocando lá no Bongô? Vocês estão tocando lá no bar? O que tá rolando?
2: Nós estamos tocando na vida. Aí pintou trabalho, nós estamos indo nessa nova formação aqui, que na verdade nós temos algo em comum, né? Que é a paixão pela música.
0: Verdade.
2: Então, nós temos algo em comum, não pode deixar, né? O Imperador também está fazendo bastante show, né, no Rio de Janeiro, Van Marques também. Então, essa nova formação aqui é uma formação de apaixonados pela música popular brasileira. E não é só o forró, não é só o shot, não é só o baião, né? É samba, é o bolero, é uma infinidade de ritmos, né? Que a gente faz esse som maravilhoso, né? E com o coração, né, meu querido?
0: Isso aí, beleza. Aqui, agora sim, ó, agora a gente tá vendo vocês três juntinhos aí, né, os homens do forró, forró do bom. Aqui, vocês vão tocar em algum lugar especial aí, Bongô?
2: É amanhã, né, nós temos um show já amanhã, né, a partir das 18 horas, né, Imperador? É ali no Portinho, né?
1: Isso aí, no Portinho.
2: No Portinho, isso aí.
1: São
2: Imperador vai falar.
1: São particulares, né? A maioria é particular por enquanto.
0: Ah, é?
1: É, aí. Por isso que não dá para divulgar tanto.
0: É verdade. É. Eu vou tocar na casa do fulano de tal. Aí o cara é amigo.
1: É.
0: Né? Do outro. Cara, vai fazer festa, não me chamou, caramba. Né? É, tem dessa, não tem, Ivan? Dá ruim, pô. Beleza. O que é que a gente vai ouvir de vocês agora aí? Alguém vai precisar do microfone? Vai, ou é só no instrumento?
1: Não, Luiz Gonzaga, aqui um pouquinho de Luiz Gonzaga, né? Todo mundo gosta.
0: É isso? Deixa eu arrumar um. Aí, ó, deixa eu botar o pedestal aí. É você que vai fazer a voz?
1: Sou eu.
0: Maravilha, ainda bem. Você livrou a gente do Bongô hoje?
2: Até porque se fosse eu, meu querido, tá complicado.
0: Hoje estava ruim, né?
2: É,
0: tava. Beleza. Olha só, então, enquanto a gente se acerta por aqui, deixa eu chamar. Já tem aí o. Vamos lá, pessoal. O Sidney, vamos lá. Enquanto a gente se arruma por aqui. Portugal.

a gente está. Que cidadezinha bonita essa de Lagos, Amaury. Ontem eu até brinquei lá no Instagram que eu e a Renata estávamos do hotel nosso, que é aqui do lado do hotel do Flamengo, para o hotel do Flamengo há 4 dias, só indo e vindo. Diziam que a cidade era linda, maravilhosa, praias belíssimas. Na praia a gente não foi, não. Vou tentar ir amanhã, viu, Amaury? Porque dizem que vale a pena. Agora ontem a gente conseguiu dar uma escapada aqui na cidade para ver um pouquinho do jogo de Portugal, lá no meio da galera portuguesa, né? Vitória bonita de Portugal. E que cidadezinha linda, Lagos. Parece muito Búzios, parece muito Paraty, né? E é a cidade mais badalada aqui do Algarve. O Algarve é como a nossa região aí, um destino procuradíssimo no verão aqui da Europa, né? E casas lindas, hotéis maravilhosos. O hotel do Flamengo é um luxo, Amaury. A gente tá do lado, porque a gente não tem essa bala toda, não, cara. Um dia a gente chega lá, né? O hotel do Flamengo é um resort que é um negócio do outro mundo. Paris Saint-Germain, o Bayern de Munique, o Al Nassr, todo mundo treinou aqui ano passado e foi campeão. O Flamengo tá acreditando nisso, né? Treinar aqui nesse hotel maravilhoso, no Cascade, ou Cascade, como queiram, né? Que é a pronúncia em inglês, que é o hotel que o Flamengo onde está, onde o Flamengo tá treinando, e é um negócio do outro mundo. A gente fica do lado, daqui da janela eu vejo ali o hotel do Flamengo, fico só monitorando, né? Mas estamos pertinho, de olho, que nem paparazzo, de olho no Mengão aqui o tempo todo. Mas é uma cidade muito legal, muito bacana, e fica mais ou menos uma hora do estádio. O Flamengo e nós, todos nós vamos ficar aqui até domingo. Domingo a gente vai para Lulé, que é ali perto do estádio, no Faro, onde o Flamengo também vai trabalhar. O Flamengo se hospeda em Stoi, uma outra cidadezinha do lado do Faro. A gente fica em Lulé, os dois muito próximos do lado do estádio. O Flamengo vai treinar no estádio. Domingo a gente vai para lá, transmite os dois jogos contra o Lausanne e contra o Benfica. Depois a gente volta lá para a Copa do Mundo. E eu quero agradecer, sabe, Amaury, porque junho foi um mês muito especial pra gente. Não é fácil, né? Eu queria que muitas outras rádios, muitos outros canais de YouTube tivessem aqui. E só temos nós, o Gustavo Henrique dando choque, a Jéssica, que faz um trabalho legal lá no Instagram, e o Anderson, que está trabalhando lá para o pessoal do Guilherme, né? E o pessoal da Band, o pessoal da Flamengo TV e as TVs portuguesas. Eu queria que todo mundo estivesse aqui mesmo na Copa do Mundo, né? Porque nós, mesmo com toda a luta, com toda a batalha, estamos com o Marcelo lá nos Estados Unidos, o Sidão, fazendo um trabalho maravilhoso, né? 24 horas por dia quase dos jogos da Copa no YouTube, e eu e Renata aqui em Portugal. É prova do que a gente quer fazer, né? A gente tem sonhos, todos nós temos, mas não é fácil. Eu queria dividir isso com você, que é um parceiro, com o nosso público, com os nossos parceiros que nos apoiam, nossos anunciantes. É uma luta, é uma atitude corajosa, né, da nossa equipe, estar aqui no Flamengo com exclusividade, né? Isso é legal por um lado, como já falei, valoriza o nosso trabalho, e lá na Copa, né, acompanhando os bastidores, a pré-hora. Se Deus quiser, na próxima a gente vai transmitir os jogos também. Deus há de nos ajudar para pavimentar esse caminho. Vamos fazer a nossa parte, mas claro, colocar tudo nas mãos dele, né, Amaury? Mas os números de junho foram maravilhosos, irmão. A gente fez para lá de 100 milhões de visualizações. Se somar YouTube, Instagram, TikTok, fora o rádio e a televisão, né, com as impressões. Então, graças a Deus, eu quero te agradecer pela parceria, agradecer aos nossos anunciantes pelo apoio. Tá todo mundo, graças a Deus, feliz da vida, né? Porque tá bombando. O nosso Instagram no mês passado, o meu pessoal, o da Renata, o do Marcelo, do Sidão e o da Litoral News, juntos a gente atingiu mais de 20 milhões de impressões no Instagram. Comentários, visualizações, reações. No YouTube, no canal principal da Litoral News, um recorde, foram 62 milhões de visualizações. Se somar os dois canais, dá quase 80 milhões de visualizações só no YouTube. Fora o rádio, aqui na Ondas, lá na Manchete, na Nova Friburgo, a televisão na Litoral News. Cara, que legal. Só Deus. Só Deus, a ele toda a honra, a ele toda a glória. Eu quero dividir os números porque é legal até a gente mostrar, sabe, Amaury, para a nossa região. Muitas vezes o pessoal acha que é um trabalho que tem uma limitação regional, e graças a Deus hoje a gente pode levar o nome de Cabo Frio, de Búzios, de Arraial, de São Pedro, para o Brasil e para o mundo todo. Ontem a gente tirou um monte de foto aqui com os torcedores do Flamengo, que estavam esperando os jogadores, todo mundo, ó, assisto vocês, acompanho vocês nas transmissões, isso é muito legal, né? É um prêmio para o nosso trabalho. Sobre as informações, eu aproveitei para agradecer, irmão, mas não vou esquecer da informação. Flamengo e River Plate 3:30, a Ondas transmite com a Litoral News. Flamengo recomeça o trabalho para a temporada para buscar um segundo
semestre de vitórias. Sobre a seleção, tem treino daqui a pouquinho. O Ancelotti deve confirmar o Endrick no lugar do Lucas Paquetá. E aí o acaso, né? Como diziam os titãs, como dizem os titãs, o acaso protegeu o Ancelotti. Ele não queria botar o Rayan e o Endrick, que eram os preferidos da galera, mas aí veio a

0: lesão do Rafinha, veio a lesão do Paquetá. E para domingo, contra o gigante da Noruega, Rayan e Endrick jogando do lado do Matheus Cunha e do Vinícius Júnior. Amaury, aqui está um calor de rachar. Ontem o celular parou durante o treino do Flamengo. Aliás, os celulares de todo mundo, né, superaqueceram. E está muito quente, 42 de temperatura nessa sexta-feira. E lá em Nova York, onde o Marcelo está, também está um calorão. Previsão para a hora do jogo de domingo é de 42 graus para Brasil e Noruega. Vamos derreter o Haaland. Vamos derreter a Noruega domingo. Maurinho, um abraço, meu irmão.
1: Se Deus quiser, Sidney. Obrigado, meu irmão. Um grande abraço para você. Tudo de bom. Bom trabalho, hein? A gente tá acompanhando por aqui. Pessoal, rapidinho, antes da gente trazer o forrozinho do bom com o Imperador do Forró, com o Van Max, com o nosso Bongô, a gente vai pra Praça da Bandeira, onde vai rolar o maior forrozão esse fim de semana. É, vamos ter lá o Arraial da Praça da Bandeira. E o William Rodrigues já tá treinando aí para ser o delegado da quadrilha, é isso, William?
2: Ah, que maravilha, quem dera. Isso, eu já fiz isso, acredita, Maurício? Já fiz isso, já fui marcador de quadrilha. Mas assim, isso é uma outra época da minha vida. Hoje eu não tem mais como fazer esse tipo de coisa. É, mas sabe quem tá aqui comigo, aqui na Praça da Bandeira? Alan Mendes, professor de dança.
3: Luciano Mello.
2: Aliás, desculpa, misturei tudo. Luciano Mendes.
3: Luciano Mello.
2: Luciano Mello, professor de dança aqui de Cabo Frio, que também é da Secretaria de Cultura de Cabo Frio, faz parte da equipe. E está aqui, Amaury, ajudando o pessoal aqui, dando uma força ao pessoal das barracas. Enfim, a gente tem imagens aí que o Léo vai mostrar, mostrando aqui a estrutura da praça, ficou muito bem bonita. E é uma viagem ao passado, né, Luciano? Aquela época boa que a gente tinha festas juninas espalhadas por todo o município de Cabo Frio. A prefeitura está resgatando isso aí, né? Fala para a gente, bom dia.
3: Opa, bom dia, Amaury, bom dia, meu amigão. Saudade aí no seu programa, hein? Vamos marcar aí para a gente falar de dança. É, com certeza, a Secretaria de Cultura aí, com o secretário Carlão, resgatou, né, desde o ano passado, essa cultura, né, tradicional de Cabo Frio, os arraiais, as festas juninas, e o sucesso que foi ano passado, com certeza, vai continuar esse ano, melhor ainda, com mais estrutura, e eu quero convidar, né, a galera de Cabo Frio, todo mundo...
2: Não convida não, sabe por quê? A Maurício, a gente tem uma gravação dele que eu fiz aí, que a gente vai pedir o Léo para colocar no finalzinho da entrevista, ele chamando aí na gravação, ficou bastante interessante. Mas fala pra gente aqui, a gente tava acompanhando o esquenta lá do forrozinho, lá do trio de forró, lá do Bongô, né, que tá tocando aí, tá arrebentando aí por Cabo Frio, por toda a região, eles não vão estar aqui nessa edição da festa. Mas fala aí, como é que vai ser o forrozinho aqui?
3: É, então, a festa junina, a tradição é forró, né? Então vai ter muito forró, vai ter quadrilha, né? A direção da escola João Bessa vai estar aqui com a gente, com a criançada, puxando quadrilha, e aquela tradicional quadrilha improvisada, né? Que é a melhor que tem, né? Eu quero convidar até a Patrícia para vir para cá dançar com a gente.
2: Aí, ó, Patrícia, já tem um convite para você aí. Então é isso, Amaury, a gente está vendo aí nas imagens a estrutura bacaninha, muito bem montada, e a prefeitura está aí trazendo, revitalizando. A gente teve a festa do Peró, né?
3: Sim, teve festa do Peró, festa da feira, festa da Gamboa.
2: É, a Gamboa que a prefeitura apoiou lá, que foi realizado lá pela associação de lá, né? Mas teve o apoio da prefeitura, como era antigamente, né? Eu lembro que eu participei de muitas festas e era sempre assim. Era a associação de moradores, era o festeiro do bairro que organizava e a prefeitura dava o apoio, dava aquela estrutura com som, com palco, enfim, o que podia ajudar. E era muito bom essa época.
3: Sim, esse calor humano da comunidade, juntar ali os vizinhos, todo mundo, a criançada, pendurando bandeirinha, essa é a tradicional festa junina.
2: Beleza, Luciano Mendes, obrigado aí.
3: Luciano Mello.
2: É, Luciano Mello, eu tô com a cabeça hoje, obrigado aí pela entrevista, pela gentileza, tô vendo que você tá na correria aqui, dando uma força aí pro pessoal, e é isso. Eu vou deixar agora, meu irmão, você fazer essa chamada lá em vídeo, tá bom? Amaury, é isso, a gente vai encerrando por aqui. Obrigado, tá, Luciano?
3: Valeu, Amaury, um abração.
2: Aí, boa festa pra todo mundo. A festa é hoje e amanhã, tá, Amaury? A partir das 16,
4: isso, né? Aí, William.
3: Isso, a partir das 16 horas.
4: É, Luciano, beleza, aquele beijo. E a gente tá voltando agora pro estúdio do programa Amaury Valério. Que alegria, pessoal! Forrazinho do bom. E a gente vai trazer uma notícia boa. A gente tá nessa animação aqui já de tema de festa junina. Vamos anunciar quem ganhou o kit churrasco patrocinado pela Angelus Home Center. Fala aí, Alisson.
5: É isso aí, gente. Já avisamos a vencedora e ela tá vindo, hein, de foguete. Porque ela mora lá no bairro Monte Alegre. É a Maria do Rosário. Vamos ouvir como é que é o áudio dela? Por que que ela merece ganhar esse kit de churrasco?
6: Ah, Mauri, eu preciso ganhar esse kit churrasco, Mauri. Eu já prometi o churrasco pra família inteira. Agora eu preciso do churrasco pra poder não passar vergonha.
1: Culpado de você passar vergonha? Não sou mais não, agora tá aí, ó. Ganhou o kit churrasco, cara. Epa! Maria do Rosário. Podia ser Maria do Risório, né? Porque agora ela tá só riso, né? Ganhou um kit churrasco. Ô, Vamar, se tu ganhasse um kit churrasco agora, meu amigo. Olha o microfone aí, cadê? Pega aí, pega qualquer um aí. Isso.
7: Rapaz, se eu ganho um kit de churrasco hoje, eu não vou trabalhar com Jorge Vilas mais tarde.
1: Ai, ai, ai. Tá beleza.
7: Salve, Jorge Vilas. Salve, Vilas.
1: Salve, Jorge. Maravilha. E vocês, tudo bem? Tranquilo? Imperador, André, Fox, né? Imperador do forró. Pessoal, vamos dar uma pausa agora nessa correria danada. Maria do Rosário tem que vir, né? O kit já tá chegando aí também, tá? Não deixa de vir, porque se a gente sair daqui, nós vamos sair com o kit na mão.
7: Isso aí.
1: Se eu não te encontrar,
7: bem lembrado,
1: a gente vai lá pra toca do Bongô.
7: Lugar de ser feliz.
1: Pra nós, né?
7: Inclusive, pode até pegar o seu kit lá, pode falar.
1: Lá?
7: É.
1: É ruim de pegar. Chega lá.
7: Ô, Maria.
1: Chega lá, só vai ter o chifre do boi.
7: Vai que cola, né? Vai que cola.
1: Pessoal,
7: vambora.
1: Vamos fazer um sonzão? A gente tá
7: só aí agora.
1: Pela festa junina. A Toca do Bongô já fez semana passada.
7: Fizemos um grande sucesso, graças a Deus.
1: Vi os vídeos,
7: muita
1: vi
7: dança,
1: tudo.
7: Muito barato. E resgatando mais uma vez a nossa cultura, né? Então o trabalho é isso aí. Vambora, Imperador. Imperador.
1: Imperador, o que que a gente vai ouvir? Vai um poporri? O que que a gente vai ouvir aí?
8: Poporrizinho, bora.
1: Vamos lá. Forrozinho do Bom, ao vivo.

0: Eu fico... Alô, alô. Eu fico pensando, cara, quem ouve um som desse não para, né, o Imperador?
1: Com certeza. Já toquei muito na rua, em Búzios. Fizemos chapéu já,
0: botando todo mundo para dançar. Todo mundo. Manda a sanfona que vai embora.
1: Isso aí, muito bom.
0: Faz um sonzão da sanfona para nós aí, um solo só.
1: Só sanfona?
0: Agora.

0: Eita! Você viu ali, bom gol, o sofrimento da Patrícia ensinando não só o Paulo, como o Alisson, cara.
1: Um grande, barato, pé de valsa, pé de valsa. Ela é maravilhosa, ela é fantástica. Produção, essa produção está show, né, rapaz? A Maurício, você está de parabéns, como sempre, esse coração maravilhoso. Mas eu gostei, eu adorei.
0: Eita, vem cá. Se a gente quiser que vocês cantem lá num casamento, num batizado, o que faz, André?
2: É só falar com o Zabumbeiro aqui, nosso empresário.
0: Só
2: aqui,
0: pro Bongô?
2: É.
0: É ele? Bongô, me empresta aí pro fim de semana aí. Deve estar mandando.
1: Deus te ouça, meu Deus. Ah, meu, oh, que delícia. Mas é o seguinte, a gente tem contato com a gente aqui. Aqui temos essa formação da banda, né? E temos a formação. Nessa formação nossa é a formação mix, né? Isso
3: depende da farpela, né, Bongô?
1: Depende do pichulé. Temos a cantora também, né? E temos uma guitarra de solo também, muito bacana também. Ou seja, temos a formação da banda completa, né, Imperador?
2: Completinha.
1: E basta você entrar em contato com a gente. A galera está mais pedindo mais esse contato mix, né? Que é esse trabalho que a gente faz aqui, é um trabalho solo, básico, bem, bem bacana, né? E bem raiz. O mais importante é isso aí, ao vivo.
0: Ao vivo mesmo. A gente tá acompanhando aí, pessoal. Você que está acompanhando o nosso programa, a gente está com o Forrozinho do Bom, o Imperador do Forró, Van Marques, e o nosso Jorge Bongô. Aqui, vamos pedir mais uma, então. Dá tempo a gente tocar mais uma agora. Faltam 9 minutinhos para as 11 horas da manhã. Bongô, você tá vendo, não? Tá vendo meu neto ali, Bongô? Tadinho,
1: ele
0: tem
1: uma,
0: né,
1: coisa maravilhosa, né? Que ele come que nem você, pelo amor de Deus.
0: Ai, ai, ai. Aqui, vamos tocar mais uma então? Vamos tocar mais uma? 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Vamos lá, vamos ouvir notícias, vamos trazer o nosso Gedeão Souza. Gedeão que está rodando pelas ruas da cidade. Gedeão, tá por onde, Gedeão?
4: No canal, meu amigo, perto da travessa aqui da Federal, onde um enorme buraco tem tirado aí a paciência de motoristas, quem passam na localidade. Ontem nós tivemos aí um carro que acabou travando nesse buraco. A Maurinho, quando eu cheguei aqui, as equipes da Concercap estavam no local. Eu até cheguei ali, conversei com eles, e eles falaram que a partir da segunda-feira agora, essa travessa das Nações Unidas será fechada para a reforma desse buraco. Segundo eles, ali não tem uma manilha, então eles vão ser obrigados a abrir toda essa pista, porque ele é uma galeria que, segundo eles, tem quase 100 anos. Eu até brinquei com eles aí, que é quase da idade da ponte, e eles falaram que sim. Então, a partir de segunda-feira, ali, às 7 horas da manhã, as equipes da prefeitura estarão na travessa, nas Nações Unidas, vão abrir toda aquela região, ou seja, ela vai ficar fechada, ninguém vai poder, de certa forma, transitar, carros não vão poder estacionar ali, porque ali é uma região que estaciona muitos carros, então vão ficar ali responsáveis, eles vão abrir essa pista para fazer esse conserto aí. Como eu falei, ali não tem manilha, são galerias de quase 100 anos, então vai ter que fechar e fazer todo um trabalho, vão quebrar a rua toda, essa travessa toda, segundo ali informações da Concercap. E passando o panorama geral, Mauri, o trânsito está lento aqui na região do canal, justamente porque a equipe de mobilidade urbana de Cabo Frio está fazendo os últimos ajustes. Como nós falamos hoje, tem um evento ali relacionado à Ponte Feliciano Sodré, sobre o centenário, então tem uma pequena interrupção ali, parte da pista está fechada, porque as equipes de mobilidade urbana estão ali pintando, fazendo aqueles últimos ajustes, né, meu amigo? para deixar tudo bonitinho para o pessoal. E ali hoje, a partir das 2 horas da tarde, está curtindo aí a festividade voltada à Ponte Feliciano Sodré. Então, só toma um pouco de cuidado, um pouco de paciência, por conta aí dessa retenção aqui no canal. Samauri, essas foram todas as informações do momento. Vou ficando por aqui, meu amigo. Um ótimo final de semana para todos aí do nosso estúdio e para todos que estão nos acompanhando. Gideon Souza para o programa. Samauri Valério, notícia o tempo todo.
0: Beleza, valeu, obrigado, Gideon. O telefone estava meio que picotando, né, mas... Tá de boa, graças a Deus.

0: todo mundo não bebe nada aqui.
1: Gogô, Gogô, olha pra nossa cara. Olha pra cara da Patrícia, pro Luciano. Tu acha que a gente tem cara de bobo, cara?
2: Essa cara incha, com a cara inchada, né?
1: De músico com a cara inchada. Inchada desse jeito. Fala, Van.
3: Eu bebo. Aí.
1: Bebe nada. Você não bebe nada mais além do que aquela cachaça que não engorda. É verdade.
0: 12 litros na toca do bongô.
1: Falando em toca do bongô, toca, imperador. Toca,
2: vamos fazer uma música autoral então aqui, ó.
1: É, vamos lá então.
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1: Já aprendeu, né?
0: Eita! Caraca, que legal ouvir vocês assim nesta sexta-feira legal.
2: E essa música é pra você,
0: legal.
2: Né,
0: Mauri? Sereia?
2: É.
0: Mas vem cá, mas você acha que tem alguma coisa de sereia aqui?
2: É, já teve mais, agora...
0: Mano, o cara nem me chama nem um boto, nem um tubarão, logo de sereia, Bongo. Você tá mal, hein, meu irmão? Você tá precisando de internação, compadre. É mais grave do que a gente via. A gente pensa.
2: É a gripe.
0: Aqui, vamos lá então. Então, repete aí como é que a gente faz para contratar vocês. A gente vai pro último intervalo agora. Já a gente volta.
2: Beleza, anota aí, galera.
0: Pega aqui, Bongo. Pega esse microfone aqui.
3: Anda aí. Nós temos aqui o 22-992-84-3453. 22-992-84-3453. Temos o telefone também do nosso querido André Vox. Manda aí, meu compadre.
0: Fala, André.
4: 22-99-87-9716.
0: Você ficou na dúvida. Repete aí.
4: 22-99-87-9716.
0: Maravilha.
3: E tem o Duvan também. Duvan também. Van Marcos.
0: Vamos lá, Van.
5: 99-22-56-152.
0: Caramba, só tem telefone de magnata.
3: Olha que voz, de novo, olha que voz. Sensual.
5: 99-22-56-152.
0: O Bongô chega a tá babando ali.
3: Foi no pé do Ô, filho, não manda essa. Não,
0: meu
3: manda
0: amigão,
3: essa.
0: Então vem cá, dá para sair dela? Deixa eu ver que horas
3: Vambora.
0: Estamos. 11 horas e 1 minuto, dá para sair dela.
3: Vambora.
0: Vamos lá.
5: Antes da gente tocar, alô, Isaac. Filhão, papai te ama.
0: Isaac tá
3: Isaac, 11 aninhos, 11 aninhos, né?
5: Isaac vai fazer 11 anos, tá em casa agora assistindo o papai e a galera aqui.
0: É mesmo? Beleza.
3: Aí, show de bola. Vambora, Mauri.
0: Vambora lá, então. Mais uma do Forrozinho do

0: Que beleza! Maravilha! Maravilha! Obrigado, Bongô!
1: Boa, Mauri!
0: Vamos com tudo! Caramba, muito obrigado, viu, mais uma vez, por você estar tá sempre aqui, né? Bongô já é da casa, já tem alguns anos, ele gostava mais quando a gente fazia o botequim.
1: Não sei porquê, né?
0: É, não sei também, nem por amor. Amor. Bongô, brigadão, meu irmão.
1: Valeu,
0: Mauri. A toca do Bongô vai estar funcionando esse fim de semana?
1: Está funcionando, sim. Na verdade, nós estamos lá trabalhando agora na possibilidade de nos formarmos um ponto de cultura. Então, está sendo feito um trabalho de inscrição, né? Para ficar legalizado e para...
0: Bater de tudo, então, com exposição,
1: aulas de percussão, aula de música.
2: Vamos estar juntos, certo? Com certeza.
0: Olha a voz sensual aí
1: de novo. Chega, no meu ouvido aqui, está meio complicado esse negócio. Mas, Amaury, quero lembrar mais uma vez, agradecer essa maravilhosa Van Marques, né? A André Vox, essa voz maravilhosa. E lembrando também que a banda não é só também forró, né? Nós temos vários ritmos, pagode, samba, shot, baião, né, o bolero, então MPB, né, tem um trabalho muito bacana. Então, convido a você, de Cabo Frio, então, do Brasil todo, a trabalhar, escutar esse trabalho nosso, né, esse novo trabalho nosso, essa nossa formação do Forrozinho do Bom, entendeu? E é isso aí, né, parceiro? Estamos por aqui, mais uma vez, muito obrigado, vamos com tudo, segura a marimba.
0: Valeu. Corujas. Van. Abraço, meu irmão. Prazer te ver.
2: Amaury, só alegria. Tamo junto. Obrigado aí pela oportunidade. Tamo junto.
0: André, imperador.
3: Amaury, muito obrigado mais uma vez, valeu?
0: Valeu, queridão. Obrigado a vocês, tá? É isso aí, pessoal. A gente vai pro intervalo, continua. Vai direto por aqui, né? Vamos direto por aqui. Eu queria mostrar uma imagem depois desse forrozão delicioso do Forrozinho do Bom com o nosso imperador, com o Van, com a galera toda aí. Quero mostrar para vocês, ainda há pouco, o Gedeão estava conversando com o Carlão ali na Ponte Feliciano Sodré. E a gente viu aqui uma imagem muito bonita. Não sei se Bongô se lembra disso. Mas olha só, deixa eu ver aí. O Léo vai mostrar. A gente viu a ponte, né? Naquelas imagens do Marcelo Clique. A imagem de drone, né? Iluminada. Uma imagem noturna. Mas agora tem essa aqui, ó. Tem som? Tem som, ô Léo? Tem som, Luciano? Essa é a época de Alair Correia. E o secretário era o Zé Roberto. Olha só o que eles inventaram. Dá pra ouvir? Dá pra ouvir, Luciano? Tira a música de fundo. Isso.

0: Esse é o coral, os canarinhos de Petrópolis, né? Olha só o que aprontaram aí. E a gente que está comemorando 100 anos da Ponte Feliciano Sodré, a gente tem, olha, queima de fogos. Rapaz, que coisa maravilhosa. Vamos acompanhar um momento. Quero agradecer ao nosso Milton Alencar Júnior, nosso cineasta, nosso querido vereador, nosso irmão, que nos cedeu essa imagem que a gente está acompanhando agora aí. Tá? Isso, tem até o ano ali, né? Que legal. Obrigado, Milton. Olha, fogos, era Natal. Que coisa deliciosa, que coisa bonita. Beleza? Tem mais intervalo não, Luciano? 11 horas e 7 minutos. Tá na hora da gente chamar, então, o Dário Monteiro. Né? Vamos chamar o Dário para trazer as informações de fim de semana no futsal. Vamos lá? Dário Monteiro, bom dia, meu amigo.
1: Bom dia, Mauri. Bom dia, ouvinte da Rádio Onda. Bom dia, equipe da Mauri Valéria. Mauri, hoje estou passando aqui para falar exclusivamente do esporte de praia. Ontem tivemos uma reunião com alguns clubes, já definimos aí algumas posições para estar dando início na primeira semana de agosto. O sub-11, 13, 15, 17 de beatsock para nós crianças e nossos jovens. E na segunda semana de agosto vamos estar dando início ao tradicional campeonato de 7. Ontem a reunião foi muito produtiva, todo mundo está voltando aí a fazer com muito amor e carinho o esporte de praia, né? Ano passado eu não consegui fazer o campeonato de 7 no segundo semestre devido a um problema de saúde que eu estava, mas graças ao Senhor Jesus a gente está recuperado aí e estamos firmes aí. Futsal, esse final de semana nós não vamos ter o futsal, né? Dar um descanso aí pra galera e vamos estar retornando aí na terça, na quinta, no sábado que vem com o futsal. Segunda-feira eu vou estar passando mais notícias aqui do futsal, do handebol e principalmente a tabela do campeonato municipal de praia e do beach soccer. Bom dia, Mauri, que Deus cada dia mais abençoe a nossa querida cidade de Cabo Frio e a você, como sempre digo, minha gratidão sempre, meu irmão, a toda a sua equipe aí. Bom dia.
0: Beleza, valeu, obrigado, hein? Valeu, Dário, grande abraço, meu irmão. Bom, pessoal, olha só, gente, cadê o pessoal? Já vem buscar? Cadê o kit? Ó, eu vou levar um kit pra lá pra casa, hein, cara? Vou acender a churrasqueira lá do Bongô e a gente vai mandar ver, hein? 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Meninos, Patrícia e o Alisson, vamos lá, são 11 horas e 10 minutos. E aí, tá na hora de encerrar? Tá quase na hora. Cadê o...
2: Vamos lá, Mauri, encerrando aí mais um dia, sextou, vamos todos aí ficar bem felizes. Tem bastante lugar pra você poder curtir com os amigos. Ó, tem o Arraial do Albatroz, tem aí na Praça da Bandeira aqui, ó, pertinho, é só você botar a roupa de quadrilha e dançar e deixar a festa contagiar vocês. E pra saber de todos os pontos de festa junina, você acompanha no nosso Instagram, Facebook, programa A Mauri Oficial. Vai lá, aproveita, segue a gente e fica sabendo de tudo que rola. A Mauri, aquele beijo, dá licença que já vou começar a me preparar, porque hoje tem festa, né, Alisson?
3: Isso aí, Patrícia, temos festa aí pra todo mundo curtir. E olha, Praça Vitorino Carriço em Arraial do Cabo também tá rolando lá os encontros latinos,
0: gostei,
3: de corais em Arraial do Cabo.
0: Gostei de falar da Praça Vitorino Carriço.
3: Sim, isso
0: muito
3: aí.
0: Bem, muito bem.
3: A antiga Praça do Sindicato, pra quem não conhece.
0: Praça Vitorino Carriço. Aqui, você falou o teu placar não, Brasil e Noruega.
3: Eu vou botar 3-1 pro Brasil. Por
0: 3-1.
3: Que não? 3-1. É, exatamente.
0: empate 10-3, né?
2: Isso, 10-3.
0: Paulo 2-1. Luciano, quanto, Luciano? 2-0?
2: Paulo. Mas olha só, se for 10-3, eu queria um prêmio especial.
0: Chegou um caipira, Fala aí do seu lado.
4: Eu também quero participar.
0: É, você sabe o que, que vai ganhar?
4: Cruzes.
0: Dois pães, cara.
4: Tá bom, pô.
0: Mais dois pães.
4: Tá bom, tá legal. Então é o seguinte, vamos lá então. Pra mim...
0: Fala.
4: 4-1.
0: 4-1.
4: Isso, bom gol.
0: Bom gol. Beleza.
2: Gostei, ele é positivo, gostei. Isso aí, arrasou.
0: Vamos lá. Qual é, Luciano? Qual é? Rápido, fala, bora. 2-1. 2-1. O Léo, vai.
5: Léo.
0: Qual é o Léo?
4: Cruzes.
5: 3-3? Ih, gente, pênalti.
0: 3-3? Ah, fala sério, o Léo vai. O Léo tá afim de. É, 3-3. Não vai valer, quem ganhar, Léo. 3-3 vai pra prorrogação. É. Né? Então, bom, então tá.
2: Um beijo, Mauri. Vamos aproveitar bastante sexta-feira, pessoal. Curte lá. E ficou com saudade da gente nesse final de semana? Corre lá pro YouTube, assiste a gente, aproveita, ativa o sininho.
0: Isso aí. Paulo! Grande beijo. Como é que tá?
6: Beijo,
0: como é que tá o negócio do álbum aí? Já tá.
6: Já tá bem 70... evoluído. Meu avô hoje. 70... Ele me prometeu mais 10 pacotinhos de figurinha.
0: Quem?
6: Então vamos lá, né?
0: Quem?
6: Você.
4: Cruzes.
0: Então, faça aí, né,
6: já que ele já prometeu, vou ter que pagar.
0: Eu não prometi nada. Não vem inventar, não, Paulo. Não prometi nada. Valeu, então bom fim de semana,
5: valeu,
0: tá?
5: Bom beijo. Fim de semana, um abraço a todos. Olha só, gente, um abraço especial pra Maria do Rosário, tá bom? O kit dela vai estar garantido lá na Angelus. Um beijo.
0: Tchau, tchau. Então, cadê Maria do Rosário? Então, ela não vem aqui, ela vai direto na Angelus? Aqui da rodoviária? Beleza, então tá certo, tá bom, Maria do Rosário? Leva a carteira, né, a identidade pra pegar lá. E bom churrasco. Valeu? Acabou o programa, Luciano.
6: Tchau.
0: Lá vai essa música que encerra o programa, é? Hein?
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0: Beleza. Vamos lá, pessoal. Chegando então ao final. Graças a Deus. Mais uma semana, não é? 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Eita, Leandro França, tudo pronto aí, meu irmãozão? Bom dia, Leandrão! Leandro França tá arrumando aí, já o Região em Foco tá chegando.
10: Cheguei, Mauri. Ufa, ufa.
0: Maravilha.
10: Bom dia.
0: Bom dia. Você não me deu ainda o teu palpite do Brasil e Noruega.
10: Ah, Mauri, me tira dessa, Mauri, porque eu sou secador.
0: Não, mas bora.
10: Eu acho que vai ser 2-2.
0: 2-2, vai no pênalti.
10: Vai nos pênaltis.
0: E vai nos pênaltis. Quem sobreviver vai ver o resultado, né, do pênalti depois.
10: É desse jeito.
0: Beleza, meu irmãozão. Tá tudo pronto, tudo certinho pro Região em Foco?
10: Beleza, vamos que vamos, porque o final de semana chegou a Mauri Valério.
0: Rapaz, chegou e chegou com sol, né?
10: Ah, isso é bom, né?
0: Muito bom, meu irmãozão.
10: Muita festa junina, muita animação.
0: Já terminou o álbum lá do teu filho?
10: Ainda não, porque Paulo não quer trocar as figurinhas comigo.
0: Paulo não quer trocar? Ele tá com um monte de figurinha pra trocar, cara.
10: É, vou marcar com ele, vou combinar com ele. Beleza. Então, como ele já completou o álbum, não tem mais espaço.
0: Não completou ainda não, tá faltando ainda.
10: Vamos combinar aí, Paulo, vamos tramar isso aí.
0: Beleza, Leandro, bom final de semana, bom programa, meu irmãozão, até segunda.
10: Muito obrigado, meu amigo, um excelente final de semana também a todos da equipe. Até segunda, Mauri.
0: Valeu, um grande abraço, meu irmão. Bom fim de semana, você que esteve conosco até agora. Se quiser rever alguma matéria, vai lá no YouTube, programa Mauri Valério, bota o dia e você vê a matéria que você quiser. Valeu, fique em paz e com Deus. Bom fim de semana. Tchau, tchau.
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0: Bom dia, muito bom dia a você, meu amigo, minha amiga ouvinte, na Rádio Ondas FM.
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0: Tá na Ondas, tá com tudo. 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Estamos no ar ao vivo. E que dia é hoje, hein?
3: Hoje é sexta-feira.
0: Para minha, para sua, para nossa alegria. Final de semana chegou e com ele aquela expectativa de lazer, descanso, confraternização, entretenimento, lazer, pernas pra cima do sofá, dar andamento naquele projeto que estava protelado. Estamos no ar para desejar a você um super final de semana. Muito obrigado por sua sintonia e amizade. Programa Região em Foco ao vivo, sexta-feira, 3 de julho de 2026. Lua cheia, signo de Câncer. Faltam 182 dias para 2027. 3 de julho, Dia Internacional Sem Sacos Plásticos. Hoje ainda é Dia dos Incrédulos, Dia do Ministério da Justiça, Dia Nacional de Combate à Discriminação Racial. Hoje é sexta-feira, sextou! Que o seu final de semana seja incrível, na companhia dos melhores, dos amigos, da família. Sexta-feira, o Região em Foco tem caráter de agenda. O que vai rolar na sua cidade, no seu bairro, aí nas redondezas? Vem, vem comigo, ouvinte amigo, até uma da tarde.
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0: Sou eu, com e pela graça de Deus, é você participando pelas redes sociais, Facebook, Programa Região em Foco. Inclusive, hoje no Facebook, Programa Região em Foco, sexta-feira, é o dia que a gente publica o balanço das broncas recebidas com detalhes ao longo da semana. Se você trouxe à tona as necessidades do seu bairro cobrando solução do poder público ou da empresa concessionária, mas não conseguiu acompanhar o andamento da sua reivindicação aqui na programação, toda sexta-feira eu quero te convidar para o nosso Facebook. Programa Região em Foco. A gente posta nas sextas um balanço semanal das broncas, das reclamações, com as respostas das autoridades. Você fica sabendo se a prefeitura prometeu solução, deu uma justificativa para o caso ou se preferiu o silêncio. Sempre nas sextas-feiras, sempre lá no Facebook. Programa Região em Foco. Instagram, arroba Região em Foco. Hoje tem música boa. Tem o quadro Qual é o Seu Talento? Vamos entrar no clima do final de semana? Quadro Qual é o Seu Talento nesta sexta-feira? Conteúdo exclusivo também lá em nosso Instagram, arroba Região em Foco. Siga-nos no Instagram, arroba Região em Foco. WhatsApp da Rádio Ondas, 97401-2957. 97401-2957. Não atendemos chamadas, não recebemos ligações, áudios com duração de até 1 minuto e 30, esse é o limite para sua reivindicação. Pode mandar mensagens de texto, fotos e vídeos também. 97401-2957. Este é o WhatsApp da Rádio Ondas e o nosso último bloco traz as reclamações do povão. É o quadro O Povo é Quem Sabe. Você detalha o problema no seu bairro e a gente entra no circuito para cobrar. Aguardo respostas da Prefeitura de São Pedro da Aldeia para participação do Fábio do Vinhateiro e do Anderson, do Jardim Morada da Aldeia. Tenho resposta da Prefeitura Aldeense para nosso ouvinte Eliane, de Praia Linda. As broncas sempre na última sequência, no bloco final, no quadro O Povo é Quem Sabe. Conte com a gente. E conte pra gente quais são as necessidades do seu bairro. necessário mesmo é no final de semana a gente curtir momentos especiais ao lado de quem mais ama, né? 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Cristiano Ronaldo marcou um gol ontem, balançou a rede de pênalti. Daqui a pouquinho a gente vai falar de esporte. 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
0: Sobe som, porque é sexta-feira. Sextou. Final de semana batendo a porta. E o programa animado nesta sexta-feira tem a alegria de receber dois grandes nomes da música pela área praiana: Tiago Rangel e Marilza Mello. Teremos um Qual é o Seu Talento para ninguém ficar parado, é para curtir. A gente vai saber mais sobre a trajetória dos artistas, bater um papo com eles e, claro, curtir a sonoridade de Tiago Rangel e Marilza Mello. As atrações do Qual é o Seu Talento de hoje, logo mais ao meio-dia. Região em Foco começando. Muito obrigado por sua sintonia, tem balanço econômico e a previsão do tempo já nesta primeira sequência. E vai dar praia? Aquele mergulho na piscina, o tibum na lagoa, tá garantido? Vamos saber daqui a pouquinho na previsão do tempo. Informações do esporte, Copa do Mundo, domingo tem jogo da seleção, Brasil e Noruega. Portugal se classificou, a Espanha e a Suíça. Ontem, nesta quinta-feira, tem mais jogo hoje, é a vez da atual campeã, a Argentina, entrar em campo. E amanhã já começam as oitavas de final da Copa. Tem clássico praiano decisivo nesse final de semana. Cabofriense e Araruama se enfrentam. Última rodada da segundona. Mas a briga é contra o rebaixamento e não pelo acesso. Tem a Série C do Brasileirão, a quarta divisão nacional também, com a Portuguesa do Rio buscando o acesso. Aqui na região, muita informação de esporte. Sábado e domingo tem a sexta edição da Copa Gemini, de ginástica artística. No ginásio aqui em Cabo Frio, tem a segunda corrida da Guarda Civil Municipal, amanhã em Búzios. E Búzios tem a festa do Divino Espírito Santo, nesse final de semana, no Morro da Capela de Santana. Outras atrações para o seu final de semana: o Mercado do Pescador na Praia Rasa, em Búzios. Tem o Arraiá do Mercado do Pescador. Tem o Arraiá da Passagem também, hoje e amanhã, aqui na Praça da Passagem, em Cabo Frio, em São Pedro da Aldeia. Moradores do Campo Redondo podem se inscrever hoje para castração gratuita de cães e gatos. Trarei a íntegra dessa informação. E mais programação para o final de semana. Tem programação, tem agenda em toda a região. Tem a festa de São Pedro e São Paulo. de hoje até domingo em Tamoios. Em Saquarema tem várias atividades culturais também. Casimiro de Abreu cedia o 8º Festival do Aipim neste final de semana. Os moradores do bairro Boa Vista, em Arraial do Cabo, terão amanhã mais uma edição do programa Saúde na Escola. Em Arraial do Cabo, outra atração do final de semana é o terceiro encontro latino-americano de música, dança e coros. Cabo Frio inicia hoje as celebrações referentes ao centenário da Ponte Feliciano Sodré, com vasta programação cultural. Anahie é a festa junina, aliás, julina. Em Araruama tem o Arraiá Araru na Praça Antônio Raposo nesse final de semana. Tem o Arraiá Arretado na Praça da Estação em Iguaba Grande. Primeiro tema é economia. Bom dia.
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0: O dólar fecha a semana em leve queda de 0,03%, cotado a R$ 5,20, enquanto o euro é negociado a R$ 5,95. Enquanto governos, empresas e especialistas aceleram debates sobre economia circular como uma das principais estratégias para enfrentar os desafios ambientais, boa parte dos brasileiros ainda desconhece o tema. Cerca de 45% dos brasileiros já ouviram falar sobre o decreto de logística reversa de plásticos aprovado em 2025. Mas somente 12% declararam conhecer bem o assunto, enquanto 39% não têm conhecimento sobre esse tema. É o que revela a segunda edição da Reciclagem no Brasil, Hábitos, Desafios e Percepções da População, uma pesquisa produzida pelo Movimento Plástico Transforma em parceria com o Instituto Qualibest. A pesquisa ouviu 834 pessoas de ambos os sexos, com 18 anos ou mais, de todas as classes sociais e regiões brasileiras. Atualmente, 28% dos brasileiros já destinaram embalagens para reciclagem em algum momento e 14% afirmaram realizar essa prática com frequência. No mês do meio ambiente, eu quero falar de uma iniciativa que olha para o que acontece nas nossas praias todos os dias. Um estudo do programa Blue Keepers, do Pacto Global da ONU, que atua na proteção dos recursos hídricos e dos oceanos, mostrou que as bitucas de cigarro estão entre os principais resíduos encontrados pelas praias aqui na região. Para ajudar a mudar essa realidade, a Prolagos, em parceria com a UVA, Universidade Veiga de Almeida, vai doar 100 bituqueiras que serão instaladas aqui pelas praias na região. A ideia é facilitar o descarte correto e reduzir o impacto desse tipo de resíduo no meio ambiente, principalmente nos períodos de maior movimento. É um trabalho que envolve pesquisa, monitoramento e parceria entre instituições, buscando soluções práticas para a preservação das praias e lagoas. E a Prolagos coloca em prática uma medida simples, com impacto direto no que a gente vê na areia todos os dias. Isso também passa por uma mudança de comportamento de todos nós que circulamos e usamos esses espaços todos os dias.
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0: Sexta-feira de céu aberto e tempo firme na região, com sol entre algumas nuvens hoje, mas não há previsão de chuvas para esta sexta-feira por aqui. Nuvens carregadas devem chegar à região hoje à noite, ocasionando chuvas tanto sábado quanto domingo, sem muita intensidade, com aberturas de sol, inclusive, pela manhã. Hoje os ventos têm direção nordeste, intensidade moderada, com umidade relativa do ar na média de 80%. A temperatura máxima prevista para hoje é 26, a mínima 21 graus. Informações do Clima Tempo.
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0: O ginásio poliesportivo Alfredo Barreto, em Cabo Frio, recebe neste sábado e domingo a sexta edição da Copa Gemini de ginástica artística e do torneio Kleber Santana. O evento reunirá atletas a partir de 4 anos até a categoria adulta, com as competições iniciando às 8 da manhã. Entrada solidária, mediante doação de 1 quilo de alimento não perecível. Búzios cedia amanhã a segunda corrida da Guarda Civil Municipal em comemoração aos 23 anos da corporação. A largada será às 7 da manhã na Praça da Escola Darcy Ribeiro, com percursos de 3 quilômetros de caminhada e corridas de 6 e 9 quilômetros. Inscrições abertas que podem ser feitas através do WhatsApp 99963-4323. 99963-4323. Futebol! Portugal, Espanha e Suíça garantiram suas vagas para as oitavas de final da Copa nos jogos de ontem. A Espanha não teve dificuldades, bateu a Áustria por 3-0 e se classificou para enfrentar Portugal, que ontem alcançou uma vitória sofrida por 2-1 nos acréscimos, tirando a Croácia da competição. Pela madrugada, foi a vez da Suíça vencer a Argélia por 2-0 e esperar o vencedor do duelo de hoje, entre Colômbia e Gana, às 10h30 da noite, para conhecer seu adversário nas oitavas. A segunda fase da Copa encerra hoje com mais dois jogos. Logo mais 15h, Austrália e Egito se enfrentam. E às 17h, a atual campeã Argentina encara Cabo Verde. Amanhã já começam as oitavas de final da Copa do Mundo, com Canadá e Marrocos, 14h, além do duelo entre França e Paraguai, às 18h. Domingo, às 17h, é a vez da seleção brasileira enfrentar a Noruega. E ainda no domingo, às 21h, jogam México e Inglaterra. Amanhã, às 14h, o clássico praiano decisivo, válido pela última rodada da primeira fase da segundona estadual, será disputado em Bom Sucesso, ora veja. Distantes do acesso, também de casa, e sem chances de subir, Cabo Friense e Araruama se enfrentam amanhã e precisam pontuar para não cair. Com 11 pontos, o tricolor praiano está apenas um ponto acima do próprio Araruama, que é o primeiro time dentro da zona do rebaixamento, numa briga que envolve mais 5 equipes. Duas delas terão sua queda selada neste final de semana. Pela Série C do Campeonato Brasileiro, 13ª rodada, o Volta Redonda vai até o Paraná encarar o Maringá e, se vencer, pode ingressar no G8 da competição. A partida está marcada para as 19h deste sábado. Já na quarta divisão, a Lusa Carioca segue a sua luta pelo acesso e fará o primeiro duelo eliminatório com São José, do Rio Grande do Sul. O jogo é neste sábado, às 16h, em Porto Alegre.
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0: Intervalo, primeiro do Região em Foco nesta sexta. Ufa, deixa eu tomar aquela água pra molhar a goela. Volto daqui a pouquinho com a nossa lista de alô, hoje sem áudios. Hoje é sexta-feira, o programa é frenético, com muito conteúdo, mas a gente saúda os nossos ouvintes com toda alegria. A frase do dia é de Carlos Laterza: quem ri por último, tanto faz. Quero é rir muito, sorrir junto em paz.
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11: 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Bom final de semana astral lá em cima. Sexta-feira é o final de semana, aquele tempo reservado na sua rotina pra cortar a grama, pra poder fazer a manutenção da sua varanda, do seu espaço físico. Uma lavadora de alta pressão ajuda bastante, né? Uma roçadeira, um cortador de grama. 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
13: Alô!
11: Vem comigo, ouvinte amigo, um ótimo final de semana. Kleber Nogueira, aquele abraço, amigo. Bom final de semana. Regina Maria, muito obrigado pelo seu carinho também, minha amiga. Um ótimo final de semana para Kátia Cunha, na sintonia do programa Região em Foco, mandando seu registro via Facebook, programa Região em Foco. Por lá também recepciono e retribuo o carinho da amiga Nilma Sabino, desejando um final de semana mega abençoado a todos nós. Muito obrigado, Nilma. Um beijo para você. Lindo final de semana. Mandar um abraço. Um abraço pro meu parceirão Nascimento, da Nascimento Gás. 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
11: 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Ótimo final de semana a você, Graciane. Onde anda Paulo Márcio, que nunca mais tive notícia? Abraço de Paulo Márcio, aí do Jardim Primavera. Galera ali no Bar do Valério também na escuta, um abraço. Bom final de semana. 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
13: Alô!
11: Valeu, Nascimento, parceirão. Bom final de semana. Agora vou pro WhatsApp da Rádio Ondas. Na sexta-feira não temos áudios de alô, nosso programa é com o dedo na tomada. Deixa eu mandar um abraço especial aqui pro Fábio, desejando um bom final de semana. Fábio e Flávio no Vinhateiro, aquele abraço, obrigado. Cris, bom dia, obrigado pelo carinho, amiga Cris, bom final de semana. Jacira, aqui em São Cristóvão, um abraço apertado para você, Jacira. Final de semana também abençoado. A Elide no Rio de Janeiro, bom dia, amada, obrigado pelo carinho. Tá registrando um parabéns atrasado para aniversariante da semana, Thaís. Deus abençoe sua vida em tudo, cada vez mais e sempre. Bom final de semana a todos, um beijo. Bom final de semana, Geraldo, aquele abraço. Bom final de semana, obrigado pela sintonia. Aureni no Jardim Esperança está conosco também nas broncas. No quadro O Povo é Quem Sabe, ela traz reivindicação e as reivindicações estão reservadas caprichosamente para a última sequência do programa. Conta com a gente, Aureni. Obrigado, bom final de semana pro Vidinho Porto também, pro Carlos de São Pedro da Aldeia, pro meu irmão querido William do Braga, pro Mário Gama, no Manuel Correia, bom final de semana, Rômulo Bruno, também na sintonia do Região em Foco, minha amiga Vanderlina, obrigado pelo carinho, bom final de semana. E a programação de final de semana aqui na Rádio Ondas é sempre caprichada. 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Amanhã, às 8 da manhã, Admir Barcelos e o Manhã da Gente.
16: Alô, Leandro França, alô, você ligado na Rádio Ondas. Passando por aqui para lembrar que amanhã tem Manhã da Gente pela Rádio Ondas, de 8 ao meio-dia, com você ligado comigo e participando pelo áudio, pelo meu zap, que é o 99813-1136. Mande o áudio para mim e eu te atendo com aquele sertanejo, ou aquele forró, ou das antigas. Amanhã, de 8 ao meio-dia, Manhã da Gente. Hoje com você, Leandro França, Região em Foco. É bom lembrar que domingo ele faz Onda Nervosa. Leandro, pra você um abraço. Bom trabalho, meu amigo.
11: Valeu.
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11: Valeu demais, tá na onda, está com tudo. Falei, a programação de final de semana é classe A por aqui. Tem Admir Barcelos e o Manhã da Gente. De 8 a meio-dia, aquele forró retado. Eu sou fã do Risca-Faca. Acho que eu vou pedir um aviões pra amanhã. Um abraço, valeu, Admir Barcelos. Estarei ligado faxinando a casa, cortando grama, que tá uma matagal no meu quintal lá, e o radinho no alto, nas alturas, compartilhando Manhã da Gente, a Rádio Ondas FM com a vizinhança. Valeu, Admir, um abraço. Sábado também tem Damasceno Júnior. Damasceno Júnior e o Som dos Bairros, de meio-dia às 16h, aqui em nossa programação. Programação incrível, sempre capitaneada pelo mestre da programação, nosso patrimônio Gilney Ervano. Valeu, Gilney. Obrigado pelo suporte. Bom final de semana. Programação de final de semana aqui na Rádio Ondas também contempla o Domingão. E domingo às 8 da manhã, Luiz Carlos Massa ao vivo apresenta o Tudo Nosso, aquela playlist esperta, muita música boa e animação, promoção. Luiz Carlos Massa, domingo de 8 a meio-dia, Tudo Nosso aqui na Rádio Ondas FM. No domingo, meio-dia, nós temos aqui na Rádio Ondas um programa especial, é o Fã Clube Ondas FM. 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E neste domingo a gente vai pra Praia do Pop. A boy band Backstreet Boys.
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11: Uma hora de Backstreet Boys aqui na Rádio Ondas. Domingo, meio-dia, é o Fã Clube Ondas FM. Bem legal.
13: Alô!
11: No domingo eu estou aqui na Rádio Ondas também, apresentando o nosso programa de rock, o Onda Nervosa. 18 anos de rock, todo domingo às 23 horas. Nesse domingo não será diferente, é rock na veia. Deixa eu mandar um abraço especial para Ana do Balneário, para Raquel Marques, sempre acompanhando também o nossa programação de final de semana. Obrigado, pessoal. Super final de semana. Obrigado pelo carinho e sintonia. O final de semana começa pela sexta-feira. 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Daqui a pouco tem mais alô, tem mais recado, é você participando, 97401-2957, Facebook, programa Região em Foco, ou ainda no nosso Instagram, @ Região em Foco. Informação, faltam 6 minutos para meio-dia, aquele giro de notícias e programação para o seu final de semana. Tem muita programação, até domingo acontece a tradicional festa do Divino Espírito Santo, no Morro da Capela de Santana, em Búzios. A programação aberta ao público inclui missas, procissões, tríduo, cortejos, apresentações culturais e shows musicais à noite, além de atividades esportivas, procissão marítima, gastronomia típica e ações comunitárias. Também em Búzios, de hoje até domingo, o Mercado do Pescador na Praia Rasa receberá o arraiado Mercado do Pescador a partir de 4 da tarde, de hoje a domingo. Já a Praça da Passagem em Cabo Frio tem festa julina hoje e amanhã, a partir
0: partir de 4 da tarde. O Arraiá da Passagem tem show hoje com Vinícius Santa Rosa e a banda Forró Xadrez. E no sábado é a vez de Léo Dioli e a banda Bendito Forró animarem a festa. A Anahie é festa julina. Em Araruama, a atração do final de semana é o Arraiá Araru. Hoje e amanhã, na Praça Antônio Raposo, no centro. O evento conta com barraquinhas comandadas por escolas da rede municipal de ensino e também shows, a partir de 18 horas, com entrada franca. De hoje até domingo acontece o Arraiá Arretado, na Praça da Estação, em Guaba.

projetado na Praça da Estação, em Iguaba, tem recreação infantil, apresentação da quadrilha do Sépies, show de Os Três Nordestinos, transmissão do Jogo do Brasil e encerramento com a cantora Priscila Belotti. Cabo Frio inicia hoje as celebrações referentes ao centenário da Ponte Feliciano Sodré, com programação cultural que se estenderá ao longo das semanas. A solenidade vai contar com apresentações dos corais da Melhor Idade, do Coral Coro de La Ciudad de Posadas, da Argentina, e do Coro Municipal Ángel Mario Spoto, do Uruguai, além de diversas intervenções históricas. A partir de 2 da tarde hoje, no Largo do Canal Itajuru, em Cabo Frio, em frente à Estátua do Pescador. Até domingo, Arraial do Cabo realiza o 3º Encontro Latino-Americano de Música, Dança e Coros na Praça Vitorino Carriço, a Praça do Sindicato. Hoje, a partir das 19 horas, a dança toma conta da praça com apresentações de grupos e artistas convidados. Já no sábado, está programada uma noite dedicada à música, com corais e grupos se apresentando. O encerramento acontece no domingo, a partir de 10 da manhã, com a Maratona de Dobrados e a apresentação do Circo do Morro. Acontece hoje em Saquarema o 13º Fórum dos Agentes Culturais, às 15h, no Teatro Municipal Mário Lago. Também hoje tem o lançamento do livro Caderno de Plantas da Du, da Terra ao Alimento, Saberes Tradicionais, de 14h às 18h, na Casa da Cultura de Saquarema. Ainda em Saquá, a programação cultural gratuita destaca, no domingo, uma apresentação dos alunos de música Renascer, às 18h, no Teatro Municipal, com o espetáculo Concerto de Violinos, Renascer na Música. Neste sábado, de 9h a 13h, a Avenida Nova Saquarema, em Vila Tur, ali bem próximo ao posto de saúde da família, recebe a 9ª edição da Feira do Produtor Rural Itinerante. Também em Saquarema, também neste sábado, de 9h a 12h, o bairro Jardim, ali na rua Laureano Alves, número 770, tem mais uma edição do Dia do Burro, atendimento veterinário gratuito para os produtores rurais da cidade. De hoje até domingo, Casimiro de Abreu sedia o 8º Festival do Aipim. Com entrada gratuita, o evento transforma a Praça Feliciano Sodré num palco de experiências gastronômicas, culturais e entretenimento, com shows às 22 horas. Hoje sobe ao palco a dupla João Lucas e Marcelo. O cantor Thierry se apresenta no sábado e Alceu Valença fecha o evento no domingo. A festa de São Pedro e São Paulo vai de hoje até domingo em Tamoios, com programação musical e religiosa, além de shows gratuitos, sorteio de prêmios e gastronomia no ginásio poliesportivo. Hoje, às 18h30, a Missa Campal celebra os padroeiros e, a partir das 8 da noite, as tradicionais quadrilhas caipiras esquentam a festa. Para fechar o dia, o grupo Tá na Mente sobe ao palco às 22 horas. No sábado, após a missa, às 18h30, o grupo É o Que Tem Pra Hoje. Começa a programação musical, 8 da noite, seguido pelo cantor Evandro Lino. Fechando a festa, o domingo terá missa campal, 10 da manhã, seguida de show de prêmios e almoço com show da banda Herança de Deus. Às 7 da noite, domingo, samba de madeira encerra a festividade. Ainda em Tamoios, neste sábado amanhã, de 9 a 13 horas, o ginásio poliesportivo terá uma grande ação social, serviços e atividades gratuitos aí para a população. Moradores do Campo Redondo, em São Pedro da Aldeia, podem se inscrever hoje para castração gratuita de cães e gatos no CRAI São João até 5 da tarde. Após o cadastro inicial, os tutores recebem orientações para triagem e agendamento da cirurgia. Para se inscrever, os responsáveis pelos pets devem apresentar documento de identidade, CPF, comprovante de residência e também comprovante de inscrição no CAD único. Ainda em São Pedro, hoje tem feira de adoção de cães e gatos no estacionamento de uma loja de rações, ali às margens da rodovia RJ-140. A feira vai até 15 horas, 3 da tarde. E os moradores do bairro Boa Vista, em Arraial do Cabo, estudantes da rede municipal cabista, vão ter acesso a diversos serviços gratuitos amanhã, com mais uma edição do programa Saúde na Escola. Uma ação de 9 da manhã até meio-dia na creche municipal da Boa Vista. A programação vai contar com consulta de enfermagem, vacinação, atualização de caderneta, aferição da pressão arterial, testagem de glicose, avaliação da saúde bucal, entre outros atendimentos. E os participantes devem levar o CPF e também a caderneta de vacinação. 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
4: Onda! Tá na Onda, está com tudo e a gente volta ao vivo. São 16 anos no ar, mas nada disso seria possível sem o seu carinho, sem a sua amizade. Muito obrigado, bom final de semana, hora certa, ao vivo na Ondas, 12:05.
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4: Sou suspeito para falar, mas a sexta-feira é especialmente agradável. A gente já entra no clima do final de semana recebendo talentos artísticos. E como tem gente boa na música aqui pela região dos lagos. Hoje nós temos dois exemplos natos da música aqui na área praiana. Tiago Rangel e Marilza Mello abrilhantando o nosso quadro Qual é o seu talento aqui do programa Região em Foco. Que alegria recebê-los, primeiras damas. Oi, Marilza, como vai? Boa tarde.
6: Boa tarde, tudo bem? Boa tarde a todos. Prazer imenso estar aqui com vocês, nesse programa maravilhoso.
4: Que legal, bem-vinda.
6: Prestou um pouquinho, né, da nossa história.
4: Epa, gente, quer saber muito. Tiago Rangel, grande fera, tudo bem, Tiago?
7: Tudo bom, Leandro? Olha, é um prazer imenso estar aqui nessa rádio maravilhosa. E no seu programa, você é um ícone da comunicação. Obrigado. Na região, não tenha dúvida disso. E é um prazer hoje poder contar um pouco da minha história, da nossa história, para os nossos ouvintes aí.
4: Nada melhor do que a gente começar o final de semana em alto e bom som com Tiago Rangel e Marilza Mello. O talento deles é a música. E já há bastante tempo, vamos saber um pouquinho dessa história? Marilza, conta pra gente. Você é cantora. E desde quando? Como é que a música surgiu na sua vida, Marilza?
6: É engraçado. Na verdade, eu foi a partir do momento que eu conheci o Tiago Rangel, né? Eu conheci ele em 97, em shows, né? Realmente.
4: Por aqui mesmo?
6: Por aqui. Aí nos conhecemos e começamos a conversar. Daí ele canta uma musiquinha, canta outra, e daí tô até hoje.
4: Embalou, né?
6: Embalou, né, Tiago?
4: Tiago Rangel, você é natural de onde, Tiago?
7: Eu sou da terra do forró, Campina Grande.
4: E Paraíba, que maravilha Paraíba.
7: Sou de lá. E vou contar um pouquinho da história, rapidinho aqui.
4: Claro.
7: Eu quero dizer assim, que assim como Jackson do Pandeiro, Luiz Gonzaga, Elba Ramalho e João Gonçalves, Genival Lacerda, como todos esses, eu também dei a minha contribuição para o forró chegar onde está hoje, tá? Se o forró chegou onde está hoje, eu dei a minha parcela de contribuição.
4: Me fala, que ventos lhe trouxeram para cá? O que, que tirou do Nordeste brasileiro aquela terrinha maravilhosa para te trazer para outra terra incrível, a região, Tiago? E quando foi isso, mais ou menos?
7: Então, a vida é feita de surpresa, né?
4: Verdade.
7: A Globo era quem mandava, ainda manda. Então, a gente que nasceu no interior, a gente só ouvia falar na Globo, só tinha Globo. Então, era Rio de Janeiro, era São Paulo. Então, se algum artista quisesse aparecer em âmbito nacional, ele tinha que vir para o Rio ou São Paulo. Então, eu tinha uma vida legal lá, mas queria ser artista, queria gravar disco. Uhum. Meu intuito de vir para o Rio de Janeiro foi para gravar disco, ser famoso, essas coisas todas. Eu não tinha pretensões de trabalhar na noite. Eu queria gravar disco. Só que a vida foi, né, pra lá, pra cá, e pra sobreviver, eu acabei caindo na noite, e isso já são quase 40 anos.
4: Pintou uma oportunidade aqui pela região dos lagos, né, e você apareceu por aqui.
7: Exatamente, eu tava, na época, eu tocava na Feira Nordestina do Rio de Janeiro.
4: São Cristóvão?
7: Sim, eu fiquei 6 anos tocando lá. Inclusive, amanhã eu tô tocando lá, só adiantando logo.
4: Ah, é bom demais.
7: Amanhã eu tô tocando na Feira São Cristóvão, lá na Praça dos Repentistas, eu e Marilza Mello. Então, aí o que acontece? O meu irmão tinha um restaurante lá em Bom Sucesso, no Rio de Janeiro, e muitos empresários almoçavam lá, né? Aí eu estava vindo de São Paulo, que estava tocando lá e voltei, fiquei um tempo com meu irmão lá. Nessa época, aí comecei a tocar na Feira de São Cristóvão. E nisso eu conheci esse empresário que tinha lojas em Búzios. Ele almoçava lá. Aí, porra, Thiago, o que tu acha? Teu irmão te paga quanto aqui? Falei, cara, meu irmão, eu trabalho com meu irmão aqui. Ele me dá uma comissão aqui. Ele falou, ó, vou fazer o seguinte contigo. Eu te dou 3 salários mínimos, casa e pago o almoço para tu tomar conta de uma loja minha lá em Búzios. Cara, eu não pensei nem 2 vezes.
2: Sim.
7: Aí vim para Búzios em 89, 90, eu acho.
2: Uhum.
7: Daí comecei a tocar por aqui também.
2: E aí ficou, se instalou.
7: Aí conheci Marilza Mello.
2: Marilza Mello chegou, né? Completou.
7: E tô aqui contando a minha história.
2: Completou aí essa dupla incrível. Thiago Rangel e Marilza Mello. Thiago, mas por que a música? Você hoje vive profissionalmente da música, né? Exclusivamente da música. Você era menino quando a música entrou na sua vida? Tinha outros artistas que lhe apresentaram? Você aprendeu um instrumento por conta própria? Queria saber um pouco mais da sua origem mesmo, lá de miudinho.
7: Cara, aos 8 anos de idade já virei compositor.
2: Com 8 anos.
7: 8 anos. Na escola aí, já fazia composições, ainda naquela coisa, né? Ih, Thiago é compositor, fazia música assim, já plagiando. Aos 14 anos, o meu irmão, que já estava aqui no Rio de Janeiro, foi para lá e me deu um violão, porque já sabia que eu cantava, essa coisa toda, né? Me deu violão. Só que, cara, eu não tive incentivo, foi o contrário. E os pais, minha família toda era contra. Sabe que
2: coisa? Vai estudar, garoto!
7: Essas coisas de música, sabe que até música é discriminada, né?
2: E é difícil.
7: Coisa de vagabundo, não sei o quê, não vai tocar violão. Meu pai falou: se sair com esse violão lá na frente de casa, eu quebro na sua cabeça.
2: Ih, rapaz!
7: Coisa incrível. Então, o que acontece? Além de toda essa diversidade, eu hoje consegui viver da música. Você vê quando a pessoa, né, tem um talento e quer realmente. Tem nada que impede.
2: Sim, sim. Entendeu? E você, então, a sua praia é o forró. Sempre trabalhou com forró, Thiago?
7: Ô, Leandro, o músico da noite, ele não tem, assim, muita opção. Ele tem que tocar para os outros.
2: Sim.
7: Então, e se ele quiser viver da música aqui no país, nosso país, ele tem que saber um pouquinho de cada coisa. Então, assim, e o que eu defini? Pelo menos, cada artista de nome, eu canto pelo menos 2 músicas. Me especializei nisso, porque você tá tocando num lugar, o cara, pô, leva uma música de Luiz Gonzaga, canta um do Djavan.
2: Uhum.
7: Então o músico da noite tem obrigação de saber pelo menos uma música de cada artista de nome.
2: Interessante.
7: Entendeu? Isso. Então me especializei nisso. Eu não tenho agora, aqui onde o meu forte mesmo é o forró.
2: Seu trabalho hoje é o forró.
7: Raiz, a minha raiz, né? A raiz é o forró. Mas como eu fui pra noite, eu canto um pouco de cada coisa.
2: Com a Marilza Mello, que tá aqui com o Thiago Rangel. Vem pra nossa prosa também, Marilza. Vou deixar você quietinha, não. A gente quer saber mais curiosidade. Você é natural daqui também, Marilza?
6: Sou natural de Arraial do Cabo.
2: É do Arraial?
6: Sim.
2: Que legal, hein?
6: Cidade maravilhosa.
2: E, sim. Eu
6: também gosto muito.
2: E esse entrosamento aí com o Thiago veio naturalmente. Como é o convívio de vocês no dia a dia? É full time música? É música o tempo todo ou também tem outros compromissos, outras
6: não,
2: missões?
6: A gente tem nossos trabalhos, né? Independente de música também, a gente também temos nossos...
7: Uma empresinha pequena, né?
2: Uma empresa, também. Um CNPJ, né?
6: Sim. Isso. E no dia a dia, chega em casa, já o teclado já fica montado.
2: Sim.
6: Já chega em casa, eu vou fazendo uma coisa, fazendo outra, e ele já vai, puxa lá a música, vamos passar essa, vamos passar. E tirando também música. É assim, mas é gostoso. É muito bom.
2: Vocês são muito conhecidos, mas para quem porventura não os conheça, existe uma relação entre os dois. Marilza Mello e Thiago Rangel. Correto, Marilza?
6: Sim.
2: Qual é essa relação?
6: Somos marido e mulher.
2: Ah, já há quanto tempo já essa história linda?
6: Já 26
2: anos. 26
6: anos.
2: 26
6: anos.
2: Nasceu cria dessa turminha? Tem filhos?
6: Temos 2 filhas.
2: 2 filhas?
6: Sim.
2: Que bacana.
6: E 2 netos.
2: Já neto? Ah, meu Deus do céu.
6: 2 netos.
2: Deixou dó aí da turminha.
6: Uhum, com
2: certeza. Qual é a importância da família, Marilza, para o trabalho de vocês, na trajetória de vocês? Conta um pouco pra gente.
6: Nossa, a família sempre incentivou muito a gente. Eu, depois que conheci ele, que ele já vivia da música, já trabalhava com isso. A minha família sempre, quando eu comecei, assim, que ele falou, vamos cantar e tal. Eu falei, poxa, mas será? E comecei, todo mundo, o pessoal foi gostando, assim. Eles sempre apoiando. família, filhos, mãe, pai na época, né, que eu tinha, hoje não estão mais entre nós.
2: As filhas vão ao show também, de vez em quando? Já
6: tiveram? Vão, vão ao show. Ih, o neto adora, meu neto, mas os dois adoram teclado.
2: É mesmo, fantástico,
6: o, hein? O pequenininho, que ele tem ele é diagnosticado com autismo, né? Mas ele, nossa, ele pode ver o teclado. E a gente tá no show cantando, quando ele chega com a mãe dele, tem que parar tudo, deixar ele mexer um pouco, tocar, quer dizer, ele já tá nesse meio, já gostando muito também.
2: Pelo visto vai seguir aí a vai linha seguir. De vocês, né? Vocês é. Trabalham músicas autorais, tem música de vocês também, Marilza?
6: Tiago tem,
2: né? Tiago tem, Tiago Rangel.
7: Muita música mesmo.
2: Além de interpretar outros artistas, então tem muitas músicas suas.
7: Tem, muita. É, assim, eu não cheguei a gravar com ninguém, não sei, cara. Às vezes, desencontro. Aí, por exemplo, agora eu nem sei se eu daria para alguém gravar, porque os direitos autorais hoje, na época, rendiam uma boa grana, os direitos autorais. Hoje, agora, com a internet, o pessoal copia tudo, nem sei.
2: É outra realidade.
7: É outra, né? Realidade. Aí minhas músicas são guardadas, mas eu ainda espero botar para frente.
2: Tem planos de gravá-las, né? E essas suas composições, elas versam sobre o quê? Sobre o que você gosta de escrever, também na linha do forró, Thiago Rangel?
7: Forró. Eu sou um cara que, assim, eu faço muita música de época junina.
2: Sim.
7: Eu sou uma das pessoas, talvez um dos compositores que ainda faz. Porque você vê, você vai numa festa junina, são as mesmas músicas que você vai ouvir, né? Sempre, né? Eu sou, ei, que tal, em Moscou, sempre as mesmas músicas.
2: Sim,
7: então quase ninguém compõe mais. E eu tenho muitas músicas nesse segmento. Entendeu?
2: Então, e é pretendo difícil, gravar. Tem sim. Pouca gente que sim. Tem praticado,
7: sim.
2: Né?
7: Sim, quase os compositores não compõem mais esse gênero, né?
2: Essa é a época também, que é uma época que eu imagino, sim, que a agenda de vocês esteja bombando, Thiago Rangel e Marilza Mello, porque é festa junina, todo mundo gosta de um forró, de um som animado. Sim. O circuito começa em junho mesmo ou já um pouco antes, Thiago?
7: Ah, começa antes, já no final de maio a gente já vai começar a trabalhar já.
2: Montando agenda, né?
7: Sim, começa.
2: A gente vai falar no próximo bloco sobre a agenda de shows de vocês, também como funciona. O primeiro bloco é mais para identificar um pouco da origem de vocês, né? Saber um pouco mais. A música para vocês, Thiago e Marilza, é uma forma de sobrevivência, ganhar dinheiro e também de repassar a sua mensagem? Vocês tocam o que vocês gostam ou o que o público gosta?
7: Então, Leandro...
2: Thiago Rangel.
7: Tudo que eu tenho, eu construí com a música, né? Mas hoje, igual eu falei, já tenho um trabalho paralelo, que eu não dependo totalmente da música, né?
2: Sim, você tem uma outra profissão também?
7: Graças a Deus, eu tenho outro, né?
2: O quê? Desculpa perguntar aqui, você pode revelar?
7: Mas tem um comérciozinho.
2: Ah, um comércio, um negócio. Comércio. Em Arraial?
7: É, Arraial mesmo.
2: Em que lugar?
7: A gente tem um quiosquezinho lá, na Boa Vista, né?
2: A Boa Vista!
7: E também tem, agora tá com um quiosquezinho na feira também.
2: Muito bom. Feira. Legal, faz, sucesso. Viu?
7: E é isso aí.
2: Então vocês tocam o que vocês gostam ou o que o público gosta?
7: Então, na noite eu... Como é que eu te falo?
2: Você gosta dessa pegada de som mesmo? É o que toca o seu
7: coração? Eu acho que o músico da noite não tem direito de gostar. Ele tem, assim, ele pode até ter uma ou outra música que ele, né? Mas ele toca pro público.
2: Toca pro público. Você também tem essa leitura,
6: agradar,
2: Marilza?
6: Tem que agradar, porque a gente... Eu costumo dizer, poxa, eu não gosto dessa música, mas as pessoas gostam, então tem que fazer.
7: Não tem saída.
6: Porque chega na hora, a pessoa pede, pô, mas canta aquela, canta... É. Eu tenho que saber, eu tenho que agradar, né, o público, realmente.
2: É. Thiago Rangel e Marilza Mello aqui também, além de brilhantes músicos, também são empreendedores na cidade de Arraial do Cabo. Em relação à rotina de vocês, tem uma hora certa para vocês ensaiarem ou nem precisa ensaiar, já tá no automático? Marilza?
6: A gente é assim, porque o teclado já fica montado, já tem um localzinho, quarto, que já é dos ensaios, do instrumento já fica montado.
2: Ali é o QG da dupla.
6: Isso. Aí entre um café, entre o almoço, tá fazendo uma coisa ou outra, a gente já vai lá, já passa algumas músicas, já vê o repertório do final de semana. E é assim. À noite também...
2: Sim.
6: A gente vai dormir tarde, a gente dorme tarde porque a gente já tem essa devido a gente trabalhar na noite,
2: sim,
6: já tem esse ritmo. Então, nesse tempo que tem vago, a gente aproveita para ensaiar, para curtir também a família, claro, os netos, né, os filhos também. Mas a música é constante.
2: É, a rotina do músico tem essa diferença. É. Muitas vezes troca a noite pelo dia, né? Isso. Porque o movimento é mais à noite. E de vez em quando ensaiando ali no QG do Thiago Rangel. Thiago Rangel, vocês moram em Arraial do Cabo. O pessoal sabe onde mora o Thiago Rangel e a Marilsa Mello? Só ouvindo na vizinhança?
7: Sabe, a maioria sabe, né?
2: É mesmo? Ah,
6: a maioria do pessoal lá
7: conhece. A gente é transparente, a gente não esconde nada do nosso público. É. É, tudo que a gente faz é com...
2: De vez em quando junta alguém no muro lá pra ficar curtindo? Acontece, é?
6: Acontece.
7: Assim, Leandro, a Marilsa, igual você falou, concluindo aí, ela tem muita facilidade de pegar música, né? Uhum. De aprender. Eu já tenho dificuldade de decorar a letra. E eu tenho um problema sério que eu não sei cantar lendo. Só canto depois que decoro.
2: Interessante.
7: Então ela me ajuda muito porque ela tem a facilidade. Pra tirar aqui, eu tocar, eu tiro rápido. Agora aprender a letra.
2: Você é boa de memória, então, né, Marilsa?
7: Ela não, ela escuta música duas vezes e já aprendeu.
2: Na hora de definir esse repertório, vocês se entendem facilmente? Epa, alguém tá ligando, tá curtindo também aqui, Thiago Rangel e Marilsa Mello. Ei, amigo que tá ligando, vem pra Rádio Ondas, vem curtir o nosso bate-papo. Hoje a gente tem a alegria de receber aqui Thiago Rangel e Marilsa Mello no quadro Qual é o Seu Talento. Já vamos ouvi-los então, deixa eu ver se tá tudo certo aí direitinho. Conseguiu silenciar aí o telefone, por gentileza?
7: Eu desliguei.
2: Obrigado, porque, Thiago.
7: Desculpa aí.
2: Tranquilo. Programa ao vivo tem dessas, amigo. A gente já está preparado. Thiago Rangel e Marilsa Mello, vocês podem nos presentear com uma sonoridade agora nesse bloco? No próximo bloco a gente vai falar de agenda de shows, momento da dupla. Essa dupla incrível aqui na Rádio Ondas FM com a gente. Thiago Rangel e Marilsa Mello. É com vocês, meus amigos.
7: Marilsa, você quer cantar umazinha?
6: Como eu falei.
7: Então, Leandro, assim, são tantas músicas que a gente canta que eu não sei nem, assim, não dá para me definir por uma música, né? Mas eu vou fazer uma música aqui com ela aqui.
2: É com vamos vocês, lá. Thiago Rangel vamos e Marilsa Mello, ao vivo na Ondas.
7: É ao vivo, hein, ao vivo.
6: Eu tô bastante gripado também. Vamos sim.

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0: Eu tô fazendo falta. Eu tô fazendo falta. Tô fazendo falta. Falta pra você. Ai, gente, desculpa que eu tô muito gripada.
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11: Tá na onda, está com tudo e estamos de volta ao vivo. Sexto, sobe som com aquela animação e a alegria.
12: Qual é
11: o privilégio de receber por aqui dois grandes nomes do forró pela área praiana. Tiago Rangel, com sua linda história. Marilza Mello também aqui conosco, abrilhantando o quadro Qual é o Seu Talento. Meus amigos, que música foi essa que você apresentou agora há pouco, Marilza, soltando a voz com os teclados de Tiago Rangel?
0: Foi, ontem te encontrei, que é a dama da Joana, né? É, que hoje muitas bandas já gravaram.
11: Sim.
0: Né? Gosto muito dela particularmente.
11: Legal essa música, legal. É bacana, né? Vocês geralmente, quando pegam uma música para interpretar, vocês procuram ser próximas da original ou dar uma identidade diferente? Tiago?
13: Sempre dou uma identidade diferente. Eu não, nunca me preocupei com... qual a originalidade, não. Eu, até porque cada um tem sua tonalidade, né? Aí eu sempre fiz isso. Não,
11: entendi.
13: Não me preocupo com o negócio de tocar no tom original, não.
11: Legal. E o show do Thiago Rangel e da Marilza Mello? Ele é um show totalmente agitado, para ninguém ficar parado, para a turma dançar? Ou dá para o povo namorar, Marilza, também, aquele momento coladinho rola?
12: Dá, tem, é bem eclético, né? A gente tem a parte do forrozão quente mesmo, que pega pesado, que o povo né, se acaba, e tem aquela, vem aqueles sertanejos, vem aquelas mais românticas, o pessoal dá aquela chavecada legal, dá, né? Beber um pagar um drink, os cavalheiros para as damas, dá aquela...
11: Tem dois momentos, então, dois momentos, né?
12: Isso.
11: Mais agitado, e também tem o forró romântico.
12: Isso.
11: Muito bem, Thiago Rangel e Marilza Mello aqui conosco. É, como são vocês no palco? A formação de palco é o Thiago, né? No teclado.
13: Sim, sim.
11: E a Marilza na voz. Marilza toca algum instrumento também, Marilza?
12: Eu toco instrumento, eu gostava muito de participar, inclusive, antes de conhecer até o Thiago, eu tinha uns amigos que acompanham uma banda de pagode e tal, eu gostava muito de fazer tantã, foché, essas coisas. Instrumento de corda, assim, realmente não me afina, não. Mas
11: da percussão.
12: Das percussão, eu gosto, eu consigo.
11: Tem uma intimidade ali, isso, né? Muito bem, muito bem. Mas no palco, vocês tocam uma música agitada para ninguém ficar parado. Thiago Rangel, senti que é um pouco tímido. É verdade, Thiago? Sim. Você é um pouco avexado?
13: Sim, sim. Assim, eu acho que se não fosse a música, eu nem falava.
11: É mesmo, Thiago? Hoje eu tô tirando uma prosa aqui do Thiago Rangel.
13: A música é que me trouxe assim, me deixou um pouco mais, né, mais solto. Se não fosse a música...
11: No palco você também é mais introspectivo? Ou você bota um chapéuzão, bota pra quebrar, fala com o público, percebe a reação do seu público,
13: Thiago?
11: Eu sou
13: pouco de interagir.
11: Mais inibido mesmo ali, né?
13: Mas é o show mesmo, cantando, entendeu? Mas pra interagir, eu sou deficiente.
11: Sua verdade tá aí no teclado.
13: Mas botar o pessoal pra dançar mesmo, uma música atrás da outra, aquela energia, e falo pouco.
11: Você faz dueto vocal também com a Marilza?
13: Sim, tem algumas músicas que a gente consegue duetar, faz dueto, sim.
11: E você, Marilza Mello, é mais solta, conversa com o público, percebe o que o público tá achando do seu show?
12: Sim, apesar que eu também sou, não sou, eu também sou vergonhosa, tenho, né? Mas eu gosto mais de ficar solto, eu gosto de interagir com o público, eu gosto quando as pessoas estão participando também, que eu percebo bem esse momento.
11: E as pessoas pedem músicas a vocês nos shows, Marilza?
12: Pede bastante, pede.
11: Como é que isso funciona? Se é uma música, por exemplo, que não está no script, como é que funciona?
12: Geralmente não tem. A gente não vai com um repertório definido para aquele show, assim, né? A gente já tem um repertório bem vasto da maioria de tudo que
11: dezenas as pessoas gostam. Dezenas de músicas.
12: Então
13: a gente tem, a gente tem um público que já acompanha, já sabe mais ou menos.
11: Já conhece.
13: É, então quando ele já pede geralmente a música, dentro daquilo que a gente faz, né?
11: Sim.
13: E a gente já também entende o público, já pega aquelas músicas, mas raramente chega um cara, toca aí o Tom Jobim.
11: Ih, caramba!
13: Entendeu? Raramente alguém chega e pede, né? Porque, nossa, como a gente toca mais forró, o pessoal pede, toca aí Luiz Gonzaga, toca...
11: Pega a linha,
13: Mundo do forró, geralmente. Então não tem muita dificuldade nesse ponto pra nós.
11: E o que não rola musicalmente no repertório de vocês? Eu sei que vocês passeiam de vez em quando pelo sertanejo, a Marilza Mello acabou de falar. Que tipo de música não faz a cabeça de vocês aí no palco, Thiago?
13: Então, Leandro, eu como também toco violão, me acompanhei muitos anos com violão, né? Eu toco tudo, igual eu falei pra você, né?
11: Sim.
13: Agora, geralmente, hoje no nosso show, que é mais voltado pra forró, sertanejo, brega, essas coisas assim, mais popular, então, a gente, eu se me pedir hoje uma música assim do...
11: Internacional, de repente?
13: Muito pouco.
11: É.
13: Muito pouco dentro da mas às vezes a gente arrisca também.
11: É mesmo?
13: É o Elton John.
11: Michael Jackson versionado aí, né? A versão.
13: De vez em quando a gente já... Final de show, a gente manda...
11: Que legal,
13: arrisca dessas aí.
11: Marilza, o que você não gosta em música? Que se alguém pedisse assim, você ia ficar em maus lençóis.
12: Difícil, Leandro. Eu gosto
11: Estilo.
12: Eu gosto de... Nossa,
11: é
12: musicalmente
11: mesmo?
12: Eu gosto de tudo. Acho que não tem... Muito difícil. Só assim, me pedir uma música que eu realmente não saiba cantar, né?
11: Você
12: não
11: saiba,
12: né? De gosto mesmo, acho que...
11: Né?
12: gosto mesmo, mas posso dizer, não gosto disso, eu gosto de tudo.
14: Temos músicos experientes aqui conosco, Thiago Rangel e Marius Amelo, que já te passaram, vários palcos também, passaram por vários palcos também. Por favor, compartilhasse uma história curiosa pra gente, de algum show que aconteceu com vocês, de algum show que ficou marcante, que aconteceu com vocês na história da dupla, seja por um público numeroso, seja por um público numeroso que aconteceu. Podem dividir? Marilza olhou assim pra cima, tá pensando qual história que ela pode contar, né, Marilza? Quem conta, Thiago ou Marilza? Que possa ser contada nesse horário.
13: São tantas histórias.
14: É mesmo, Thiago?
13: Acho que eu nem...
14: Algum show que ficou marcado na sua trajetória, que você não esqueceu?
13: Cara, eu... Como eu te falei, o músico da noite, ele é um guerreiro. Aliás, eu quero mandar um abraço a todos os músicos da noite, entendeu? Tem uma história inusitada que eu vou te contar uma coisa. Eu fui tocar uma vez. São tantas histórias. Eu nem sei, rapaz, eu não.
14: Conta, cada conta, coisa. Thiago, que... A gente gosta de curiosidade.
13: Leandro,
14: diga-nos.
13: Fica meio emocionado. A gente às vezes vai tocar assim numa festa. Quando chega lá, o cara bota a gente lá no quintal, ao ar livre, com sua aparelhagem no tempo. Sabe? Às vezes não tem uma tomada pra você ligar seu som.
14: Ixi.
13: Você chega lá, é ali que você vai tocar. Aonde? Ali. Você olha assim, tá todo mundo lá dentro, churrasco, champanhe de R$1.000.
14: Caramba.
13: E você lá no... Aí você vai olhar, olha assim e vai tocar. Passa por isso. Mas a pior coisa que eu acho que eu passei, fui tocar numa cidade aí, num bar, né? E chegou lá, nem luz tinha. Nem tomada tinha.
14: Meu Deus.
13: Aí ela falou, um outro músico que veio aqui, ele subiu no poste pra ligar lá no poste pra tocar.
14: Isso que é desafio.
13: Cara, eu vou te contar uma coisa. Naquele momento mesmo, eu falei, ó.
14: Queria que você subisse no poste?
13: Eu falei, não teve nem conversa.
14: Não tem
13: conversa. Entrei no meu carro e fui embora. Isso é uma história, mas são muitas, cara.
14: Ou então queria que o seu teclado fosse a pilha.
13: São cada coisa bizarra que acontece. Os músicos aí sabem disso que eu tô falando, né?
14: Sim, sim.
13: E outra coisa também, às vezes você toca, tá tocando, quanto é o cachê? R$600. Você começa a tocar, aí dá pouca gente, né? Daqui a pouco o cara parou de tocar. E aí, como é que fica? Como é que fica? Sabe? Aí a gente tem que dar desconto.
14: Gente, isso é uma covardia, né? Vocês são músicos profissionais, tem todo o envolvimento, tem o estudo para poder, tem a preparação da playlist, tem a logística de levar os equipamentos, tem o tempo que é reservado para isso. É coisa séria,
13: e
14: né?
13: Os instrumentos são caros, né? Muito caros. É. Hoje, qualquer tecladinho aí, mais ou menos, é R$10.000. Qualquer som que você for montar, um som mais ou menos razoável, vai para uns R$15.000, entendeu? Então você leva ali, no mínimo, o seu carro, uns R$60.000 para um show. Você é uma empresa, né?
14: É um investimento.
13: Aí você tocar por R$500, quem toca por R$500? Você toca até por menos.
14: Muito bem. Entendeu? Marilza, vem para nossa prosa aqui também. Conta para a gente, vocês já viajaram para fora da região dos lagos também para se apresentar? Onde vocês estiveram, além dos limites aqui da área praiana, para se apresentar?
12: Já viajamos, já fizemos shows em Rio Bonito, já fizemos shows em...
13: No Rio de Janeiro.
12: No Rio de Janeiro.
14: Capital,
12: querendo,
14: né, Thiago?
12: Especificar o lugar certinho, que eu não lembro. Mas já fizemos em várias outras cidades aí, até perto de divisa do Rio. Agora eu não lembro, me perdoa.
14: Tudo bem.
12: Mas no estado do Rio já fizemos bastante cidades por aí.
14: Já foram lá para Campina Grande se apresentar também, Thiago?
12: Fomos. A gente fez um show lá em 2005, porreta, né, filho? Fala a verdade.
14: Ah, assim que é bom.
13: 2005.
12: Em João Pessoa.
14: Assim que é bom. E é aquele empolgante som, né? Que vocês estão tocando e o pessoal tá dançando, tá curtindo pra caramba. Às vezes vocês também querendo curtir, mas no palco vocês têm essa sensação de que tô curtindo também, Marilza?
12: Tem, também.
14: Alguma preparação especial, vocal, alguma preparação sim. Antes do show? Ou um figurino que vocês gostam de usar?
12: Assim, ultimamente a gente tem... Eu não tenho muito assim, aquela vestimenta específica. Ultimamente que a gente tem mais empenhado no estilo de chapelão, de cowboy, esse estilo mais de cavalgada, né? Porque tá em alta, né? Tá na moda, a gente tem feito assim esse estilo.
14: Muito
12: Mas
14: bem.
12: Na hora bota um vestidinho, bota um... O que tiver no momento assim adequado, dependendo do lugar, a gente Tem essa também não.
14: Tiago Rangel, vem aqui para nossa prosa. O que que a internet significa hoje na trajetória de vocês? Quem é que movimenta as redes sociais? Vocês costumam postar material de vocês lá, Tiago?
13: Sim, eu tenho do TikTok, eu posto meus vídeos no TikTok.
14: É você mesmo que movimenta?
13: Eu mesmo que movimento. E tenho o Facebook também. A internet foi muito legal, deu uma nova dinâmica para a divulgação dos músicos da noite, né? Hoje é mais fácil encontrar. Então, eu tenho tudo lá. Quem quiser acessar, é só Thiago Rangel, TikTok, Quai, Instagram, tem tudo.
14: Thiago sem H, né?
13: É, sem H. Meu Thiago é sem H.
14: Thiago Rangel, né? É. E também serve para quem quer conhecer o seu trabalho e, de repente, sim, te contratar. É possível por ali,
13: sim,
14: Thiago?
13: Exatamente.
14: Contratar pode, vocês, no
13: sim,
14: caso,
13: pode,
14: né?
13: Sim, pode contratar. Quem quiser, pode lá acessar no TikTok, no Quai, essas plataformas aí.
14: As redes sociais.
13: As redes sociais, é.
14: Muito bem. Olhando para o horizonte, meus amigos, olhando aí para o futuro. Marilza, quais são os planos da dupla? Onde vocês imaginam chegar? O que vocês têm como planejamento aí para a trajetória musical de vocês, Marilza?
12: É bom de falar isso, Thiago.
14: Tudo bem. Vem,
13: Thiago. Então, eu igual falei para você, eu pretendo gravar minhas músicas ainda, entendeu? E hoje está a facilidade da gente divulgar nas plataformas, né? Como tem, a facilidade hoje é imensa, né? Então não há motivo nem justificativa para eu deixar essas músicas na gaveta. Então, meu grande projeto é tirar essas músicas da gaveta.
14: Sim, fazer videoclipe?
13: Minhas músicas, fazer videoclipe.
14: Videoclipe também?
13: Tirar minhas músicas da gaveta.
14: Tem vontade de fazer um videoclipe?
13: Sim, exatamente. Uma coisa bem bacana para botar no Spotify, no YouTube, essas plataformas todas aí.
14: As músicas suas, Thiago, elas estão no bolso, elas não estão publicadas?
13: Estão na gaveta. Estão na gaveta. Infelizmente, tudo na gaveta.
14: Sim.
13: Isso aí me dói porque eu...
14: Mas é relíquia, vai acontecer.
13: Sim.
14: Vai acontecer, vai dar
13: pra fora. Principalmente essas músicas de época, né? Quando for. Eu vou preparar agora. Porque, tipo assim, eu deixo pra. Quando vai chegando a época, eu começo a preparar. Isso é dar trabalho, não é assim. Então, por exemplo, as músicas de época, Junino, já tem que começar agora, pra lançar ano que vem.
14: Sim.
13: Tudo certinho, entendeu?
14: Tem estratégia.
13: As músicas de verão, que eu também tenho. Também tem que começar no começo do ano. Entendeu? Senão não dá tempo. Você, quando faltam um mês, dois meses para você ir para estúdio, não, aí acaba atrapalhando e não ficou legal. Aí você. Aí passou, porque são músicas de época e já era, né?
14: Para quem não conhece os bastidores, acha que é fácil, mas não é fácil, não. É difícil para dedéu. Trabalho de produção, canal por canal. Sim. Além de. O músico é caprichoso também, é como um filho, tem que sair perfeito, né, Thiago?
13: Eu sou enjoado nesse ponto.
14: Né? Perfeccionista.
13: Quase isso, aí fica, né, cara? Fica complicado por isso.
14: Olha, a gente tá chegando à reta final do nosso bate-papo. Quando a prosa é boa, o tempo voa. Que alegria receber os amigos aqui. Eu quero fazer um agradecimento público aqui ao meu amigo Marcelo. Marcelo Locutor, aqui da feira do Mercado Sebastião Lã. Ele fica ali vendendo os drinks, cada drink, um melhor que o outro. E também sempre agenciando grandes artistas. E hoje a gente tem a alegria de receber aqui a Marilza Mello e o Thiago Rangel para a prosa. Meus amigos, muito obrigado pela visita. Marilza, conseguiu avisar o pessoal que estaria por aqui? Quer mandar aquele abraço especial para quem está nos ouvindo?
12: Conseguimos, pô, colocamos lá nas nossas redes sociais. A galera,
14: obrigado.
12: Ficou de curtir e mandar abraço mesmo para essas pessoas maravilhosas que costumam seguir a gente, que estão sempre nos nossos shows, galera do Arra do Cabo, Cabo Frio, pessoas têm mais chegadas com a gente, tem outras que porventura conhece a gente de repente no show, nossa, já ouvi falar muito, um abraço geral para todo mundo, todos se sintam abraçados e agradecemos também pela estar sempre nos prestigiando mesmo, indo, né, nos nossos shows, nos nossos eventos, e é isso, eu agradecer você por essa oportunidade.
14: Eu que agradeço, pra gente é um privilégio, o pessoal das Cavalgadas ama vocês também, Marilza.
12: Sim, a gente gosta de todos.
14: Só que tem aí, Cavalgada, só se organizando. Parabéns, Marilza, pelo trabalho de vocês.
12: Muito obrigada, Leandro.
14: Muito legal, sucesso e vida longa, hein?
12: Obrigada, amém.
14: Thiago Rangel, obrigado, meu amigo, pela visita, por estar aqui conosco, dividindo um pouco do tempo de vocês, que é bem corrido. Eu sei que vocês, além de empreendedores, ainda têm esse talento musical. E aonde vão estar Thiago Rangel e Marilza Mello nos próximos dias? Tem agenda aí para divulgar, o pessoal acompanhar, Thiago?
13: Então, sábado agora, amanhã nós estamos na feira do do Rio de Janeiro. Vamos tocar lá na Praça do Repentista.
14: Lá no pavilhão de São Cristóvão.
13: É, no Rio de Janeiro. A gente vai sair
12: até com uma caravana daqui.
14: É, né? Que legal, hein?
13: É, caravana
14: animada,
13: com a gente.
14: Animada, caravana. A gente sai pelo
13: caravana, né? É. E, então, a minha agenda não trouxe aqui, porque é mais festa mesmo, como eu falei. Eu quase não tenho tocado mais em bares, tenho feito mais festa.
14: Sim.
13: Então, mas a minha agenda está quase toda cheia. Os sábados eu não tenho vaga.
14: Uhum.
13: Até agosto eu não tenho vaga nos sábados. Mas a sexta e o domingo eu tenho ainda.
14: Se o público quiser te ver a Marilsa também de perto, na rede social você publica geralmente sua agenda?
13: Sim, publico. No
14: Instagram.
13: No Instagram e no Facebook.
14: Muito bem.
13: Só acessar Thiago Rangel, eu posto dentro do story, entendeu? E os amigos que tem no WhatsApp, estão muitos também, eu ponho lá também, né? No meu status, a galera tá sempre acompanhando.
14: Vocês são fera, parabéns, hein?
13: Obrigado.
14: Muito obrigado pela visita de vocês pra gente, foi uma alegria recebê-los. Thiago Rangel, sucesso, a porta fica aberta pra você, pra Marilsa, sempre que precisarem. Cheguem aí também para divulgar qualquer coisa. Claro, não vou deixar vocês saírem sem a saideira de jeito nenhum. Tem a Raquel Marques mandando mensagem aqui, nossa ouvinte. Que exemplo de casal, hein? Que maravilha. Felicidade para todos. Está curtindo também nosso bate-papo.
12: Obrigada, Raquel.
14: A gente não vai deixar vocês saírem sem a saideira, né? Por favor, Thiago Rangel e Marilsa Mello ao vivo aqui na Rádio Ondas.
13: Desligou aqui.
14: Opa!
13: Desligou aqui o teclado. Que eu,
14: tudo bem, a gente estava conversando, a gente estava na
13: então,
14: prova.
13: Então, Leandro.
14: Sim, Thiago.
13: Deixa eu te falar uma coisa. Quando, às vezes, o músico me pede um vídeo para me contratar, eu fico meio na dúvida, porque não dá para me definir por uma música. Eu sou um cara, eu acho que eu tenho um repertório assim, de mais de 2.000 músicas de cabeça que eu canto, sabe? Então, às vezes, você fica, pô, manda um vídeo, sabe? Aí, pô, mas que eu vou mandar o quê? Mando de shot, mando de Guarana, mando de sertanejo, mando, sabe?
12: É verdade.
13: Aí, entendeu? Dura, então, realmente fica difícil.
12: Vou mandar.
13: Então, o que acontece? São tantas músicas, eu nem sei o que cantar, mas vou escolher uma música aqui.
14: É com você.
13: Que retrata muito a minha vida do nordestino e do viajante. É uma música do Luiz Gonzaga, né?
14: Beleza? Thiago Rangel, Marilsa Mello, ao vivo na Ondas.

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10: 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Bom final de semana.
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10: Quero desejar também um super final de semana ao pessoal que participa aqui via WhatsApp da Rádio Ondas. 97401-295. Minha amigona Eliana de Arraial, um beijo, Eliana, bom final de semana, obrigado aí pelo carinho conosco. Marilza, bom dia, Marilza, com muito carinho, um grande beijo pra você, obrigado pela sintonia. Oi, Antônia, tudo bem, Antônia? Oi, amigo Leandro, de vez em quando mande um alô pra mim, não consigo mandar mensagem todos os dias, mas tô sempre sintonizada. Muito obrigado, Antônia, você é uma querida, inclusive ela ouve o Onda Nervosa aqui na Rádio Ondas, aos finais de semana, né? Domingo às 11 da noite, eu apresento o programa de rock Onda Nervosa. Meu querido Rômulo Bruno, um abração pra você, bom final de semana, me perdoe, sexta-feira a gente não coloca áudios no ar, mas já ouvi e quero agradecer por seu carinho e também por seu feedback a respeito de uma reclamação anterior. Um abraço e peço a compreensão, desculpa, sexta-feira a gente não bota áudio no ar. Também peço desculpas a Terezinha, sexta-feira não colocamos áudios no ar, mas ela mandou um áudio bem carinhoso aqui pra gente. Ótimo final de semana, obrigado Terezinha, um beijo. Alô Sérgio, Sérgio da Oficina, aquele abraço, obrigado aí pelo carinho, ótima sexta-feira. A Elide já tava dançando, já no aquecimento pro Backstreet Boys, que é a atração do fã clube Ondas FM neste domingo, ela curte bastante, né? Um beijo, amada, bom final de semana e um bom final de semana também pro Adriano da Praia Linda, Adriano Rodrigues, obrigado amigão pela sintonia, super sexta-feira, ótimo final de semana pra você e família. 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Alô, Zezé, um abraço. Zezé já tá concentrado pro jogo do Flamengo. Ele disse que tem jogo do Flamengo hoje. Nem tava sabendo, é amistoso do Flamengo aí, mas tava com saudade do seu time, né, Zezé? Um abraço, meu irmão. Bom final de semana. Em breve, esse frango delicioso da Padaria Sabor da Praia Grande chegando nos distritos.

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1: Vamos às broncas, o quadro O Povo é Quem Sabe reivindicar em nome da nossa audiência. É bronca, a Aureni do Jardim Esperança mandou uma mensagem aqui pra gente. Obrigado, Aureni. Ela disse: Leandro, volto a falar com você sobre a situação da rua Basílio dos Reis. Mesmo problema de esgoto a céu aberto no Jardim Esperança. Essa sujeira está escorrendo rua fora, sem contar que estamos às escuras. Ela mandou pra gente aqui, inclusive, uma documentação, um pedido de solução junto à Consercaf, manutenção da rede de esgoto aqui no bairro Jardim Esperança. Mandou algumas imagens aqui pra gente também. Aureni, muito obrigado, pode contar conosco. Atenção, Prefeitura de Cabo Frio. Situação na rua Basílio dos Reis, no Jardim Esperança, é um drama para os moradores. Problema de esgoto a céu aberto e falta de iluminação pública. Apelo emergencial compartilhado. Vamos acionar também a Prefeitura de Cabo Frio com esse clamor e voltar ao tema no programa de amanhã. Quero agradecer meu amigo Cláudio do Cajueiro, um abraço, Cláudio. Obrigado aí pela sintonia, ele tá atento aqui também no programa Região em Foco e passou pra gente o número de matrícula em relação a Prolagos. A gente teve uma resposta da Prolagos nesta semana pra indagação do Cláudio e a Prolagos pediu o número de matrícula. O Cláudio atenciosamente passou pra gente essa informação e seguiremos no circuito para buscar a solução, para ajudar. Um abraço, Cláudio, a você e todo o pessoal aí do Cajueiro que sofrem com a situação da Travessa Salinas, da Rua Salinas, da Rua dos Corais, um trecho que alaga bastante, tem paralelepípedos soltos. São várias demandas aí da localidade do Cajueiro, também que vamos acompanhando dia a dia junto à Prefeitura de Cabo Frio. A Eliane, da Praia Linda, em São Pedro, reclamou nessa semana sobre o estado em que se encontra a Rua 2, quadra 2, lote 11, atrás do Horto. Matagal e buracos enormes. A nossa ouvinte mandou imagens que mostram muita lama e a grande dificuldade dos moradores em sair de casa. A Prefeitura de São Pedro respondeu, agradecemos a atenção. A Prefeitura de São Pedro informa que a demanda foi enviada ao setor responsável da Secretaria de Serviços Públicos e uma equipe será enviada até o local para averiguar a situação. Mas eu aguardo resposta da Prefeitura de São Pedro, por exemplo, para o Fábio, do Vinhateiro. Ele alerta para um buraco enorme na rua Antônio Araújo de Mendonça, em frente à Igreja Batista. Como o trecho também está sem iluminação pública, o risco de acidentes é grande, segundo o nosso ouvinte. Recebemos novas imagens e desabafo do Anderson a respeito da recente resposta recebida pela Prefeitura sobre a fiscalização e autorização de intervenção, condicionando as empresas a recompor a pavimentação com prazo de até 24 horas após o término do serviço. O Anderson fala sobre uma intervenção de uma empresa construtora. Essa intervenção foi realizada no final do ano passado, no bairro Jardim Morada da Aldeia, e deixou o trecho, desde então, um verdadeiro atoleiro, conforme as imagens enviadas. Ele está pedindo para que a Prefeitura obrigue, então, a empresa a fazer a devida terraplanagem do trecho. Entramos em contato com a Prefeitura de São Pedro, mas até o momento não temos resposta.
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1: Tchau, tô indo, já fui, com o tempo esgotado. Muito, muito obrigado. Como é bom ter você aqui com a gente. Um abraço especial, bom final de semana. Obrigado a cada lar, cada ponto de internet, cada fone de ouvido conosco, cada aplicativo sintonizado na Rádio Ondas FM. Lindo final de semana, respeite o próximo, proteja o meio ambiente e divirta-se com responsabilidade. Eu, Leandro França, volto segunda-feira, se Deus quiser, às 11h20, com o nosso programa Região em Foco, a companhia ao pé do ouvido, com informação apresentada de forma dinâmica, um programa independente, ao lado da população. E no domingo eu tenho um encontro marcado com a tribo do rock aqui na Rádio Ondas. É o Onda Nervosa.
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0: Living on a Prayer, Bon Jovi, é uma das pérolas escaladas aqui para esse domingo no Onda Nervosa. Eu encontro os roqueiros de plantão, domingo, 23 horas, com Onda Nervosa, aqui na Ondas FM. Muito obrigado por sua amizade e sintonia. Beijos e abraços, bom final de semana!
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1: Fala, rapaziada, De Olho na Copa, começando nesta sexta-feira, o último aí da semana. Meus amigos, no primeiro bloco a gente sempre fala de seleção brasileira, no segundo bloco a gente foca aí nas outras seleções. Sem Rayan, a seleção brasileira treina aí com foco na Noruega. A seleção brasileira voltou ao CT aí do Columbia Park, Nova Jersey, no início da tarde desta quinta-feira, retomando aí os preparativos para enfrentar a Noruega, o duelo das oitavas de final da Copa do Mundo, que será aí no domingo, às 17 horas, horário de Brasília. Na atividade, o técnico Carlo Ancelotti contou com quase todo o elenco à disposição, com exceção de Rayan, Rafinha e Lucas Paquetá. Na última terça-feira, em treino posterior à classificação, os titulares contra o Japão fizeram apenas um trabalho regenerativo. Desta vez, todos estiveram no campo para o trabalho aí com bola. Nesta quinta-feira, Rayan e Rafinha fizeram trabalhos específicos. O atacante, ex-Vasco, praticou aquele habitual controle de carga definido ali, né, pela preparação física. Já o camisa 11 foi a campo depois dos outros jogadores para fazer um trabalho de transição. Ele fez na segunda-feira seu primeiro treino em campo desde a lesão na coxa direita que sofreu no jogo contra o Haiti e ainda não tem presença garantida no jogo contra a Noruega. Já Rayan não teve nenhum problema físico e não preocupa. Embora Paquetá esteja praticamente aí fora da Copa por conta de uma lesão muscular, ele segue com a delegação da seleção nos Estados Unidos. Ele chegou a aparecer em tratamento com uma bota pneumática durante a folga, né? Brasil e Noruega se enfrentam domingo às 17 horas pelas oitavas de final da Copa do Mundo. E quem avançar pega aí México ou Inglaterra nas quartas de final, dia 11 de julho. E você acompanha tudo desse jogo de Brasil e Noruega com a gente aqui no De Olho da Copa na segunda-feira. Gideão Souza para o De Olho na Copa, aqui na Rádio Onda.
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2: Banda Guilherme Bosco, isso aqui, ó.

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2: Obrigado.

0: E a partir de agora, falamos ao vivo, direto de Portugal, estádio do Algarve, que a bola vai rolar para o amistoso internacional e o Mengão Malvadão vai entrar em campo. O Flamengo entra na parada querendo um grande resultado, querendo fazer bonito dentro das quatro linhas e, obviamente, a expectativa em relação a tudo aquilo que o Mengão vai ter dentro deste compromisso, dentro do jogo. Intertemporada, Flamengo inicia sua participação. Hoje, duelo contra a equipe do River Plate, além deste jogo, Flamengo fará mais três compromissos, dois em Portugal e um em Brasília. Flamengo tem hoje o duelo contra o River Plate, depois na sequência o jogo contra o Luciani, além do compromisso principal em Portugal contra o Benfica, e na volta ao Brasil, o Flamengo vai jogar em Brasília com a equipe do Olímpia do Paraguai. Então, é um bom teste para a Copa Libertadores, também é claro, para o campeonato brasileiro. Mengão enfrentando um argentino, enfrentando um time da Suíça, enfrentando definido. Um português de alta prateleira e enfrentando também agora dentro do gramado, dentro das quatro linhas, o Mengão Malvadão, o time do Olímpia. Flamengo está definido, Flamengo está escalado para este jogo de hoje. Anote aí, torcedor, vem a campo com Rossi, o goleiro. Linha de zaga tem Emerson Royal, João Vitor, Vitão e Ayrton Lucas, o meio com Eric Pulgar, Jorginho e Luiz Araújo, lá na frente Samuel Lino, Bruno Henrique e Pedro. Esta é a equipe do Flamengo definida e escalada para este compromisso, dentro do compromisso de hoje. Explosão da galera, Flamengo confirmado, definido, vem para esse duelo de hoje, escalado pelo técnico Leonardo Jardim para o jogo. Boa tarde, explosão.
1: Boa tarde, Sidão, boa tarde, amigos e amigas da Litoral News em todo o Brasil, amigos e amigas da Manchete, da Ondas FM, um abraço carinhoso para todo mundo. Falamos aqui direto do Algarve, no sul de Portugal, né, com a representação do Flamengo preparada para caminhar nessa segunda metade da temporada do futebol brasileiro. Flamengo entra em campo, aqui recebido com muita gentileza pelo povo de Portugal, né, o Flamengo tido como o maior do Brasil, enfrenta o River, o maior da Argentina. Foi o que disse ainda há pouco aqui o locutor da rádio identificada com o River, a Sintonia Monumental. Está bem aqui ao meu lado, né? Vai ficar exatamente aqui ao meu lado na tribuna do estádio do Algarve. Um locutor brasileiro, um locutor argentino. Lado a lado, vamos ver quem leva melhor daqui a pouquinho aqui do Algarve. Céu azul, sol de fora, já são 6h35, está chegando a noite, mas só anoitece depois de 9 horas da noite aqui nessa região de Portugal. Flamengo está pronto, preparado, daqui a pouco começa o aquecimento aqui no gramado. São três jogos em Portugal visando uma preparação adequada, né, para os desafios da segunda metade da temporada do futebol brasileiro. Né, o Flamengo tem pela frente o River Plate hoje, o Lozane da Suíça na quarta-feira que vem e o Benfica no dia 11. Faz três jogos aqui, volta para o Brasil e no dia 17 fará em Brasília, o último amistoso antes de voltar para o Brasileirão. O jogo será contra o Olímpia, dia 17 de julho, no Estádio Nacional Mané Garrincha. Aí o Flamengo retoma o brasileiro, tem Chapecoense, São Paulo e Internacional como primeiros desafios nessa volta para o Campeonato Brasileiro. E depois, no dia 12 de agosto, começa o desafio, começa o duelo contra o Cruzeiro, valendo pela Libertadores nas oitavas de final. O time definido tem 9 jogadores que estão ou estavam na Copa e não tem o Léo Ortiz na fase final de transição, na volta da lesão que sofreu no jogo contra o Coritiba. Mesmo com 10 desfalques, o Flamengo vai com um time forte para encarar o River Plate daqui a pouquinho aqui no Algarve, em Portugal. Sidão.
0: É, vem para esse desafio, vem para esse duelo a equipe do Mengão Malvadão para jogar daqui a pouco este compromisso entre a equipe do Flamengo e a equipe do River Plate. Estádio Algarve vai receber um público interessante para este duelo de hoje, um público que deve ter presença tanto de torcedores do River Plate como também torcedores da equipe do Flamengo. E já já a gente conta todas essas emoções para você que vai se ligando com a gente aqui no canal da Litoral News, a equipe líder de audiência no futebol em todo o Brasil, no YouTube, também na Ondas, também na Manchete. Galera que vai se ligando com a gente. A única transmissão, hein? Ao vivo, direto do estádio, direto de Portugal, no Algarve. É aqui com a nossa equipe, então vai chegando, vai deixando seu like, espalhando para geral, mandando para todo mundo. Que daqui a pouco tem Flamengo e River Plate ao vivo. Lucas Mol, quero o seu boa tarde, a sua expectativa. Daqui a pouco bola rolando e o Mengão está definido, o Mengão está escalado. Não tem Léo Ortiz, jogador se recupera de lesão, por isso João Vitor é confirmado, está confirmado no 11 inicial do Flamengo. Em relação àquilo que o Jardim pode colocar de melhor em campo, é o único jogador ali que, né, é da base, né, aquele atleta que não está entre os principais jogadores do Flamengo, pelo fato de Léo Pereira e Danilo estarem com a seleção brasileira, e é claro também pelo fato do Léo Ortiz estar lesionado, se recuperando e ainda não ter a condição de jogo. E aí, Lucas, gostou da escalação do técnico Leonardo Jardim para esse compromisso daqui a pouquinho contra o River Plate? Boa tarde, Lucas!
2: Boa tarde, Sidão, boa tarde, Explosão, boa tarde todo mundo ligado na nossa transmissão para esse jogo de Flamengo versus River Plate na preparação do segundo semestre da temporada, tanto para a equipe do River Plate, que vai jogar a Copa Sul-Americana, e para a equipe do Flamengo, tem o Campeonato Brasileiro e, é claro, a Libertadores, a preparação que o Flamengo vai fazer nesse amistoso de intertemporada em Algarve, em Portugal. Olhando para a escalação, Sidão, considero sim o melhor time que o técnico Leonardo Jardim pode colocar dentro do gramado em relação aos atletas que vão utilizar ao longo desse ano de 2026, né? Rossi, Emerson Real, João Vitor, Vitão, Ayrton Lucas, Eric Pulgar, Jorginho, Luiz Araújo, Samuel Lino, Bruno Henrique e Pedro. São jogadores, Sidão, que provavelmente devem compor bastante a equipe ao longo dessa temporada, né? Ainda mais que contém Eric Pulgar e Jorginho, que é uma dupla de volante que não necessariamente vai ser a titular, né? Tem essa briga de talvez o Paquetá ser a dupla com o Jorginho, mas Eric Pulgar e Jorginho formaram bastante a dupla de volantes ao longo desse ano de 2026, mas também boa parte do segundo semestre de 2025. Então o Leonardo Jardim tenta começar com a melhor equipe, com o time que tem mais entrosamento, com jogadores que já estão mais estabelecidos no profissional, para tentar se potencializar e ter uma capacitação um pouco melhor na hora que voltaram os jogos oficiais de Campeonato Brasileiro e de Copa Libertadores. Olhando para o banco de reservas do profissional, apenas o Everton Cebolinha, né? É óbvio que tem alguns outros jogadores que já fazem parte do elenco profissional, como é o caso do Wallace Yan, do próprio Everton Araújo, do próprio Lohan, mas são três jogadores que são oriundos da base do Flamengo. O único atleta que... Na verdade, dois, né? Desculpa. São dois atletas que não são da base do Flamengo e são do profissional, como é o caso do Saúl e do Everton Cebolinha. Então a gente deve ver um segundo tempo com apenas eles dois no time titular, no time que vai entrar na segunda etapa, e alguns garotos da base, né? O caso do Luciano, do Alan Santos, do Joshua, do próprio Lohan, do Ryan Lucas. Então, olhando para o time de hoje, considero sim que é uma boa escalação do técnico Leonardo Jardim. Dou destaque para o Samuel Lino, que deve novamente atuar naquela posição de camisa 10, né? Que ele atuou no jogo contra a equipe do Curitiba. É uma escalação até que se parece com aquele jogo, Sidão, com o Bruno Henrique atuando pelo lado esquerdo, mas alternando muito com o Lino, mas o Lino atuando numa posição um pouco mais centralizada, o Luiz Araújo aberto pelo lado direito, o Pedro como referência no ataque, o Emerson Royal na lateral direita. Olhando para a equipe como todo, na verdade é bem parecida com o que foi naquele jogo contra o Curitiba. Contra o Coxa, Sidão, o Flamengo jogou com Rossi, Emerson Royal, Ortiz, mas o Ortiz jogou apenas 19 minutos, o João Vitor entrou após o atleta do Flamengo acabar sentindo. Vitão, Ayrton Lucas, Everton Araújo, Eric Pulgar, Samuel Lino, Luiz Araújo, Bruno Henrique, Pedro. Então uma escalação bem parecida, Sidão. A única diferença mesmo é a saída ali do Everton Araújo no meio e a entrada do Jorginho. Tirando essa mudança, praticamente é a mesma equipe que entrou contra o Coxa naquele último jogo que o Flamengo fez no dia 30 de maio, na vitória por 3-0 pelo Campeonato Brasileiro. Sidão.
0: Galera tá com saudade, né, de ver o Flamengo jogar. O torcedor já tá com aquela saudade de ver o Mengão dentro do gramado. O último jogo foi lá no dia 30 de maio. Então já temos aí, né, um bom período, são 33 dias ao todo, chegando a 34 dias sem a presença do Flamengo dentro do gramado. E hoje o torcedor vai ter essa saudade matada, né? Porque volta o Mengão a jogar e você acompanha tudo aqui com a gente. Daqui a pouco, 6:30 da tarde, hein? Bola rolando para Flamengo e River Plate. É a reedição daquela final da Copa Libertadores da América de 2019. Naquela ocasião, o Flamengo levou a melhor com os dois gols na virada incrível, memorável, de Gabriel Barbosa, o Gabigol. O Flamengo levantou-se da Copa Libertadores da América. Ainda tem essa, né, de ser do Sul-Americano, e num jogo entre Brasil e Argentina, não tem essa de, né, deixar para ser amistoso. Todo jogo vale e vale muito, né? Toda partida vale, vale demais. Então, para a equipe do Flamengo também, essa tônica dentro do compromisso, essa tônica dentro do jogo de hoje, e fazer um grande resultado no enfrentamento contra a equipe do River Plate. Um time do River de qualidade. Mas agora, não está nem na Copa Libertadores da América, não tem participado da principal competição da América, que é a Glória Eterna. River Plate chegou pela final. Uma vez naquela temporada de 2019, disputando uma Copa Sul-Americana, né? A Série B da Copa Libertadores da América, assim podemos dizer. E vamos ver qual vai ser o nível de enfrentamento do River. Para o Flamengo dentro do jogo de hoje, a expectativa de um bom jogo. E a equipe do River Plate. Diga, explosão.
1: Bom, os goleiros do Flamengo já estão aqui no aquecimento. Me ouve bem, Sidão? Tá no esquema, tá legal, tá no pique aí pra galera de todo o Brasil ligada na gente. Tá Litoral News na manchete. Show de bola, aprovado. Vou dar aquele pique aqui, porque daqui a pouco tem Mengão. Tá legal ou tira um pouquinho, Sidão? Oi, oi, Sidão. Tá legal, tá beleza?
0: Depois vai tirar aqui aí pra gente, explosão, pra ficar perfeito. Ficar... Perfeito. Pra daqui a pouco... todas as emoções de Flamengo e River Plate ao vivo, equipe líder de audiência no futebol em todo o Brasil, naquele padrão, naquela qualidade, para audiência no futebol do Brasil. Mas eu falava, né, dessa reedição da final da Copa Libertadores da América de 2019, e pro Mengão, Lucas, é maneiro, né, reencontrar o River, é a primeira vez que o Flamengo encontra o River Plate depois daquela histórica final, hein, Lucas?
2: Exatamente, Sidão. Um detalhe interessante também, que eu esqueci de comentar em relação à equipe titular, é a ausência do Léo Ortiz, né? Teve uma lesão naquele jogo contra o Coritiba e ele ainda não voltou. Eu comentei que ele teve a lesão, mas ele ainda não voltou, porque o Flamengo tá fazendo aquela preparação com o atleta justamente para que não volte a incomodar a região da coxa onde tinha puxado o adutor da coxa no momento que ele saiu machucado contra a equipe do Coritiba, né, ainda no primeiro tempo no Maracanã, na última rodada pré-Copa do Mundo. A lesão tinha sido constatada de grau 1 ou grau 2, quase, Sidão. E aí, aquilo, era mais ou menos 2, 3 semanas para ele conseguir voltar. Mas já se passaram um pouco mais de um mês e ele não foi relacionado pela equipe do Flamengo. Mas é porque o Flamengo entende que não precisa acelerar esse processo, né? Se fosse num período de jogos oficiais, de o Flamengo jogando grandíssimas competições, o Léo Ortiz já teria retornado. Mas como ainda está nesse período de pós-férias que os jogadores tiveram de 15 dias, somados com esses amistosos, não precisa colocar o Léo Ortiz voltar de uma forma antecipada. Então ele está fazendo todos os cuidados e seguindo o cronograma médico o melhor possível para que ele volte a 100% visto na camisa do Flamengo nesse segundo semestre de temporada com Copa Libertadores e Campeonato Brasileiro. Agora, Sidão, falando da Copa Libertadores 2019, o torcedor do Flamengo já sorri de orelha a orelha, né, cara? É um momento extremamente especial a todo o torcedor rubro-negro, porque foi talvez o maior título da história para uma galera, né? Para uma geração. Acho que hoje tem até debate em relação à Copa Libertadores 2025 do ano passado, né? Tem uma galera que prefere a Libertadores 2025, tem uma galera que vai preferir a Libertadores 2019. Para claro, para os mais velhos, vão preferir, obviamente, o Mundial de Clubes contra a equipe do River ou até o título da Libertadores em cima do Cobreloa no mesmo ano de 81. Mas são grandes jogos que o Flamengo teve ao longo da sua toda história em relação à Copa Libertadores. Mas falando especificamente dessa final, Flamengo e River Plate não jogam desde aquele momento, né? Não é um jogo que tem muito costume de acontecer. A última partida foi justamente aquele Flamengo e River de 2019, no dia 23 de novembro de 2019. Flamengo venceu pelo placar de 2-1 com gol de virada do Gabriel Barbosa logo no finalzinho do jogo. Um gol marcado aos 49 e outro gol marcado aos 46. O River tinha aberto o placar aos 14 minutos da partida após jogada pelo lado esquerdo do Nacho Fernandes, ele mesmo, ex-Atlético Mineiro, ex-River Plate. Ele dá o passe pelo lado direito, o Borré, ele chega para completar com a perna direita, que aliás voltou para o River Plate o Borré, né? Daqui a pouco a gente traz a escalação da equipe do River, mas ele é um dos jogadores que foi contratado pela equipe do River Plate. Ele até pouco tempo atrás jogava no time do Internacional, que fez até gol no Flamengo no primeiro turno do Campeonato Brasileiro. E o Borré tinha feito o gol daquela partida da final da Libertadores 2019, mas o Mengão saiu campeão daquele jogo, Sidão, com 2 gols do Gabriel Barbosa. Até relembrar pro torcedor a escalação que qualquer rubro-negro sabe de cor, que é de Diego Alves, Rafinha, Rodrigo Caio, Pablo Marinho e Felipe Luiz, Willian Arão, Gerson, Arrascaeta, Everton Ribeiro, Bruno Henrique e Gabigol. O time do River Plate foi para campo com Armani, Montiel, Lucas Martínez, Quarta, Pinola e Casco, Enzo Pérez, Ezequiel Palacios, Inácio Fernandes, Nico de la Cruz, que hoje está no Flamengo, Borré e Matias Soares no comando de ataque. No segundo tempo do River entrou o Julián Álvarez, que hoje joga na seleção da Argentina, o Lucas Prato e o Paulo Dias. Na equipe do Flamengo entrou o Diego Ribas, o Vitinho e o Pires da Bota, Sidão.
0: Esse foi o Flamengo que jogou aquela final da Copa Libertadores da América dentro de novembro de 2019, né? Dia 23 de novembro de 2019, né? Estou em Lima. Lima, capital rubro-negra, né? Porque tem 2 títulos de Copa Libertadores da América do Mengão lá no Estádio Monumental de Lima. É um estádio muito bacana, né? Para a equipe do Flamengo, tem essa história toda. Explosão, daqui a pouco o Flamengo entrando no gramado para fazer seu trabalho de aquecimento para o compromisso de hoje. Expectativa muito grande, como foram esses primeiros dias em Portugal, os primeiros dias na região do Algarve. Flamengo, além desse jogo de hoje contra o River Plate, tem também o jogo contra o Lucane da Suíça e encerra a sua estadia em Portugal contra a equipe do Benfica. Depois desses 3 amistosos, Flamengo fará um jogo amistoso contra o Olímpia, jogando em Brasília, explosão.
1: O clima está o melhor possível, Sidão. O clima está o melhor possível aqui, o Flamengo fazendo, né, o seu trabalho de treinamento diariamente, no espaço maravilhoso do Wellness Cascade Resort. É um espaço muito legal que o Flamengo tem à sua disposição aqui em Portugal, sem custo, né? O Flamengo vem para cá através do convite da Singular, que é a empresa que organiza essa competição há mais de 25 anos. E pela primeira vez um clube brasileiro está participando. Eu vou dar boa tarde aqui ao Gustavo Henrique Dando Choque, nosso companheiro. Todo domingo na manchete, no sacode, né? Ao meio-dia, de meio-dia às 3, esquentando o futebol. O Gustavo está aqui também acompanhando, né? Para o canal dele no YouTube e para todas as redes sociais dele, a preparação do Flamengo aqui em Portugal. Sidão estava perguntando para a gente como é que está. Acho que não podia estar melhor a opção do Flamengo aqui pelo Algarve, aqui pela preparação em Lagos e depois aqui no Faro, a melhor possível, né, Gustavo? Boa tarde.
3: Com certeza, meu amigo Sidney. Boa tarde para você, explosão, meu parceiro. Alô, Sidão! Lucas aí também, toda a rapaziada. É uma honra estar aqui na Litoral News. Eu dou sacode no pagode, tu chega depois dando sacode no futebol. Não tem conversinha, não tem conversa fiada. Olha, eu tô gostando, tá bem legal. O nosso treinador, o Leonardo Jardim, ele vem usando muito bem essa fase preparatória. Eu acho que é bom pro Flamengo, pela temperatura que vem fazendo. Acho que o Flamengo volta voando pro Rio de Janeiro. Inclusive, o primeiro jogo da volta do brasileiro vai jogar num campo gelado, que é lá a Arena Condá.
1: Campo sintético, inclusive, né?
3: Campo sintético. Então, assim, a preparação é boa. É uma pena que a gente não possa contar com os jogadores todos. Mas isso acontece, a Copa do Mundo está aí. Os meninos do Uruguai, De La Cruz, o Arrascaeta, o Varela, eles precisam descansar mesmo, ninguém é máquina. Mas é uma pena por causa do entrosamento. Mas, em compensação, é a última chance do Jardim dar uma mirada nessa garotada da base. A partir de agora é o seguinte: quem ele aproveitar, aproveitou. Quem não aproveitar, não aproveitou. Não tem mais. Ah, durante a temporada a gente bota. Aí não tem mais como fazer isso. Então, eu estou realmente numa expectativa muito boa, grande para o jogo de hoje. No momento que o Flamengo entra em campo para o trabalho de aquecimento, o público é pequeno para o jogo do River. Aqui Flamengo e River não tem o apelo de um clube europeu jogando como o Benfica, mas com certeza vai ser um belo teste, e o teste vai ser trazido com detalhes aqui na Litoral News, com certeza, Cid.
1: Vamos juntos, na Litoral News, na Manchete, na Ondas, na Nova Friburgo, nosso parceiro Gustavo Henrique dando choque todo domingo, meio-dia, no Sacode da Manchete, né? Quis ouvir também do Gustavo, Sidão, essa percepção dele, eu percebo da melhor forma. E uma coisa me chamou a atenção no que o Leonardo Jardim disse ontem aqui na entrevista coletiva. Ele falou: olha, o meu time agora são esses que estão aqui, né? Porque a gente perguntava ao Boto, depois perguntava a ele sobre a volta dos que estão na Copa do Mundo. Ele falou: olha, o que eu tenho agora são os que estão treinando aqui comigo. Então ele deu um indicativo de que para Chapecoense, para São Paulo, para Inter, a base do Flamengo é essa aqui. Ele vai reintegrando ao elenco, pouco a pouco, o Arrascaeta, na hora que tiver bom, da nova lesão que sofreu, o De La Cruz, o Varela, o Plata, o Carrascal, né? E depois os que estão na seleção brasileira, que a gente espera que fiquem lá nos Estados Unidos até o dia 19 de julho, né? Então o Jardim já mandou a letra, disse que vai reintegrar os que não estão aqui, aos poucos, que a base que ele conta do Flamengo é essa, né? Porque quando voltarem, depois de terminarem as participações na Copa, os jogadores que estão ou estavam nos Estados Unidos terão 10 dias de férias, Sidão. Quer dizer, para o Arrascaeta, para o De La Cruz e para o Varela, tem mais uma semana de férias. Para o Plata, mais 10 dias. Ele está sendo liberado hoje pelo Equador. Para o Carrascal, a Copa pode terminar hoje. Acho que não termina. Para os jogadores da seleção, também acho que não termina. O Brasil vai longe na Copa do Mundo, a gente espera. Então é com esse time que está aqui que o Flamengo volta para o Brasileirão no dia 22, Sidão Marinho.
0: É, com essa base aí que tem Rossi, Emerson Royal, João Vitor, aí no caso o Léo Ortiz já vai ter a condição, depois ao lado dele o Vitão e pela esquerda o Ayrton Lucas, o meio com o Eric Pulgar, Jorginho e aí lá na frente o quarteto, né, formado pela equipe do Flamengo com a presença do Samuel Lino, Luiz Araújo, Bruno Henrique e Pedro. Muita gente na Copa, né, Lucas? Flamengo tem um total de 10 jogadores que desfalcam a equipe para o jogo de hoje. 9 jogadores entre aqueles que jogaram ou estão jogando a Copa do Mundo. São 4 atletas na seleção brasileira: Danilo, Léo Pereira, Alexandro e também o Lucas Paquetá. Um jogador na Colômbia, que é o Carrascal, que ainda está jogando, né? São 4 atletas do Flamengo ainda envolvidos na Copa do Mundo. A Colômbia, inclusive, joga logo mais contra a equipe da Gana. E ainda tem os desafios que os jogadores que estavam com o Uruguai, De La Cruz, Varela e Arrascaeta, agora estão de São do Equador, também está de férias. O que, que muda mais nessa preparação sem esses nomes, Lucas? Dá para dizer que pode achar uma tônica positiva sem ter esses jogadores, se seja, por exemplo, de explorar um pouco mais a base, utilizar um pouco mais a base? Tem uma tônica negativa também de você não conseguir trabalhar com o elenco inteiro? A verdade é que o Jardim tem praticamente um time inteiro, né? Presente com as seleções, jogadores 4 que ainda estão na Copa, outros 4 atletas que já saíram da Copa, mas como o Explosão falava, receberam 10 dias de férias e só vão se reapresentar ao Flamengo na volta ao território brasileiro. Como você vê esses desfalques do Flamengo por conta da Copa do Mundo, Lucas Mol?
2: Sidão, é uma pena para a equipe do Flamengo você não contar com vários desses jogadores na sua preparação da intertemporada, porque a maior parte dos clubes brasileiros não teve essa alta quantidade de jogadores convocados. E aí sim, por exemplo, vão ter o plantel quase como em todo para conseguir treinar nesse período do meio do ano. Então a gente vê, por exemplo, o caso, vamos lá, do Fluminense, que só teve o Canóbio jogando essa Copa do Mundo, né? É um desfalque de peso pro Tricolor, mas é apenas um desfalque, dentre vários que o Flamengo, por exemplo, possui, né? Sem falar o do lesionado, Léo Ortiz. O Flamengo também conta com o Arrascaeta, que tá lesionado, mas de qualquer forma, independente se ele estivesse jogando ou não pela equipe do Uruguai, ele já ficaria nesse período de 10 dias sem jogar com a camisa do Flamengo e só retornaria depois, praticamente, dessa intertemporada. Então, Sidão, isso prejudica, porque enquanto outras equipes vão ter praticamente todos os seus jogadores, com o seu técnico, fazendo uma boa intertemporada, o Flamengo não vai ter todos os seus atletas. Mas acho que o ponto de positivo que pode ressaltar é de que o Flamengo vai ter uma boa janela para observar os seus atletas da base. O Jardim comentou isso nas suas últimas coletivas, antes da parada da Copa do Mundo, é de que ele gosta de trabalhar com jogadores jovens, ele gosta de trabalhar com a base, porém ele não estava conseguindo rodar esses jogadores, porque por ele ter chegado num período com muitos jogos um em cima do outro e ainda tá conhecendo o elenco e várias dessas partidas terem sido muito importantes, ele não teve o melhor momento de colocar os jovens para jogar. Então essa oportunidade de intertemporada por conta da Copa do Mundo e o Flamengo não contar com vários jogadores dá oportunidade do Léo Jardim conhecer de perto vários desses jogadores da base, diferentemente de outros clubes brasileiros que não vão, vão usar os seus elencos profissionais e vai deixar os jogadores da base disputando o Campeonato Brasileiro Sub-20, como está acontecendo nesse exato momento, Sidão. Então essa intertemporada eu acho que pode funcionar para o Flamengo potencializar e melhorar vários desses jogadores e aí conseguir uma venda no futuro muito forte, como aconteceu no ano passado, por exemplo, com o Wesley. Então eu acho que é uma oportunidade para dar uma minutagem e talvez potencializar o Lohan, o Ryan Lucas, o Daniel Salles, o Churran, zagueiro, o Joshua, enfim, e outros jogadores, Pablo Lúcio, enfim, outros jogadores que aí sim eles podem ser integrados ao longo do segundo semestre quando precisar atuar nessa temporada de 2026 ou até de 2027, e aí o Flamengo pode colher, colher frutos no futuro, vendendo eles por um preço muito alto. Mas é uma pena, olhando para a temporada de 2026, não contar com todos os jogadores que...

0: não habituados, né? Mas eles não estão com os mesmos ritmos e movimentos que eles se acostumaram jogando pela equipe do Flamengo. Então é quase fazer uma incursão novamente de como a equipe do Flamengo joga, porque o Carrascal na Colômbia, ele vai receber uma maneira diferente de jogar, o Plata também, o Arrascaeta sim, o Danilo tá jogando de lateral direito, não tá jogando de zagueiro, e no Flamengo ele joga como zagueiro, então vai ter que passar por uma outra readaptação do que, por exemplo, o técnico Leonardo Jardim pede, comparado ao que o time do Carlo Ancelotti, por exemplo, faz. Então isso, por exemplo, prejudica, porque vai ter que, por exemplo, fazer quase que uma lavagem tática do que os atletas convocados pelas seleções fazem no momento que o Flamengo não conta com eles. Então, Sidão, é um problema sim, mas eu acho que também pode olhar por essa ótica de que os jogadores da base podem receber uma minutagem interessante e até serem potencializados nessa intertemporada e não precisar contratar, né? Imagina o Flamengo ter uma resposta de um Lohan jogando muito. O Flamengo não queria um meio campo para jogar e disputar posição ali com a Arrascaeta? Pode ser o Lohan, pode ser uma oportunidade pro garoto. Se o Flamengo conseguir fazer isso, o Flamengo não vai precisar contratar nessa temporada, então não ia precisar investir. E poderia ter uma venda, uma grande venda no futuro. Imagina só, olha como o caminho da base pavimenta e faz muita diferença. Olha pro lado do Palmeiras. O Palmeiras faz muito isso, Sidão. Eu acho que isso, essa intertemporada no Algarve pode ser uma oportunidade grande pro Flamengo potencializar seus jovens da base.
1: Essa é a expectativa que fica em relação a esse desafio, em relação a esse jogo de daqui a pouquinho, o Flamengo duelando contra a equipe do River Plate. Um desafio de peso, duelo sul-americano. Aliás, explosão, o João Vitor falou sobre isso, né? Que duelo Flamengo-River, Argentina-Brasil, Brasil-Argentina, não tem questão de amistoso não, hein, explosão?
2: Não, não tem. Eu perguntei pra ele onde é que ele tava. Naquele 23 de novembro de 2019, João falou que tinha 11 anos de idade, né? Mas já sonhava em jogar no Flamengo, né? Imagina como é que é a situação desse cara que tá ali pronto, né? Pra ser zagueiro titular do Flamengo hoje. Não tem o Danilo, não tem o Léo Pereira que estão na seleção, não tem o Léo Ortiz, tá na fase final de transição depois da lesão que sofreu contra o Coritiba. E o João foi muito franco ontem comigo, sabe, Sidão? Eu perguntei pra ele sobre as críticas, né? Até reconheci que todos nós falhamos, né? Quem é que não falha? E o João foi muito criticado ano passado, depois daquelas falhas contra o Fluminense, contra o Sport. Mas ele deu a volta por cima, ele se firmou, inclusive foi muito bem contra o Coritiba, era uma prova de fogo, né? Porque o Léo Ortiz se machucou logo no comecinho do jogo, o João Vitor entrou, o Flamengo ganhou os 3 pontos, ganhou bem o jogo, a defesa teve muito segura, né? E para ele é uma chance muito legal. Eu acho que jogar contra o River Plate é um negócio sensacional, todo mundo gosta. E o Sidão, não tem jeito, cara, fica, é amistoso, é pré-temporada, né? É aquela coisa de que você ainda está se reaclimatando às exigências de uma temporada. Eu vou te contar um negócio, é Flamengo e River Plate, amigo, é Brasil e Argentina, né? Então não tem essa, é um jogo que vale para o torcedor rubro-negro rever o time. Tava todo mundo com saudade, estou conversando muito com o Gustavo, né, o Dando Choque, com o Paparazzo, meu parceiro Gabriel Reis, que está com a gente em parceria nessa cobertura aqui. Obrigado pelo moral lá do Paparazzo, obrigado pela parceria que a gente está junto com os companheiros, né? É assim que funciona, o trabalho nosso é para levar para o público a melhor informação, para levar para o público o melhor que acontece. Daqui a pouco o Papa até vai dar um alô para a galera aqui com a gente na transmissão. E a gente estava falando sobre essa volta do Flamengo, está todo mundo com saudade do Flamengo, né? A Copa do Mundo, obviamente, monopoliza atenções, noticiários, expectativas, mas o Flamengo tem um lugar muito especial. Eu recebi um monte de comentários, né? Primeiro dando parabéns para a Litoral News, que saiu lá dos Estados Unidos, veio aqui para Portugal, o Marcelo ficou lá acompanhando a seleção, e muita gente dizendo, o Mengão é que é a seleção, o torcedor do Flamengo é apaixonado, tem toda a razão em ser apaixonado pelo mais querido, né? E a gente está junto aqui nessa expectativa de que o Flamengo cumpra um segundo semestre que dê ao seu torcedor toda a alegria que o Flamengo deu no ano passado. Se foi igual, tá tudo certo, né? A Libertadores lá em Montevidéu, o 10º título brasileiro, uma volta ao Catar, onde você esteve lá no ano passado, acompanhando aquela trajetória contra o Cruz Azul, contra o Pirâmides, depois a grande decisão contra o Paris Saint-Germain, e quem sabe esse ano de novo, né? O PSG já tá lá, já garantiu o passaporte, foi campeão da Champions de novo. Quem sabe o Flamengo ganha a Libertadores novamente, levanta o 5º título da Liberta e volta para jogar lá com o PSG em dezembro em Doha, em Sidão.
1: Essa é a expectativa que fica para esse compromisso e para a temporada da equipe do Flamengo.

0: querendo levantar o pentacampeonato da Copa Libertadores da América e querendo o decacampeonato do Campeonato Brasileiro. O Flamengo no ano passado levantou as duas competições e a verdade é que levantou as duas muito porque ficou de fora, né? Daquela sequência de Copa do Brasil. A mesma coisa acontece nesse ano de 2026. Flamengo está fora da Copa do Brasil. Vai ter aí os seus duelos entre Campeonato Brasileiro e também de Copa Libertadores. O jogo de hoje, Lucas, é um jogo importante até para o Flamengo já se preparar para um nível de confronto, talvez até, né, sul-americano, mesmo sendo entre equipes brasileiras, que o Flamengo vai ter contra o Cruzeiro. A tendência do jogo contra o Cruzeiro nas oitavas da Libertadores é de um jogo muito pegado, de um jogo muito disputado. Vale lembrar que o primeiro jogo é no Mineirão e o segundo jogo disputado no estádio do Maracanã, hein, Lucas?
1: Exatamente, Sidão. Um grande confronto que o Flamengo vai ter pela Copa Libertadores da América, Flamengo versus Cruzeiro. Lembrando que o Flamengo e Cruzeiro que teve nesse ano de 2026, quem estava do outro lado era o Tite. Ainda não era o Arthur Jorge, que vem fazendo um trabalho interessante na equipe do Cruzeiro. O jogo contra o Cruzeiro pelas oitavas finais da Copa Libertadores é no dia 12 de agosto. Então falta um pouquinho mais de um mês, né? Praticamente falta ali 40 dias para esse confronto contra a equipe do Cruzeiro na Copa Libertadores. Então o Flamengo precisa se agitar, né? Tanto no mercado quanto na preparação, retomar os jogadores de lesão. Atualmente, os dois atletas que estão lesionados é o Arrascaeta e o próprio Léo Ortiz, mas a expectativa é de que o Léo Ortiz já consiga voltar a jogar ao longo desses amistosos. O Arrascaeta, por ter tido uma lesão de grau 2, Sidão, ele estava até no banco de reserva no jogo contra a Espanha, mas não tinha condição de jogo de começar a partida de nem de entrar. Estava ali muito mais no banco para dar aquela força a todos os outros jogadores da equipe da Seleção Celeste. Então ele deve retomar com esses 10 dias de período de férias. Ele deve ainda fazer alguns trabalhos de fisioterapia, transição e controle de cargas no gramado e deve voltar a jogar num período de 2-3 semanas, então pelo menos até a volta do Campeonato Brasileiro. Ou ele não vai estar disponível no primeiro jogo, ou a partir do segundo jogo ele já deve estar não só disponível no banco de reservas, como também até podendo começar jogando a partida como titular pela equipe do Flamengo. Mas projetando esse confronto das oitavas de finais da Copa Libertadores, Sidão, o que a gente pode dizer é que é um dos confrontos mais interessantes dessas oitavas, né? Em questão de qualidade e níveis dos dois times, né? E é um dos adversários mais complicados que o Flamengo poderia pegar. É até engraçado que o Flamengo, ele não fazia há muito tempo uma campanha tão boa em fase de grupos da Libertadores, fez a melhor campanha da primeira fase e foi correspondido com um dos adversários talvez mais complicados do pote 2, né? O Flamengo poderia ter pego o Rosário Central, o próprio Fluminense, o Palmeiras, a LDU, o Tolima, o Estudiantes e o Coquimbo Unido. São as equipes que o Flamengo poderia pegar. Eu acho que o confronto contra o Fluminense e o Palmeiras poderia até ainda ser mais complicado. O Cruzeiro ficaria em terceiro, dentre os times mais difíceis a enfrentar em umas oitavas finais. Mas é aquela história, o torcedor do rubro-negro sabe muito bem disso, que o Flamengo não dá sorte em sorteio de mata-mata, enfrenta o Cruzeiro, porém decide no estádio do Maracanã. Vai ser um confronto complicado. O Cruzeiro, que é atualmente treinado pelo Arthur Jorge, ex-treinador da equipe do Botafogo, conseguiu fazer um bom trabalho de recuperação no Cruzeiro, porque ele tinha pego a equipe do Cabuloso na zona de rebaixamento, e o Cruzeiro atualmente já está em 11º colocado do Campeonato Brasileiro e vive uma boa sequência com o treinador português, né? A última derrota para o Cruzeiro foi contra o Galo no dia 2 de maio, por 3-1. Depois disso, o Cruzeiro ficou invicto nas mãos do técnico Arthur Jorge e está na marca de 7 jogos sem perder, na verdade 8 jogos, né? Contra o Católica, contra o Bahia, depois contra o Goiás, contra o Palmeiras, contra o Boca Juniors, contra a Chapecoense, contra o Barcelona. São 7 jogos de invencibilidade do Cruzeiro, do Arthur Jorge. Então é uma equipe que tinha terminado esse primeiro semestre vivendo um ótimo momento, que está contratando, Sidão. Trouxe o Gabriel Peck, que era do Vasco, e viveu bons momentos lá no Los Angeles Galaxy dos Estados Unidos. E também trouxe o Gabriel Rojas na lateral esquerda, na vaga do Kaique, que era o lateral esquerdo do Flamengo, tinha até o interesse, que esteve na pré-lista do técnico Carlo Ancelotti na Copa do Mundo, mas que foi para a equipe do Como, lá da Itália, Sidão.
2: Legal, legal.
0: Explosão, Lucas. Expectativa grande para começar o jogo daqui a pouquinho, Explosão.
2: Grande, grande expectativa, né, para começar o jogo. O River Plate está aqui aquecendo, o Flamengo também está aquecendo, né? Vou passar aqui a escalação do Flamengo para o meu companheiro aqui da Rádio Sintonia Monumental. Rossi no gol, Emerson Royal na lateral direita, né, o João Vitor na zaga de área, o Vitão do lado esquerdo da zaga. O Ayrton Lucas, lateral esquerdo. Meio campo tem Eric, número 5, o Jorginho, 21, e o Luiz Araújo, 7. São os três de meio campo, 5, 21 e 7. E no ataque do Flamengo, 16, Samuel Lino, 16, pela direita, 9, Pedro, Pedro 9 e Bruno Henrique, 27. Depois me passa do River, que eu não tenho aqui também. Vou pegar do River, dando a cola aqui, né? Nosso companheiro da Rádio Sintonia Monumental está aqui bem do meu lado, acompanhando o River. Como foi lá intertemporada de River, acá em Alicante? O time está bueno? Como está? Saludo de Brasil, de Litoral Niza, de Manchete para você.
3: Abraço grande para todos. La verdad que bien, mucho calor, se trabajó. Bueno, River se está armando. Llegaron los refuerzos a última hora, costó conseguir rival para jugar algún partido amistoso y bueno, sin duda que hay una gran expectativa para todo lo que tiene que jugar River, que es la Copa Argentina, el torneo clausura, la Copa Sudamericana. Bueno, River tiene mucho por jugar este segundo semestre del año.
2: Valeu, suerte, tudo de bom. Nosso companheiro aqui que está do meu lado, da Rádio Sintonia Monumental, que é uma rádio que acompanha o River Plate, onde vai o River, né? O que faz a Litoral News, o que faz a Manchete, o que faz a Ondas com o Flamengo, faz a Sintonia Monumental lá de Buenos Aires com o River Plate. Legal, daqui a pouco ele me passa aqui a escalação do River Plate também, né? A gente hoje está aqui na tribuna do estádio do Algarve, acompanhando esse Flamengo e River Plate. O paparazzo também já está comigo, está aqui na transmissão da Litoral News, da Manchete, da Nova Friburgo. A gente está em parceria, a gente tem acompanhado aqui para o canal do paparazzo, né? Todos os detalhes da estada do Flamengo aqui em Portugal. Quero saber, Sidão, como é que está a expectativa do Papa, né? Como é que está a expectativa do meu querido amigo jornalista Gabriel Reis, o paparazzo rubro-negro, para essa volta do Mengão. Estava com saudade do Flamengo, Papa. Acho que você também. O que é que você espera aí desse Flamengo e River Plate? Boa tarde, paparazzo!
4: Boa tarde, Sidão, família Marinho, né? Ó, um prazer estar aqui com vocês. Estou com saudade já de falar com vocês aí. A gente viveu alguns dias interessantes aí, né? De tensão e de expectativa também. Vem crescendo na Copa, mas a gente está aqui agora com o Flamengo voltando, rapaz. Expectativa grande com esse retorno do Flamengo. E um Flamengo e River que a gente não vê desde 2019, né? E que o River vive um momento complicado, mas os dois estão voltando aí de intertemporada, né? Fase de data FIFA e tudo mais. Então, não tem ninguém muito bem preparado, né? É começo de preparação aí, né, dessa intertemporada. Eu achei a escalação interessante do Flamengo. Eu queria só colocar algumas coisas aqui que eu estava acompanhando vocês na transmissão com relação ao Flamengo ter enfrentado o adversário, um dos mais difíceis, depois de fazer uma fase de grupos perfeita na Copa Libertadores da América. Eu acho que o Flamengo, quando pega o Cruzeiro, o Flamengo realmente não dá muita sorte no sorteio. Só que é o seguinte, tem um amigo nosso, o Cacau Cota, ex-diretor do Flamengo, que ele fala o seguinte, sorte ou azar você só sabe no final, quando você é campeão ou não. O Flamengo não tem dado sorte, mas tem sido campeão. Palmeiras no ano passado deu sorte e no final o Flamengo foi o campeão. Então é o seguinte, se é para pegar uma carne de pescoço como o Cruzeiro, que pegue agora logo, né? O Flamengo pegando o Cruzeiro aí. Agora, a minha preocupação, vocês não vão acreditar, eu sou muito supersticioso. Eu quero recuperar de qualquer jeito o Lucas Paquetá. Por quê? Vocês imaginam por que eu quero o Lucas Paquetá recuperado ou não?
2: Por quê, Papa?
4: Ninguém lembra?
2: Por quê? Porque ele... Qual é a boa aí que o Paquetá pode repetir do Mengão esse ano, Papa?
4: Ou pode não repetir, porque 2018 ele leva o cartão amarelo também e não joga contra o Cruzeiro aquele jogo que o Flamengo acaba eliminado nas oitavas pro Cruzeiro, lembra? O Flamengo vence, não chega no placar que precisava, mas o Paquetá tinha levado o terceiro amarelo e não joga contra o Cruzeiro o segundo jogo, ou seja, um dos jogos ele não atuou na Libertadores, exatamente oitavas de final. Então, a superstição manda o seguinte, Paquetá nos dois jogos, tá?
2: vamos torcer, né? Tá chegando, os desafios estão chegando, né? O Flamengo tem o Brasileirão, o Flamengo tem a Copa Libertadores da América. O brasileiro volta dia 22 lá em Chapecó contra a Chapecoense, gramado sintético, né? A Chape não tá bem no campeonato. Depois tem o São Paulo, o jogo vai ser no Maracanã.
4: Mas são jogos duros, né?
2: São jogos duros. E o Inter lá em Porto Alegre sempre é um adversário difícil. Nesse meio tempo, o Flamengo vai se preparar, claro, com a volta de quem tá na Copa do Mundo. Leonardo Jardim diz isso ontem, né? E vai contar com essa galera que tá aqui treinando com ele, desde que o time voltou de férias. E aos poucos vai reintegrando os nove que estão ou estiveram na Copa, os uruguaios e o Plata do Equador já estão eliminados, né? Mas o Carrascal segue, eu acho que a Colômbia passa hoje. E os brasileiros a gente espera que cheguem até o final lá em Nova Jersey para decidir a Copa do Mundo desse ano. E aí aos poucos eles vão voltando. Aqui do Flamengo eu acho que era o que dava para fazer. Ele na quarta-feira que vem, ele vai colocar contra o Lozano da Suíça a garotada para jogar. Até para guardar o time principal pro grande momento aqui desse jogo aqui pelo torneio do Algarve contra o Benfica. Você não gostou do time hoje não, Paparazzo? O que é que pegou?
4: Não é isso não, eu tô falando o seguinte, eu gostei, acho que é o que tem, acho importante até recuperar o Lohan, botar ele na vitrine. A questão dos garotos aí para mim, não é só para ver o que eles têm na mão não. Para mim, eu tenho a impressão que esse torneio, essa participação, tanto para Flamengo quanto o River, já foi para colocar os jogadores na vitrine. O Flamengo, eu ouvi do Boto, tá? O Boto falou comigo essa semana, que vai precisar vender jogador e que não quer vender titular, prefere vender garotada. Então, esses garotos estão indo aí para ficar na vitrine. Tá? Agora, esse time é muito bom. Esse time do Flamengo aí, mesmo bastante mudado, ele é muito bom. Tá? Eu acho que tranquilamente a gente pode conseguir a vitória. Eu estou apostando numa vitória de 2-1, que não seja de virada, como foi, para não ter sofrimento, mas um 2-1, 2-0, mas eu acho que o Flamengo vence hoje o River Plate.
2: Vamos repetir o placar lá de Lima, né? Vamos repetir o placar de 2019. Papa, uma alegria estar com você, meu irmão. Bom ter você aqui ao nosso lado. Fica mais um pouquinho com a gente aqui na transmissão.
4: Claro,
2: junto comigo, junto com a Renata. Tá legal, a galera tá chegando. No meio da Copa, né, rapaz? Mas o torcedor do Flamengo é apaixonado pelo Mengão e tá chegando para conferir com a gente.
4: Quer assistir Austrália e Egito, meu amigo.
2: Daí saiu o adversário da Argentina. Eu tava dizendo mais cedo, a Argentina parece o Palmeiras, rapaz. Como dá sorte na hora de emparelhar as chaves de qualquer competição, né?
4: Tomara porque que termine pegou... como o Palmeiras também, né?
2: É, pode ser. Até pegou um grupo mole na Copa do Mundo, né? Pega hoje a surpresa, Cabo Verde, depois passar, pega a Austrália e o Egito, e aí vai ter uma carnezinha mais dura para enfrentar nas quartas de final, que pode ser a Colômbia, mas não é um time da primeira prateleira do futebol mundial. O time colombiano foi vice-campeão da Copa América do ano passado aí nos Estados Unidos, quando perdeu para o time da Argentina. Então é esperar, né, para ver o que acontece aí na Copa e para conferir essa preparação do Mengão. Está acabando o aquecimento do Flamengo já, os jogadores vão voltando para o vestiário para daqui a pouquinho voltarem para o campo do jogo e a gente confere tudo. Daqui a pouco eu volto no Paparazzo, ligado comigo aqui também na parceria com a Litoral News, com o timaço da Manchete. Chat da Ondas da Nova Friburgo. 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Aqui não tem delay, hein? A transmissão chega primeiro. Eu sou o único locutor hoje ao vivo aqui no estádio para levar para você a emoção do jogo na Litoral News, na Manchete, na Ondas, na Nova Friburgo, com o Mengão. Onde o Mengão estiver, vem aí o Brasileirão, vem aí a Libertadores, vem aí a luta pelo Penta da Liberta, a luta pelo décimo título brasileiro. E você vai curtir tudo colado comigo e com o meu timaço na Litoral News, a número 1 do YouTube do Brasil, na Ondas, FM 97,7 em toda a região dos lagos, na Manchete, tomando conta do Rio, 96,1 a Manchete Rádio de Verdade, na Nova Friburgo, 107,5 na região serrana, e aqui na Litoral News, time já bem programado, Sidão Marinho, Lucas Mol, equipe já voltando aqui para o campo do jogo, vai começar o amistoso internacional entre o Flamengo e o River Plate. Eu lembro para a galera que o Flamengo joga hoje aqui contra o River, joga na quarta-feira contra o Lozane e vai jogar no sábado, dia 11. Valendo o troféu do Algarve, competição que existe há mais de 25 anos, já teve o Bayern de Munique, já teve o Al Nassr, já teve o PSG, jogando aqui no troféu do Algarve, e o Brasil tem pela primeira vez um representante, o Flamengo é o primeiro brasileiro a jogar o troféu do Algarve aqui no sul de Portugal, em Sidão Marinho.
0: É, exatamente, Flosão, o Flamengo retornando para a Europa, né, estando novamente no continente europeu para realizar um compromisso. Isso é um Flamengo que provavelmente em 2029 jogará no Marrocos, né? Muito provavelmente o Mundial da Copa do Mundo de Clubes será no território marroquino. E um Flamengo que esteve muito perto da Europa lá na temporada 2023, no iniciozinho de 2023, quando foi aquele Intercontinental, mas ficou ali no Marrocos, né? Nem chegou a fazer escala na Europa, nem passou pela Europa, mas agora o Mengão tá de volta ao velho continente. E bom, né? Para muitos torcedores do Flamengo que moram em Portugal, torcedores que moram na Espanha, bem pertinho também, em outras partes do velho continente, que tem agora a possibilidade de acompanhar o Flamengo de perto, né? Acompanhar o Flamengo em loco em três grandes compromissos. Hoje contra o River Plate, o segundo duelo contra o Lausanne da Suíça e o terceiro compromisso será no momento exatamente em que o Flamengo jogará contra o Benfica. Ô Lucas, os três adversários, bom nível dos três adversários, é aquilo, né? Teoricamente o River é um adversário para você ter um nível ali de Copa Libertadores. Tem a própria partida contra o Lausanne, que talvez seja um adversário de nível inferior. E o Benfica, gigante português, que com certeza vai fazer um jogo duro contra o Flamengo, Lucas Mol. Como você avalia o nível dos adversários do Flamengo nessa intertemporada? É importante lembrar que o Mengão ainda fará um jogo contra o Olímpia na volta ao território brasileiro. Esse jogo vai ser no estádio Mané Garrincha de Brasília, Lucas.
1: São bons enfrentamentos, Sidão. Acho que foi fundamental o Flamengo não ter marcado nenhum confronto contra a equipe brasileira, porque o Brasil, esse negócio com o brasileiro fazendo amistoso com o brasileiro normalmente não dá certo. A gente vê a Florida Cup, Sidão. Normalmente os jogos da Florida Cup com os brasileiros jogando um contra o outro é horrível a partida, porque os times odeiam perder um pro outro, né? O Flamengo não gosta de perder pro Galo, o Galo não gosta de perder pro Cruzeiro. Já teve até a ideia maravilhosa, né? Estou sendo irônico, logicamente, de marcar clássico na Florida Cup, né? Teve um Galo versus Cruzeiro recentemente e o jogo foi horrível, né? As equipes não se prepararam, teve expulsão, bate-boca, enfim. Eu acho que amistoso entre time brasileiro, normalmente de Série A, entre os 12 grandes, não dá muito certo, se dão, porque os times não conseguem levar como um amistoso, né? Leva parecendo que é como se fosse uma partida valendo 3 pontos e, ao invés de ser uma partida que poderia ser para se preparar, vira uma partida de guerrear e o resultado fica mais importante, sendo que não é o caso do amistoso, né? Se o Flamengo perder hoje de 2-0, na minha visão, isso não significa absolutamente nada, Sidão. É uma preparação, é uma intertemporada, e eu falo isso pro River Plate. Se o Flamengo ganhar de hoje de 4-5-0, Sidão, isso não quer dizer muita coisa, não. O River Plate também tá com vários desfalques por conta da Copa do Mundo, vários jogadores que foram contratados já poderiam estar servindo pro River Plate, mas não estão, porque estão na Copa. É o caso do Matias Galarza e do Otamendi, sem falar outros jogadores que estão na Copa do Mundo também pelas suas seleções, né? O caso, sei lá, do Gonzalo Montiel, do Kevin Castanho, meio campo, enfim. Daqui a pouco a gente traz todos esses jogadores do time do River Plate que foram convocados, mas também é uma lista bem grande, sem falar de atletas que estão lesionados. Então é um equipe do River que vai ter sim também modificações. Então é óbvio que não tanto quanto o Flamengo, que tem muitos problemas, mas é um River também que vai um pouquinho desfalcado. Então acho importante essa marcação de amistosos contra equipes que são de outros países, como é o caso do River, que é uma grande força do futebol sul-americano e do futebol argentino. Chegou à final do torneio de apertura, né, no primeiro semestre do futebol argentino, acabou perdendo a final do campeonato argentino jogando em casa, cara. Impressionante como o campeonato argentino vem tendo zebras nos últimos anos, mas o River acabou perdendo a final do campeonato argentino de virada para o time do Belgrano por 3-1, mas é uma boa equipe treinada pelo técnico Chaco Cudê, o Eduardo Cudê, que já trabalhou aqui no futebol brasileiro pela equipe do Internacional e do time do Atlético Mineiro. Enfrenta também o Lusano, que é um time um pouquinho mais fraco, da Suíça, e aí eu acho que é um jogo importante para colocar a garotada, e depois um jogo contra a equipe do Benfica, que é um adversário um pouco mais forte, mas também passa por uma questão parecida do River Plate de ter muitos desfalques em decorrência da Copa do Mundo. E depois fecha enfrentando o Olímpia. Eu acho interessante que cada um de um nível muito diferente, de países diferentes, com perfil e táticos um pouco diferente um do outro. Então eu acho que é uma preparação importante para o Flamengo de enfrentar equipes com características diversas e de países de culturas diferentes, Sidão.
0: Você falou sobre o Thiago Cudê, o treinador da equipe do River Plate. Ele assumiu o River em março de 26, 18 jogos, 13 vitórias, 2 empates, 3 derrotas. Chegou com o principal objetivo de conquistar a Liga Profissional Argentina, mas acabou perdendo para o Belgrano, né? Naquela final, naquela decisão, 3 para o Belgrano, 2 para a equipe do River. O River na Sul-Americana conseguiu passar em primeiro no seu grupo. Grupo H que contava com Blooming, Bragantino e também o cara bobo, né? Molezinha pro River Plate. Conseguiu passar de boa dentro do seu grupo, agora vai esperar o seu adversário nas oitavas final da Copa Sul-Americana. River também está definido, está escalado para esse jogo de hoje. Vem a campo com o goleiro Santiago Beltrán, ele que inclusive esteve com a seleção argentina. Ele foi convocado pelo técnico Lionel Scaloni para os amistosos preparatórios para a Copa do Mundo, mas acabou cortado da lista final da seleção argentina. Jogou contra Honduras na vitória por 2-0, jogou contra a Islândia na vitória por 3-0, mas acabou não sendo convocado na lista final para a Copa do Mundo. Então Santiago Beltrán é o goleiro do River para o jogo de hoje. Linha de zaga tem González, Martínez Quarta, Rivero e o Acuña. Acuña, aliás, campeão do mundo, né, em 2022, com a seleção irmana. O meio de campo com Fausto Vera, ex-Corinthians, ao lado dele a presença do Mauro Arambarri, também lá na frente o Sebastián Driussi, jogador de alto nível, né, passou pelo Zenit da Rússia, jogou pelo Austin dos Estados Unidos, está na equipe do River Plate desde janeiro do ano passado. 30 anos, vem para esse compromisso com a camisa 9, o Sebastián Driussi. Fecha a escalação o Facundo Colídio, que na Copa Libertadores da América do ano passado era a grande esperança, né, do River Plate, era o cara que conseguia muitos gols marcados. Na Libertadores 24, ele marcou 3 gols, na Libertadores 2025 participou ativamente de 3 gols também com a equipe do River Plate. Então River que vem para campo hoje com Beltrán, González, Martínez Quarta, Rivero e Acuña. O meio com Fausto Vera, Arambarri, Mesa e Galván. Na frente, Driussi e Colídio. Lembra a escalação do Flamengo com Rossi, o goleiro. Linha de zaga com Emerson Royal, João Vitor, Vitão e Ayrton Lucas. O meio de Jorginho, Eric Pulgar e Bruno Henrique. Na frente, Luiz Araújo, Samuel Lino e Pedro. Aliás, a gente olha aí para os últimos jogos do Flamengo com a presença do Jorginho em campo. Ele jogou naquele 3-0 contra a equipe do Palmeiras. No banco de reservas, o Flamengo tinha o Eric Pulgar, mas o Eric não entrou em campo. Contra o Estudiantes, o Jorginho também foi titular e o Eric estava voltando, né, naquele compromisso. Na verdade, ele retornou no jogo de depois. Então a gente volta a ter, depois de bastante tempo, Jorginho e Eric Pulgar. Os dois jogadores juntos dentro desse meio de campo do Mengão. Jogadores que foram muito bem, né, no decorrer da temporada do ano passado. A verdade, explosão, que a partir da Copa do Mundo de Clubes, Flamengo achou um grande meio de campo com a presença do chileno e também do ítalo brasileiro, hein, explosão?
2: É legal ver o Eric de volta ao time. O Everton Araújo perde essa posição, né? Ele era até então o titular do time do Flamengo. E tá perdendo essa posição aqui pro Eric, é natural. O Eric era o titular, saiu por contusão, saiu por lesão, né, e tá reaparecendo hoje aqui no time do Flamengo para ganhar essa posição. O público melhorou, né? O público melhorou. Não vai lotar o estádio, eu já tava alertando para isso, né? Tem galera aqui do nosso lado, na bancada poente, o sol se põe aqui atrás. E lá do outro lado, a maior parte da galera, a torcida do River mais à minha direita, a torcida do Flamengo mais espalhada, né? A galera do River traz aquelas faixas tradicionais, né, marcando a presença aqui da galera argentina, na Espanha, em Portugal. E o torcedor do Flamengo também traz a faixa da Embaixada, Fla Lisboa, da Fla Braga, da Fla Porto. Galera que tá ligada sempre na gente aí nas transmissões. Flamengo e River Plate no gramado, Bruno Henrique puxando a representação do Flamengo, é o capitão do Flamengo hoje. E o Martínez Quarta puxando a representação do River Plate. Vem o Martínez Quarta na frente do time do River. Vem o Bruno Henrique na frente do time do Flamengo. Os times estão no gramado. 7 da noite, 27 minutos aqui no Algarve, ao sul de Portugal, na cidade do Faro. E a bola vai rolar aqui no estádio do Algarve para você ligado na Litoral News, na Ondas, na Manchete, na Nova Friburgo. River Plate vem com seu uniforme tradicional, camisa branca, faixa diagonal vermelha, calção preto, meião preto. Flamengo vem de camisa rubro-negro, manto sagrado do Mengão. Camisa branca, meião zebrado em vermelho e preto. E a bola vai rolar para você que está ligado comigo. A arbitragem é portuguesa. Sidão Marinho, Luiz Godinho é o árbitro, Hugo Coimbra, o auxiliar número 1, Gonzalo Freire, o auxiliar número 2, o Pedro Ramalho é o quarto árbitro. Obviamente não tem VAR, né? no jogo amistoso, não tem VAR. É um torneio de intertemporada, não vale hoje nem para o torneio. O torneio mesmo, o troféu do Algarve será disputado lá no jogo entre Flamengo e Benfica, no dia 11 de julho, aqui em Portugal. A bola vai rolar, aqui não tem delay, aqui a transmissão chega primeiro a Litoral News, a Manchete, a Ondas, a Nova Friburgo, com a parceria do meu parceiro Paparazzo Rubro Negro, ao vivo aqui no Algarve. Dando moral pro Mengão, com o Mengão, onde o Mengão estiver. Onde tem Flamengo, tem Litoral News, tem Manchete, tem Ondas, tem Nova Friburgo, tem o Paparazzo Rubro Negro. E a bola já vai rolar, Sidão Marinho.
0: Bola vai rolar para esse compromisso, Explosão. Duelo coloca frente a frente os finalistas da Copa Libertadores da

0: América, lá da temporada de 2019, o Flamengo entra em campo para jogar contra a equipe do River. Até para passar o retrospecto recente deste confronto entre Flamengo e River Plate, o último jogo foi exatamente a final de 2019, 2-1 Mengão. Em 2018, as equipes se enfrentaram pelo Grupo D da Copa Libertadores da América, no Nilton Santos, já que o Flamengo pagava uma punição por conta daqueles acontecimentos na final da Copa Sul-Americana. O Mengão empatou em 2-2, gols de Everton, Motorzinho e Henrique Dourado para a equipe do Flamengo, e para a equipe do River Plate, Maiadra e Moura fizeram os gols da equipe argentina. No jogo da volta, no Monumental de Núñez, 0 para o River Plate, 0 também para a equipe do Flamengo. A verdade, Lucas, é que por mais que seja um amistoso, por mais que os jogadores do Flamengo estejam aí há mais de 30 dias sem entrar em campo, não tem como dizer que não existe rivalidade, e a teoria é que os jogadores coloquem uma boa intensidade no jogo, hein, Lucas Moll?
1: Ah, sim, Cidão. Como até a galera argentina fala, Brasil-Argentina é um confronto diferente, né? E o João Vitor também comentou na entrevista que não vai aliviar para os argentinos, então com certeza os zagueiros do Flamengo não vai deixar ter os atacantes, o Driussi e o Colídio, terem espaço dentro da área para finalizar. Com toda certeza vai ser um primeiro tempo que vai ser jogado com dois times que vão com a sua escalação, com o que o melhor ambas as equipes possuem, né? O Flamengo tem muitos jogadores na Copa e atletas lesionados, o River também, muitos jogadores na Copa e também alguns atletas lesionados, então até por isso não consegue mandar o que tem de melhor, mas o que possui é o que vai mandar para dentro de campo, e devem travar um primeiro tempo sim. De muito enfrentamento, de intensidade, de vencer a segunda bola, de ganhar duelos e tentar se preparar bem para esse segundo semestre, mas também conseguir vencer esse primeiro tempo normal, senão com o calor que faz em Algarve e com as mudanças que as equipes vão implementar, é que no segundo tempo mude muito os dois times, e aí é normal que o nível da partida caia um pouco.
2: Vai rolar a bola!
0: Explosão, bola vai rolar! Começar. O compromisso rolou, de hoje, explosão!
2: Rolou a bola! Começa o espetáculo aqui no Algarve, sai da frente do Mengão, Flamengo e River Plate. Domínio feito pelo Jorginho, virou lá pelo comando, tentou trama pelo time do Mengo, bateu na canhota, Samuel Lino corria, chegou primeiro a defesa do River, aliviando, tá lá o Martínez, quarta tirando e botando bola pela linha lateral. É bola rolando aqui no estádio do Algarve pra você, ligado no Explosão. Primeiros movimentos do jogo aqui em Portugal, com a Manchete, com a Ondas, com a Nova Friburgo, com a Litoral News, a número 1 do Brasil. Vai sair o Mengão, trabalhou Samuel Lino, virando lá pela canhota, girou, virou, tentou pela meia, foi desarmado na primeira, tentou Luiz Araújo, melhor pro time do River, tomando mesa, sai jogando, virou pro Vera, Vera tentou ali pela meia, devolve na zaga até John Gonzalez, domina John Gonzalez lá pela direita, tentou tramar pelo time do River, levou no passe, perdeu, já ganhou pelo Mengão, Vitão, distribui o jogo até o João Vitor, na linha de zaga do Mengão, ele domina, para, volta no Rossi, jogando todo de laranja, ainda com o sol brilhando aqui no Algarve, ainda com o dia claro aqui em Portugal, sai jogando o Mengão, olha a bola do Rossi, trabalhou, virou, dentro da sua grande área, Rossi com o Mengão, explosão também tá com o Mengão, onde o Mengão estiver, a gente tá junto, colado no Mengo, com emoção de montão, pela Litoral News da Manchete, da Ondas, da Nova Friburgo, olha o Eric falhando, quase que a bola escapou, ele corrige o Eric Pulgar, evita ali a bobeada, e sai jogando pelo Mengo, inverteu, bateu pra Vitão, do outro lado, domina pelo time do Mengo, Simona vai embora, Vitão aqui pela meia, quebra o jogo na canhota, até o Ayrton Lucas, domina pelo time do Mengo, se manda, trabalha pela meia, devolveu até o Eric Pulgar, pela linha de zaga do Mengo, Mano Bruno virou pro garoto João Vitor, trama aqui pela direita, a Litoral News, a Manchete, a Ondas, ao vivo, direto ao Algarve, aqui não tem delay, jogo ao vivo, direto do estádio, vem Emerson Royal devolvendo, recua até o Rossi, vai sair jogando de novo pela representação do Mengão, quase 2 minutos de 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Olha aí, galera, 0-0 aqui no Algarve. Domingo tem bola rolando na Copa do Mundo, tem Brasil e Noruega. Marcelo Marinho, Roma Litoral News e a Manchete, direto de Nova Jersey, todo esquenta do jogo, com o Sidão, o Thiago, o Lucas, o Pieroni, o Marcelo, eu, a Renata e toda a nossa galera aqui, vem voltando, saindo o Mengão, Emerson Royal disparou, botou na linha de lado do jeito que deu, cedeu arremesso manual, é bola pro River Plate bater, preparado na canhota, vai movimentar a bola o time do River, dominando ali o Acunha, Acunha vai bater o lateral, tem duas bolas no gramado. gramado. O Acuña refuga para fazer a batida no primeiro momento. Vai bater agora pelo River Plate, 0-0 aqui em Portugal. Ao vivo do estádio para você, aqui no estádio do Algarve. Dominou o River, tentou colídio. Colídio para o Driussi. Driussi manobrava ali pela meia, tentou tramar pela representação do River Plate, invertendo lá para o Diogo Gonzalez pela direita. Trabalha, caminha pelo River, voltou do Martínez, quarta na linha de zaga argentina. Recuo de bola feito para o goleirão do River, que é o Beltrán. Beltrán bateu de caneta direita, tentou pelo alto, ninguém do River ali. Bola vai ficar limpa para o goleiro argentino Agustín Rossi, que vai defender pelo Mengão. 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Alô, meu amigo Leonardo Cury, aqui volta o Mengão. Bruno Henrique dominou, arrancou, pode bater, bateu para fora! Pro rumo da galera aqui em Portugal, na batida de canhota do Bruno Henrique, a bola subiu e se perdeu na linha de fundo, Sidão Marinho.
0: É, detalhe que ele consegue limpar do defensor adversário, vai na frente da grande área, ajeita no pé canhoto, tenta queimar, é, bola subiu demais, passou por cima do goleiro do River Plate, foi morrer na linha de fundo, segue tudo igual em Portugal, 0-0.
2: 4 minutos, 4 de bola rolando, 0-0 do marcador na Litoral News, a número 1 do YouTube do Brasil, tem o melhor na seleção brasileira, tem bola rolando, vem aí a Libertadores, vem aí o Brasileirão, e tá todo mundo ligado aqui no Explosão, tem Flamengo e Chape, na volta do Brasileiro, a gente vai lá transmitir, aqui domina o River, tentou Galvan, pela meia manobrou, girou, virou, tentou tabelinha pelo comando para Galvan, solta para mesa, mesa inverteu, deu na canhota para Acuña, Acuña trabalha, vai lançar, lançou, correu, Driussi, pintou na área, Rossi! Tá lá abafando, saindo do gol e defendendo pelo time do Mengão, galera. 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Olha aí, aqui em Lisboa, aqui no Algarve, pra você em Portugal, hora certinha pra galera. 7h36 da noite no Algarve, ao sul de Portugal. 5h36 no horário de Brasília. E o tempo vai passando, galera. Na marca. 5 jogados, faltando 40. Lá vem Bruno Henrique, recebeu na grande área. Dominou, girou, virou, tentou pelo time do Mengão. Foi travado, brigou pela bola ainda. Tá lá tomando o jogo, Gonzalez ganhando pelo time do River. Eu confirmo 5 jogados, faltando 40 para acabar o primeiro tempo aqui no estádio do Algarve. E o placar para você: Mengão 0, River Plate também 0. E é nessa que eu vou, eu tô ligado na galera, ligado na emoção do futebol. Cabelo tá voando, ainda bem que tá ventando, que tá um calor aqui tremendo, um calor tremendo aqui no Algarve. Não tem fixador que dê jeito, né? O cabelo fica voando aqui, uma ventarola, voando tudo aqui no estádio do Algarve. Mas é bom que tá 42 a temperatura sem o ventinho. Lá vem voltando, tentando o time do Mengão, trabalhou, recolheu, virou pela canhota novamente, se mandando o Jorginho. Jorginho ligou, virou, bateu bola até aí, Tom Lucas vai na linha de fundo, cruzou e agora Luiz Araújo tentou, subiu o Martínez, quarta cortando o troco do Samuel Lino, dominou na área, vai queimar, bateu, carimba na zaga e o River Plate vem ali vendo o troco do Vitão, vai apontar, atirar pra fora, na pressão do Mengão, que tá melhor no jogo, hein, Sidão Marinho?
0: É, o Flamengo bem melhor dentro do compromisso, Explosão, uma equipe mais envolvente, tá conseguindo fazer as boas tramas contra a equipe do River Plate, sendo fluente dentro do campo ofensivo, e chegou a mais uma boa tentativa, dessa vez na frente da grande área, o Vitão apareceu como elemento surpresa, tentou a bomba, ela passa à direita do goleiro adversário, vai pra linha de fundo, mantém o 0-0.
2: 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Quando Ayrton Lucas estava saindo para o jogo, acabou sendo travado ali, falta no campo defensivo. Gustavo Henrique dando choque, tá aqui comigo, ele tá na manchete todo domingo, ao meio-dia no Sacode, tá gostando do jogo, dando choque?
3: Tô gostando sim, Explosão. O Flamengo começa com linhas altas, teve mais oportunidades do que o River, Tô vendo o sistema defensivo do Flamengo bem encontrado com o João, tá jogando bem. Enfim, um começo de jogo promissor do Flamengo até aqui.
2: Valeu, Gustavo Henrique. Ele também é da Manchete, é da Litoral News. Olha a falha do Jorginho. Vai ganhar, Adriel Cimento faturou. Gol do River Plate. Driussi, na marca dos 7 minutos do primeiro tempo aqui no Algarve. O Jorginho tentou recuar, a bola ficou no meio do caminho. O Rossi fez que ia, não foi. E o Driussi de pé direito, botou a bola rasteirinha no fundo do barbante, abriu o marcador o time do River aqui no Algarve em Portugal, tá na frente o time argentino, Driussi, camisa número 9 na bobeada do Jorginho, na falha do Jorginho, agora River Plate na frente, 1, Flamengo 0, e aí Cidão Marinho?
0: É, e que falha foi essa do Jorginho, né, explosão, pela direita o Flamengo foi sair jogando, se a bola veio para o centro, depois que o João Vitor deu para o Jorginho, ele quis devolver no fogo para o goleiro Rossi. Mas o Rossi ainda estava dentro da pequena área, não chegaria contra o atleta do River Plate. O Driussi teve apenas o trabalho de empurrar a bola para o fundo da rede, botar a bola para o fundo do gol. Uma falha bizarra deste Flamengo, ainda mais de um dos líderes deste elenco, um dos grandes jogadores da equipe rubro-negra. Foi tentar tramar no campo defensivo, foi voltar uma bola pro Rossi, voltou errado. O Driussi não bobeou, colocou no fundo da rede, agora marca 1-0 River Plate.
2: Uma bobeada do Jorginho no recuo e o River Plate sai na frente aqui no Algarve. O torcedor do River é quem canta, mas o torcedor do Flamengo já responde no gorgoio. O Mengão tomou com o Eric Pulgar, ganhou, deu no Pedro, vai empatar, bateu, defendeu o Beltrão. E a bola vai para escanteio, na bola mascada, chutada pelo Pedro, e o Beltrão espalmou, Cidão.
0: Mais uma grande chance do Flamengo, tá melhor no jogo, né? Se não fosse aquele erro, Mengão poderia estar até com, quem sabe, o resultado de empate. Dessa vez o Pedro recebeu do Eric Pulgar, na meia-lua tentou a queimada, o goleirão caiu, fez a boa defesa para salvar o River Plate. Escanteio Mengo, pela canhota vem a cobrança.
2: Lá vem bola pelo Mengão, galera, Luiz Araújo preparado. Bateu curtinha, deu bola para Samuel Lino, manobrando pelo Mengo, voltou. Tô no Luiz Araújo, dominou errado, perdeu, levou a melhor a Cunha, tomando pelo River Plate, ganhando aqui por 1-0 na falha do Jorginho. Luiz Araújo teve que fazer a falta, parando contra a golpe do River, que era puxado pelo Galvão, é falta aqui na linha média. Olha aí, galera, hora certa aqui no Algarve, no Faro, em Sul, no sul de Portugal. São 7h41, ainda com sol brilhando no verão do Algarve, 3h41 no horário de Brasília. E o tempo vai passando, galera! Dez minutos jogados, faltando 35 para acabar o primeiro tempo aqui no Algarve, amistoso internacional, e o placar do jogo, River Plate está ganhando 1-0. A número 1 do YouTube do Brasil é a Litoral News, no clima da Copa, com o Marcelo Marinho, nosso homem na seleção. Tá lá, colado na seleção brasileira, onde a seleção estiver. Parabéns ao Marcelo Marinho pela excelente cobertura da Copa do Mundo, na Manchete, na Ondas, na Nova Friburgo, na Litoral News. 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Lá vem voltando, dominando, tentou o time do Mengo, se defendendo aqui, tentou Luiz Araújo roubar a bola pro River, movimentou pela meia. Novamente o Mesa devolvendo para Arambarri manobrando, vira a bola para Martínez, quarta na linha de zaga, inverteu, deu na canhota para Rivero dominou, abriu para Cunha, 1-0 para o River Plate. A Cunha tentou lançar a bola, carimbou no Luiz Araújo e se perdeu na linha lateral. 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Meu abraço para o Paulo Polatti, ligado comigo. Aqui 1-0 River Plate. Quase 12 minutos, galera. Logo mais tem Argentina e Cabo Verde. Logo mais tem Colômbia e Gana. 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Ligado na seleção, eu e a Renata também estávamos lá, mas o Mengão nos chamou. Quando o Mengão chama, a gente tem que vir. com o Mengão, onde o Mengão estiver. Ela vem voltando, dominando a bola, Emerson Royal, tentava pela direita, a bola carimbou na marcação, Luiz Godinho, que é o árbitro do jogo, o português, já parou, já marcou a bola pro Flamengo, bateu, ficou sentindo ali o jogador do River Plate, vamos ver o que ele vai marcar. Deu falta do Royal na meia, né? Deu bola a favor da representação do River Plate, minha gente. 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Um abraço ao Gerson Geraldo, ligado comigo, torcendo pelo Mengão. Um abraço pra galera do Mengo ligada no Explosão em todo o Brasil. Estamos ao vivo aqui no Algarve, em Portugal, no verão do Algarve, acompanhando o Flamengo o tempo todo. O lançamento é do River Plate, procurou no comando, Colídio manobrou, tentou romper, deu duro, Ayrton Lucas devolve no Rossi, que sai jogando, bateu de canhota pelo alto, troca do River, quem ganhou foi Vera de cabeça, Vera até onde está colocado na canhota, o Acunha manobrando, tentou novamente pela representação do River Plate, soltou na linha de zaga, até Rivero pela meia, tentou armação de jogo, lá vem o River tentando o domínio, por aqui Galvão trabalhou, devolveu na zaga para Martínez, quarto, olhou para quem dá, parou, prendeu, recua no goleiro Beltrão, vai apertar lá, tentando ganhar o Samuel Lino, Beltrão fugiu dele, virou, deu na canhota, empurrando bola para Rivero rifou pelo meio, rifou errado, leva melhor o Eric Pulgar, tomando pelo Mengão, tentou conexão, a zaga do River alivia, a bola vai sobrar pro Rossi aqui no campo defensivo, ele vai sair jogando pelo time do Mengão. 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Lá vem voltando, dominando o bola o time do Mengão, tentou a caminhada aqui pela canhotinha, Vitão dominou pela meia, deu pra Samuel Lino, ele corre na esquerda, tentou tramar pelo time do Mengão, 1-0 River Plate no placar. Gol marcado pelo Driussi na falha do Jorginho. Lançamento é para Emerson Royal. Penetrou pelo Mengão. Quem sabe o empate, cruzou ali. O Pedro passou da bola. E ela vai sobrar do outro lado. Ayrton Lucas pegou o troco lá pela canhotinha. Dominando pelo Mengão aqui no Algarve. 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É a Manchete. Ao vivo em Portugal. É a Ondas. 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Correu Samuel Lino. Balançou, rodou, girou. Deu no Luiz Araújo. Vai fazer. Bateu. É agora. A bola desviou. Mergulha o goleiro Beltrão para defender. O Mengão teve a chance do empate, Sidão.
0: Boa chance do Flamengo, Explosão. Depois que o Samuel Lino recebeu essa bola lá pela ponta canhota, Luiz Araújo tenta pegar o cruzamento, próximo à marca da Cal. Na marca do pênalti faz o giro, ajeita no pé canhoto e tenta a finalização. Bola saiu um pouco mais cada, ainda rebateu no defensor. Veio quicando pro goleirão Beltrão fazer a defesa. Defendeu de boa, encaixando com as duas mãos. Segue 1-0 River.
2: E olha aí, galera, o Mengão tentando voltar. Eric Fulgar brigou pela bola. Deu mole, perdeu na primeira. Retoma a posta bola aqui o time do River Plate. Acunha sai jogando pela canhotinha. Dominando pelo Mengão. É a Manchete. Rádio de Verdade, obrigado pela audiência gigantesca na Manchete. É a Ondas FM em toda a região dos lagos. Obrigado ao Eduardo Silva, que hoje não apresenta o panorama. Obrigado ao Alberto Brizola, hoje não apresenta o Recordações Manchete. Também tô na Litoral News, a número 1 do YouTube do Brasil, direto de Portugal, com o Mengão, onde o Mengão estiver, galera. Vem voltando, trabalhando, rodando bola aqui pela meia, sai jogando, dominando a Cunha, virou para Rivero pelo River Plate, dominava pela meia, manobra com Galvão inverteu para Martínez, quarta lá pela meia direita, tentou trabalhar pela representação do River Plate, que ganha por 1-0 aqui no Algarve, em Portugal. Olha o domínio feito na zaga, Martínez, quarta é quem manobra, já fez o girinho, voltou pro Rivero, tá apertado, o Beltrão deu opção, vai receber o goleirão do River Plate para sair jogando. 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Um abraço ao Diácono Lúcio Campos, sempre ligado comigo, torcendo pelo Mengão, aqui em Portugal. O Mengão tem um galerão que também tá sempre me dando moral. Ontem lá no treino do Flamengo tinha uma galera, eu até registrei a presença da Embaixada Fla Portugal e muita gente que se liga na gente nos jogos do Mengão. Obrigado a galera aqui do Portugal. Tá voltando o time do River, dominando, correu o jogo, Gonzalez manobrando pela meia, fez a inversão, deu na canhota, corrida feita na esquerda pelo Acunha, domina pelo River Plate, arriscou de longe pra fora, a direita do Rossi, pede o desvio River Plate, o árbitro vai dar só tiro de meta, é bola pra representação do Flamengo. Olha o Gustavo Henrique dando choque, que bobeada do Jorginho, hein? 1-0 pro River, é uma bobeira do Jorginho, Gustavo.
4: No momento que o Flamengo tava bem no jogo, tinha começado bem, Jorginho meio sem tempo de bola, acabou dando vacilo, o River abriu o placar, mas nada que o Flamengo não possa correr atrás pra buscar o resultado.
2: Vamos que vamos, é o Dando Choque da Manchete. Todo domingo, meio-dia, no Sacode, esquentando o futebol aqui na Manchete. Olha o Mengão voltando na litoral, Rios da Onda e subindo. Ayrton Lucas dominava, foi derrubado. O juizão vai dar falta. Ficou sentindo ali o Ayrton, a pregada pra cima dele, né? 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Um abraço ao meu parceiro Farreco Agualusa, torcendo pelo Mengão, ligado no Explosão na McPhee. Alô, Farreco, aquele abraço. Olha aí, já são 17 jogados aqui no Algarve. Ainda com dia claro, sol de fora, o calor já deu uma diminuída. Hoje é o meio-dia, chegou a bater 43 graus, cara. Tava fritando o ovo no asfalto. Aqui o ventinho ajuda, né? O ventinho tá legal aqui no estádio. Olha a falta pro Mengão, Luiz Araújo autorizado, bateu. Espirrou, sobrou. É pro Jorginho, deixou passar. Ele Pulgar emendou pra fora. Muito alto, à esquerda do gol, na tentativa do Eric, hein, Sidão Marinho?
0: É, boa tentativa do Flamengo, depois da bola parada pelo setor esquerdo, Luiz Araújo faz a cobrança, ela respingou no Bruno Henrique, na frente da grande área, sobrou pro chileno Eric Pulgar, tentou finalizar no pé direito, a bola pegou a direção errada, é, foi morrer direto na linha de fundo, sem perigo contra o goleiro adversário, segue River na frente, 1-0, assim também foi lá em Lima, em Explosão.
2: É, viramos no segundo tempo, olha o Mengo, Jorginho pra Pedro, vai fazer, tentou driblar, caiu, juizão não deu pênalti não, hein? Galera do Flamengo reclama, não tem VAR, vai ficar por isso mesmo, né? Não tem VAR, não tem arbitragem de vídeo no amistoso, então vai ficar por isso mesmo. E o Pedro perdeu a chance do gol de empate do Mengão, em Lima também foi assim, né? Tava 1-0 e aí o Flamengo virou com o Gabigol no minutinho final do jogo. O gol do River foi do Borré. Lá em Lima, né, do Rafael Santos Borré, o colombiano, naquela decisão de quase 7 anos atrás, aqui o Mengão vem voltando, é o primeiro encontro entre eles, depois daquela decisão histórica, Emerson Royal dominou, virou de bola para Luiz Araújo, tentou tabelar com o Eric Pulgar, recuou no João Vitor, e vai chamar lá atrás o goleiro Agostinho Rossi, que sai jogando pelo time do Mengão. Obrigado pela carona, você ligado aqui na Litoral News, em toda a região dos Lagos, na Ondas FM, no Rio, no Grande Rio, na Manchete, na região serrana, na Nova Friburgo, quando volta o River, dominou pelo meio, tentou ali o Alan Barri, tentou a Rambarri, manobrando, virou pela meia, devolveu bola pro Martinez, quarta na linha de zaga do River, 1-0 pro River Plate, bola pro Vera, Vera com Ribeiro, Ribeiro do Martinez, quarta e o desvio, a devolução até o goleiro Beltrão que vai sair jogando. Olha aí, aqui no Algarve, no sul de Portugal, região turística linda, são 7h51 da noite, horário de Brasília, 3h51 da tarde. Tempo passando em Portugal. Cravado os 20 minutos do meu digital, cravado os 20, faltando 25 para acabar o primeiro tempo aqui no estádio do Algarve. 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O placar do jogo, River Plate 1, Flamengo 0. 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Alô, meu parceiro Gabriel Reis, alô, Paparazzo. Também tô aqui com o Gustavo Henrique, dando choque do sacode da Manchete. O dando choque também é da Manchete, aqui vem voltando, trabalhando a Cunha, se mandou pelo time do River, dominou pela meia, rodou, girou, deu bola pra mesa, mesa trabalhava, virando lá pela direita, passe feito, correu o Gil Gonzalez manobrava pelo meio, River insiste, olha a bola até mesa, mesa tentou pro comando, deu duro, Samuel Lino fez falta, arbitragem marcou a falta do Samuel, ali na meiuca do Mengão, não tem vá dando choque, não deu nem pra revisar aquele lance anterior do Pedro, hein, Gustavo?
4: É verdade, senão a transmissão do jogo ia ficar muito mais cara, né, foi em cima do lance. Explosão, o Flamengo está perdendo o meio de campo para o River Plate. Isso aí me preocupa porque eles estão conseguindo chegar mais e o Flamengo está tendo dificuldades no último terço de jogo.
2: Falou, palinha do Gustavo Henrique dando choque. Aqui ao meu lado no Algarve em Portugal. Daqui a pouco a voz do chat internacional. Com a Renata Marinho. Vem dominando Eric Bulgar, lançou, soltou no Pedro. Pedro dominou, girou para Samuel Lino. Dominou pelo Mengão, invadiu, deu bola até o Luiz Araújo. Vai cruzar, cruzou para Bruno Henrique, tentou cabeçada. Bola subiu, desceu, caiu na área, tirou a zaga. Vai completar o Vera, brigou Luiz Araújo, retomou, deu no Pedro. Um balãozinho sensacional, tentou a bicicleta, a zaga bloqueia. Se o Pedro mete esse, o Sidão Marinho tinha que fazer uma estátua pra ele aqui no Algarve. Mas o Mengão tá voltando, se mandou, dominou Luiz Araújo, adiantou pra Emerson Royal, penetrou, cruzou e agora Pedro girou, vai fazer, bateu, defendeu o goleiro Beltrão, esticou o braço direito e defendeu a queima-roupa, o chute do Pedro. Ô Sidão, que é isso, Sidão? É,
0: e aí eu fico me perguntando, explosão, porque um centroavante desse não tá na Copa do Mundo, né? Impressionante. Talento que tem o Pedro, ele não tá presente na Copa. Ele teve três possibilidades e nas três a defesa do River fez magia. Porque nas duas primeiras ele faz uma lambreta sensacional, tenta limpar do adversário, vem pra finalização. Na terceira, ele gira com o corpo, tenta o canto direito inferior do goleiro. Mas ele caiu, fez a defesa, espalmou pra linha de fundo. Tem escanteio, Flamengo, vem bola pela canhota.
2: Lá vem bola pro Mengão, batida curtinha. Bola solta pra Luiz Araújo, dominou, foi no fundo, cruzou. Carimba na marcação do Diogo Gonzalez. E a bola vai na linha lateral, ela arremessa o manual pro Flamengo bater. 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Tempo técnico, pausa para hidratação. Isso aí não tem mais jeito, né, Sidão? Depois que foi para a Copa do Mundo, e é bom lembrar que foi uma criação da Federação do Rio de Janeiro, né? Meu amigo Rubens Lopes, o Rubinho, foi quem criou essa, rapaz, e todo mundo foi junto. Até na Copa do Mundo tem pausa para hidratação, hein, Sidão?
0: É, explosão, é algo que chegou e, como diria o outro, chegou para ficar, né? Pausa para reidratação, sempre ali por volta dos 23 minutos de cada tempo. Faz calor no momento, né, em Portugal, no Algarve. Claro que tem um ventinho que passa no estádio e a situação fica um pouco mais tranquila, mas é uma pausa que chegou e chegou para ficar. Agora, no Campeonato Brasileiro, a gente pode até fazer essa análise, é facultativa, né? É o árbitro que decide se vai ter ou não vai ter a pausa. Então, o protocolo fica um pouco desajustado e você cria uma falta de isonomia, uma falta de opções iguais para todos os times do campeonato. Então, o Campeonato Brasileiro tinha que chegar e bater o martelo. Vai ter pausa? Não vai ter pausa? E fazer com que todos os jogos tenham o mesmo protocolo. Porque até a FIFA já estabeleceu o protocolo e não é só para essa Copa. Com certeza para as outras Copas também. Costumo dizer, explosão, que pode ter Copa no Polo Norte. Pode ter Copa no país mais gelado possível. A FIFA vai manter essa pausa para hidratação, porque é algo que a entidade entende como muito qualificado. E foi uma ideia, de fato, como você bem disse, surgiu lá no futebol do Rio de Janeiro, surgindo no futebol do Campeonato Carioca.
2: Um abraço ao meu querido amigo Rubens Lopes, o Rubinho, presidente da Federação de Futebol do Estado do Rio de Janeiro. Olha, galera, eu estava conversando aqui com a Renata, né, minha esposa, nossa chefe na Litoral News, é ela que manda, né, e o Rafa me mandou uma mensagem agora, só tem Mengão na Manchete e na Litoral News. Eu lembro que eu estava na Tropical FM, a gente começou lá com o saudoso seu Armando, um projeto que foi líder de audiência no futebol do Rio de Janeiro, e em 1993... É, o Flamengo fez uma excursão aqui na Europa, foi no norte da África. O João Guilherme, que trabalhava comigo, era nosso locutor lá na Tropical, né, que está hoje na Flamengo TV. E o João Ricardo vieram aqui fazer essa cobertura exclusiva do Flamengo nos Jogos da Europa. E aquilo foi uma virada, cara, porque a galera do Flamengo veio com a gente de uma forma tal na Tropical, que a Tropical virou líder de audiência também no futebol, já era no samba e no pagode, né? Que Deus nos ouça e que o caminho se repita, né? Um tempão depois, 93, 2003, 2013, 2023, 33 anos depois, né? A gente caminha nesse novo projeto do Rafael de França, do William, da família Manchete. O futebol chega com números muito legais e chega já com uma exclusiva do Mengão. No rádio só tem Manchete, só tem Litoral News. Obrigado, meu Deus. Um abraço, Rafa. Lá vem voltando, trabalhando, girando aqui, procurando pela meio time do Mengo. Jorginho dividiu a bola, era sobe e desce, briga, tenta a trama, fez o girinho devolvendo a bola, fez falta na dividida lá o Vitão. Juizão já parou, já marcou bola para representação do River Plate sair jogando. 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Alô, doutor Francis, aquele abraço. Quero mandar um abraço pro meu parceiro Altamiro Neto, em Gurupi, no Tocantins, ligado comigo. Um abraço ao Zé Carlos do Cape Cod, lá em Massachusetts, nos Estados Unidos. O Marcos Ramalho tá em Iguaba também, tá ligado. Já voltou, Marcão? Ainda não. Tá em Aracaju, né? Tá lá do filho, do lado da filhota dele, da namorada Rose, curtindo as praias de Aracaju. Grande Marcão. Abraço também toda a galera ligada comigo aqui em Portugal. Galera que sempre se liga no Explosão, no Sidão, no Marcelo, no Lucas, na Renata, em todo o nosso time. Olha a voz do chat chegando aí. Tem voz do chat internacional. E aí, Renata Marinho?
5: E aí, Explosão, a galera tá participando. A Laís, a Lana, a Irani, a Maria Rosa, a Júlia. Tão ligadinho. Manda seu recadinho aqui pra gente, galera.
2: Valeu. Olha o Mengão do

Levou a melhor zaga do River Plate, aliviando. Vamos chegando a 28:30 aqui no Algarve, em Portugal. Você ligado no Explosão pela Litoral News, a maior audiência do Brasil no YouTube. Ligada na Copa do Mundo, a caminho da sexta estrela. Pela Manchete, 96,1. Pela Ondas, 97,7. Quando o Bruno Henrique estava arrancando, foi puxado, vai sujar. Amarelinho pintando, me pareceu, pro 15, Vera. Daqui a pouco eu confirmo. O amarelinho é para ele mesmo, Vera, camisa número 15, leva o cartão amarelo aqui pelo River Plate. Não tem amistoso, né? Brasil e Argentina, não tem amistoso. Vem voltando Emerson Royal, dominando pelo Mengão. Alô, Amauri Valério na Ondas, 97,7 em toda a região. As manhãs da região dos lagos são do Amauri Valério, esse é o homem. Tentou trabalhar pela meia, o time do River Martínez, quarta manobrando, virando lá pela meia direita. 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Alô, meu amigo Van, vem voltando, subindo o Mengão. Samuel Lino recebeu, vai empatar, bateu, faturou!

0: queridão aqui em Portugal. Samuel Lino recebeu o limpo de pé direito, bateu, botou no fundo do barbante. Samuel Lino, explode Mengão, explode Mengão. E no Rio não tem outro igual. Mengão é raça, amor e paixão. Samuel Lino, camisa 16, na marca dos 30. 30 minutos do primeiro tempo aqui no Algarve. O Gustavo Henrique já tinha dito, o gol estava madurinho. Samuel Lino faturou de pé direito pro Mengão no cantinho direito do goleiro. Tudo igual no Algarve agora. Samuel Lino, camisa 16, faz Mengão 1, River Plate também 1. Sidão.
1: Grande finalização do Samuel Lino, camisa 16, explosão. Ele veio na paralela com a entrada da grande área, limpou de três jogadores da equipe argentina e não pensou duas vezes. Bateu no pé direito, bola cruzada.
0: Olha o Mengão, cruzado. Olha o Mengão, Sidão tentou, Luiz Araújo rolou no Pedro, mal passe. Veio a zaga ali vendo, teve a chance, tá virado o Mengão, hein, Sidão Marinho?
1: É, e no lance anterior, na bola cruzada do Samuel Lino, o goleirão não conseguiu chegar. Ela foi morrer no fundo da rede, no fundo do gol. Nesse último lance, acabou que o Luiz não teve paciência. O Emerson Royal chegava sozinho pela direita. Poderia ter aberto a jogada no camisa 22.
0: Olha a galera ligada na gente. Um abraço, meu compadre Alex, aniversariante da semana. Dá um abraço na tia Glaucia, no seu Pita. E dá um beijo carinhoso na Duda Moura, nossa afilhada. Um beijinho meu, um beijinho da Dinda Renata. Aqui direto de Portugal. 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Um abraço ao Gilberto Luiz, meu afilhado querido, meu compadre querido. Um abraço para toda a família Nova Onda, para Luciana e para Dudinha Justus, minha afilhada. Dentro do Binal Mengão, olha a bola, opa! Pegaram por baixo aqui, quando o Luiz Araújo tentava a manobra, levou uma pregada. Não tem amistoso quando é Brasil e Argentina, não tem não, hein, Sidão?
1: Não, não tem, não tem amistoso. Quando é Brasil e Argentina, você tem jogo de rivalidade, explosão. Ainda mais nessa feição de um jogo onde o Flamengo tá melhor, mas o River conseguiu abrir o placar anteriormente. As equipes empatam em 1-1, então cria esse clima de tensão em campo, né? O River vai chegando duro, bem nessa cadência argentina mesmo, né? De marcação.
0: Olha forte, o Mengão, marcação, Bruno pressão. Henrique invadiu, driblou, limpou, bateu, faturou! Gol! Bruno Henrique dentro da área, limpou do zagueirão e quase sem ângulo, bateu do lado oposto do goleiro, virando o jogo pro Mengão. Bruno Henrique 27, o rei dos clássicos, o único, né, que estava em campo lá em 2019, naquele Flamengo e River Plate. Bruno Henrique vira o jogo aos 33 do primeiro tempo aqui no Algarve, em Portugal. Bruno Henrique, explode a galera da Manchete, explode a galera da Ondas, explode a galera da Litoral News. Bruno Henrique, 27.

0: 7 agora, de virada, Mengão 2, River Plate 1, Sidão Marinho.
1: É, e foi bem o BH, explosão, participou ativamente da jogada pelo setor esquerdo, lembrando até de Lima, só que dessa vez ao invés de servir o Gabigol, lá estava ele, para colocar no fundo da rede, empurrar a bola para o fundo do gol, tentativa pela esquerda, ele faz o giro, no próprio pé canhoto, empurra a bola para o fundo da rede, empurra para o fundo do gol, sem chances para o goleiro adversário, não conseguiu chegar na bola o Beltran, não tinha nem tanto ângulo assim, mas conseguiu empurrar para o fundo do gol, marca 2 para o Flamengo, 1 para o River Plate.
0: E aos 34 está restabelecida a verdade do jogo, né? O choque já dizia, o Flamengo estava melhor, a virada era uma questão de tempo, está restabelecida a verdade do jogo, hein, Gustavo Henrique?
2: É o que eu estava te falando, explosão, o Flamengo tinha perdido o último quarto do campo, só que o Flamengo conseguiu se recuperar. O Lima entrou no jogo, Bruno Henrique jogando bem, Pedro bem. E nessa, meu amigo, o Flamengo sabe das coisas. Bruno Henrique pegou a bola, fez o gol de virada numa jogada inspirada pela esquerda. O Flamengo continua nesse pique assim e fizer 3-1 no primeiro tempo, tranquiliza as coisas.
0: Valeu, palinha do Dando Choque. Ele é da Manchete todo domingo ao meio-dia no Sacode, esquentando o clima pro futebol. Eu tô na Manchete, eu tô na Ondas, eu tô na Litoral News, galera ligada na gente. Lá vem o River voltando, a Cunha, Mano Brum, preparou, cruzou, entrou na área, olha lá, brigou Driussi pela bola, cabeceou mal, o Rossi vai defender tranquilo. Olha aí, aqui em Portugal, ainda no verão, dia claro aqui no Algarve, 8:06 em Brasília, 4:06 da tarde. E o tempo vai passando, galera. Anotem. Etapa inicial, 35 jogados, faltando 10 minutos para acabar aqui no estádio do Algarve. 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O Mengão está na frente, de virada. Flamengo 2, Samuel Lino e Bruno Henrique, pode tentar mais um, BH lançado pelo Jorginho, Beltran saiu abafando, mas já estava impedido ali o Bruno Henrique. Eu confirmo o placar, Mengão de virada 2, Samuel Lino e Bruno Henrique, River Plate 1, gol do Driussi. Tô ligado na galera, tô com emoção de montão, pra você, aqui na Ondas 97,7, aqui na Litoral News, a número 1 do YouTube do Brasil, aqui na Manchete nos 96,1, tá todo mundo ligado na gente, o Mengão tá voltando, brigou pela bola, Luiz Araújo, espirrou errado, tá ali Martínez Quarta, tomando pelo time do River Plate, olha aí, marca dos 36,5, eu vou até a Renata Marinho, a voz do chat, dando moral pra quem me dá moral, aí Renatinha.
3: E aí, explosão, quem tá ligadinho na gente é o Bené e a Gracinha, nossos compadres aqui em Portugal.
0: E a gente vai passar aí, se Deus quiser, né? Lá em Leiria. Um beijo, Bené, um beijo, Gracinha. Tá todo mundo ligado. Abraço a galera ligada na gente em todo o Brasil. Exclusivo da Manchete, exclusivo da Ondas, exclusivo da Litoral News. No radinho da galera no YouTube, você curte toda emoção aqui de Flamengo e River Plate. Vem aí a Libertadores, vem aí o Brasileirão. Todo mundo ligado no Explosão. 37, vai sair jogando a representação do River. Dominou pela meia, Galvão. Galvão manobrando na Liga dos Zaga, volta a bola até Ribeiro, Ribeiro tramando, público pequeno aqui no estádio, só vai lotar Flamengo e Benfica, né? No jogo Flamengo e Lussani, tem a impressão que o público será ainda menor aqui no Algarve, mas Flamengo e Benfica no troféu do Algarve vai estar lotado. Colídio dominou, deu para Driussi, Driussi invadiu, abriu, olha o Gonzalez na área, devolveu no Driussi, emendou, bateu, faturou! Gol do River Plate! Driussi tabelou com o Diogo Gonzalez, recebeu na grande área, bateu no fundo. No fundo do gol do Rossi, empata o jogo, River Plate novo. Segundo gol do River, Driussi, número 9 na marca de 37. 37 minutos do primeiro tempo aqui no Algarve, em Portugal. Driussi, número 9, ele de novo. River Plate 2, Flamengo também 2, Sidão.
1: É, e essa defesa do Mengão não está bem ajustada não, explosão. É uma linha defensiva do Flamengo que entra dentro das quatro linhas e não consegue manter a boa estrutura. Dessa vez o River tinha uma bola na frente da grande área, abriu pela direita, o Colídio faz o cruzamento, bola veio a meia altura, o Driussi teve apenas o trabalho de empurrar a bola para o fundo da rede. Um gol muito parecido, né? Na maneira de finalizar com o primeiro que ele teve. Chegou carimbando de pé direito, empurrou para o fundo da rede, empurrou para o fundo do gol e marca 2 para o Flamengo, 2 para o River.
0: É, tá fácil penetrar, né? Tá fácil invadir essa defesa do Mengão, galera. 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LM Distribuidor, lá vem voltando o Mengo, 2x2, bola na área, tentou Emerson Royal, pisou na grande área, devolveu para Luiz Araújo, chama Samuel Lino, vem pela meia, tramando pelo Mengão, lançou, era para Pedro, rota por baixo do Ribeiro, troco do Eric Pulgar, cabeça ele manobra, virando pelo time do Mengo, aqui em Portugal, abriu para Emerson Royal, já ligou no comando, buscou a tabelinha, Luiz Araújo é quem se manda, tentou tramar pelo time do Mengão, 2x2 aqui no Algarve, Jorginho, lança para Luiz Araújo, acabou dando certo, ele tentou cruzar, bateu direto para fora, é apenas tiro de reposição, é para representação do River Plate bater, ou dando choque, a defesa do Flamengo está muito fora de sintonia, é normal nessa volta da intertemporada, Gustavo?
2: Mas você perceba uma coisa, Sidney, dificilmente se esse jogo tivesse valendo alguma coisa na Libertadores, as equipes jogariam tão abertas assim, é evidente que o fator amistoso deixa os ataques. Olha o Flamengo.
0: Olha o Mengão aí. Pedro dominou, rodou. Bruno Henrique mandou mal. Pegou embaixo da bola. E ela vai na linha de fundo. É só tiro de meta pro River. Os times jogam na marcação frouxa, né, Gustavo? E num jogo de Libertadores, tenho a convicção, como você, que isso jamais aconteceria, né? Dando choque.
2: Com certeza. Então, o compromisso do jogo é menor. Por isso, 4 gols em 40 minutos. As equipes vão para cima, atacam mesmo e as defesas que se danem. Essa que é a verdade.
0: Valeu, palinha do Gustavo Henrique, aqui na Litoral News, a número 1 do YouTube do Brasil, na manchete, 96,1 no Rio, no Grande Rio, a manchete tá arrebentando. Fique ligado, espalha pra geral, tô também na Ondas FM, liderança na região dos Lagos da Nova Friburgo, liderança na região serrana do Rio, aqui marca de 40 minutos e meio no Algarve, 2x2, 2 do Driussi pro River, um do Samuel Lino, outro do Bruno Henrique pro Mengão. Não tem limite de alteração, né? Mas a tendência é que não haja, assim, uma mudança geral do intervalo pro segundo tempo, né? Deve mudar aos poucos. A base deve jogar contra o Lozane na quarta-feira que vem aqui no Algarve. E do sábado de hoje tem Flamengo e Benfica. Aqui voltou Gonzalez, dominou, cruzou, tentou para Colídio, subiu cortando o João Vitor, aliviando, trocando o Mengo, sai jogando pela meia, pulga para Pedro. Pedro vira lá pela meia, canhota, tentou dividir, trombou na primeira, perdeu, levou a melhor o Ribeiro, ganhando aqui pelo time do River Plate. Domina, bota no gramado, empurrando bola no meio para Galvão. 2x2 nessa sexta-feira aqui no Algarve, em Portugal. Você aí ligado comigo no Rio, no Grande Rio, na região dos Lagos, viajando para curtir o final de semana, também na região serrana. Muito obrigado pelo moral, você tá colado no Explosão. Saiu jogando o goleiro Beltrão do River, bateu pelo alto no comando, sobe Emerson Royal, tentou golpear de cabeça, já dava impedimento do Colídio, bandeirinha português aqui na canhotinha. 41 e 40, faltando um pouquinho mais de 3 minutos para acabar o primeiro tempo no Algarve. Samuel Lino tentou dominar, o Eric estava fora da bola, o Flamengo está bem disperso, é sintoma, né, da volta aos trabalhos, né? O time está ali como se fosse uma segunda-feira de manhã depois daquele final de semana legal, de muita diversão. 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No Dominus, aqui voltou novamente o River. Lançamento é para Galvão. Dividiu, ganhou do Ayrton, cruzou, é pro Driussi. Tira João Vitor. A bola volta para Gonzalez, acelerou. Deu para Driussi. Tá na área, bateu para fora. E o River aperta sem querer tomar conhecimento do Flamengo, hein, Sidão?
1: É, utiliza principalmente esse setor direito do gramado, nas costas do Ayrton Lucas. A primeira bola foi por ali, depois a trama feita entre os jogadores do River Plate. O Mesa com o Colídio tentou a finalização, a bola acabou indo para a linha de fundo. Boa chance da equipe do River Plate, acabou que manteve o resultado. Segue 2x2.
0: 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Lá vem dominando o bola o time do Mengo. 2x2 no marcador aqui em Portugal. No final de semana tem Brasil, Brasil e Noruega, cobertura completa na Litoral News, da Manchete, da Ondas. Fique ligado, domingo, hein? Brasil e Noruega, direto de Nova Jersey, com o nosso Marcelo Marinho e todo o nosso timaço aqui, Luiz Araújo pelo Mengão, dominou, ligou, virou, deu bola, Emerson Royal pela direita, caminha, trabalha, gira pelo Mengão, vai no fundo, cruzou, e agora na cabeçada, no travessão! No travessão, a cabeçada do Bruno Henrique bateu na trave e foi pra fora quase o gol do desempate, Sidão.
1: É, mais uma vez o Flamengo chegou com perigo na parte ofensiva, dessa vez a trama pela ponta direita foi fazer o levantamento na hora de testar, acabou que o Bruno Henrique acabou pegando mais embaixo do que deveria, a bola foi morrer no fundo, na linha de fundo, chegou bem pra fazer a testada do BH, a bola acabou no travessão, boa chance da equipe do Flamengo mais uma vez.
0: 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O Emerson Royal, me parece o Colídio, se estranharam, né? Aqui bem na minha frente, então foi o 21, a Cunha. Emerson Royal e o Acunha se estranharam, chegaram a deixar a mão voando, o quarto árbitro fez a intervenção, o árbitro português foi lá e chamou a atenção, Luiz Godinho, mas não pintou cartão. Agora o Emerson Royal conversa ali com o Colídio, dizendo que o Acunha pegou pesado, né? Mas eles se estranharam, sobrou braço aí, hein, Sidão Marinho?
1: Sobrou braço no duelo ali dos jogadores, explosão. Emerson Royal com a Cunha, né? Os laterais ali, o esquerdo do River Plate contra o lateral direito do Flamengo. A rivalidade de Brasil-Argentina. Acabou que o Royal, ele chegou um pouco mais forte do que deveria, né? Foi tentar pegar na bola, acabou pegando no pé direito do jogador Acunha. O Acunha não gostou, foi tirar a satisfação. Já tudo apaziguado, segue 2-2.
0: Lá vai bater bola no River Plate, Acunha preparado, levantou, bola pingou, subiu cortando, Ayrton Lucas aliviando. Um abraço ao meu parceiro Moreira, o homem das corridas de rua, tá ligado comigo na bronca com a parada técnica. Um abraço também ao meu parceiro Jonathan Henrique, comentarista do Agito Esportivo, ligado comigo. Levantamento é do time do River Plate, procurou no comando Martínez, quarta bola espirrou, sobrou, Galvão tentou, deu duro, Emerson Royal ganhando, tomando bola pelo Mengo, 45, já estamos no período de acréscimo, começou o período de acréscimo, pintou a plaquinha, não vi se pintou a plaquinha, depois o Sidão me socorre aqui.
1: Mais dois.
0: Então é curtinho o tempo de acréscimo aqui no Algarve, em Portugal. 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Olha aí, vem voltando, Mengão trabalhando, Jorginho dominou, virou, bateu para Luiz Araújo, correu pelo time do Mengo aqui no Algarve, 2-2, bola solta para Emerson Royal, preparou, cruzou, é para o Pedro, subiu, Martínez, quarta tirando, completa, Diogo Gonzalez aliviando, o troca do Mengo, João Vitor divide, perde a bola, levou a melhor, o time do River Plate, vai terminar o primeiro tempo já aqui em Portugal, 2 para o River, 2 gols do Driussi, 2 para o Flamengo, um gol do Samuel Lino, outro gol do Bruno Henrique, exclusivo na Litoral News, na Ondas, na Manchete. Muito obrigado pelo carinho da galera do Mengão. 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No rádio do Rio, só a Manchete. No rádio da região, só a Ondas. No YouTube aqui do estádio, só a Litoral News. Tá todo mundo ligado, vai sair jogando. O Acunha pelo River Plate se preparando para bater, muita demora. Ele soltou no Colídio. Colídio tentou pela meia, foi desarmado. Rodou, girou, virou. Tentou no comando, olha lá, tentativa do Mesa. Mesa abriu para Diogo Gonzalez na pela direita. Se manda Gonzalez pelo River, devolveu para Mesa do lado, na área, levou na linha fundo, preparou, cruzou, olha o perigo, subiu Emerson Royal, cortando, voltou bola, Acunha insistiu, tentou cabeçada, devolveu até a corrida que era feita aqui pelo Arambarri dominando pela canhota entre a linha do campo, área perigosa, fez o girinho, bateu, soltou, pelo meio bolão até o Galvão, penetrou, pintou o terceiro do River, Galvão bateu, tirou, Vitão salvando tudo pelo Mengão. Vitão corta, Jorginho completa, sai jogando errado, o troca do River Plate, o tempo já acabou, o juizão quer jogo, lá vem Mesa, Mesa trabalhou com Acunha, preparou o cruzamento aqui pela canhota, vai rolar curtinha na área pro Arambarri, fez o domínio do lado da área, gira, aperta o Eric, Flamengo tenta marcar, o River protege, Arambarri dominou, virou pela meia pra Cunha, Cunha devolve na zaga pro Martínez, quarta quando terminou, Acabou o primeiro tempo aqui no Algarve, em Portugal. Tudo igual, Mengão 2, Samuel Lino e Bruno Henrique. River Plate também 2, 2 gols do Driussi. Microfone da Litoral News, da manchete da Ondas do Clima. Alô, Sidão, alô, galera.
1: Fim de papo no primeiro tempo no Algarve. Flamengo vai empatando em 2x2 com River Plate no amistoso em preparação para a sequência da temporada de 2026. Para o Mengão, primeiro erro do Jorginho, que culminou na finalização potente do Driussi para colocar no fundo da rede, dando o primeiro número ao compromisso. Depois do resultado de 1x0 do River Plate, Flamengo continuando para cima, conseguiu fazer 2 gols, até virou. O primeiro com Samuel Lino, o segundo com Bruno Henrique. Depois, Driussi, novamente aos 38, marcou o gol do empate para o River Plate. A verdade, Lucas Moll, é que o Mengão teve uma atuação boa. Não foi uma atuação ruim do Flamengo, principalmente ali na parte ofensiva. Agora, tem muito daquela questão que envolve uma falta de ritmo. Aquela falta de ritmo que você já estava há mais de 30 dias sem jogar, que acaba influenciando naquilo que os jogadores apresentam em campo. Muitos erros defensivos, o próprio gol do Flamengo com o Jorginho errando, o gol do River, perdão, com o Jorginho errando, sai ali depois de uma trama errada na parte defensiva, e também alguns erros na parte de ataque, hein, Lucas?
4: Exatamente, Sidão Marinho. Fim de primeira etapa no estádio Algarve. O placar é de 2 para a equipe do River Plate, 2 para o time do Flamengo. Um jogo extremamente agitado, cara. Quem poderia imaginar que um amistoso de Flamengo e River poderia colocar tanta agitação assim logo nesse primeiro tempo, cara? 2 gols de cada lado. Eu tinha uma esperança do torcedor rubro-negro de vencer o jogo, talvez de um gol de virada por 2x1. Imagina, uma virada por 2x1, assim como foi em Lima, né, em 2019. Não foram 2 gols no finalzinho, mas o Flamengo conseguiu ainda fazer a virada por 2x1. Mas o River logo depois conseguiu empatar a partida com 2 gols do Driussi. Uma partida boa do Flamengo na parte ofensiva, é verdade, mas que defensivamente sofreu 2 gols do River após boas chegadas no ataque. E o centroavante Driussi conseguiu completar e deixou a partida tudo empatada em Algarve de 2x2, Sidão.
1: Enquanto isso, 2 para o Flamengo, 2 também para a equipe do River Plate. Jogo bem movimentado, né? Uma partida bem movimentada, é amistoso, mas tá tendo uma dinâmica bacana o compromisso de hoje entre a equipe do Flamengo e a equipe do River. Lembro pra galera que o Flamengo ainda faz mais 2 jogos de intertemporada, tem a sequência desse segundo tempo daqui a pouco, mas ainda fará um jogo contra o Luciani da Suíça, e depois ainda vai enfrentar a equipe do Benfica. Aliás, esse jogo contra o Benfica vale o troféu do Algarve, né? É um troféu aí que o Flamengo pode ter na sua prateleira. Claro que é apenas um troféu de pré-temporada para os europeus, intertemporada para os torcedores e times brasileiros, mas o Mengão pode colocar esse troféu aí do Algarve. É a primeira equipe brasileira a disputar o troféu do Algarve. Explosão, daqui a pouco, o segundo tempo em andamento. E é claro, a gente conta tudo pro torcedor ligado com a Explosão.
0: Valeu, valeu, Sidão, valeu, Lucas Mal. Daqui a pouco dando choque, daqui a pouco o paparazzo. A gente está em parceria com o Papa na cobertura aqui do Flamengo em Portugal, dando choque da manchete. Todo domingo no Sacode ao meio-dia. A gente está na onda, está com tudo. Obrigado ao Eduardo Silva pelo moral. Hoje não tem o panorama, mas ele volta segunda-feira de boa, a partir das 4, no panorama aqui na Ondas. E na manchete, o Alberto Brizola volta com recordações de manchete na segunda-feira. Fique ligado na Ondas da Manchete aqui na Litoral News, a número 1 do YouTube do Brasil. Deixa eu abraçar lá com o Jonathan Henrique, a galera do Sal Cisne, né? Na Ponta do Costa, em Cabo Frio, ligada na gente. Abraçar também a galera que tá no Rio Grande do Norte, lá em Lagoa Nova. Galera ligada no Explosão na Manchete, o Darlan e o Mikael, ouvindo a manchete no interior do Rio Grande do Norte, em Lagoa Nova. Obrigado pelo carinho. 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Olha aí, aqui em Portugal, aqui no Algarve, 8h24 da noite, 4h24 no horário de Brasília. Vem aí o Sidão Marinho com o Lucas Mon, com o Gustavo Henrique dando choque, com o Gabriel Reis, o paparazzo. 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Vem aí o intervalo do jogo. 2 para o Flamengo, 2 para o River Plate. Está chegando uma fera do nosso timaço. Vem aí o Sidão Marinho. E aí, Sidão?
1: Muito bem, explosão para você e para toda a galera que se liga com a equipe líder de audiência no futebol em todo o Brasil, na cola do Mengão. Falamos ao vivo com a nossa equipe direto de Portugal, na região do Algarve, para as emoções de Flamengo e River Plate. Enquanto isso, 2 para o Flamengo, 2 também para a equipe do River Plate, 1 Mengão malvadão, que tem um jogo elétrico, né, nessa primeira etapa. Claro, apresentou alguns erros durante o primeiro tempo, vamos debater também sobre isso, mas acho que nada fora da normalidade, né, aquilo, está voltando a jogar depois de mais de 30 dias sem um compromisso oficial. Claro que os jogadores tiveram treinamentos no decorrer desta semana, mas é quase que normal, né, você apresentar algumas falhas. Claro, talvez o Flamengo tenha falhado mais do que a equipe do River Plate, mas também não é motivo para o desespero do torcedor. Não é esse jogo que vai falar o que o Flamengo vai ter na temporada de 2026. Jogo movimentado, né, Lucas? Impressionante, mesmo sendo amistoso. 4 gols já, teve uma confusão ali entre Emerson Royal e Acuña. É o famoso clássico sul-americano, Brasil e Argentina, entre Flamengo e River Plate. Foi bom o jogo na sua visão, Lucas? Gostou da partida nessa primeira etapa, Lucas Mol?
4: Olha, Cidão, acho que foi muito melhor do que a maioria, se não todo mundo, esperava de um amistoso que pode até ser competitivo, mas as equipes começam com um ritmo um pouco mais baixo, tentando ainda se acostumar com uma partida de alto nível, que são duas equipes, como é o caso de River Plate e Flamengo. Mas a gente viu um jogo onde as equipes arriscaram bastante, né? Buscaram o gol, o Flamengo tocando bola de pé em pé, e até por isso o Jorginho começa errando, muito porque o Flamengo não abre mão das suas características, né? Tenta jogar, trocar os passes já 1 a 2 toques desde a defesa. E isso corre risco, porque você está inativo, muito tempo sem jogar, e com ritmo um pouco mais baixo, você corre o risco de errar a força do passe. Foi isso que aconteceu no lance do Jorginho, que a bola acaba pingando nos pés do Driussi, ele não conseguiu recuar com força suficiente em direção ao Rossi. O Driussi aproveita, marcando o primeiro gol, dando um tapa com a perna direita. Mas o Flamengo cresceu muito ao longo do primeiro tempo. Teve muitas boas jogadas de ataque, principalmente não só pelos lados do campo, mas pelo centro do gramado, utilizando muito o pivô do Pedro. Mas eu darei o destaque nessa primeira etapa para o Samuel Lino, que além de ter feito o primeiro gol da equipe do Flamengo, é o cara que novamente, como a gente viu no jogo contra o Coritiba, aparece em vários lugares do gramado, né, pelos dois lados, pelo centro, para receber e girar e para finalizar, enfim. Um grande primeiro tempo do Samuel Lino, mas não só dele. Eu acho que o quarteto de ataque em si do Flamengo foi muito bem, se encontrando no gramado. As dinâmicas ofensivas do Flamengo conseguem fluir muito bem, tocando de bola de pé em pé, começando pelo lado do campo e terminando pelo centro. Então o Flamengo que, na minha visão, me parece que estava utilizando muito bem esse período para treinar jogadas ofensivas. Mas é claro que defensivamente acho que ainda tem muito que crescer, ainda mais que vai com um time bastante alterado nessa parte, né? Os dois laterais reservas, o quarto zagueiro, que é o caso do Vitão, um zagueiro da base, enfim, e por conta disso a gente viu um Flamengo que algumas vezes ficou descompactado defensivamente, ainda mais no segundo gol do River Plate. Mas me parece um primeiro tempo bem, bem positivo, de acordo dessa preparação que o Flamengo vem fazendo em Algarve.
1: Dando choque, quero te ouvir também, Gustavo Henrique, dando choque, sua análise dessa primeira etapa. E aí, Mengão foi bem, Mengão foi mal, mais ou menos, como você analisa esse primeiro tempo do Flamengo até agora, hein, Gustavo?
2: Meu parceiro Sidão, deixa eu te falar uma coisa, Com relação à parte ofensiva do Flamengo, não se tem o que discutir. Pode fazer um ajuste no Emerson Royal, ele pode encostar de forma um pouco mais competente. Ayrton Lucas, de repente, pode fazer uma tabelinha melhor com o Bruno Henrique? Pode. Agora, o sistema defensivo do Flamengo, aqui ao meu ver, precisa de mais retoques, por alguns motivos. Primeiro, não estão acostumados a jogarem juntos o Vitão e o João Vitor. Essa aqui é a primeira grande verdade. Segunda, tempo de bola. Sempre é complicado. O Flamengo leva um gol do Yussi por puro descuido da defesa. Faltou ali o bote certo do João. Ele foi chamado já duas vezes pelo professor. O Jardim conversou com ele na parada técnica, depois na beirada de campo. Eu acho que foi um bom primeiro tempo, mas estou na esperança de um segundo tempo ainda melhor. Porque o Jorginho não vai cometer de novo a falha infantil que cometeu no primeiro tempo. E a defesa do Flamengo, eu acredito que virá com um posicionamento diferente, não dentro do gramado, em termos táticos, mas em termos de atenção. Com certeza, esse deve estar sendo o principal papo do técnico Jardim nesse intervalo de jogo. O ajuste do sistema defensivo do Flamengo. Do meio para frente, tá indo. Concordo com o Lucas. O Pedro jogou bem de pivô. Teve várias oportunidades. Por volta dos 18 minutos, ele pega uma bola, faz uma virada sensacional. Bate no canto direito. E o goleiro Beltran se esforça todo para fazer a defesa, mandar a bola para escanteio. Entre outras oportunidades que ele acabou tendo e oportunidades que eu considero oportunidades interessantes. Concordo com vocês também de que tenha sido um bom primeiro tempo para o Flamengo, conforme também acredito que tenha sido um bom primeiro tempo para o River Plate. Não tenho dúvida que o River também foi bem nesse primeiro tempo. Agora, a mentalidade é de amistoso. Não foram 4 gols em 45 minutos à toa. Eles estão mais leves. Não tem aquela tensão de que se você levar um gol, tu pode perder um campeonato, tu pode ser eliminado. Não. Então, jogam de forma mais solta. Quem ganha com isso é o público, que acompanha um excelente jogo aqui no Algarve, viu, Sidão?
1: É, concordo com você nessa questão aí, né? Da pressão menor em relação aos jogadores. É apenas um jogo amistoso. Claro que torcedor do Flamengo quer vencer todo jogo, né? A galera do Mengão quer ganhar todas as partidas, mas num jogo amistoso você entra com uma pressão menor no gramado. O zagueiro, ele vai tentar alguma coisa que normalmente não tentaria num duelo valendo título ou num duelo de campeonato brasileiro, de uma das rodadas do campeonato brasileiro. Isso deixou o jogo um pouquinho mais movimentado, é verdade, dentro dos 45 minutos iniciais até aqui. Agora, Lucas, os gols do River, os dois em erros do Flamengo, né? O primeiro gol, o erro do Jorginho, quando... É que o Choque também falou, né? O João Vitor, ele já deixa o Jorginho numa fogueira danada. Porque o João, ele já tinha falhado nessas bolas no ano passado. Ele pega uma bola e ao invés de dar um passe buscando uma profundidade, buscando o campo ofensivo, ele bota a bola pro lado, buscando o Jorginho. E aí o Jorginho tava todo marcado, 4 jogadores do River Plate em cima do Jorginho. Aí o que o Jorginho foi tentar fazer? Foi tentar dar o passe para trás, para tentar limpar a barra, né? Porque se ele tenta dominar, rapidamente viria um jogador do River Plate, iria desarmar o Jorginho, iria colocar essa bola no fundo da rede. Faltou ali um pouquinho da consciência pro João Vitor, ainda muito garoto, né? E com certeza o Leonardo Jardim vai trabalhar isso com ele, de passar essa bola para frente. Ou então, dar um chutão para frente, né? Tudo bem que é um amistoso, pressão menor, mas tá ali numa situação que pode acontecer no decorrer de uma temporada, num jogo muito importante, que o João esteja junto à equipe do Flamengo. E o Jorginho tentou recuar, essa bola acabou indo pro fundo da rede com o gol do Driussi. E o segundo gol, uma boa trama da equipe do River Plate, depois da perda de bola do Pedro, trabalhando na frente da grande área, foi o Eric, na verdade, né? Trabalhando na frente da grande área, o River abriu pelo setor direito, cruzamento pintou, a defesa não estava bem postada, e mais uma vez o Driussi chegou colocando pro fundo do gol, pro fundo da rede. Como você viu esses dois gols sofridos pela equipe do Flamengo nessa primeira etapa, Lucas?
4: É, eu tenho uma percepção diferente do primeiro gol que o Flamengo sofreu, Sidão. O João Vitor, por mais que tenha um histórico complicado, principalmente pelo ano passado que fez em alguns jogos, em saída de bola, acho que ele não teve muita culpa no primeiro gol, não. Eu acho que nessa situação, que ainda mais de amistoso, tem que arriscar para tentar estabelecer os treinamentos que foram feitos nos últimos dias de saída de bola. O João Vitor fez o certo, progrediu, achou o homem livre, que era o Jorginho. Tudo bem que ele estava cercado, pressionado, mas o River estava numa situação de pressão alta e o Jorginho, do jogador que o quilate que é, ele tinha espaço não só para tocar para trás em direção ao goleiro Rossi, mas também o River estava todo balançado pro lado esquerdo. O Jorginho dava para, por exemplo, ter girado ou ter tocado pro Ayrton Lucas, que estava livre pelo lado canhoto do gramado. E o Jorginho erra o passe mesmo normal, né? Ainda adquirindo o melhor ritmo de jogo. Para mim foi um erro bem individual, claro, do Jorginho. O João Vitor foi até bem conduzindo a bola e quebrando a marcação na condução que ele tinha feito. E no segundo gol achei bastante mérito do River Plate na construção da jogada e fez o Flamengo uma situação ruim, que é correr para trás e não conseguir combater. O River teve muito espaço ali entre a linha de defesa e do meio campo da equipe do Flamengo na troca de passe que gerou, então faltou uma proteção um pouquinho melhor ali naquele setor do Eric Pulgar e do próprio Jorginho, mas são correções a ser feitas. E um detalhe, Sidão, na comemoração do Bruno Henrique, quando ele mostra ali as costas para a torcida, ele provocou mesmo, não ligou que é amistoso, ele virou para a torcida ali do River e do Flamengo, que estão no mesmo setor, mas ele virou para a torcida dos dois, mostrando a taça da Libertadores que ele tatuou nas costas, seu Sidão.
1: É, vamos ficar de olho nas alterações. Teve essa comemoração do BH com a taça da Copa Libertadores da América tatuada. Equipes vão voltar programado, vamos ver se as equipes vão fazer alterações, quem tá de volta para contar o segundo tempo de emoção com a equipe líder de audiência. É o Explosão da Galera.
0: Valeu, valeu, valeu, Sidão Marinho, tô de volta com você, depois da palhinha aí do Gustavo Henrique, do Lucas Moll, do Paparazzo, eu tô voltando pra rolar a bola. Tem só uma alteração: Silva, 44, na vaga do Mesa, 24, Silva, número 44, na vaga do Mesa, número 24, alteração única do Eduardo Cudê, técnico da representação do River Plate aqui em Portugal. E a bola tá rolando para você que tá ligado no Explosão, com exclusividade pro Rádio do Rio na Manchete, com exclusividade no Rádio da Região dos Lagos, pela Ondas e no YouTube. Só tem o Explosão aqui no estádio. A emoção chega primeiro e a gente tá fechado com o Mengão. Com o Mengão, onde o Mengão estiver, aqui no Algarve em Portugal. 2x2, placar do primeiro tempo: Samuel Lino e Bruno Henrique pro Flamengo. 2 gols do Driussi pro time do River Plate. É o primeiro jogo entre eles desde 2019, naquela final da Libertadores. Vem voltando o Mengão, entra a bola, a bola é Vitão, Vitão dominou, se organizou, procurou pelo meio, fez o girinho, vai rodar a bola lá pela canhota, fez o passe, vai rodar, girou, virou, deu para Luiz Araújo, devolve para Jorginho, ele que falhou no primeiro gol do River Plate, tenta rodar, volta perigosamente pro Eric, chama Jorginho de novo, dominou pela linha de zaga, para não cometer outro erro, prefere o recuo de longe pro Rossi, que vai defender pelo time do Mengão. Sai jogando Rossi para Jorginho novamente, tenta o trabalho de bola ali pela meia direita, fez o domínio, girando bola pelo Mengo, adiantou, bateu, procurava o passe para Emerson Royal, bola correu, se perdeu, vai na linha lateral, é arremesso manual para a representação do River Plate bater. 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Beltrão bateu de caneta, canhota pelo alto, tenta o passe pro Martínez Quarta, domina, bota no gramado, volta na linha de defesa, Gonzalez para Martínez Quarta, inverteu, bateu, soltou, tentou para Silva, Silva bate errado, perde, levou a melhor Bruno Henrique, dominando pelo Mengão, foi atropelado ali, perdeu a bola, recupera o Vera, Vera camisa 15, sai jogando errado, Ayrton Lucas tomando pelo Mengo, já ganha, já domina, tá apertado, vai voltar lá do meio do campo, até o Rossi no meio do campo rubro-negro da intermediária, ali pela meia lua, Rossi dominou, manobrando, inverteu, deu bola pro Mengão, já soltou, bateu até o Eric Pulgar, dominando pelo Mengo, inverteu do lado direito, o garoto João Vitor é quem apara, ele bota no gramado aqui do Algarve em Portugal e domina, se vira, lança para Samuel Lino, rodando bola pela representação do Mengo, abriu no Emerson Royal lá pela direita, acelerou, tentou passar, acabou perdendo, levou a melhor time do River, briga Samuel Lino, insistiu, ganhou, deu para Luiz Araújo, solta pro Pedro, invadiu, e agora limpou, clareou, bola trombou, a zaga cortou. e o Pedro demorou na hora da definição. Podia ter batido logo, tentou mais um driblinho, hein, Sidão Marinho?
1: Depois da boa trama do Luiz Araújo buscando o Pedro dentro da grande área, ele tentou limpar demais, explosão. Acabou perdendo o time da jogada, não conseguiu fazer a finalização, foi desarmado. Tem posse o River Plate e segue 2-2.
0: 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Aqui em Portugal são jogados 3 minutos, aqui o cronômetro vai naquele pique, né? Vai no pique Libertadores, 48,5, tá ali no telão, são 3,5 de bola rolando aqui no segundo tempo, sai jogando o Mengão, manobrando o Eric Pulgar, dominando, inverteu, bateu pra João Vitor, corre lá pela meia direita, ultrapassa a linha média do gramado, acelera o jogo pela ponta, tentando o passe, bateu na meia, quem corre por aqui novamente pelo Mengão, dominando é o Emerson Royal, bola carambolou, vai espirrar, se perdeu na linha lateral, Emanuel pra representação do Flamengo bater, é o próprio Emerson Royal que tá preparado, já fez o giro, inverteu, bateu bola, até Vitão na linha de zaga, fez o corrupir, apertado lá pelo Colídio, devolve no goleiro Agostinho Rossi, ele já inverteu pro Vitão, lado direito da defesa, vira a bola, bate, escapa pela amiga João Vitor, dominando o garoto, domingo tentou conexão com Pedro, passe mal feito, vai chegar primeiro o Ribeiro, ganhando pelo River, e recuando pro goleiro Beltrán. 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Olha o River se enrolando, o Samuel Lino vai ganhar, ganhou, mas houve falta. Falta ali por baixo em cima do Silva. A arbitragem já parou e já marcou. O Sidão não tem limite de mudanças, né? O Flamengo voltou sem mudança nenhuma para o segundo tempo. O River só fez uma. Você espera o quê? Uma mexida geral aí do Leonardo Jardim? Eu acho que ele vai ser comedido nas alterações, hein, Sidão?
1: A explosão, acho que não vai fazer alteração do time todo, não. Senão ele teria feito agora para o segundo tempo. Estou acreditando que ele vai fazer alterações de acordo com o que o jogo pede. Até para reforçar o banco de reservas do Flamengo, ele tem André e Diogo Alves de goleiros, depois Daniel Salles, Daniel Silva, Johnny, Everton Araújo, Saul Níguez, Ryan Lucas, Guilherme, Lohan, Joshua, Cebolinha, Wallace Ian e Alan Santos. Não estou nem acreditando, explosão, que ele vai colocar todo mundo, não. Acho que ele quer vencer o jogo, não está querendo essa coisa de empatar, de perder, vem para vencer o jogo.
0: Até pra ganhar moral, né? Até pra ganhar moral. Olha o Rossi saindo jogando. Jorginho dominando pelo Mengo, acelerou. Deu bola pra Samuel Lino, arranca bem pela meia canhota. Lá vem o Mengão, pode pintar o terceiro. Abertura pra Bruno Henrique no bico da areia pela canhota. Acelerou pelo time do Mengo, invadiu a grande área. Tentou driblar, bola escapuliu, insistiu. Ayrton Lucas ganhou, soltou no Samuel, na riscada, voltou no Ayrton. Agora vai fazer, bateu, vai entrando, a zaga corta, o goleiro defende. Quando Ayrton Lucas teve uma chance sensacional e desperdiçou, Sidão Marinho.
1: Grande chance na tabelinha, pelo setor canto do gramado. Ele tabela com o Samulino, pede de volta dentro da grande área. No mano a mano, cara a cara contra o goleiro Beltrán. Ele dá um tapinha com o pé canhoto. Bola pegou quase que um efeito de cavadinha na tentativa do camisa meia dúzia do Flamengo. Mas ele não conseguiu colocar no fundo da rede. A verdade é que ele hesitou na finalização. Poderia ter finalizado, preferiu tocar pro Pedro. E aí fica a pergunta: que isso, Ayrton Lucas? Tava com gol na sua cara. Era só bater no fundo da rede. Ele quis servir o Pedro Guilherme. Explosão.
0: E olha o Mengão de novo, galera. Eric Pulgar manobrando pela meia, virou pra Jorginho, devolvendo o Eric. Tentou trama aqui pela linha média pra Vitão. Já já Renata Marinho, a voz do chat. Olha a devolução. Feita lá pro Rossi. Rossi vai sair jogando. Na linha defensiva do Mengão, abriu pro garoto João Vitor. Firme, com personalidade. Abriu pra Emerson Royal. Se manda entrar em a lateral do campo da areia perigosa, correndo Royal. Vem avançando pelo time do Mengão, dominou. Vai chegar pertinho. pertinho da linha perigosa, deu para Luiz Araújo, faz o corrupio pela meia, dá o totozinho, chama o jogo para Jorginho, 2x2 aqui em Portugal, na Litoral News, na Manchete, na Ondas, quando volta Ayrton Lucas, acelerando, pisou ali no bico na área pela esquerda, deu o brequezinho, devolveu, soltando bola para o Eric Pulgar, ele domina pelo Mengão, novamente o Mengão se preparando para os desafios do segundo semestre, tem Libertadores, tem Brasileirão, tem explosão colado no Mengão, lá vem voltando, tramando bola, Samuel Lino buscou tabelinha, levou na linha de fundo, preparou, cruzou, pingou, Bruno Henrique subiu, tentou cabeçada, não deu, ele espirra, volta para Ayrton Lucas, no bico na área pela canhota, vai no fundo, devolve no Eric, atenção, lançou na meia lua, procurou Jorginho, penteou, jogo tá esquentando, olha o Vitão, Vitão abriu para Royal, pode fuzilar, preferiu passar pro Luiz Araújo, soltou no Samuel, vai no fundo e agora bateu cruzado, levou a trava na hora H, a bola saiu. Escanteio para o Flamengo bater, valeu o esforço do Samu, ô Sidão.
1: Depois da trama do Flamengo, rodando essa bola, o Luiz Araújo tentou na linha de fundo, passo para Samuel Lino, ele adentra a grande área, tenta correr contra o zagueirão da equipe do River Plate, junto dele chegava o Rivero, acabou que o último toque foi da zaga argentina, por isso o Mengão vai ter escanteio, cobrança lá pela ponta direita, vai chover na grande área, quem sabe agora o terceiro gol.
0: Lá vem bola, Luiz Araújo bateu, bola pingou, goleiro Beltrán, dá um tapa esquisito, e a bola vai se perder na linha gelada aqui do outro lado, galera. Galera, já são 8 minutos e meio aqui no segundo tempo. 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Um abraço ao meu irmãozão Diácono Lúcio Campos. Na Carpel, sempre ligado comigo. Sua bênção, Diácono Lúcio. Abraço também daqui o Padre Marcelo, em Cabo Frio, na paróquia de Nossa Senhora da Assunção, torcendo pelo Mengão, ligado numa explosão. E olha a voz do chat. Renata Marinho está na área. Voz do chat internacional. Daqui a pouquinho ela fala porque o Mengo briga. Tentou Bruno Henrique, a bola carambolou no Noto, sobrou pro Vera. Vai sair na linha de lado. Não, Colíndio corrige, lança ninguém do River, aqui o Rossi sai da área e bate de pé direito pra frente, vai tentar Luiz Araújo, a briga pela bola, Cunha levou a melhor bola, escapuliu, Luiz Araújo insistiu, tentou acelerar, Cunha se recupera e sai jogando pelo River Plate, lançando no comando, tentou pra Colíndio, deu um tapinha, procurou pelo comando do ataque, correndo pela canhota, Arambarri adiantou demais, corrige o Mengão, Rossi é acionado, dominou pelo Mengão, virou, bateu no Emerson Royal, já virando pelo Mengão, inverte o bola, um bolão pela meia, Jorginho clareou pra Samuel Lino, abre bola pra ponta, Luiz Araújo corre lá no comando, tentou girar, foi travado, veio cortando na zaga, o Rivero botou na linha de lado. Olha a voz do chat, e aí Renatinha?
3: E aí Explosão, quem tá ligadinho é a Beatriz, tá ouvindo pela Rádio Manchete em Niterói, Explosão.
0: Valeu Beatriz, ligada na gente em Nikit, ouvindo a Manchete, som forte no Rio, subindo, subindo na audiência exclusiva aqui com o Mengão, com a Litoral News, com a Ondas, lá vem Mengo, vem Bruno Henrique trabalhando, virou pelo time do Mengo, 2x2, Flamengo e River Plate, bola passada, tentou de longe, Emerson Royal cruzou, Samuel Lino emendou errado, e a bola vai se perder na linha de fundo, Gustavo Henrique dando choque, 10 minutos do segundo tempo, e aí Gustavo?
2: E só da Mengo, Explosão, Bruno Henrique muito bem, Emerson Royal, Lino, Pedro, Ayrton Lucas, todo mundo que querendo o jogo, buscando, tá faltando só um encaixe, o terceiro do Flamengo tá madurinho.
0: Valeu, parinha do Dando Choque, todo domingo meio-dia no Sacode da Manchete, timaço de comunicadores, o melhor do futebol é a Manchete sempre com você, exclusiva pro Rio, só tem Mengão na Manchete, só tem Manchete no Mengão, a Ondas, exclusiva na região dos lagos, tem Mengão na Ondas e a Litoral News, a única, com o locutor aqui no estádio, levando emoção pra você, valorizando a galera do Mengão, onde tem Mengão, tem Sidão, onde tem Mengão, tem Explosão, aliás, Sidão, você que está aí na nossa central da Copa, né? Te transmito o abraço de toda a galera do Flamengo aqui em Portugal. Todo mundo perguntando pelo Sidão, né? Todo mundo querendo abraçar o Sidão. E a galera curte demais. Lá vem Drio se manobrando, rodou pelo River Plate. Soltou pro Galvão, penetrou, abriu na canhota. Cunha vai chegar batendo o carimba na zaga. E a bola vai na linha de fundo. É escanteio para o River Plate, hein, Sidão?
1: Escanteio para o River Plate. Lá pela ponta direita, o Drio tentou fazer a trama com o Colídio. Essa bola sobrou na canhota. canhota com a Cunha. Ele veio fazendo o cruzamento quase que rasteiro. Emerson Royal chegou para fazer o corte, o mascarado Emerson Royal, no sentido bom, tá, galera? Tá de máscara mesmo, né? Não é que ele é mascarado, não. É que ele tá de máscara. Acabou cortando essa bola, colocou pra linha de fundo. Escanteio River pela canhota.
0: Lá vem bola, levantamento, a cabeçada. Pintou primeiro, subindo o Jorginho de cabeça, recuando até o goleiro Agostinho Rossi. Depois me diz quando é que tá no nível. Aqui em Portugal, você ligado na gente, emoção de montão. Dois pro Flamengo, dois também pro River Plate. Domingo tem Brasil e Noruega, cobertura completa na Litoral News, da Manchete, da Ondas, com o Marcelo Marinho, o nosso homem na seleção. Você vai ficar ligado, aqui vem trabalhando bola novamente, tentando o time do River Plate. Houve falta na marcação do Ayrton Lucas, para cima do lateral Diogo Gonzalez. Juizão já parou, já marcou. São 12 minutos aqui no segundo tempo, galera. 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Península Maracanã, começaram as alterações. Vamos lá, 9:47 entrou. Daqui a pouco a gente fala os nomes, que é rápida a alteração do River, né? Vamos ver se dá, se o Sidome socorre aí também. 47 é o Gotia. Pintou no lugar do Driussi, autor dos dois gols. Saiu a Cunha, 21. Entrou o 25, que é o Pereira. Pereira, 25, na vaga do Acunha. As outras duas foi The Flash, né? Confesso que o Sidão vai me socorrer aí na nossa central da Copa, na Manchete, na Litoral News, na Ondas. Locutor português aqui do estádio está falando, mas o som dele está meio embolado. Depois, quando você conseguir, você me socorre aí nas duas outras alterações do River. Anotei aqui o Driussi saindo, entrando o Gotian, e saiu o Acunha, entrou o Pereira. Explosão. Na representação do River. Depois não, Sidão.
1: É, o River já tinha feito outras duas alterações. Uma outra há pouco, saiu o 31 Gonçalves. É, ou melhor, entrou o 31 Gonçalves para a saída do Arambarri. Arambarri saindo com a camisa 8, entrando de 31, Facundo Gonçalves. Tinha feito também aquela no intervalo da saída do Mesa para a entrada do 44, Lucas Silva. Já confirma a última restante dessas quatro alterações que foram feitas no momento. Driussi também deixou o gramado para a entrada do Goitia. E o último a sair foi o Acunha, para a entrada do 25, Lautaro Pereira.
0: No Flamengo vem aí o Everton Araújo, vem aí o Alacian, vem aí Everton Cebolinha, né? Já estão aqui na beira do campo, Everton Araújo, Alacian e Everton Cebolinha prontinhos para entrar. A bola vai parar agora, vão pintar as alterações do Flamengo na marca dos 14 minutos. Mexe pela primeira vez o Leonardo Jardim. Na marca dos 14, quer dizer, alguns vão sair, o Pedro tá saindo o Bruno Henrique... Vem aí o Alacian, vem aí o Cebolinha. Vamos ver quem é que vai sair para a entrada do Everton Araújo. Sai o Bruno Henrique, né? Entra o Alacian e vai sair o 21, Jorginho. Né? O Jorginho saindo, portanto, Cebolinha, o Everton Araújo e o Alacian entrando. Saindo Pedro, Bruno Henrique e o Jorginho, hein, Sidão Marinho?
1: É, fazendo alterações o técnico Leonardo Jardim para renovar o fôlego nessa equipe. O Alacian é o reserva imediato do Pedro, o Cebolinha entrando pela esquerda na vaga do BH e também essa articulação do meio com o Everton Araújo e Eric, né? Jorginho, ele voltando para a equipe do Flamengo, até ficou de fora de últimos compromissos, como por exemplo contra a equipe do Coritiba, devido àquela entrada forte do Andreas Pereira para cima dele. Então até para preservar o Jorginho, não jogar 90 minutos, o Everton Araújo entra em campo. Claro que o Pedro tem uma qualidade melhor do que o Alacian, mas o Alas pode dar uma velocidade maior para o Flamengo para tentar jogar nas costas da defesa.
0: 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Aqui o Mengão voltando, trabalhou o Alacian, vai bater, bateu fraquinho. Mergulha o goleiro Beltran para defender. 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Nós, da Litoral News, da Manchete, da Ondas, direto dos Estados Unidos, eu e a Renatinha atravessamos o Atlântico e viemos aqui para colar no Mengão. Marcelo Marinho segue lá, mas a gente volta. O Flamengo fica aqui até o dia 11. Se Deus quiser, o Brasil vai para a decisão e a gente volta, galera. Porque tem Mengão, tem seleção, jornalismo esportivo de verdade aqui na Manchete, aqui na Ondas, aqui na Litoral News. Vamos para a marca dos 17. 2-2, Flamengo já mexeu 3 vezes, tentou trabalhar o time do River Plate, vem Gonzalez aliviando o jogo pelo comando, sobe Ayrton Lucas tomando pelo Mengo, virou de bola para Cebolinha, tentou passe ali pela direita, acelerou, acabou travado, perdeu, foi falta do Gotia para cima do Ayrton Lucas, juizão pegou, os argentinos não aliviam, né? Pode ser amistoso, mas o jogo deles é duro, hein, Sidão Marinho?
1: É, explosão, é a cadência argentina, né? Aquilo que a gente já conhece de jogos de Copa Libertadores da América, não importa se é amistoso, se é jogo valendo campeonato mundial, os argentinos sempre vão entrar forte para cima dos adversários, muito dessa querência, né, dos caras, de muitas vezes saber que a equipe do outro lado tem até uma qualidade muito grande e você vai ter que compensar ali com um jogo mais físico. Mas é uma característica do futebol argentino ter essa presença física, né, intensa dentro do gramado no combate com o adversário do outro lado.
0: Valeu, palinha do Sidão Marinho pra você, ligado no explosão, lá vem o Mengão voltando ali, o Alacian, acelerou lá pela direita, foi travado na bola, queria falta, o juiz não deu, a bola fica limpa pro River Plate, que vai sair jogando no seu campo defensivo. Ligado no explosão, tem mais emoção. 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E no sábado, dia 11, o troféu do Algarve, né? Completando 25 anos, com Flamengo e Benfica. Olha o River Plate saindo errado, Everton Cebolinha tomou, ganhou pelo Mengão, vem travando bola pela meia, o Flamengo do Radamés Muniz, ligado comigo na pousada Mariá. 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Valeu, Radamés! Saiu jogando pela meia o Mengão, errou também Ayrton Lucas, perdeu, ganhou bola o time do River, vem Pereira manobrando, tentou tabelinha, devolveu no jogo, Gonzalez foi derrubado pelo Cebolinha. É falta do Cebolinha aqui na meia direita, hein, Sidão Marinho?
1: É, o Everton Cebolinha tentou fazer a trama, explosão, para essa composição defensiva do Flamengo, um pouquinho fora do time, né? Chegou muito atrasado na jogada e com muita força, acabou tocando no atleta adversário para cima do jogador do River Plate que corria, o Gonzalez, por isso a falta está marcada, já cobrada, 2-2, segue o jogo.
0: Daqui a pouquinho tem Argentina e Cabo Verde, cobertura completa na Litoral News no YouTube, fique ligado. Copa na Litoral News, ainda hoje Colômbia e Gana, com todo o nosso timaço na Copa. Só tem jogão pra você ficar ligado no Marcelo Marinho, no Sidão Marinho e todo o meu timaço. Aqui, vamos chegando na marca dos 20 minutos desse segundo tempo do jogo, galera. 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Olha o Mengão falhando, ganhou o balo, River, penetrou, Gotia, pode virar, bateu, Rossi! Voou o goleirão argentino do Mengão para evitar a virada do River Plate. Ô, Sidão!
1: Chegou muito bem. Depois a trama do Flamengo, roubada de bola dentro da grande área do jogador do River Plate. Foi fazer a finalização no pé canhoto, Rossi. Caiu para defender, espalmou para a linha de fundo. Bola a favor do River pela canhota.
0: Lá vem bola para o River Plate, galera. Sinal verde, pista livre. Pereira no levantamento, bateu, bola pingou. João Vitor na cabeçada, vem afastando. Tirou o garotão da zaga do Mengão, virou bola, tentou para Samuel Lino. Ele vira para o Alacian, tentou tramar com o Emerson Royal. Rifa do jeito que deu, ninguém do Mengão ali. Proteção na defesa, vem chegando para o corte o time do River. Recupera o goleiro Beltrán. O Alacian ainda correu para tentar assustar, mas o Beltrán estava tranquilo. Deu um bicão para o alto, bola vai atravessar o campo aqui do Algarve e vai ficar limpa na mão do Agostinho Rossi, que tá lá para defender. Aqui no Algarve, em Portugal, são 8h57. Vai começando a querer escurecer. Horário de Brasília, 4h57 da tarde. Tempo passando em Portugal. Etapa final, 21 jogados, segundo tempo do jogo aqui no estádio do Algarve, amistoso internacional, placar eu conto já porque o Mengão acelera, Cebolinha dominou, girou, caiu, falta nele. Bem que podia pintar o cartão amarelo, Vera já tem, se tomasse o outro ia pro chuveiro, Cebolinha foi derrubado e o placar do jogo aqui em Portugal, amistoso internacional, Mengão tem 2, Samuel Lino e Bruno Henrique, o River Plate também tem 2 gols do Driussi. É nessa que eu tô ligado na galera com emoção de montão. 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Vai bater o Mengão. Preparado o Luiz Araújo, levanta o braço direito, Cebolinha também tá na bola. É falta na meia direita, Cebolinha, correu, bateu, levantou, pingou, tentou, bala assim, a zaga corta primeiro, vem voltando, trabalhando Cebolinha, tentou dominar, perdeu, levou a melhor ali, o colídio, tentou tramar, deu duro, o Flamengo, boa intervenção feita pelo Eric Pulgar, tá voltando bem o Eric, tentou lançar para Samuel, foi desarmado pela zaga, e a bola se perdeu na linha de lado. Vem aí mais mudanças no Flamengo, vamos lá, camisa 8, Saúl Niguez, vai pintar no Mengão, vem aí também na representação do Mengo, Daniel o Salles, Saúl Niguez, número 8, e Daniel Salles, camisa 51. Vai sair o Emerson Royal, né, para dar lugar ao Daniel Salles, e no meio-campo deve sair o Eric, né, para dar lugar pro Saúl. Vai subir a placa? Não, vai tirar o Luiz Araújo. Vai tirar o Luiz Araújo para dar lugar ao Saúl Niguez. Portanto, Saúl número 8 na vaga do Luiz Araújo. Daniel Salles, 51, na vaga do Emerson Royal. E o Andrew, 42, na vaga do Agostinho Rossi. Hein, Sidão Marinho?
1: É, o Saúl para fazer a função do camisa 10 na explosão. O Flamengo...

0: Vai tentar ainda vencer. Vamos ver se ataca o choque. Fala já, o Flamengo perdeu. Meu moleiro Daniel Salles acabou desarmado. E aí, dando choque?
1: Agora vai precisar de um tempinho para ajeitar esse time todo, né? Muitas mudanças no meio. Eu sempre gosto de ver o Daniel Salles, que eu já vi esse garoto jogar no sub-20. Não é possível que esse cara não vai ser dono da lateral direita do Flamengo dia, mas tem que mostrar muito empenho. Em que pese João Vitor continue em campo, é bom para firmar o garoto.
0: Valeu, esse Daniel Salles é bicampeão mundial, né? Jogando pelo Flamengo na categoria de base. Uma com o Felipe Luiz, outra esse ano, né? Como é que era o nome do treinador, Sidão, que caiu? Aliás, o sub-20 do Flamengo tá eliminado, né? Era o Bruno Pivete, lembrou bem o Sidão. Flamengo, 2 anos seguidos, campeão mundial interclubes do sub-20, né? Aqui já vamos chegando na marca dos 25. O Flamengo arranca com o Malacian, dominando pela canhota. O Mengão quer o terceiro gol, tá 2x2. 2x2, Flamengo e River Plate. Malacian perder, fez falta. Calma, garoto. É só um amistoso. Calma, o Malacian. Pra que isso? Foi pra dentro ali do Vera e pegou com muita força desnecessariamente o garoto Malacian. Calma, ô Sidão.
2: É, tentativa forte ali do Wallace, né? Ficou até na bronca com o atleta do River Plate, leva uma chamada do juizão, tudo isso pelo setor esquerdo, quando o Wallace perdeu a posse de bola, acabou perdendo o fio da meada, né? E chegou muito forte pra cima do jogador da equipe do River Plate, que tentava buscar essa bola dentro do meio de campo. Por isso, o juizão deu aquela bronca no garoto Wallacean. É o que a gente fala, né? Tem que ter cabeça, tem que ter um mental forte. Porque num lance desse aí, numa final de Libertadores, num jogo mais quente, você pode acabar chegando mais forte e acabar prejudicando a sua própria equipe. Explosão.
0: Jogo parado para pausa da hidratação, né? Aqui em Portugal. Sempre que para o jogo, eu lembro do Rubinho da Federação, né? E criou essa pausa da hidratação há mais de 10 anos do futebol do Rio. E ela hoje, até na Copa do Mundo, está sendo utilizada, né? É mais um atrativo, é mais um ativo comercial, até para a FIFA, lá na Copa do Mundo. Galera, olha aí, eu confirmo para você, aqui em Portugal, no Algarve, 9 da noite, 2 minutos, são 5 e 2 no Rio. E o tempo vai passando, galera! Anota aí, marca dos 26 agora, faltando 19 para acabar no estádio do Algarve, amistoso internacional na intertemporada. Placar do jogo tá tudo igual: Mengão 2, Samuel Lino e Bruno Henrique, River Plate também 2, 2 gols do Driussi. E é nessa que eu vou, eu tô ligado na galera. O River tá na Sul-Americana. Esse Driussi não é bom de bola não, Sidão, para de repente pintar no Flamengo? Tá precisando de um atacante, o River tá só na Sul-Americana, será um bom nome. Tem esse Colídio, que é muito bom também, embora, né, o De La Cruz, que veio do River, não tenha rendido no Flamengo tudo que a gente esperava, né, Sidão?
2: É uma explosão. Driussi é um jogador de 30 anos, né, rodado aí dentro do River Plate, cria do River Plate, foi pro futebol russo para jogar pelo Zenit lá em São Petersburgo, passou pelo futebol dos Estados Unidos no Austin de 21 até 24 e voltou ao River na temporada 25. É um jogador interessante, mas acho que não é o perfil de contratação para a equipe do Flamengo, não. O Colídio, eu acho um jogador que já tem um perfil maior para o Flamengo contratar, ainda é jovem, 26 anos, passou pela Internazionale de Milano, é um cara que ano passado fez muitos gols com a equipe do River Plate, poderia ser bem aproveitado pelo Mengão. Vamos ver, né, se o José Boto consegue conversar com eles aí depois do jogo, explosão.
0: É, e é o perfil, né, o Colídio tem o perfil, é jovem, tem mercado, é dentro daquilo que o Flamengo está procurando. 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Daqui a pouco tem o panorama do Rodrigo Machado, logo depois do jogo da Manchete. Na Ondas tem a Catherine Giovanessa no Viva Bem. Quem acelera é o Mengão, dominou pelo meio, tentou Cebolinha, bateu na zaga. O troca do River Plate, acelera o jogo aqui o time argentino. Recua de bola para Rivero. Rivero para Martínez, quarta, pela linha de área do River, domina. Botou no gramado, levantou a cabeça, 2x2 aqui em Portugal. Quarta-feira que vem, Flamengo. Flamengo e Lozane. E no sábado, dia 11, Flamengo e Benfica, valendo o troféu do Algarve, que completa 25 anos esse ano. Tentava conectar o time do River, lançamento era por baixo, o Vitão veio na defesa e botou a bola pela linha lateral. Já temos 28, quase 29, aqui no Algarve, em Portugal. Obrigado pela carona, obrigado pelo carinho, jogo exclusivo no Rádio do Rio pela Manchete, no Rádio da Região dos Lagos pela Ondas e no YouTube.

0: Mengão, o Explosão está no estádio, acreditando no Mengão o tempo todo. Onde o Mengão estiver, tem a Litoral News, tem o Explosão, tem o Sidão, tem o nosso timaço. E olha a Renata Marinho, a voz do chat, dando moral pra galera. Oi, Renatinha.
1: E aí, Explosão, quem tá ligadinho na nossa transmissão é a Magali e o Jefferson de Cabo Frio. Estão ligadinhos, torcendo pelo Mengão.
0: Valeu, valeu, tia Magali, valeu, tio Jefferson. Ligados da gente, galera, na Salsicha, na ponta do Costa também tá comigo. Alô, Jonathan. Se mandou dominando pela meia, tentou Gonzalez, acelerou, botou na área, corria Gotia. Gotia pelo comando, mano, Bruno. Girou, voltou, deu pra Gonzalez, avança, tenta a tabelinha, devolve pra Galvão, Galvão no meio, pro Vera, Vera trabalha, vai queimar, preferiu abrir, correu, no comando aqui o Gotia, Gotia trabalhou errado, perdeu, Wallacean ganhou pelo Mengão, puxou contra golpe, solta a bola pra Samuelino, devolvendo o Wallacean, contra golpe do Mengão, é bom, vai garoto, ganhou o Wallacean contra o Martínez, quarta, botou na frente, girou, dominou, ganhou, tá na área, caiu, levantou, dominou o Wallacean, tenta o quarta, briga o Wallacean, gira, ganha, domina, tá sem ângulo, deu a pausa, vai cruzar, ganha o escanteio pelo Mengão. Mas valeu a briga dele contra o experiente Martínez Quarta, hein, Sidão?
2: É, foi corpo a corpo, mano a mano, duelo bom ali entre o Wallacean e Martínez Quarta. Camisa 64 do Flamengo tentou a trama pelo setor canhoto do campo, foi fazer o levantamento, foi pra lá, foi pra cá, o Quarta conseguiu dar um embate físico, acabou que na hora que ele foi fazer o levantamento de fato, a bola carimbada na defesa, foi morrer na linha de fundo, escanteio pro Mengo, bola pela canhota, quem sabe agora o gol da vitória rubro-negra.
0: Vai bater o Mengão, Cebolinha preparado, cruzou, subiu, cortando o Martínez Quarta, o troco é do Mengão, vem na bola aqui o Ayrton Lucas, era o homem da sobra, domina pelo time do Mengo, fez por fora, trabalhou, voltando o jogo até o Daniel Salles, recua pro André, vai sair jogando pelo Mengão, vamos chegando à marca dos 30 minutos, 15 para acabar, torcedor cantando, umas 8 mil pessoas, mais ou menos, o público aqui no Algarve, o jogo Flamengo e Benfica já tá todo vendido, teremos 40 mil pessoas no Flamengo e Benfica, ingresso mais barato foi 10 euros, cerca de R$60, o ingresso mais caro custou 30 euros, cerca de R$180. Daqui a pouquinho no Flamengo vem aí outras alterações. Me parece que o Lohan vai ganhar uma oportunidade no Mengão, vestindo a 99. Tá com a 99 do Mengão, Lohan. E o Joshua também vai pintar com a 79 do Mengão daqui a pouquinho. 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Vai sair o Samuel Lino para entrar o Joshua. Joshua, 79, na vaga do Samuel Lino. E o Eric Pulgar sai para a entrada do 99, Lohan. Lohan, depois da passagem pelo Pisa, voltando aí para o Mengão, hein, Sidão Marinho?
2: É, Explosão, ele ficou um tempo bom na equipe italiana, jogou pouquíssimos jogos pela equipe do Pisa. Não joga pelo Flamengo desde aquele torneio sub-20 do Flamengo contra o Barcelona. Naquela ocasião ele chegou a fazer um gol. Foi o seu último jogo pelo Flamengo. De volta para casa, de volta para o Mengão. 99, Lohan. Entra em campo na vaga do 5, Eric Pulgar. Também está sendo 16, Samuel Lino. Para a entrada do 79, Joshua. Dois promissores jogadores da equipe do Flamengo. Vamos ver se o Lohan dessa vez, fato, entra com tudo. É um jogador jovem, apenas 19 anos. Vai completar 20 anos amanhã, Explosão. Amanhã é aniversário do Lohan, completando 20 anos. Então, quem sabe, para no aniversário dele, que é amanhã, já começar comemorando, possa fazer o gol da virada, trazendo pro Mengão essa boa articulação, Explosão.
0: É, tomara, né, Dando Choque, como o Sidão tá falando, tomara que o Lohan volte bem pro Mengão. É hora de olhar a garotada, hein, Dando Choque.
3: Ele pode ter uma chance de ouro, já foi emprestado uma vez, só que como o próprio Jardim falou na entrevista coletiva, se for bem, se aproveitar, se ele achar legal, vai em frente, então pode ser uma chance de ouro para ele.
0: É, tá nas mãos dele, né? É questão de querer aproveitar. Vai, garoto, vai, Lohan! 30 minutos já passaram, estamos chegando a 33, marca exata do jogo pra você. Olha a galera ligada na gente, depois do jogo tem o Rodrigo Machado no Panorama Manchete, o seu jornal da manchete, todo dia de 5 às 7, hoje um pouquinho mais tarde, em função da transmissão exclusiva de Flamengo e River Plate, aqui direto de Portugal. Não andas, vem a Ketrin Giovanessa com o Viva Bem, às 6, e na Litoral News tem tudo da Copa do Mundo, fique ligado, opa, pegaram o Ayrton, foi o Martínez Quarta, que pegou o Ayrton, cartão amarelo para o Martínez Quarta. bateu na base ali, pegou de sola no tornozelo do Ayrton, hein, Sidão?
2: É uma entrada perigosa, né, Explosão? Porque numa dessa aí você pode lesionar o atleta adversário. Acabou que o Martínez Quarta foi tentar fazer uma trama, foi o Gonçalves, na verdade, né? É, pela lateral, foi ele que chegou mais forte para cima do Ayrton Lucas. O Giovanni Gonçalves está amarelado no jogo. Foi muito forte a entrada dele para cima do Ayrton Lucas. Não visou a bola, apenas o jogador. Foi direto no tornozelo do Ayrton Lucas. Aquela ali pode acabar provocando uma lesão, mas parece que tá tudo de boa com o Ayrton Lucas. Vem a falta pro Flamengo pela esquerda.
0: Batida no comando, bola viajou, desvio, passa na boca do gol, passou perto do travessão. Foi pra linha de fundo, tiro de meta pro River Plate bater. 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Olha a Renata Marinho, a voz do chat, quase 35 minutos aqui em Portugal. Oi, Renatinha.
1: E aí, Explosão, quem tá ligadinho é o Paulo Porto, é de Araruama, tá no chat, tá torcendo pelo Mengão.
0: Valeu, obrigado, Paulo Porto, ligado na gente em Araruama, na região dos lagos, ouvindo a Litoral News, ouvindo a Ondas, galera também na manchete. Um abração, Rafael de França, boa recuperação aí, meu parceiro. Segunda, ele tá de volta ao show do Rafael de França, que foi apresentado pelo Marco Aurélio Lizan, que é uma fera do rádio, uma fera do jornalismo também. Na manchete tem Cláudia Jones, tem André Gasparetti, tem Rafael de França. O Timaço Manchete com você também, tem futebol liderando a audiência com a Litoral News. Aqui vem voltando, tentando colídio pela canhota, dominou pelo time do River, manobrou, foi trombado, a bola espirrou. Vitão tentou dominar, Everton Araújo insiste, o jogo tá ficando pegado, tá ficando perigoso, o River tá pegando pesado. Olha o Saul Niguez trabalhando. Saul inverteu aqui na Ondas FM, hoje não teve Edu Ander Silva, ele volta a segunda no panorama. Alô, Edu, torcendo pelo Mengão. Quem tá voltando é Ayrton Lucas, tentou acelerar, foi travado, bateu na defesa. Bola bateu ali no Pereira, foi na linha lateral, é Mengo, bola pela canhota. 9 minutos pra cá, mas já temos 36, tá 2x2. 2x2 aqui em Portugal. Flamengo e River Plate revivendo a decisão da Libertadores em 19. Lá vem voltando o Daniel Salles, acelerando pelo Mengão. Tentou pela faixa direita, ligou, girou, tentou na meia pra Lohan. Lohan devolveu o bolão pra Daniel Salles, vai no fundo, cruzou e agora a bola bateu na zaga. Sobrou, Lohan vai emendar, trabalhou, girou, passou pelo primeiro, devolveu o Cebolinha, tá na área, vai fuzilar, tentou pedalar, caiu, não houve nada. O Cebolinha deu uma cavada, né? Não houve nada, ele caiu, a bola escapuliu. E na boa trama do Lohan, quase que o Mengão conseguiu virar o jogo, hein, Sidão?
2: É, não foi nada, Explosão, não foi nada nessa entrada ali que o Cebolinha tentou provocar do Gonçalves. A verdade é que ele perdeu o equilíbrio, quis pedalar. A bola correu demais, foi direto para a linha de fundo. Ah, faltou perna ali, né, pro Everton Cebolinha. Aí ele tentou se derrubar no meio dos jogadores do River Plate, mas claramente foi uma simulação, poderia até levar o cartãozinho amarelo. Nada esse lance aí em cima do Cebolinha. Segue 2x2, Flamengo e River.
0: 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Aqui são jogados 37 em Portugal, no estádio do Algarve, aqui no Faro. Lindíssima essa região de Portugal, uma região maravilhosa, com belas praias, um povo acolhedor, uma gastronomia deliciosa e o verão bombando aqui no Algarve em Portugal, a cidade onde o Flamengo está até domingo, que é Lagos. É uma beleza de cidade, lembra muito Búzios, lembra muito Paraty, uma cidade lindíssima, a cidade de Lagos, aqui no Algarve. No domingo o Flamengo vem aqui, vai treinar nesse estádio a partir de segunda, vai ficar aqui do lado em Stoi, a gente fica do lado do Mengão. Lá vem voltando o River Plate, Gotia trabalhando, Gotia manobrando, dominando pelo River Plate, correu na meia direita, trabalha, gira, foi derrubado, é falta, o juiz não vai dar, deu só lateral. Quando o Gotia perdeu o domínio, é arremesso de mão para o time do Flamengo. Ou dando choque, o 2x2 está de bom tamanho, ou alguém pode buscar a vitória aí, Gustavo?
3: Não, pode sair um gol para qualquer lado, a qualquer momento. As duas equipes não estão descansadas, estão buscando o gol. Em algum momento, jogadas ríspidas, jogadas violentas, sendo coibidas com cartões amarelos. Então, tudo pode acontecer. O jogo está em aberto.
0: Valeu, Gustavo Henrique, dando choque. Também está aqui com o nosso timaço da manchete, apresenta o Sacode. Todo domingo ao meio-dia, um abraço, paparazzo rubro-negro, parceiro nessa cobertura. Grande Papa, dá um beijo no Otto aí, meu irmão, dá um beijo na esposa, obrigado pelo carinho. Foi muito legal, né? Foram muito bons os dias de convívio lá na Copa do Mundo. Vai sair o Martínez Quarta, vai entrar o 43, né? Vai sair o Gonzalez. Sai o 20, entra o 43. Vamos ver as alterações aqui do River Plate.
2: Lucero.
0: Vai subir? Diga aí, Cidão.
2: Vem o Lucero, 43, vem o 36, Jiménez. 36, Ulisses Jiménez, é a novidade. E o 43, Valentim Lucero. Neste momento entrando em campo. Martínez Quarta vai deixar o gramado. Já já confirma o outro atleta do River que também deixa o campo.
0: Me pareceu o Vera. Deu uma esticada no pescoço aqui. Me pareceu o Vera que tá amarelado com a número 15, né? Depois ele a mesmo. Gente confirma. Ele mesmo, né, Cidão? A gente tá pertinho aqui do campo. A posição do estádio é realmente maravilhosa. Eu tô sem o meu caderno tradicional, porque a gente nem pensava, né, em vir pro Algarve. Foi uma coisa que surgiu aí no meio do caminho. Então, meu caderninho, meu cronômetro. Mas Nossa Senhora Aparecida não falta, não. Essa aqui tá com a gente o tempo todo, né? Obrigado, mamãezinha do céu. Essa aqui tá com a gente o tempo todo. Mas deixei o caderno no Brasil, deixei cronômetro no Brasil. Né? Nossa cobertura da Copa é nos bastidores, né? Mas Deus tem planos que a gente nem sempre sabe quais são. E tamo nós, aqui em Portugal, do lado do Mengão. Lá vem voltando, trabalhando o River, girou, virou. Tentou Jiménez, lançou mal, bolas perdeu na linha de fundo. 40 minutos, vai girar o placar do futebol líder de audiência. Na Litoral News, na Manchete, na Ondas. Aqui em Portugal, 9:16, 5:16 no Rio. Tempo passando com o Mengão, queridão. Número digital 40, jogados faltando 5 para acabar aqui no Algarve. E o Flamengo está empatando. Placar da Manchete, da Ondas, da Litoral News. Mengão 2, Samuel Lino e Bruno Henrique. River Plate também, 2-2, gols do Driussi. E é nessa que eu vou, tô ligado na galera, ligado em você, com emoção de montão. Logo mais tem Argentina e Cabo Verde, fique ligado no YouTube da Litoral News. Na Manchete tem o Panorama com Rodrigo Machado, já já. Na Ondas, o Viva Bem da Catherine Giovanessa daqui a pouquinho. Todo mundo ligado, tem Copa do Mundo com Marcelo Marinho, Sidão Marinho, Lucas Moll, Thiago Brandão, Gabriel Pieroni. Comigo e com a Renata Marinho, a Copa do Mundo tem mais emoção. Todos os jogos com esquenta na Litoral News. Domingo tem Brasil e Noruega, direto do MetLife em Nova Jersey. Marcelo Marinho no clima do jogo. Marcelo virou torcedor símbolo da seleção, né? Que a área de imprensa fica ali junto da galera e aí pode torcer à vontade. E o Marcelo virou um torcedor símbolo do Brasil nessa Copa do Mundo. Valeu, Marcelo, que Deus te abençoe. Vem voltando o River Plate, lançamento do comando. Correu Jiménez, Jiménez manobrava. Foi travado na primeira quarta zaga do Mengão, botando na linha gelada. Manual para o River, Jiménez vem batendo, soltando bola, deu de lado, buscando o passe até onde está o Pereira. Pereira avançando pelo River, voltou bola para Jiménez. Jiménez trabalhando ali pela meia direita, tenta dominar pelo time do River Plate, soltou no Colídio. Colídio volta até Pereira. Pereira parou, prendeu de na linha de zaga. Lucero é quem trabalha, faz a inversão, vai brigar o Lohan, tentou beliscar pelo Mengo, não deu. 2-2, Flamengo e River Plate. Correu acelerando pelo comando Galvão. Galvão trabalhou, abriu na direita, buscou o jogo. Olha o Lucero, perigoso, tramou. Ayrton Lucas vem na proteção e leva a falta. Pegou pesado de novo o time argentino pra cima do Ayrton, hein, Cidão?
2: É, chegou muito forte ali a equipe do River Plate pra cima do Ayrton Lucas. Ele vinha pra fazer um desarme na linha de defesa, conseguiu desarmar dentro da grande área. Acabou que o atleta do River Plate não quis nem saber. Chegou muito forte pra cima do camisa meia dúzia do Flamengo. Era o Jiménez. Acabou de entrar com a camisa 36. Acabou deixando a perna na frente do Ayrton Lucas. A verdade, explosão, é que os argentinos, eles não ligam para combate. Qualquer bola já estão entrando forte em explosão.
0: E agora o Ayrton deu um balãozinho ali para cima do Jiménez, que tentou recuperar, os dois se desentenderam. A bola ficou esperrada. Meu abraço pro Vanderlânio. Tá ligado comigo no aplicativo da Manchete 96,1 em Barueri, na Grande São Paulo. Alô, Vanderlânio, obrigado pelo carinho, meu irmão. Aqui volta o Mengão, lançamento é do Saul, procurou o Alacian. Tenta matada pelo alto, a bola escapuliu, vai saindo. Fica melhor pro time do River. 43, 2-2, Ayrton Lucas protege o Mengão, bola volta pra Vitão, tentou lançar pra Malacian, vai dividir com o zagueirão. Malacian brigou pela bola, tá na moral, brigou, ganhou, dominou o Malacian na ponta esquerda, trama a bola pelo Mengo. 2-2 do placar aqui na Litoral News, a número 1 do Brasil, na Manchete, na Ondas. Malacian dividiu, bola bateu na zaga, saiu, é lateral, batido pelo Cebolinha, recebeu na volta do Everton Araújo, dominando ali pelo time do Mengão, tentou tramar Cebolinha, virou errado, perdeu, melhor pro River tomando, ganhou Gonzalez, virou pela meia pra Ribeiro, tenta a inversão do outro lado, quem corre é Pereira, se mandando pelo time do River, quase 44, um pouquinho só faltando para 44, 43:50 agora, 2-2 no marcador, e a Litoral News, a número 1 do YouTube do Brasil, contando com o moral da tua inscrição. Estamos ao vivo em Portugal, do lado do Mengão o tempo todo, na Manchete, na Ondas, todo mundo ligado aqui. Saúl Niguez domina pelo Mengo, o espanhol manobrou, devolveu no garoto Daniel Salles, ele volta pro Andrew, dá um bicão pro alto, se livrou da bola, bateu, vai subir o Alacinha dividindo, o Lohan quer a bola também, leva melhor cortando o Ribeiro pelo time do River, tempo vai se esgotar daqui a pouquinho, temos 44:15, quem trabalhou foi na direita o Jiménez, Jiménez dominando, virou bola, devolveu na zaga para Ribeiro, Ribeiro trama pelo River Plate, comandado pelo Eduardo Cudê, o River tá só na Copa Sul-Americana, o Mengão quer o penta da Libertadores, Flamengo e Cruzeiro, dia 12 de agosto no Mineirão, dia 19 de agosto no Maracanã, na luta pela Libertadores do mata-mata, quando volta o River, tentou trabalhar novamente, Jiménez, Jiménez adiantou, bateu, tentou na meia, Cebolinha deu duro, ganhou pelo Mengo, Alacian tentou conectar, a bola bateu no outro, carambolou, Cebolinha insiste, volta para o Alacian, divide, ganha, a bola espirra, volta para Everton Araújo, acelerou com o garoto Joshua, lá vem Joshua pelo Mengão, Joshua dominando pela meia, fez o currupio, trabalhou, aos 45 em cima da pinta, 5 minutos é o tempo extra, pintou a plaquinha aqui, vamos até os 50, quem dominou foi Ayrton Lucas, girando pelo Mengão, manobra, devolve, deu bola para Vitão, Vitão caminhando pelo time do Mengo, deu para Saúl, Saúl pela meia, empurra o jogo pelo time do Mengo, placar no jogo de 2-2, Samuel Lini, Bruno Henrique pro Mengão, 2 gols do Driussi pro River, o River abriu, o Flamengo virou primeiro com o Samuel, depois com o primeiro com o Bruno Henrique, depois com o Samuel, e o Driussi empatou tudo isso no primeiro tempo, quando volta o Mengão, vem trabalhando o João Vitor lá pela direita, domina, bota no gramado, devolve bola para Everton Araújo, insistiu, inverteu, virando o jogo para Saúl, tentou pelo alto, a corrida do Ayrton Lucas, Flamengo quer a vitória, correu Ayrton Lucas manobrando o jogo, vai até os 50 minutos, galera, vamos até os 50, já temos 46, Indominé, Everton Araújo, inverteu, bateu, virando do outro lado, procurou o jogo para Daniel Salles, acelerou pelo Mengão, iludiu a marcação do primeiro, vem do lado da área, tentou, girou, caiu, sentiu, hein? Sentiu Daniel Salles, pode ser uma contusão mais séria, na hora da trombada me pareceu que o pé ficou preso no gramado, momento de preocupação lá com o garoto, hein, Sidão Marinho?
2: É, ele tentava limpar pra cima do primeiro adversário, explosão, deixou a bola de lado buscando o Lohan, camisa 99, e rapidamente caiu no gramado, parece que ele teve de fato uma entorse, na hora que ele foi apoiar o pé direito, parece que o pé virou, por isso sente bastante neste momento o garoto Daniel Salles. Vamos ficar de olho para ver se é algo mais sério, né? Sempre uma preocupação. Na verdade, explosão, o que aconteceu de fato foi que ele abriu demais a perna. Parece ter sentido algo na região da virilha. Já já eu confirmo para você, mas pode ter sido algo muscular, né? Voltando a campo, retornando às atividades. Parece que quando ele vinha para fazer a jogada e parece algo sério. Para feição do Daniel Salles, parece que é algo sério, ele até chora com dor neste momento no gramado, é uma questão ali na parte da coxa esquerda, na parte posterior da coxa esquerda, tá sentindo bastante o garoto Daniel Salles, acabou sentindo na hora da passada, explosão.
0: É, tomara que não seja nada mais sério, né, tomara que fique bem o Daniel Salles, ele tá ali lamentando, mas tá de pé, tá andando, mas parece sério, né, não vai dar pra seguir o doutor, é o Sasaki que tá aqui, né. Já está lá atendendo, lamentavelmente parece séria a reação do Daniel, não é das melhores, levanta a camisa, leva no rosto, parece sério, Sidão.
2: É, e o detalhe que foi na caminhada mesmo, né, na hora de colocar a velocidade, a correria em campo, ele acabou sentindo, né, por isso rapidamente caiu no gramado, só para corrigir a informação, não foi na parte posterior não, foi na frente da coxa, bem ali na frente da coxa esquerda, vamos ver se ele volta para campo, está com uma feição muito grande de dor, talvez o melhor seja, né, poupar o atleta, até porque você pode fazer mais uma alteração em campo, explosão.
0: É, ele voltou, tá ali correndo, tá quente, né, ele voltou. Lá vem o River, manobrando pela meia, Jiménez, Daniel Salles vem tomando, ganhou pelo Mengo, o garoto na raça, virou pro Lohan, quem sabe o desempate do Mengão, Lohan correu, vem o Alacian pela meia, Lohan acelerou, galera levanta aqui no Algarve, a bola pra o Alacian, invadiu, bateu, defendeu o goleiro, bateu na zaga, corta a zaga com o Ribeiro! E o Mengão quase fez o gol no finalzinho. A zaga ali viu, trocando o Ayrton Lucas, dominando pelo Mengo. Jogo vai até os 50, já temos 48. Trabalhou, girando, virando o Joshua. Joshua domina com o Saúl Niguez, devolve no Ayrton Lucas, inverteu. Rapidinho pela meia para o Everton Araújo, 2-2, Flamengo e River Plate. 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Tá aqui no estádio com a Renatinha, com Dando Choque, sem delay, Dando dando moral e agradecendo o carinho da galera do Mengão. Lá vem Saúl Niguez manobrando, tentou pela meia de novo, foi desarmado, perdeu, brigou Everton Araújo pela bola, melhor pro River Plate. Jimenez vem tomando, acelera jogo com Pereira, passou Lucero na canhota pedindo, recebe Colídio, Colídio se mandou lá pela ponta, tentou a caminhada pelo River, vai acabar o jogo já já, um minutinho só para acabar o acréscimo. Inversão para Jimenez na direita, dominou Ayrton Lucas, tentou cortar, não deu, Jimenez ganhou, devolveu, olha a queimada, Andrew mergulhe, defende o goleiro do Mengão, Sidão.
2: Chegou bem demais para fazer essa defesaça pro Flamengo, explosão. Depois da boa bola do River Plate, trama pela ponta direita, ela foi recuada para frente da grande área, na tentativa da finalização no canto esquerdo inferior. Ela passou pelo goleiro André, foi para a linha de fundo. Segue 2-2 Flamengo e River.
0: Finalzinho do jogo vai acabar. Logo vem o panorama com o Rodrigo Machado, vem o Viva Bem com a Ketterin. Na Litoral News a Copa e o balanço do jogo, fique ligado. Depois tem a coletiva do Leonardo Jardim. Dando choque, valeu, né? Dando choque. Um 2-2 até agora legal. Uma honra estar ao teu lado, Gustavo.
3: Rapaz, não fala isso não. Eu que tenho uma honra estar ao teu lado, te acompanho há tantos e tantos anos. É nessa que eu vou agitando essa galera. Isso é da antiga. O jogo foi bom. O resultado acabou que foi bom para os dois lados. Os dois times correram atrás da vitória. Não pode dizer que ficaram encostados. Não. Cada um buscou a vitória, cada um fez uma boa partida. Os dois passaram de ano. Nota 7 para cada um.
0: Valeu, valeu. Gustavo Henrique dando choque ao meu lado. Aqui ele é da Manchete, no Sacode, todo domingo ao meio-dia. O Flamengo pede que todo mundo vá para a área, porque tem uma falta de bola parada ali pela meia-direita. O banco manda todo mundo subir, né? Tá aqui o Leonardo Jardim mandando todo mundo subir. Vai pintar mais uma alteração no Mengão. Não sei nem se vai dar tempo, né? Tem aqui o Johnny. Johnny pro lugar do Daniel Salles ali para tentar entrar no finalzinho. Mas o tempo já acabou. Tem falta pro Mengão bater. Galera, Cebolinha preparado. Quem sabe agora? Quem sabe agora a virada do Mengão? Quem sabe agora a vitória do Mengão? O River abriu. O Flamengo virou. O River empatou. Flamengo quer tomar vantagem no placar. No finalzinho, é a última bola do jogo. Everton Cebolinha preparado na direita. Correu, bateu, levantou, subiu, testou. Defendeu o goleiro na cabeçada do Lohan. E o goleirão pegou e o jogo terminou. 2 para o Flamengo, Samuel Lino e Bruno Henrique. 2 para o River Plate, 2 do Driussi. Alô, Sidão Marinho.
2: Fim de papo, fim de jogo no estádio do Algarve, em Portugal. 2 para o Flamengo, 2 também para a equipe do River Plate. Fim do primeiro jogo amistoso do Flamengo nessa intertemporada de 2026. Agora, o Mengão se prepara para o jogo contra o Luciane, que acontece no decorrer da semana. Este jogo também em Algarve, também no Algarve, em Portugal. O Flamengo vai ter o seu desafio exatamente no próximo dia 8 de julho, quarta-feira, 16h30. Depois do jogo contra o Luciane, Flamengo ainda joga contra a equipe do Benfica no dia 11 de julho, o seu último duelo em Portugal, dentro desta intertemporada de 2026. Um bom compromisso, um bom jogo, bom para aquecer as turbinas, esquentar os motores rubro-negros, visando aí a sequência da temporada de 2026. 2 para o Flamengo, 2 também para o River. Convido a galera que está com a gente no YouTube a permanecer na tela. Fique conosco, está chegando aí muita emoção também de Argentina e Cabo Verde na Copa de 2026. Então você que está no YouTube com a gente, permaneça conosco, fique na tela, que as emoções estão pintando para Cabo Verde, Argentina, Argentina e Cabo Verde, em toda a pré-hora no canal da Litoral News no YouTube. Para a galera da Manchete, a gente vai ficando por aqui, mas daqui a pouco a gente já volta com o nosso Agito Esportivo. A galera do Panorama com o Rodrigo Machado está chegando aí para trazer as informações, para trazer todas as notícias da cidade maravilhosa e do Brasil como um todo. 2 para o Flamengo, 2 também para a equipe do River Plate. Lembro que para a equipe do Mengão marcaram os gols Samuel Lino e Bruno Henrique. Para o River Plate, 2 gols marcados pelo Driussi. Mengão até teve algumas falhas no compromisso, sim. teve algumas falhas dentro do jogo, mas nada, né, que traga um impacto aí para essa sequência da temporada. Flamengo tem tudo para vencer o Luciane na próxima quarta-feira, ter um grande resultado e depois o jogo mais importante dessa intertemporada é dia 11 de julho, sábado, 15h30, o Flamengo encara a equipe do Benfica. A gente segue na cobertura do Flamengo, direto do Algarve, em Portugal, nossa equipe na Europa, com explosão da galera, com a Renata Marinho, e você, é claro, segue com a gente, porque tem muita emoção, para você que se liga aqui na Litoral News, para você que se liga na Manchete, pra, também para você que se liga na Ondas. Até a próxima, torcedor, fui!

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0: Sextou, galera! Hoje é o Dia Internacional de Cada Vizinho. Todo dia é dia, né? Mas hoje a gente dá uma caprichada. Bom, gente, ótima noite pra você que tá em casa, no carro, no trabalho, pela internet, no aplicativo do Viva Bem, nos sites vivabem.ap, ondasfm.com.br, no nosso Instagram, @ Viva Bem na Rádio Ondas, onde quer que você esteja.
1: Brasil!
0: Você está muito, muito bem sintonizado. Dando boa noite pra essa equipe maravilhosa que eu tenho. Primeiro pra ele, meu moreno alto, bonito e sensual.
2: Moreno alto, bonito e sensual. Talvez eu seja a solução do seu problema.
3: Eu não assumo esse B.O.
2: Carinhoso, bom nível social. Inteligente e à disposição.
0: Para tudo, rapaz. Boa noite, Davizinho. O boa noite agora vai pra ela, que é casada, recatada e quase do lar.

0: Fala, Carol. Carolzinha cuidando do príncipe herdeiro Iago. Rapaz, tá lindo demais a Dindinha. E quero mandar um beijãozaço agora pra ele, que é gato, malhado, gostoso, mas não tá solteiro.
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0: Clayton George, meu sócio, o homem mais gostoso da região dos lagos. Gente, a galera já tá participando com a gente. Beijãozaço aí pra essa galera maravilhosa. Fala, Sérgio Vascaíno. Ótima sexta-feira, ótimo final de semana. Tamo junto. Tamo junto, Vascaíno. Sempre beijãozaço pra você. Beijãozaço também especial. Ele mandou aquele abraço, rapaz. Beijãozaço especial também pro Vidinho Porto, sintonizado com a gente. Fala, Vidinho. Beijãozaço. Beijãozaço também especial. Beijãozaço com muito carinho pras minhas amigas.

0: Mona Lisa e Pati, Patimona, estão ouvindo a gente no carro. Passaram aqui, estão sintonizadas aqui no Viva Bem. Beijãozão pra essa galera maravilhosa lá de Arraial do Cabo. Todo mundo sintonizado com a gente, galera da educação. Vou puxar a sarginha, galera do Francisco Porto e Arraial do Cabo. Ai, ai. Beijãozaço pra Raquel Marques, sintonizada com a gente. Beijãozaço pra todos vocês, viu? Vou começar a entrevista de hoje. Nossa convidada de hoje é psicanalista. Ela tá aqui e falou assim, ó, vou internar todo mundo. Do Davizinho, você faz isso não, menina. Não tem jeito não, mas a gente se dá bem. Tô aqui com a Patrícia Santos, ela é psicanalista. Boa noite, Patrícia.
1: Boa noite, tudo bem? Obrigada pela oportunidade.
0: É um prazer recebê-la aqui.
1: É um prazer falar um pouquinho sobre trauma. É um tema que atravessa todos nós de alguma forma. E é muito bom estar aqui para falar de um tema tão profundo.
0: Bom, já que você já deu o pontapé inicial, né? A gente sabe o seguinte... Falar, a gente já falou de ansiedade, depressão, todas essas doenças, né? Todos esses distúrbios que estão atingindo, principalmente a sociedade moderna. E aí, eu te pergunto, como que surge um trauma?
1: O trauma, ele surge devido a um acontecimento não elaborado. Um exemplo, duas pessoas podem ter o mesmo acontecimento. Um exemplo, uma perda, um acidente, sendo que uma vai ficar com marcas muito fortes. Que o trauma nada mais é do que uma marca no seu inconsciente. E a outra, ela já vai conseguir elaborar. Um exemplo, um acidente. A pessoa não consegue mais andar de carro, ela não consegue dirigir o carro, enquanto a outra vai usar aquele acidente como uma força. Não, eu sobrevivi, eu vou viver. E vai elaborar aquele trauma de uma forma que aquilo não venha trazer dor, mas que ela venha fazer uma nova história, reescrever aquilo.
0: Ressignificar a história dela.
1: Isso daí.
0: E assim, muitas pessoas têm traumas e nem se dão conta disso.
1: Sim. É porque o nosso inconsciente, de 70% a 95%, não é uma base assim, exatamente correta, é uma margem que a gente dá para ter uma noção de que o nosso inconsciente ele comanda praticamente toda a nossa vida. A maioria das nossas ações e reações... são dirigidas pelo nosso inconsciente. Então, os traumas, eles vão ficar ali no inconsciente até que você elabore. Freud vai falar que se você não elaborar, ele retorna. É como se fosse uma fuga. Aquilo que você foge, ele retorna. Repetir...
0: É um ciclo.
1: É um ciclo.
0: Né? Fica naquele ciclo repetitivo. Mas, Patrícia, então, se... Gente, o subconsciente responde por mais de 70% das nossas ações, é isso?
1: É isso mesmo.
0: Mais de 70%. Subconsciente safadinho, né? Agora eu sei porque eu não sou rica ainda. Davizinho, a culpa é do nosso subconsciente, cara. O que está acontecendo com a nossa cabeça, que não trabalhou a nosso favor ainda?
1: Mas o financeiro também tem a ver.
0: O financeiro também tem a ver.
1: Também tem a ver com...
0: Você acredita na lei da atração?
1: Também acredito.
0: Acredita? Funciona, então.
1: Funciona, que você pensa, atrai.
0: É.
1: Vamos começar a pensar com ficar rica.
0: Mas a gente pensa o tempo todo. No tempo que a gente tem vago, né? A gente está pensando. Patrícia, você falou assim, porque a pessoa às vezes tem um trauma mal elaborado. A gente sabe que muito, na verdade, todo mundo deveria fazer terapia.
1: Sim.
0: Terapia devia ser acessível, deveria ser acessível para todos. Mas a gente sabe que não é uma realidade. Principalmente no SUS.
1: Verdade.
0: Né? E mais de 90% da população utiliza o SUS. Então, muitas pessoas chegam à idade adulta com traumas da infância, sem saber até que são traumas, e devido a isso elas desenvolvem depressão, ansiedade, borderline. Tem como, já na infância, detectar alguma coisa, os pais detectarem, as pessoas que estão ouvindo agora a gente... que são pais de adolescentes, até de adultos, mas que estão vendo um processo diferente. Como que a pessoa pode detectar um trauma? É difícil isso?
1: Não, para detectar um trauma, a pessoa precisa ter um lugar de fala. Né? A psicanálise é a cura pela fala. Então, no caso, ela precisa ter um lugar para ela falar. E a infância é uma terra que a gente sempre vai pisar. Freud já dizia que é um território que você vai pisar a vida inteira. Então, a criança ela pode ser observada, sim, pelos pais, o adolescente ser observado, sim. E, através da fala, descobrir qual é o trauma que está escondido ali. Porque, se não elaborar na infância, ele vai interferir na vida adulta.
0: E, assim, às vezes, na infância, a minha mãe estava conversando comigo, quando eu estava separando o tema para a entrevista, e ela falou uma coisa que tem a ver, né? Ela falou que coisas que ela ouviu quando ela era criança, ela não esqueceu, e ela tem 75 anos.
1: Não esquece.
0: São traumas, não são deixam traumas. De ser traumas.
1: São traumas. E vão se repetir.
0: Se repetir na vida dela, no
1: na
0: caso.
1: Na vida dela, inconscientemente. Como eu falei, o nosso inconsciente dirige a nossa vida. É porque a gente, toda pessoa que tem um trauma, ela tem uma criança ferida. Né? Uhum. Já ouviram falar da criança ferida, que todo mundo tem.
0: A criança interior.
1: Isso, a criança interior. Essa criança interior, ela é uma criança. Então você precisa tratar dela, né, elaborando trauma, dando voz a essa criança e assumir o lugar de comando na sua vida. Porque às vezes a gente já está adulto, com 40, 70. Tem pessoas que descobrem um trauma com 60 e poucos anos. Está na flor da idade, mas poderia ter descoberto antes. E aí ela vai começar a elaborar aquele trauma. Por quê? Porque ela ignorou, ela achou que não tinha nada, mas muitas das vezes ela se questionava, por que eu estou repetindo o padrão?
0: Isso aí, no caso, quando você fala elaborar, é reconhecer o trauma, no caso. Isso, identificar e tratar esse trauma.
1: Identificar, reconhecer e reescrever aquela história. Aquilo que, você não é aquilo que o trauma te fez. Você não é a dor que você teve. Você vai elaborar aquilo de uma forma que você possa ter uma vida melhor.
0: Como a psicanálise ajuda nisso?
1: Como a psicanálise?
0: É.
1: Te libertando. É como se fosse uma panela de pressão.
0: Uhum.
1: E toda panela de pressão tem uma válvula. Se ela não tiver aquela válvula, ela explode. O que, que é a explosão quando você não busca ajuda dentro da psicanálise? É o sintoma. Quando a sua alma não está aguentando mais, o teu corpo sente. É a hora que vem um sintoma. O sintoma é o último grito de socorro do que você está sentindo e não conseguiu elaborar.
0: Gente, falando sobre trauma aqui com a psicanalista Patrícia Santos. Gente, vamos de música agora. É o tempinho para você participar. 998-15-7773. 998-15-7773. Jorge Versilo, ótima noite.

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1: Gente, eu escutei agora os áudios das meninas da Paty e da Mona fazendo uma festa maravilhosa. Beijãozaço pra vocês. Estavam lá no carro sintonizadas aqui com a gente. Beijãozaço. Obrigada, meninas, pelo carinho, viu? Bom, eu tô aqui com a psicanalista Patrícia Santos. Ela que tá falando sobre trauma no programa Viva Bem. Como que você pode ressignificar esse trauma, Patrícia?
2: Ressignificar o trauma. Você precisa se ouvir.
1: Se ouvir.
2: Se ouvir.
1: Mas por que é tão difícil fazer isso?
2: É porque a gente foge daquilo que dói. E você reconhecer um trauma, você vai ter que se enfrentar com a dor novamente. Por isso que muitas pessoas se reprimem em falar do trauma. Mas ele só vai vir a cura através da fala. Através quando você se ouvir. Quando você se ouvir, você vai ver o que está acontecendo, por que você repete tantos padrões, o porquê que sua vida não muda, o porquê que você tem sintomas que você desconhece do nada. Tudo por causa do trauma.
1: Bom, já tem pergunta aqui. A Samanta de Búzios falou o seguinte: boa noite, galerinha! Sextou! Não posso ler que seu botão em seguida, Samanta. Ela falou que vai fazer exatamente isso com o namorado, Davizinho. Não posso, mas ela escreveu em outras palavras, né? Não posso, não posso. Ela falou o seguinte: no caso, pode fazer essa pergunta pra ela? Quando a pessoa fica com pessoas que não valem nada, repetidamente, é porque tem algum trauma?
2: Tem uma ferida, é um trauma, é um tipo de trauma. Existem 5 feridas. Então, geralmente, quando a pessoa escolhe pessoas que vão abandoná-la, né? Uhum. Ela tem uma ferida de abandono ou de rejeição. E aí você tem que olhar lá para o complexo de Édipo, que às vezes também isso tem a ver com o pai. Ela tem que ver como que foi a relação dela com o pai.
1: Uhum.
2: Porque muitas das vezes a pessoa teve um pai que não soube dar carinho, não soube dar amor. Aquilo ali para ela foi uma linguagem de amor. Ela entende que o abandono é amor, ela entende que rejeição é amor. Então ela vai procurar pessoas que vão repetir esse padrão. Aí que entra o inconsciente. Popularmente, né, como o pessoal fala, é o famoso dedo podre. É o seu inconsciente te trazendo novamente para o padrão de abandono e para o padrão de repetição. Uma ferida de abandono, uma ferida de repetição. De rejeição.
1: De rejeição. E assim, o que acontece, gente, isso acontece tanto com homens quanto com mulheres, tá, Samanta? Não é só com mulheres que acontece isso. Porque tem gente, por exemplo, que gosta de relacionamentos problemáticos. E aí você vê que tem um padrão nas escolhas, né? Tem gente que fala assim, gente, como é que pode? Aquela pessoa com aquela pessoa ali que não tem nada a ver, aquela pessoa é tão legal. Mas a gente vê um padrão também nas pessoas. Isso tudo faz parte de traumas?
2: Faz parte de traumas. E você falou, né, desse tipo de relacionamento. Um exemplo, se você está num relacionamento tóxico e você não consegue sair desse relacionamento, você não tem como sair desse relacionamento, você não tem como elaborar esse trauma. Que a gente acha assim, ah, não, todo trauma tem cura? Não. Porque o trauma, ele pode ser elaborado. Mas o trauma que você tem que conviver com a pessoa que te fere, você nunca vai conseguir elaborar perto de quem te sangra.
1: E isso aí você está se referindo, por exemplo, às mulheres que são vítimas de violência, às crianças que sofrem abuso. Também. Mas as mulheres que, por exemplo, são vítimas de violência, elas têm como pedir ajuda.
2: Tem como pedir ajuda, isso.
1: E criança nem sempre tem essa...
2: Criança nem sempre tem. E muitas das vezes os pais, a família, nem sabe que a criança está sofrendo aquele abuso. É necessário olhar muito. Sintoma, fala, gesto. Quando seu filho for para a escola, quando ele voltar da escola, você não fala assim, ah, como que foi a sua aula? Você pergunta, como foi seu dia? O que você mudaria hoje? O que te deixou triste? E aí você vai colhendo informações da criança.
1: É porque às vezes o abuso acontece fora de casa, no trajeto.
2: Também.
1: Bom, gente, a gente vai beber aquela aguinha aí pra dar aquela pausa aí. 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
1: Voltamos com Viva Bem. Estou aqui com a psicanalista Patrícia Santos. Gente, ela está falando sobre trauma. Isso mesmo. E, Patrícia, nós falamos sobre traumas, principalmente, a gente terminou o bloco falando sobre mulheres que são vítimas de violência e também, né, crianças que sofrem abuso. Quais seriam os sintomas? Teriam os sintomas, assim, que, ó, isso aqui você tem que prestar atenção, tem que ligar o alerta. Quais seriam?
2: Em relação à criança, o isolamento. Em relação à criança, o isolamento. A questão também de... Sabe aquela coisa? Ah, vamos para casa do amiguinho tal, ou do tio tal, e a criança não quer ir?
1: Uhum.
2: Você precisa observar isso, porque se ela não quer ir, não força, porque alguma coisa tem. Geralmente, alguma coisa tem. E a criança, ela é sintoma. Tá vindo de algum lugar. Eu sempre falo isso. A criança, ela é sintoma. Ou tá vindo da casa, ou tá vindo da escola, tá vindo do ambiente que ela frequenta. Em relação a mulheres que sofrem abusos, a gente pode ver o sintoma de culpa com pessoas que lidam com relacionamentos que têm transtorno de personalidade narcisista. Porque a pessoa que tem um transtorno de personalidade narcisista, ela vai te jogar a culpa. Ela vai fazer você duvidar da sua própria sanidade. E é uma coisa assim tão absurda que você acha que você está ficando louca. Você vai estar ali se envolvendo, a pessoa faz... No início, ela faz tudo para te agradar, sabe?
1: Uhum.
2: Aquele príncipe encantado, aquela princesa. E no final, é como se ela estivesse te colocando para subir uma escada. E no final, ela puxa a escada e você despenca. É mais ou menos assim. E aí, você precisa ficar... Como você não tem conhecimento, né? Você precisa ficar se manobrando para poder pisar em ovos, para ficar naquele... Seu inconsciente...
1: Se encaixar naquela situação.
2: Se encaixar. O seu inconsciente vai ficar o tempo todo mandando sinais de alerta, porque a qualquer momento você pode sofrer novamente aquele abuso, porque é um falso amor, né?
1: Uhum.
2: Porque o narcisista, ele olha para a pessoa como se fosse um espelho dele, é tudo para ele. Se eu vou me beneficiar com aquela pessoa de alguma forma, não, ele não ama ela, ele se ama. Se ama, não, porque ele não se ama. Na verdade, é a mitologia do Narciso, né?
1: Uhum.
2: Ele se olhou, se achou tão maravilhoso que morreu afogado. Mesma coisa. Ele tá olhando para você porque ele acha que ele pode conseguir tirar alguma coisa de você. Mas o que ele vai implantar na sua vida vai ser o sentimento de culpa. A pessoa narcisista é aquele que leva o café na cama. Mas é aquele que distorce uma discussão ou começa uma discussão do nada. E no final, você vai ter a culpa. Ele nunca assume.
1: Digamos que o narcisista é manipulador.
2: Isso.
1: Ele é manipulador.
2: Isso.
1: Ele manipula para aquilo virar a favor dele.
2: Isso.
1: Numa discussão, por exemplo.
2: Isso. É porque, na verdade, todos nós somos um pouco narcisistas.
1: Uhum.
2: Isso é normal. Mas o problema é o transtorno de personalidade narcisista. Aí já é tóxico.
1: E assim, como que a gente identifica esse transtorno? Fala pra gente, Patrícia. Não, vamos dar aqueles pontapés, assim, por quê? Porque pra gente se livrar de um trauma, né, algumas pessoas falam assim, que são próximas. Eu tava num relacionamento tal, agora eu não quero mais saber de relacionamento.

0: porque foi traumatizada.
1: Isso.
0: Né? Ou traumatizado com aquela situação. E, na maioria das vezes, porque, né, o companheiro ou a companheira eram narcisistas. A gente vê. Mas eu queria, assim, tem alguns pontos que a gente pode identificar? Para isso não se tornar um trauma na nossa vida, pelo amor de Deus.
1: É, o ponto principal é esse, ele não assume a culpa. Mas é muito difícil de identificar, porque você... O transtorno de personalidade narcisista, eu posso comparar ele com uma montanha-russa. Entendeu? Uma
0: hora geralmente eles são bipolares, então?
1: Depende, nem todos.
0: Uhum.
1: Mas a pessoa que tem um transtorno de personalidade narcisista, ela tem uma ferida muito grande na infância. Mas ela não quer olhar para essa ferida. Então, dificilmente, ela vai aceitar que ela tem esse transtorno e dificilmente ela vai querer ajuda. Daí também que vem a não ter cura. Porque se você não procura ajuda...
0: E esse ciclo ela acaba repetindo com outras vítimas, vamos dizer assim.
1: Não, aí que tá. A pessoa que tem a personalidade narcisista, às vezes ela é maravilhosa na rua. Às vezes você escuta as pessoas falando dela na rua, você pensa assim, nossa, mas é a mesma pessoa que convive comigo? Por quê? Ela escolhe uma pessoa para manipular, como você mesmo falou. A manipulação é exatamente com uma pessoa que ela vai sugar tudo daquela pessoa. Então, às vezes pode ser um filho, às vezes pode ser a esposa, o marido. E, geralmente, quando tem uma pessoa de personalidade narcisista dentro da casa, algum filho pode ser afetado. Porque ele vai sofrer junto.
0: Uhum.
1: E sem entender. Porque é um caos. É um caos. Pensa, você está conversando aqui, às vezes não tem uma discussão lógica e a pessoa causa daquilo uma faísca de fósforo, ela causa um incêndio. E no final das contas ela vai falar que a culpa foi sua e vai distorcer tudo.
0: E a pessoa ainda vai se sentir culpada.
1: Vai se sentir culpada, porque ela não dá tempo dela processar, entendeu? O narcisista, ele é muito manipulador. Então, não dá tempo da pessoa processar que ela está num ambiente tóxico.
0: E acaba desenvolvendo traumas assim para a vida, gente. Por isso que a gente entrou nesse tema. E quando a pessoa lida com um narcisista, né? O narcisista, ele procura, você falou assim, ele escolhe a pessoa.
1: Escolhe.
0: Ele escolhe. Ele escolhe a pessoa mais que ele acha que a pessoa seja mais fraca que ele?
1: Não, ele escolhe pessoas fortes.
0: Fortes?
1: Ele escolhe pessoas fortes.
0: Ah, ele tem aquele...
1: É, porque ele tem que brilhar de alguma forma. Você não pode estar superior a ele.
0: Uhum.
1: Né? Você tem que estar ali no mesmo patamar que ele. Ele sempre vai querer sobressair. Mas ele vai buscar pessoas fortes.
0: Para acabar com o brilho da pessoa.
1: Para acabar com o brilho da pessoa.
0: Nossa, gente. Um negócio sinistro. Davizinho tá aqui, ó. Bolado. Olha, Davizinho separou uma música. Saudade. Amy Winehouse. Viva bem, ótima noite.

0: Voltamos aqui com o Viva Bem, psicanalista Patrícia Santos. Quero mandar um beijãozão especial para minha amiga Viviane. Fala, Vivi, prof de matemática. Ela, muito bom tema, assistindo pelo Instagram enquanto faço pizzas. Opa! Vai ter sem glúten, sem lactose, Vivi? Manda pra gente. Falando em prof de matemática, o esposo de Patrícia também é prof de matemática. É. Quer mandar um beijo pro esposo, fazer aquela média? Hoje é sexta-feira, né? Vai que a janta tá pronta.
1: É, vai.
0: Vai que as meninas fizeram, ou o maridão.
1: É, um beijo, Paulo Sérgio.
0: A pessoa ficou vermelha, né, vizinho? Aí, ó, não tava esperando por isso. Fala, Paulo, olha, tem que falar o seguinte, tem que dar aula de reforço, hein? Ele dá aula de reforço também, né? Dá aula de reforço também, tá vendo? Fazendo merchan ainda pra Paulo. Ele é amigo de Viviane. Ele é amigo de Viviane, lá no colégio. É. Gente, a gente estava aqui em off falando sobre a personalidade narcisista que provoca uma série de traumas em várias pessoas. Por exemplo, Patrícia, a gente vê que, né, a gente sempre conhece uma ou duas pessoas, ou mais do que isso, que já caíram nas mãos de narcisistas. E todas elas carregam traumas muito grandes. É, você falou, ele escolhe pessoas fortes para fazer isso, para fazer esse domínio. E aí eu falo para você, se ele for, no caso, enfrentado por essa pessoa...
1: Ele vai continuar ligando. Ele não vai assumir que ele é...
0: Ele não vai desistir?
1: Ele não vai... Não vai assumir que ele tem um transtorno. E vai continuar o ciclo.
0: Então, por exemplo, se ele for narcisista, a mulher terminou com ele, é capaz de ele ficar em cima.
1: Ele vai fazer a vida dela no inferno. Na verdade, o bom é não se envolver com a pessoa.
0: Não, o indicado é você não se envolver.
1: A gente fala assim, foge, identificou, identifica
0: evitar...
1: antes de se envolver.
0: Então, entendeu? Ensina pra galera que tá escutando a gente, assistindo a gente, como que a pessoa pode identificar uma criatura narcisista. Porque,
1: então,
0: afinal, todos nós temos um pouquinho de narciso.
1: Um pouquinho. Então, chegou muito perfeito? Dá um tempo, observa. Porque ninguém é perfeito. Na psicanálise a gente fala que quem é de verdade não é 100% perfeito. A pessoa muito perfeita, ou ela tá mentindo para ela, ou ela tá mentindo para você. Então, se der tempo, foge. Porque se você ficar num relacionamento, você vai sofrer abuso, você vai continuar com trauma. Se você sair do relacionamento, ele vai fazer da sua vida um inferno.
0: E você vai ter trauma.
1: E você vai... Ele vai, tipo assim, ele vai fingir, na verdade, que ele nunca... sentiu nada por você, tipo, tá super bem, ele vai viver a vida dele, ele vai malhar, ele vai ficar super, mega, mega feliz, como se você não tivesse nenhuma importância na vida dele, quando ele terminar com você, mas ele vai ficar te observando o tempo inteiro, ele vai falar pra família, pros amigos, que você que era a ovelha negra, entendeu? E se você, por acaso, né, tá com pessoa de personalidade de narcisista, ele sempre vai manter uma ex, um contato com alguém. Por quê? Porque ele não sabe dia de amanhã. Se você terminar com ele, ele já tem uma próxima vítima.
0: Já tem contatinho.
1: Ele já tem um contato.
0: É doente e esperto.
1: Ele já tem um contato.
0: Patrícia, a gente tá rindo aqui, mas a verdade, isso acontece demais. E a gente tá falando de relacionamento, mas tem casos, por exemplo, que nós vemos acontecendo dentro de casa, entre irmãos, né? Entre mãe e filha, pai e filho, vice-versa. Nesses casos, o que fazer?
1: Nesses casos
0: fica difícil.
1: Mais complicado, né? A gente vê o exemplo do famoso Michael Jackson, né? Que tinha um pai totalmente narcisista e até a vida adulta ele ainda tinha aqueles traumas porque ele não teve infância.
0: O pai
1: dele não permitiu que ele tivesse infância. E tudo que ele fazia, a
0: explorava
1: fama,
0: ele de todas as maneiras.
1: Era tudo voltado pro pai, né? O pai não pensava nele. Assim, eu assisti o filme, eu olhei e falei, narcisista.
0: Narcisista. Ó, falando nisso, ó, hoje é... Não, eu ia pedir aquela de sextou, cara. Aquela... Do Michael... Ah, você pensou nessa também, né? Fui escutando hoje. Gente, e quando a gente fala assim, outra personalidade que a gente vê é, narcisista também, quando a gente assiste o filme, né? Que é um filme meio que da Whitney Houston. O pai dela também super narcisista, na verdade, a família dela. Então, assim, nesses casos, a família tem que ser tratada. E aí fica muito mais difícil, porque foi o que você falou. Se o pai é narcisista ou a mãe é narcisista, dificilmente um dos filhos não vai ter a mesma patologia.
1: Na verdade, eles não vão desenvolver a mesma patologia. Eles vão desenvolver um borderline, uma ansiedade, por causa do ambiente tenso dentro de casa. O inconsciente dele, a neurociência vai falar sobre neuroplasticidade, que é uma forma do nosso inconsciente, o nosso cérebro, ele se adaptar a padrões familiares. Então, por mais que aquilo te traga dor, é familiar para você, você vai se acomodar. Então, dificilmente a família vai buscar ajuda. Ou a família vai identificar a patologia.
0: Bom, gente, quero mandar um beijãozaço agora pro Antônio, sintonizado com a gente. Beijãozaço, Antônio, pra você, viu? 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Beijãozaço, ó. Tô indo amanhã almoçar com vocês, hein? Beijãozaço. Vamos faturar, Davizinho, e já já voltamos.
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1: Voltamos aqui com Viva Bem. Nossa, já estamos no finalzinho já do programa praticamente. É, estamos aqui com a psicanalista Patrícia Santos. Ela que está falando sobre trauma, como você pode vencer esse trauma. E aí, lógico que falando de trauma, surge, né? Personalidade narcisista, lógico, relacionamento tóxico. E tudo começa, nós temos as pessoas, às vezes não identificam, Patrícia, uma coisa que eu vi. Quando a gente fala em relacionamento tóxico, as pessoas só mentalizam, tipo, homem, mulher, mulher, mulher, homem com homem, não mentalizam relacionamento como amizades, relacionamentos familiares, relacionamentos no trabalho. Tudo isso pode gerar um relacionamento tóxico.
2: Pode.
1: Tudo isso, né? E com amiga, eu acho que ainda é pior. Porque a pessoa... Não, eu tô falando, não sei, você não acha?
2: Não, é sim, com certeza.
1: Porque a amiga, às vezes, dependendo da amiga, a amiga acaba sabendo de muita coisa. E pra pessoa que envolve, sabe envolver, sabe manipular, você acaba na mão, literalmente, daquela narcisista ou daquele narcisista, não é mesmo?
2: É verdade. A gente precisa, na verdade, para evitar de cair nesses relacionamentos, nos conhecer primeiro e realmente fugir. Você viu que a pessoa não te agrega em nada. Por que que acontece? Às vezes a gente é acostumado a dizer sim para todo mundo. Ah, não, mas eu não vou deixar de falar com fulano, mas fulano é tóxico. Não, mas eu não vou, porque, poxa, é meu amigo, não conheço há anos.
1: Uhum.
2: Mas quando você está dando sim para ele, você está dando não para você. E aí, quem vai ficar com trauma vai ser você e não ele. Porque você precisa sim, dizer sim para você. Você precisa aprender a impor limites para você não ser refém do trauma. Por que que Freud fala que é recordar, repetir e elaborar? Porque você elabora um trauma aqui, daqui a pouco vai surgir outro. É repetitivo mesmo. Porque o seu inconsciente, ele vai guardar tudo. E tem gente que fala assim, ah, não, mas eu não lembro do meu trauma. Lembra. Freud explica sobre o recalque. O recalque é tudo que você manda para o seu inconsciente porque você não teve profundidade no momento que aquele acontecimento aconteceu de elaborar. Tipo, a dor foi tão forte que você não conseguiu ter emoção para aquilo ali. Então, para você não reviver aquela dor, como eu falei da neuroplasticidade, de você buscar a familiaridade, você não vai mexer ali. Você vai jogar no seu inconsciente, só que o seu inconsciente, automaticamente, ele vai buscar padrões. E aí você vai, novamente, cair numa amizade tóxica.
1: Eu estava lendo, Patrícia, não sei se isso confere, mas algumas pessoas que sofreram traumas muito violentos, tipo... alguma circunstância de abuso, né? Alguma coisa bem impactante, elas conseguem, tipo assim, neutralizar aquilo da vida delas e aquilo fica guardado, né? Tem gente que tem pesadelo com aquilo e não sabe se é real ou se é da imaginação. Isso também faz parte do trauma?
2: Faz parte do trauma.
1: E essa parte a pessoa realmente consegue anular e só ficar no subconsciente?
2: Fica no subconsciente, mas ele retorna. Ou em padrões... ou em atos falhos, ou em sonhos. É como você falou, você tá ali, um exemplo. Posso dar o meu exemplo?
1: Pode dar o seu exemplo. Você
2: eu não era psicanalista. Todo mundo tem um trauma. Eu fui traumatizada com um dentista. Não sei por quê. Minha mãe deve ter me levado em uns dentistas muito assim, não muito legais comigo. E eu desmaiava. Eu chegava no consultório, literalmente desmaiava, não fazia procedimento. O cheiro do ambiente do consultório, eu desmaiava. Se marcasse a consulta, antes da consulta, eu desmaiava em casa. Eu sentia mal em casa. Aí agora, eu entendi o porquê, né? Mas eu te confesso que eu ainda sinto um certo desconforto, porque o trauma foi muito grande. E eu tinha 5 anos de idade quando eu comecei com esse trauma.
1: É doideira, porque eu tive uma situação também, porque eu tenho um pânico de cobra, né? E aí eu fui entender que eu estava visitando o sítio da família quando era pequena, e depois de muito tempo minha mãe falou que aquilo era verdade, eu achava que era um pesadelo, alguma coisa, e que eu vi, só que eu fiquei parada, eu não tive ação, eu fiquei em choque. Só que eu não guardei aquilo. Durante muito tempo da minha vida, eu achava que era só um pesadelo. E não era.
2: Era foi legal você falar da cobra, que eu lembrei de um exemplo. Uhum. Do medo e da fobia. Um isso exemplo, eu tenho medo da cobra.
1: Sim. Né?
2: Eu vejo a cobra e eu vou ficar em sinal de
1: não,
2: alerta.
1: Não, todo mundo tem medo. Quem vai fazer um carinhozinho na cobra? Ninguém vai fazer um carinhozinho na cobra, não, meu bem.
2: A minha filha tirou foto com a cobra.
1: Ah, não.
2: Entendeu? Aí a pessoa vai ficar se afastando, uhum, pra não correr risco dela dar o bote. Agora a pessoa que tem fobia, se ela vê uma imagem de uma cobra num livro, se ela vê um filme, ela já entra em pânico.
1: É por aí mesmo. Mas assim, até isso para ser trabalhado dentro de você é muito complicado.
2: É complicado. Porque existe a dor e existe o trauma. A dor, ela causa sofrimento, mas ela não causa tantos danos. O trauma, ele te desregulariza. Ele te desregulariza.
1: Mas tem como tratar tudo isso?
2: Tem como tratar. Tem como elaborar.
1: Tem como elaborar. Patrícia, qual o seu Instagram para a galera que está escutando a gente agora?
2: @PatriciaSantosNeves. Psicanalista?
1: Meu Deus, peraí, deixa eu ver aqui se tem aqui anotado aqui. Peraí, Patrícia, deixa eu ver aqui agora pelo Instagram aqui. Eu acho que é psicanalista Patrícia Santos.
2: Isso, é.
1: Psicanalista, quer ver? Deixa eu ver aqui. É, ó, psicanalista Patrícia Santos no Instagram. Patrícia, muito obrigada pela participação. Fique à vontade para fazer suas considerações finais.
2: Eu quero muito agradecer por esse ambiente, né, de falar sobre algo tão profundo, levar conhecimento, né, de saúde mental às pessoas. Agradecer sua equipe.
1: Vocês maravilhosas.
2: Maravilhosas. Agradecer minha família, agradecer a Deus. Agradecer a Débora Martins, que veio junto comigo e acredita, sabe, acho que eu sei mais do que eu sei. Mas é isso, muito obrigado. E que todo mundo, né, possa
1: ressignificar.
2: O nome do programa é Viver Bem, né? Viva bem. Que todo mundo possa viver bem. Que todo mundo possa buscar andar com pessoas que te ajudem a elaborar seus traumas e que te ajude a ser uma pessoa melhor. Porque quando a gente é uma pessoa melhor, a gente transborda na vida das outras pessoas.
1: E é isso que a gente quer. Patrícia, vou te incomodar mais vezes. Tem muita coisa pra gente falar ainda, tá?
2: Pode chamar.
1: Obrigada, boa noite.
2: Boa noite.
1: Gente, quero agradecer essa equipe maravilhosa, Davizinho, Cleiton, Carol, Laura, galera da Edicom, Editora Comunicação, responsável pela produção do Viva Bem. Obrigada a você, internauta e ouvinte do Viva Bem, responsáveis pelo nosso sucesso. Bom, gente, valeu demais pela semana, um ótimo restinho de noite. Vou finalizar com ele, né? O rei do pop. É Thriller! Um ótimo final de semana e até segunda, porque ele quer. Fui!

Grande do Sul no século XIX, de diversos compositores. Caros ouvintes, faremos uma breve pausa na programação musical. Fiquem agora com o programa A Voz do Brasil, direto de Brasília. Às 8 da noite estaremos de volta.

0: Ainda, fortalecimento do empreendedorismo.
1: Mais oportunidades para contratação de serviços pelo governo federal.
0: Desenrola MEI. Microempreendedores individuais que estão na dívida ativa poderão limpar o nome da empresa. Gabriela Noronha.
2: A iniciativa vai atender mais de 3 milhões de MEIs que possuem pendências na dívida ativa da União.
1: Você vai ouvir também incentivo à produção aliada à preservação ambiental.
0: O Fundo Amazônia vai investir até 230 milhões de reais para fortalecer negócios na Amazônia Legal. André de Barros Lima.
3: O apoio inclui assistência técnica, formação, capacitação, assessoria para gestão e regularização documental.
1: Hoje na apresentação da Voz do Brasil, eu, Mariana Jungmann e Luciano Seixas.
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1: Ambulâncias, unidades odontológicas, inauguração de institutos federais e mais de 1.600 moradias.
0: O governo do Brasil realizou várias entregas nesta sexta-feira na saúde, educação e habitação, com investimentos de mais de 1 bilhão de reais pelo Programa de Aceleração do Crescimento.
1: A entrega foi feita ao mesmo tempo em 12 cidades diferentes.
4: Todas as entregas foram simultaneamente em cidades dos estados de São Paulo, Rio de Janeiro, Pernambuco, Amazonas, Piauí, Alagoas e Sergipe, com participação de ministros e autoridades locais por videoconferência. Na educação, foram inaugurados 10 novos campi de institutos federais, com investimento de 206 milhões e 600 mil reais, sendo 196 milhões de reais do novo PAC. As unidades ampliam a oferta de ensino técnico e profissionalizante, parte do plano de expansão da rede federal, que prevê a construção de 111 novos institutos em todo o país, com potencial para criar 155 mil novas vagas. O ministro da Educação, Leonardo Barchini, destacou que o governo investe em educação de qualidade e oportunidades para os estudantes.
5: Você entra aqui no ensino médio, você pode fazer graduação, você pode fazer licenciatura, você pode fazer curso subsequente, você pode fazer mestrado, doutorado, enfim. Isso aqui abre as portas para todas as oportunidades que os nossos jovens precisam.
4: Na saúde, o governo do Brasil anunciou investimentos de 464 milhões e 800 mil reais para fortalecer o Sistema Único de Saúde. O pacote inclui a entrega de ambulâncias, unidades odontológicas móveis, micro-ônibus para transporte de pacientes, equipamentos para hospitais e unidades básicas de saúde, além da ampliação do programa Agora Tem Especialistas. Também foram inauguradas novas estruturas hospitalares e anunciadas ações para ampliar o atendimento especializado e incentivar a inovação tecnológica no SUS. Explica o ministro da Saúde, Alexandre Padilha.
6: É o Brasil ter cada vez mais capacidade de produzir aqui no Brasil os medicamentos, as tecnologias, o conhecimento necessário para cuidar da saúde do nosso povo, para a gente ficar soberano.
4: Na habitação, 1.619 novas moradias do programa Minha Casa Minha Vida foram entregues simultaneamente em 6 estados, beneficiando cerca de 6.500 pessoas. O investimento é de aproximadamente 263 milhões de reais. O ministro das Cidades, Vladimir Lima, disse que somadas as entregas realizadas nessa semana, já são 1.753 novas moradias destinadas à família de baixa renda em diferentes regiões do país.
7: Hoje nós temos 2 milhões e 500 mil moradias contratadas no âmbito do programa Minha Casa Minha Vida. E vamos chegar até 3 milhões no final deste governo.
4: O presidente Lula defendeu investimentos em infraestrutura social e o acesso da população a serviços públicos essenciais.
8: Dinheiro bom é dinheiro investido em obra, em educação, em saúde, em ferrovia, em rodovia. É o dinheiro, que gera mais emprego, que gera mais renda, que gera mais desenvolvimento e que gera conquista para todo mundo. Esse é o dinheiro bom.
4: Somadas, as ações dessa sexta-feira representam mais de 930 milhões de reais em investimentos nas áreas de educação, saúde e habitação. Reportagem Pablo Mundim.
0: E o presidente Lula sancionou lei que cria a Universidade Federal do Esporte, vinculada ao Ministério da Educação.
1: A universidade vai, em um único local, desenvolver atividades de ensino, pesquisa, extensão e inovação, voltadas ao desenvolvimento da ciência do esporte.
0: Entre as finalidades estão capacitar profissionais para atuar em organizações esportivas e no treinamento de atletas e incentivar a produção de conhecimento científico e tecnológico na área.
1: Com sede em Brasília, a universidade poderá instalar campi em outros estados.
0: mais fôlego para quem empreende.

0: No Brasil.
1: Essa semana, o governo federal anunciou medidas para quem trabalha como MEI.
0: Hoje foram anunciadas mais duas novidades: o Desenrola MEI, voltado para quem precisa regularizar dívidas fiscais,
1: e a expansão do Contrata Mais Brasil, plataforma que conecta os empreendedores que querem prestar serviços a órgãos públicos.
2: O Desenrola MEI vai permitir que microempreendedores individuais de todo o Brasil renegociem dívidas tributárias. A iniciativa vai atender mais de 3 milhões de MEIs que possuem pendências na dívida ativa da União. Serão atendidos empreendedores com débitos de até 20 mil reais. Entre as facilidades inéditas está o parcelamento dos débitos em até 145 meses ou mais de 12 anos. Os descontos sobre juros, multas e encargos legais podem chegar a 70%. Annelise Lenze, procuradora da Fazenda Nacional, explica o objetivo.
3: É um programa de transação tributária customizado para sustentabilidade do pagamento e para a saúde financeira desses MEIs, e que vem fechar o ciclo de estímulo a novos créditos, a novos negócios, ao desenvolvimento econômico e social e à proteção, também proteção social, de cada um desses MEIs.
2: Outra nova medida é a expansão do Contrata Mais Brasil, que facilita a contratação de microempreendedores individuais. O profissional se cadastra na plataforma e pode prestar serviços para os governos federais, estaduais e municipais, como pintura, manutenção, entre outros. O programa agora terá 141 atividades econômicas contempladas. Antes eram 107. Foram incluídos serviços como alimentação, fotografia, produção cultural, estética e organização de eventos. Além disso, mais instituições estão aderindo à plataforma. Quase 90 novos órgãos aderiram ao sistema, incluindo o Banco do Nordeste e a Fiocruz. O ministro do Empreendedorismo, Paulo Pereira, fala quantos empreendedores podem ser alcançados com as mudanças.
4: Bancos públicos, empresas estatais, serviços federais passam a incluir os seus serviços no Contrata Mais Brasil, ao mesmo tempo que mecanismos de busca ativa desses MEIs farão um esforço para incluir algo como um potencial de 5,5 milhões de MEIs, algo como que pode chegar a 6 milhões de MEIs na plataforma pública. Então, uma plataforma de compras públicas voltada para os MEIs.
2: Os anúncios fazem parte de uma série de medidas anunciadas para os microempreendedores. Na segunda-feira, o presidente Lula já havia enviado ao Congresso Nacional a proposta de reajuste do teto de faturamento do MEI, de 81 mil para 140 mil por ano. Atualmente, o Brasil possui mais de 16 milhões de microempreendedores individuais. Reportagem Gabriela Noronha.
0: Quem tem interesse em participar do Desenrola MEI poderá acessar o sistema a partir do dia 6 de julho no site www.regularize.pgfm.gov.br.
1: O programa Gás do Povo agora chega a 100% dos inscritos no Cadastro Único de Programas Sociais do Governo do Brasil.
0: São mais de 15 milhões de recargas do botijão de gás de 13 quilos que estarão disponíveis aos beneficiários a partir do próximo dia 10 de julho.
5: Para a dona de casa Maria José de Carvalho, o botijão de gás na cozinha é motivo de alívio. Moradora do Sol Nascente no Distrito Federal, ela recebe o botijão gratuitamente por meio do Programa Federal Gás do Povo. Segundo Maria, foi graças ao programa que ela deixou para trás o fogão a lenha.
6: Quando eu morava no barraco de madeira, eu cozinhava na lenha, porque aqui é uma quadra que ninguém presta nada para ninguém, né? Agora melhorou um pouco.
5: Lançado em setembro de 2025 para substituir o antigo Vale Gás, o programa Gás do Povo é administrado pelos Ministérios de Minas e Energia e do Desenvolvimento e Assistência Social, Família e Combate à Fome. Segundo o governo federal, já são quase 15 milhões de recargas gratuitas realizadas em todo o Brasil desde o início do programa, como explica o ministro de Minas e Energia, Alexandre Silveira.
7: É 100% de cobertura. Já são 15 milhões de recargas. Hoje o país todo está coberto. Onde não tem revenda, as distribuidoras estão chegando com a entrega em veículos móveis, e todo o público-alvo, que é o público do Cade Único, já recebe o botijão de gás, essa grande medida de proteção social.
5: Em julho, os beneficiários do programa poderão retirar a recarga gratuita do botijão de gás de 13 quilos a partir do dia 10. O benefício ficará disponível até 9 de agosto. A retirada do botijão botijão pode ser feita diretamente nas 26 mil revendas credenciadas, espalhadas por mais de 4.800 municípios brasileiros. Com locução de Nazi Brum, reportagem de Gabriela Noronha.
1: O Escritório Nacional Antifacção foi inaugurado nesta sexta-feira, no Rio de Janeiro.
0: A nova estrutura, lançada pelo Ministério da Justiça e Segurança Pública, integra o programa Brasil contra o Crime Organizado.
1: O objetivo é apoiar as ações integradas desenvolvidas pelas forças de segurança pública.
0: Além do Rio de Janeiro, o escritório já está presente em São Paulo e estará posteriormente em Foz do Iguaçu, no Paraná.
1: Segundo o ministro da Justiça e Segurança Pública, Wellington César Lima, a medida quer aproximar a União dos principais centros de atuação do crime organizado no país.
8: Visa exatamente que nós venhamos a nos aproximarmos mais das realidades específicas de determinados estados da federação, como no caso do Rio de Janeiro e São Paulo. Também teremos um ponto em Foz do Iguaçu. Fundamental que para a fluidez dessas informações locais, estabelecimento de estratégias customizadas específicas para cada realidade local, o Ministério da Justiça se faça presente.
0: Em 2016, foi sancionada uma nova lei contra o tráfico de pessoas, que virou um marco para o Brasil.
1: Ela aumentou a possibilidade de investigação, a criminalização e as penas, além de garantir maior assistência às vítimas.
0: Para celebrar os 10 anos da lei, novas parcerias foram firmadas para combater esse tipo de crime.
9: Disfarçado de oportunidade de trabalho no exterior, o tráfico de pessoas segue fazendo vítimas no Brasil. Uma nova rota identificada pelo Ministério da Justiça e Segurança Pública tem um destino líder, Camboja, na Ásia. 44 brasileiros foram aliciados no ano passado para atuarem em centros de crimes digitais naquele país, como explica o diretor do Departamento de Migrações da Secretaria Nacional de Justiça do Ministério da Justiça e Segurança Pública, Vitor Semple.
10: Brasileiros estão sendo vítimas de esquemas, os chamados scam centers, que são brasileiros sendo transportados, exportados por meio de aliciamento para o Camboja e para os outros países para dar golpes digitais em brasileiros aqui no Brasil.
9: No ano em que a Lei Brasileira de Enfrentamento ao Tráfico de Pessoas completa 10 anos, o Ministério da Justiça lançou duas parcerias para ampliar as ações de prevenção desse crime no país. A primeira é no campo dos esportes, com a criação de uma cartilha que orienta atletas, familiares, treinadores, dirigentes e demais profissionais sobre os riscos do aliciamento por falsas promessas de contratos e oportunidades esportivas. Para o coordenador-geral de inteligência esportiva do Ministério do Esporte, Diogo Silva, grandes eventos esportivos podem ajudar a dar visibilidade ao tema.
11: Colocando isso dentro do contexto atual que nós estamos vivendo, onde a Copa do Mundo Futebol Feminino vai ter a oportunidade de apresentar essa proposta para as pessoas e alertar as pessoas.
9: Outra iniciativa é a campanha da Agência Nacional de Aviação Civil para conscientização sobre tráfico de pessoas e trabalho escravo. De acordo com Diana Helena Ferreira, da Agência Nacional de Aviação Civil, profissionais que atuam em aeroportos são capacitados para reconhecer situações de risco e denunciar.
12: Por meio dos treinamentos, eles conseguem identificar sinais, né, que algumas, né, possíveis vítimas podem manifestar, como de nervosismo, às vezes não saber responder determinadas perguntas dos agentes, né? Eles sabem um canal, por exemplo, para acionar a Polícia Federal ou outro órgão policial que esteja no aeroporto.
9: Os homens já foram maioria nos casos de tráfico para trabalho em condição análoga à de escravo, mas dados recentes do Ministério da Justiça e Segurança Pública mostram que as mulheres passaram a ser as principais vítimas, principalmente quando se refere à exploração sexual. Quanto à faixa etária, a maioria das pessoas identificadas está em idade economicamente ativa, entre 18 e 59 anos. Reportagem Graziele Bezerra.
1: E mais um aliado no combate ao feminicídio.
0: Está em construção uma linha do tempo que mostra o caminho percorrido pelas vítimas de violência desde o primeiro boletim de ocorrência.
1: Com esse histórico, será possível criar mecanismos de alerta para a atuação preventiva das autoridades antes que o crime aconteça.
13: Os casos de feminicídio no Brasil recuaram 11,45% nos primeiros meses após o lançamento do Pacto contra o Feminicídio em fevereiro deste ano. E isso representa 30 vítimas a menos em relação ao mesmo período do ano anterior. Ainda assim, entre Entre abril e maio, 232 mulheres foram assassinadas em razão do gênero. E para fortalecer a luta contra o feminicídio, uma nova estratégia está sendo desenvolvida. Trata-se de uma linha do tempo que cruza dados dos boletins de ocorrência de violência doméstica registrados pelas vítimas. A ideia é agir preventivamente, como explica a idealizadora do sistema, Luana Teixeira, servidora da Secretaria Nacional de Segurança Pública.
14: O feminicídio, ele é o final de toda uma escalada da violência. A partir do momento que essa mulher entrar num ciclo de violência, no primeiro boletim de ocorrência, nós vamos emitir um alerta para todas as autoridades envolvidas, né? Para que ela não chegue no ápice do feminicídio. Como a gente observou, 15% morrem até 12 meses e 18% morrem até 24 meses. Nossa expectativa principal é essa, é salvar vidas em vez de contar as mortes.
13: A ferramenta faz parte do Centro Integrado Mulher Segura, uma estrutura dentro do Ministério da Justiça e Segurança Pública que usa inteligência e integração de dados para proteger mulheres em todo o Brasil. Para a construção da linha do tempo, foram reunidos dados das secretarias de segurança estaduais e do Banco Nacional de Boletins de Ocorrência. Com as informações, também é possível construir um histórico de atuação dos agressores, de acordo com Luana Teixeira.
14: Às vezes ele comete uma violência aqui no estado, mas ele vai para outro estado e lá não consta que ele cometeu essa violência, porque os sistemas não se conversam. E com Mulher Segura, você vai conseguir olhar tudo isso. Eu consigo ver que esse cara já fez, já praticou violência em vários outros estados.
13: Embora a plataforma ainda esteja em fase de estruturação, já conta com perfis específicos para delegacias e órgãos do judiciário, possibilitando notificações automáticas e a visualização do histórico da vítima e do agressor em diferentes estados. O próximo passo é integrar esses dados ao Sistema Único de Saúde para detectar casos de violência subnotificados. Reportagem Luciana Colares de Holanda.
0: O governo do Brasil finalizou a cessão da área da favela do Moinho para o governo de São Paulo.
1: O terreno na capital paulista era da União e abrigou cerca de 850 famílias.
0: Hoje, no ato de assinatura, a ministra da Gestão e da Inovação, Esther Dweck, destacou o atendimento habitacional às famílias como parte da negociação.
15: Acho que esse momento agora ele vai encerrar um capítulo e começar um novo, né? Justamente naquela área que era a favela do Moinho, que agora vai se tornar o Parque do Moinho. Para que a gente pudesse transformar aquela área num parque, a gente precisava garantir a moradia digna para as pessoas que estavam ali naquela região. O governo federal, por meio do Minha Casa Minha Vida, entraria com 180 mil e o governo do estado com 70 mil para permitir que as pessoas pudessem comprar uma casa de até 250 mil. A grande maioria pôde ficar no centro da cidade, porque essa é uma área extremamente central e essa era uma dos pleitos das famílias, que elas não fossem deslocadas do centro da cidade.
1: Até agora, 84% das famílias já estão com novos imóveis contratados.
0: O governo paulista terá 48 meses para concluir as obras de construção do novo parque.
1: Comunidades da Amazônia que atuam com produtos da biodiversidade.
0: Serão financiadas ações para fortalecer os negócios com foco na conservação ambiental.
16: O Fundo Amazônia vai investir até 230 milhões de reais para fortalecer negócios comunitários da sociobioeconomia em todos os estados da Amazônia Legal. O investimento vai ocorrer por meio do edital Prospera Amazônia, lançado pelo Ministério do Meio Ambiente e Mudança do Clima e que é fruto de um acordo de cooperação com o BNDES, o Banco Nacional de Desenvolvimento Econômico e Social. O edital vai selecionar organizações para oferecer serviços a empreendimentos comunitários que trabalham com produtos e serviços da sociobiodiversidade e que sejam formados principalmente por povos indígenas, quilombolas, extrativistas, ribeirinhos, agricultores familiares e demais povos e comunidades tradicionais. O apoio em apoio e assistência técnica, formação, capacitação, assessoria para gestão e regularização documental. Também a contempla serviços de adequação sanitária e ambiental, certificação e agregação de valor, acesso à crédito via mercado, acesso ao crédito, edital, caderá apoiar ações em 106 municípios da Amazônia Legal. A chefe do Departamento de Gestão do Fundo Amazônia do BNDES, Fernanda Garavini, destaca a importância dessa parceria entre o banco e o Ministério do Meio Ambiente e Mudança do Clima.
17: Com essa parceria, o Ministério de Meio Ambiente e Mudança do Clima e o BNDES, usando os recursos do Fundo Amazônia, pretendem transformar a produção sustentável dos territórios amazônicos em negócios mais estruturados, capazes de gerar renda, ganhar escala e acessar novos mercados, sem abrir mão da conservação da floresta e dos modos de vida dessas populações, que protegem a floresta.
16: Gerido pelo BNDES, sob coordenação do Ministério do Meio Ambiente e Mudança do Clima, o Fundo Amazônia já apoia mais de 150 projetos, estando presente em 73% dos municípios dos 9 estados da Amazônia Legal. Reportagem André de Barros Lima.
1: O Exame Nacional do Ensino Médio 2026 já contabiliza mais de 5 milhões de inscritos.
0: É o maior número já registrado pelo exame desde 2022.
1: Entre as principais novidades dessa edição está a inscrição automática dos estudantes concluintes do ensino médio da rede pública.
0: Outra mudança foi o aumento no número de municípios onde as provas serão realizadas.
1: Nesse ano, o exame será aplicado nos dias 8 e 15 de novembro em todos os estados e no Distrito Federal.
0: A principal porta de entrada para a educação superior no Brasil.
1: É utilizado para ingressar em universidades públicas por meio do Sistema de Seleção Unificada, o SISU, ou em instituições privadas pelo ProUni, o Programa Universidade para Todos.
0: Também é utilizado por estudantes que buscam financiamento em instituições de ensino pelo FIES.
1: E fique de olho, as inscrições para quem quer participar do FIES abrem no dia 14 de julho.
18: O Ministério da Educação publicou o edital do processo seletivo do FIES, Fundo de Financiamento Estudantil, para o segundo semestre de 2026. As inscrições são gratuitas e estarão abertas de 14 a 17 de julho, exclusivamente pela internet no endereço acessounico.mec.gov.br/FIES. Neste ano, o MEC oferece mais de 112 mil vagas para o FIES, considerando os processos seletivos do primeiro e do segundo semestre. Para se inscrever, é necessário ter participado do Exame Nacional do Ensino Médio, o Enem, a partir da edição de 2010. No exame, o candidato deve ter obtido média aritmética de, no mínimo, 450 pontos nas 5 provas, sem ter zerado a redação. Além disso, não deve ter participado na condição de treineiro. Outra exigência é possuir renda bruta familiar mensal por pessoa de até 3 salários mínimos. O resultado da pré-seleção na chamada única vai ser divulgado no dia 30 de julho. Reportagem Júlio César de Oliveira.
0: A Advocacia Geral da União notificou hoje a Google, controladora do YouTube, para que retire do ar perfis que promovem e facilitam a criação de plataformas de apostas não autorizadas a operar no país.
1: Os perfis em questão divulgavam conteúdos com tutoriais de como criar uma plataforma de cassino, por exemplo, ou de estímulo ao jogo do bicho, que é proibido pela legislação brasileira.
0: Apostas de cota fixa, como as chamadas bets, só podem ser exploradas mediante prévia autorização do Ministério da Fazenda.
1: E essas foram as notícias do Governo do Brasil.
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0: Fique agora com as notícias do Poder Judiciário e do Congresso Nacional. Boa noite, bom fim de semana.
1: A gente volta na segunda-feira. Boa noite.
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21: Presidente do STF defende a atuação conjunta das cortes latino-americanas para proteger a democracia.
22: STJ julga primeiro repetitivo em sessão totalmente virtual e define requisitos para justiça gratuita a pessoas jurídicas.
21: ST recebe relatório sobre estudo inédito sobre a exclusão de pessoas LGBTQIAP. CBN Mais no mercado de trabalho.
2: Boa noite, eu sou Marcela Luiza.
21: E eu sou Walter Lima.
2: O presidente do Supremo Tribunal Federal e do Conselho Nacional de Justiça, ministro Edson Fachin, defendeu uma atuação articulada entre as cortes constitucionais da América Latina para fortalecer a proteção da democracia, da independência judicial e dos direitos fundamentais.
21: A declaração foi feita durante o 31º Encontro de Tribunais, Cortes e Salas Constitucionais da América Latina e do Caribe, realizado em Montevidéu, no Uruguai. Fernanda Porto.
3: No evento, Fachin disse ainda que o reconhecimento da democracia como um direito humano autônomo, como está sendo debatido pela Corte Interamericana de Direitos Humanos, poderá fortalecer juridicamente a independência do Poder Judiciário, a autonomia dos tribunais constitucionais, a integridade dos processos eleitorais, os mecanismos de freios e contrapesos, além da proteção das liberdades fundamentais.
2: O Conselho Nacional de Justiça encerrou o primeiro semestre de 2026 com 326 processos julgados pelo plenário e mais de 6 mil processos analisados e arquivados.
21: No período, o órgão também aprovou normas e definiu políticas para o judiciário em todo o país. Marcelo Della Libera.
4: O balanço divulgado pelo CNJ mostra que nos 6 primeiros meses do ano, o plenário realizou 24 sessões, entre presenciais e virtuais. O colegiado também aprovou 15 resoluções de cumprimento obrigatório pelos tribunais e 3 recomendações sobre boas práticas em áreas como gestão processual, inovação tecnológica, direitos humanos, acesso à justiça e melhoria da prestação jurisdicional. Na área disciplinar, o plenário do Conselho julgou 10 procedimentos administrativos disciplinares e aplicou sanções em 8 deles. Também determinou o afastamento cautelar de 9 magistrados durante a tramitação dos processos e analisou 9 revisões disciplinares com aplicação de pena de disponibilidade em 2 casos.
2: Pela primeira vez, o STJ julgou um recurso repetitivo em sessão totalmente virtual.
21: Na ocasião, foram estabelecidos critérios para a concessão da gratuidade de justiça a pessoas jurídicas. Fátima Uchoa.
23: A tese fixada pela Corte Especial do STJ sob o rito dos repetitivos deve ser seguida por todos os juízes e tribunais do país ao analisarem a mesma questão de direito. O colegiado definiu que a pessoa jurídica deve apresentar informações que permitam avaliar a real situação econômico-financeira, não sendo suficiente demonstrar inatividade ou redução do faturamento. Segundo o ministro relator Luiz Felipe Salomão, a concessão da gratuidade de justiça segue regras diferentes para pessoas físicas, que têm presunção relativa de veracidade na declaração de insuficiência de recursos, enquanto a pessoa jurídica deve comprovar não ter condições de arcar com as despesas processuais.
2: Um estudo inédito foi feito sobre a exclusão de pessoas LGBTQIAPN+, no mercado de trabalho.
21: O relatório foi entregue ao TST. Mila Amaral.
24: O levantamento foi realizado pelo Banco Mundial em parceria com o Ministério dos Direitos Humanos e da Cidadania e outras organizações. De acordo com o documento, a exclusão de pessoas LGBTQIAPN+, no mercado de trabalho, tira da economia brasileira mais de 94 bilhões por ano. Isso acontece porque essa população é mais atingida pelo desemprego e pela informalidade e recebe salários menores. Os dados mostram que o desemprego entre pessoas LGBTQIAPN+, é de 15,2% e mesmo empregados, eles ganham em média 10% a menos.
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2: Uma boa noite.
21: Bom fim de semana e até segunda-feira.
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6: Eu sou Paula Groba.
7: E eu sou Ricardo Nakaoka.
6: E estes são os destaques de hoje do Jornal do Senado, que começa agora.
7: Perfis falsos na internet podem virar crime.
6: Comissões debatem impactos do vício em apostas. Casos de ludopatia crescem 140% no SUS.
7: Aprovado reajuste anual para acesso ao microcrédito.
6: Boa noite.
7: Boa noite.
6: Criar um perfil falso para enganar outras pessoas pode passar a ser crime específico no Brasil.
7: A Comissão de Segurança Pública aprovou o projeto que inclui no Código Penal o crime de falsa identidade digital para punir a prática conhecida como catfishing, usada em golpes, assédio e outros tipos de fraude. Repórter Bruno Lourenço.
8: O projeto de lei cria no Código Penal o crime de estelionato ou fraude por meio de falsa identidade digital. O senador Hamilton Mourão do Republicanos do Rio Grande do Sul destacou que a criação de perfis falsos deixou de ser uma mera travessura online para se transformar em uma ferramenta de crimes graves, como a extorsão financeira e a chantagem íntima, gerando prejuízos severos à saúde mental e ao bolso das vítimas.
10: Catfishing é a prática de criar uma identidade falsa online com o objetivo de enganar, explorar, assediar ou fraudar outras pessoas, geralmente em redes sociais ou aplicativos de namoro. Os motivos para o catfishing variam desde a busca por atenção ao bullying, até crimes graves como golpes financeiros, românticos ou de investimento em criptomoedas, que resultam em perdas financeiras substanciais para as vítimas. Extorsão e chantagem por meio de imagens íntimas ou informações pessoais compartilhadas pelas vítimas, chamada sextorção e roubo de identidade.
8: A proposta estabelece que a punição seja agravada se a fraude for cometida com o uso de ferramentas automatizadas, perfis robôs ou se visar a exploração financeira de pessoas vulneráveis como idosos.
6: E processos de violência doméstica poderão ter análise mais rápida na justiça.
7: Avançou o projeto que garante prioridade aos juizados especializados na tramitação das ações previstas na Lei Maria da Penha. Repórter Rodrigo Rezende.
25: Os juizados de violência doméstica e familiar contra a mulher terão prioridade em relação à chamada justiça comum na análise dos processos relacionados à Lei Maria da Penha. O projeto com esse objetivo foi aprovado pela Comissão de Direitos Humanos. A relatora, senadora Ana Paula Lobato, do PSB do Maranhão, ressalta que essa medida impede conflitos entre órgãos judiciais e dá mais segurança para a mulher vítima de agressão. O relatório de Ana Paula Lobato foi lido na CDH pelo senador Rogério Carvalho, do PT de Sergipe.
26: Ao instituir órgãos judiciais especializados com competência civil e criminal para o processo, julgamento e execução das causas decorrentes dessa violência, a Lei Maria da Penha buscou evitar a fragmentação do atendimento, decisões potencialmente contraditórias e a peregrinação da vítima por múltiplos juízos, assegurando tutela mais efetiva e concentrada.
25: O projeto foi apresentado pela deputada federal Laura Carneiro, do PSD do Rio de Janeiro, e agora será analisado pela Comissão de Constituição e Justiça.
6: E a Câmara dos Deputados pode votar nos próximos dias o chamado PL da Misoginia, um projeto aprovado pelo Senado, que equipara o crime de ódio contra mulheres ao racismo.
7: A proposta torna a prática inafiançável e imprescritível e prevê penas mais duras para quem discriminar as mulheres. A reportagem é de Yasmin Rodrigues.
27: O projeto de lei aprovado pelo Senado em março inclui a misoginia entre os crimes de preconceito e discriminação já previstos na legislação brasileira. Assim como nos crimes de racismo, a conduta passa a ser considerada inafiançável e imprescritível. A autora do projeto, senadora Ana Paula Lobato, do PSB do Maranhão, afirmou que o objetivo é enfrentar um tipo de violência que muitas vezes antecede as agressões físicas e feminicídios.
28: Estatística crescente da violência doméstica que chega até o feminicídio. Então, antes de chegar no feminicídio, se sofre a violência psicológica, a violência financeira, a violência doméstica, para enfim chegar no feminicídio. Para diminuir os casos de feminicídio, a gente precisa primeiramente combater a violência.
27: A matéria recebeu parecer favorável da relatora, senadora Soraya Tronic, do PSB de Mato Grosso do Sul. Se os deputados aprovarem o texto sem alterações, a proposta segue diretamente para a sanção presidencial.
23: Uma audiência pública das Comissões de Direitos Humanos e de Assuntos Sociais discutiu os impactos das apostas esportivas online no Brasil.
9: O debate apontou que a crescente expansão das bets no país exige medidas de proteção aos consumidores. Repórter Patrícia Oliveira.
11: Para os debatedores, os efeitos das apostas esportivas online sobre o endividamento das famílias e a saúde mental dos brasileiros exigem medidas de proteção ao consumidor. Além do cadastramento do CPF nos sites de aposta, também seria necessária a declaração de renda para o controle do valor apostado e a redução da publicidade das bets. O psiquiatra Hermano Tavares destacou o aumento de casos de jogo compulsivo, o vício que afeta um em cada cinco apostadores.
12: É como se fosse uma droga, gente. O SUS teve mais de 100% de aumento de demanda de tratamento para jogo nesse período.
11: O senador Eduardo Girão, do Novo do Ceará, defende o fim das apostas online.
13: Copa do Mundo acontecendo durante esse mês, explodiu a propaganda. Na minha opinião, deveria acabar, proibir. Seja o governo enviando um projeto ou o próprio parlamento deliberar pelo fim.
11: Além de outras propostas em tramitação, um pacote de projetos

0: Os reunidos pela senadora Damaris Alves, do Republicanos do Distrito.
1: A pessoas com dependência em jogos de apostas no SUS cresceram 140% entre 2018 e 2025. O dado foi apresentado na audiência pública pela coordenadora do Departamento de Saúde. Os limites para o acesso ao microcrédito podem deixar de ficar defasados.
2: A Comissão de Assuntos Econômicos aprovou um projeto que atualiza esses valores anualmente, com base na inflação, para preservar o acesso de microempreendedores e trabalhadores informais ao crédito. O texto segue para a Câmara dos Deputados, se não houver recurso ao plenário. Repórter Marcela Cunha.
3: O projeto prevê a correção anual dos limites de endividamento para acesso ao Programa Nacional de Microcrédito Produtivo Orientado. O PNMPO oferece crédito para financiar atividades produtivas de microempreendedores, pequenos negócios e trabalhadores informais. Hoje, o Conselho Monetário Nacional estabelece dois limites, até R$ 21 mil em operações de microcrédito na mesma instituição financeira e até R$ 80 mil no total de operações de crédito no sistema financeiro, sem contar financiamento habitacional. Mas esses valores podem ficar defasados com o tempo. O relatório senador Laércio Oliveira, do Progressistas de Sergipe, afirmou que manter os limites sem correção pela inflação reduz ano a ano o acesso dos pequenos empreendedores ao microcrédito.
4: Mais do que facilitar o acesso ao financiamento com taxas justas, a política de microcrédito atua como um motor de incentivo e profissionalização para os microempreendedores. Em vez de apenas injetar dinheiro, o programa qualifica o tomador para que ele identifique o momento exato de buscar o empréstimo e saiba aplicá-lo com foco na produtividade.
3: Pelo texto aprovado, a atualização será anual pelo IGPM, índice usado para medir a variação de preços na economia.
2: Com edição de Paula Groba e trabalhos técnicos de João Lira, o Jornal do Senado fica por aqui. Acompanhe agora as notícias do Tribunal de Contas da União e da Câmara dos Deputados. Boa noite.
1: Uma boa noite e um bom fim de semana.
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6: O Tribunal de Contas da União avaliou se órgãos federais oferecem condições adequadas no ambiente de trabalho para a inclusão de pessoas com deficiência. A auditoria analisou 36 órgãos e identificou barreiras físicas, sociais e organizacionais, além de dificuldades de acessibilidade nos espaços, nos sistemas de informática e nos meios de comunicação. O tribunal também constatou que metade dos órgãos avaliados não possui diretrizes formais de acessibilidade. O TCU recomendou medidas ao Ministério da Gestão, ao Ministério dos Direitos Humanos e a outros órgãos federais. O objetivo é eliminar barreiras e melhorar as condições de inclusão e de trabalho na administração pública federal. Saiba mais em tcu.gov.br.
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7: Deputados definem novas regras para fiscalizar despesas com educação.
8: O projeto cria medidas de saúde para pessoas afetadas por jogos de azar.
7: Avança a proposta que retoma incentivos para o programa Mais Médicos.
9: Boa noite. Comissão de Educação aprova incentivo ao programa Mais Médicos. O repórter José Carlos Oliveira tem as informações.
10: A Comissão de Educação da Câmara dos Deputados aprovou o projeto de lei que retoma incentivos ao programa Mais Médicos, que haviam sido revogados em 2025, diante da lei que criou o programa Agora Tem Especialistas. O texto aprovado permite que os candidatos aos programas de residência médica recebam 10% de pontuação adicional durante o processo seletivo, desde que tenham cumprido integralmente pelo menos um ano de ações em projetos e programas dos Ministérios da Saúde e da Educação, como é o caso do Mais Médicos. Para o relator da proposta, deputado Ismael, do PL de Santa Catarina, a medida tem baixo custo, é fácil de ser operacionalizada e, na prática, vai atrair mais jovens profissionais para o programa Mais Médicos.
11: A gente sabe da importância da presença do programa Mais Médico nesses pequenos municípios. E o projeto do deputado Ismael Alexandrino permite que especialistas em medicina também adentrem ao programa Mais Médico, permitindo um maior acesso da nossa população à saúde, tão fundamental, uma das prioridades, sem dúvida, desafiantes para o nosso país.
10: A proposta de retomada de incentivos ao programa Mais Médicos ainda vai passar pelas análises das comissões de saúde e de Constituição e Justiça. Da Rádio Câmara de Brasília, José Carlos Oliveira.
7: Orlando Silva, do PCdoB de São Paulo, comemora a aprovação na Comissão de Constituição e Justiça do projeto que veda o ensino à distância nos cursos da área da saúde. Segundo ele, a formação presencial é indispensável para garantir a qualificação dos futuros profissionais.
9: Orlando Silva acredita que a medida preserva a qualidade dos serviços prestados à população e evita a formação de profissionais com diferentes níveis de preparo. O deputado também defende a rápida tramitação da proposta no Senado.
5: Trabalho.
7: Professora Luciene Cavalcante, do PSOL de São Paulo, apoia a instituição do piso nacional para os profissionais não docentes da educação. Segundo ela, a proposta garante valorização aos trabalhadores da educação básica e prevê remuneração equivalente a 75% do piso do magistério.
9: Professora Luciene Cavalcante afirma que o projeto conta com fonte de financiamento por meio do Fundeb e pede prioridade para a votação no Senado. Ela argumenta que a medida corrige uma injustiça salarial e reconhece o trabalho dos profissionais que atuam diariamente nas escolas.
5: Educação.
7: Aprovadas novas regras para fiscalização de despesas públicas com educação. A repórter Paula Bittar acompanhou a votação.
12: A Comissão de Constituição e Justiça da Câmara aprovou uma proposta que define regras para acompanhar e avaliar gastos com educação nos estados e municípios. O texto aprovado confere um papel central ao Sistema de Informações sobre Orçamentos Públicos em Educação, SIOP, um sistema eletrônico gerido pelo Fundo Nacional de Desenvolvimento da Educação, o FNDE, que coleta, processa e disponibiliza dados sobre receitas e despesas com educação. O monitoramento da aplicação de recursos na educação será feito por esse sistema, que também será responsável por manter um portal voltado ao cidadão. Estados e municípios deverão publicar no SIOP até 30 dias após o fim de cada bimestre um demonstrativo com as receitas e despesas da educação. Se o relatório não for publicado, o governo federal poderá suspender as transferências voluntárias, com exceção das destinadas à educação, saúde e assistência social. Durante a discussão da proposta na comissão, o deputado Patrus Ananias, do PT de Minas Gerais, ressaltou a necessidade de garantir transparência nos gastos públicos.
13: Esse projeto me tocou muito o coração, porque eu penso que nós vivemos uma época em que nós aqui na Câmara dos Deputados, parlamentares, precisamos mandar um recado claro, passar uma imagem para o povo brasileiro, da nossa correção, do nosso rigor, da nossa transparência na aplicação dos recursos públicos, que não podem ser destinados a projetos mirabolantes, a obras inacabadas, mas destinados prioritariamente às políticas públicas que promovem o desenvolvimento do nosso país.
12: O projeto que define regras para acompanhar e avaliar gastos com educação nos estados e municípios já pode seguir para análise do Senado, a menos que haja recurso para votação pelo plenário da Câmara. Da Rádio Câmara, de Brasília, Paula Bittar.
5: Saúde.
9: Hélio Lopes, do PL do Rio de Janeiro, é autor de projeto que estabelece diretrizes para a caderneta de saúde da gestante e do bebê no SUS. Entre as medidas previstas, o texto determina o uso de terminologia baseada no sexo biológico e veda a adoção de linguagem neutra.
7: Segundo Hélio Lopes, a proposta também define que as cadernetas de pré-natal sejam voltadas exclusivamente à proteção da saúde da mãe e do bebê, sem conteúdos que estimulem a interrupção da gestação. O projeto ainda prevê orientações sobre denúncia e proteção em casos de violência sexual.
9: Projeto de Felipe Beccari, do Podemos de São Paulo, cria uma política de incentivo à produção e ao acesso a medicamentos genéricos de uso veterinário. O deputado propôs estímulos para empresas que produzem esses medicamentos e adotem políticas de preços mais acessíveis.
7: De acordo com Felipe Beccari, a medida busca reduzir os custos dos tratamentos veterinários e ampliar o acesso da população aos cuidados com os animais. Ele acredita que o fortalecimento do mercado de genéricos pode estimular a concorrência, beneficiar beneficiar tutores e contribuir para o bem-estar animal.
5: Direitos Humanos.
9: O projeto cria uma pensão especial para pessoas que adquirirem deficiência permanente em decorrência de violência doméstica. Um dos autores da matéria, Dimas Gadelha, do PT do Rio de Janeiro, explica que a ideia é indenizar as vítimas sem renda suficiente para garantir o próprio sustento.
7: O texto também dispensa o tempo de carência para a concessão de benefícios às vítimas. De acordo com Dimas Gadelha, a proposta ainda prevê mecanismos para que o Estado busque o ressarcimento dos gastos junto aos agressores.
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5: Ciência e tecnologia.
9: Está pronta para ser votada no plenário da Câmara a proposta que cria uma política para auxiliar na saúde de pessoas afetadas por jogos de azar. A repórter Mônica Tati tem mais informações.
15: A Comissão de Constituição e Justiça da Câmara dos Deputados aprovou o projeto de lei que institui política para atender pessoas e famílias que foram afetadas pelos jogos de apostas. O texto cria a Estratégia Nacional de Atenção Integral às pessoas com necessidades decorrentes das práticas de jogos e apostas. Entre outros pontos, aborda a prevenção, a redução de danos, a proteção e a reinserção social de pessoas que tenham problemas com vícios em jogos. A relatora na comissão, a deputada Laura Carneiro, do PSD do Rio de Janeiro, afirmou que a proposta tem relevância social e sanitária, devido aos efeitos das apostas sobre a saúde mental, a vida familiar e a proteção de grupos vulneráveis. Já o autor do projeto, o deputado Rui Carneiro, do Podemos da Paraíba, informou que o número de pessoas atendidas pelo SUS, o Sistema Único de Saúde, com problemas associados ao jogo patológico, passou de 108 para 1.200 entre 2018 e 2023.
16: Os jogos de azar no Brasil se transformaram numa questão gravíssima de saúde pública. Esse é o nosso projeto, dá uma resposta às pessoas que, junto com os seus familiares, estão vivendo essa nova realidade do Brasil, inclusive uma das maiores causas do endividamento do brasileiro. Então, o objetivo é preparar a estrutura, sobretudo de saúde, as unidades básicas de saúde, nos CAPs, para atender esse novo tipo de paciente, vamos dizer assim, que precisa de socorro.
15: O projeto que cria uma política de atenção às pessoas com problemas com jogos de apostas já foi aprovado por todas as comissões e aguarda a votação do plenário da Câmara. Da Rádio Câmara de Brasília, Mônica Tati.
5: Justiça.
7: Adriana Ventura, do Novo de São Paulo, pede a instalação de uma CPMI para investigar o Banco Master e acusa o governo de priorizar gastos com publicidade em vez de áreas como saúde. Ela defende o combate à impunidade e a responsabilização dos envolvidos em crimes.
9: Adriana Ventura também faz críticas ao governo federal e cita investigações da Polícia Federal envolvendo o Banco Master e integrantes da base governista. Segundo ela, as denúncias reforçam a necessidade de aprofundar as apurações sobre possíveis casos de corrupção.
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1: A Comissão de Administração da Câmara debate experiência de ouvidorias externas em defensorias públicas. O repórter Luiz Cláudio Canuto tem os detalhes.
2: 20 unidades da Federação têm ouvidorias externas em suas defensorias públicas, que funcionam como órgãos auxiliares e autônomos para garantir o controle social, a transparência e a participação da sociedade civil. As ouvidorias externas não pertencem à carreira da defensoria e seus integrantes são eleitos a partir de listas tríplices com representantes da sociedade. Criadas pela Constituição de 88, as defensorias públicas são instituições estatais que garantem assistência jurídica integral e gratuita à população que não possui recursos financeiros para contratar um advogado. Elas atuam na defesa dos direitos individuais e coletivos e na promoção dos direitos humanos. A Comissão de Administração e Serviço Público da Câmara dos Deputados debateu a experiência das ouvidorias externas das defensorias públicas com representantes do setor. A audiência pública foi presidida pela deputada Fernanda Melchiona, do PSOL do Rio Grande do Sul, autora também do pedido para a realização do debate.
3: 20 estados já têm a defensoria, a ouvidoria da defensoria pública, que é um órgão do controle social, que não é da carreira da instituição e que é eleita pelos movimentos sociais populares. E por que eu estou fazendo esse preâmbulo? Porque é o único órgão do sistema judicial que tem esse controle externo, externo mesmo, que não é da carreira, que não tem aquele elemento corporativo. Isso é muito importante.
2: Os estados que não têm ouvidorias externas nas defensorias públicas são Espírito Santo, Sergipe, Alagoas, Tocantins, Mato Grosso do Sul, Amazonas, Roraima e Rio Grande do Norte. A Defensoria Pública da União conta com uma ouvidoria geral composta por representantes da sociedade civil. O projeto apresentado no Senado Federal muda a lei de responsabilidade fiscal e destina limite de até 2% da receita das unidades federativas para o orçamento das defensorias públicas, a fim de garantir autonomia financeira. A proposta também impede contingenciamentos severos no sistema de assistência jurídica gratuita. Da Rádio Câmara de Brasília, Luiz Cláudio Canuto.
4: Economia.
5: Florentino Neto, do PT do Piauí, defende o projeto que autoriza a União a criar uma empresa estatal para atuar na distribuição de combustíveis e gás de cozinha. A proposta também permite ampliar a participação pública em refinarias e outras estruturas estratégicas para o abastecimento nacional.
1: No entendimento de Florentino Neto, a medida fortalece a soberania energética e protege o país em situações de desabastecimento. Ele considera ainda que a iniciativa contribui para a estabilidade da oferta de combustíveis, além de proteger os consumidores contra aumentos abusivos.
5: Glauber Braga, do PSOL do Rio de Janeiro, apresentou o projeto que revoga a lei do Programa Nacional de Desestatização. O deputado afirma que a proposta busca fortalecer a presença do Estado em áreas estratégicas, como energia, mineração, telecomunicações e infraestrutura.
1: Glauber Braga avalia que as privatizações reduzem a capacidade do poder público de planejar o desenvolvimento do país. Ele defende que empresas estatais atuem em setores essenciais para atender ao interesse da população, especialmente onde a iniciativa privada não vê lucro imediato.
4: Relações Exteriores.
5: Edilson Barroso, do PL de São Paulo, integra a Frente Parlamentar Mista em apoio à integração União Europeia-Mercosul, criada para acompanhar o acordo comercial entre os dois blocos. Ele detalha a importância da fiscalização legislativa para dar mais segurança às empresas brasileiras.
1: Edilson Barroso afirma que o acordo vai reduzir aos poucos impostos cobrados sobre milhares de produtos e serviços. O deputado aponta que a mudança pode facilitar as vendas do Brasil para outros países e atrair novos investimentos.
4: Agricultura.
5: Representantes da cadeia de produção do tabaco defenderam na Câmara uma proteção para o setor. A repórter Maria Neves nos conta quais as propostas.
6: Representantes da cadeia produtiva do tabaco reclamaram em audiência pública na Câmara dos Deputados que o sistema integrado de produção do setor está ameaçado no Brasil. De acordo com o deputado Heitor, que pediu a realização do debate, o aumento dos clientes e a carga tributária representam as principais ameaças à produção integrada de fumo no Brasil. Heitor Schur afirma que o sistema integrado foi construído há mais de 100 anos e engloba desde os produtores de fumo até a fabricação dos produtos derivados, como cigarro. O deputado argumenta que essa organização é importante para garantir aspectos como equilíbrio entre produção e demanda, assistência técnica e controle da qualidade dos insumos. Com o crescimento dos produtores independentes, ele acredita que essa estrutura esteja ameaçada.
7: Nós temos diversas safras dentro de um ano. Uma vez era a safra do fumo, agora é a safra de verão, a safra de inverno, a safra de primavera. Está plantando e colhendo o ano inteiro. Talvez isso para a indústria seja muito bom, mas para o segmento que está lá no campo, eu não vejo ganhar com isso. E, ao mesmo tempo, a gente percebe que cada vez tem mais produtores independentes plantando por conta. Não sei se os insumos que eles usam são os corretos. E essas coisas acabam influenciando também o nosso setor.
6: Com o aumento da produção, Heitor Schur afirma que houve queda no preço do tabaco. O deputado sustentou que, enquanto em janeiro a arroba do produto custava R$340, hoje está sendo vendida por R$260. Da Rádio Câmara de Brasília, Maria Neves.
1: Marcelo Moraes, do PL do Rio Grande do Sul, defende a securitização das dívidas dos produtores rurais do estado. Na visão do deputado, a medida é essencial para permitir a renegociação dos débitos acumulados após anos de estiagem e das enchentes de 2024.
5: Marcelo Moraes afirma que os agricultores não pedem perdão das dívidas, mas condições para quitá-las. Ele também cobra a apreciação da proposta pela Câmara, alegando que a demora na votação agrava a crise no campo e compromete a economia gaúcha.
4: Meio ambiente.
1: Cabo Gilberto Silva, do PL da Paraíba, critica a atuação de órgãos federais durante operações de fiscalização ambiental em Novo Progresso, no Pará. Segundo o deputado, as ações truculentas provocam conflitos com produtores rurais e moradores da região.
5: Cabo Gilberto Silva pede ao governo federal que reveja a atuação dos órgãos responsáveis pela fiscalização ambiental na região. No entendimento do parlamentar, é necessário garantir o cumprimento da legislação sem comprometer os direitos dos produtores.
1: Joaquim Passarinho, do PL do Pará, também denuncia a truculência de órgãos federais durante a operação de fiscalização ambiental em Novo Progresso. O deputado defende que a fiscalização seja conduzida com respeito à população e prioridade para medidas de orientação.
5: Joaquim Passarinho cobra
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0: 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Então, a partir de agora, a bagunça organizada tá no ar.
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97401-2957. Vou repetir pra você, ó. 97401-2957 é o telefone pra você mandar aquele áudio bacana. E é claro, concorrer a uma caixa de cerveja, oferecimento aí do Depósito de Bebidas Alternativa. Então, espalha pra geral, bebê. Espalha pra geral aí, ó. Manda pro vizinho, aumenta o som aí pra incomodar o vizinho. Final de semana começou. Então, pra começar muito bem, tem Samuel.

37,7. E você, tá a fim de faturar uma caixa de cerveja? Tá a fim de faturar uma caixa de cerveja? Então pega o telefone aí, é esse telefone que tá no seu bolso. Então manda aquele áudio pra mim aí, ó. 97401-2957. 97401-2957. Ah, você não. Ah, eu não bebo, mas pô, pé, liga, quem sabe você pode concorrer aí, ó. Resultado de promoção às 10 da noite, quem sabe você pode ser o contemplado ou uma contemplada. Ó, nesse clima gostosinho, quero falar pra você o seguinte, que amanhã, dia 4, eu vou estar marcando presença lá na Pub Chique Retrô, lá na Praia do Sudoeste, a partir das 8 da noite, com uma noite do flashback. É, alô, Praia do Sudoeste, em São Pedro da Aldeia. Tô chegando aí, ó. Sábado, amanhã, a partir das 8 da noite, também vai ter

0: Edson Paz detonando muita coisa boa e eu vou estar por lá. Eu vou estar por lá num ambiente tranquilo e familiar. Vai ser bom demais aquele ingressinho. Preço camarada, só 10 reais. Eu não tenho esse negócio de você querer alugar mesa, não. Você chegou, já senta logo. Bom demais. Então, amanhã, sabadão, tem Pub Chique Retrô. Antigo Quintal do Caranguejo, lá na Praia do Sudoeste, em São Pedro da Aldeia. E você é meu convidado mais do que especial. Fala em convidado, rapaz. Ela tá aqui agora. Já chegou por aqui. Boa noite, minha amiga Marcela Alves. Pode pegar o microfone aí. Pega.
1: Calma aí,
0: Marcela. Calma aí. Alô, deixa eu tirar esse microfone aqui, essa microfonia. Vamos lá. Você tá aí nesse microfone aí? Fala
1: boa
0: comigo.
1: Boa noite, crianças. Tudo bem com vocês?
0: Ah.
1: Alô. É ela, amiga Marcela Alves, aqui com vocês.
0: Agora
1: que saudade.
0: Sim. Grande Marcela Alves. Ó, daqui a pouquinho, Marcela Alves vai estar detonando aqui no programa Ondas na Pista. Bom demais. Então, pra você que tá aí do outro lado aí, ó, daqui a pouquinho, DJ Marcela Alves. Beleza?
1: Daqui a pouquinho, hein?
0: Daqui a pouquinho a gente vai bater um papo aí dos trabalhos, como tá aí nos trabalhos, enfim, a vida. Vamos fazer uma fofoca aqui. Tá certo? Agora, faltando não, agora 8h19, vamos beber uma aguinha, já, não, tem participação, rapaz, vamos lá, primeira participação da noite de hoje, fala comigo, bebê.
2: Alô, João Lopes, que o Diego tá falando, seu de bom, o cara que vai falando da região do lago aí, manda alô pra toda a galera, Manuel Correia aí, ó, Diego, meu irmão, Mariana, minha irmã, Nazaré, Treber, entendeu? E que você mandou alô para quero que você mandou alô para o seu aniversário, 58 anos, dia 1º de julho, com essa caixa de cerveja nós já cobrando aí. Já solta muito bem de MC Coringa, tá, meu camarada? Tamo junto aí, o Diego tá falando, Marcelote.
0: Grande Deco! Já mandou o recado, aniversário dele já foi, não foi? 1º de julho? 1º de julho. Não foi isso que ele escutou? 1º de julho, né, vai? Ah, já tá mandando o recado aí. Quem sabe pode faturar aí a caixa de cerveja. Um abraço.

E mandar um abração também pro nosso amigo Peter, que tá na estrada ouvindo Ondas na Pista. Grande Peter e a galera da dancinha, rapaz. Eu só não sei pronunciar esse nome aí. Mandar um abração pra a Kelly, né? A Kelly e o Peter, tá certo? Mandar um abração também pro nosso amigo Léo da Eletrônica, ligado com a gente.

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0: Então tá ligado, né? Sábado que vem, bebê!
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0: Ai, eu me apaixono, bebê. Esse é o programa Sondas na Pista, agitando essa noite gostosa de sexta-feira. O seu final de semana começa aqui no Ondas na Pista. Bom demais, hein? Olha aí, vamos lá. Agenda do baile do Júnior Lopes. Já falei pra você que amanhã, né? Já tinha falado aí, amanhã tem pub chique retrô lá na Praia do Sudoeste, em São Pedro da Aldeia. Dia 4, amanhã vou estar marcando presença lá, juntamente com meu parceiro DJ Heron Silva e também meu parceiro DJ Edson Paes. Dia 10, eu vou estar lá no Calibrado Lounge Bar, ali na rua Porto Alegre, em Cabo Frio, com super flashback, juntamente com meu parceiro DJ Edson Paes, sexta-feira que vem, tá certo? Dia 11, ai, São Pedro da Aldeia vai parar, que eu vou estar lá no SPEC, juntamente com meus parceiros MC Mulato e Márcio G, e uma pancada de gente lá. Pagodeiro, eu só não lembro o nome dos pagodeiros agora. Vai ter pagode, é pagode das antigas, vai ser show de bola lá dia 11, lá no São Pedro Esporte Clube, vai ser bom demais, tá certo? Dia 1º de agosto, aí já pula pra agosto tem Tupi em Arraial do Cabo com a noite do Flashback. Baile do Júnior Lopes vai ser uma noite super bacana e você é mais do que meu convidado, tá certo? Ó, e dia 14 de agosto vem aí a segunda noite do Passinho, juntamente com o meu amigo DJ Alexandre Antunes e DJ Rapá Fernando Careca. Bom demais, hein? Agora 8h24, vamos balançar. Daqui a pouquinho tem

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2: Fala comigo, bebê! Esse é o Ondas da Pista, fazendo a trilha sonora do seu fim de semana, né? Bom demais pra você que tá aí do outro lado, só ouvindo e curtindo música boa. E daqui a pouquinho tem ela, minha amiga DJ Marcela Alves. Fala comigo, minha amiga. Você não esconde, não esconde o microfone, não. Fica sentadinho no jeito que você tá aí. Puxa o microfone até você, pode puxar. Puxa com... Isso, aê. fala comigo.
3: Fala comigo, criança. A mãe tá on, hein?
2: A mãe tá on. Grande Marcela Alves, ó, daqui a pouquinho, ao vivo. Marcela, tem alô aí? Você quer mandar um alô pra alguém?
3: Tem alô pra rapaziada esperta aí que tá aí me acompanhando, nos acompanhando. Mandar um alô pra amiga aqui, ó, Natália Teixeira, ó, fiel. Muito obrigada pela audiência, gata. Esteja sempre conosco, não só pelo dia de hoje, mas pelas próximas sexta-feiras também. Que nosso grande com irmão Júnior Lopes estarei aqui com você. Fala, bebê!
2: Grande Marcelo, daqui a pouquinho, Marcela Alves ao vivo e a cores. E é claro, sua participação, hein? Pega o telefone e manda aquele áudio pra mim aí, ó. 97401-2957, 97401-2957. Eu tenho pra você aqui, ó. Ah, uma caixa de cerveja. 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E tem participação aqui. Fala comigo, bebê.
4: Boa noite, Júnior Lopes, careca mais charmoso da região. Quero oferecer uma música hoje especialmente para o meu amor, meu gostosão, meu peludão, Alvinho. Sextou, hein, bebê? Hoje estamos só nós dois, ó, que beleza.
2: A casa hoje tá vazia.
4: Bota
2: hoje
4: uma música aí, bem boa, só pra nós dois. Me chamo Patrícia, moro em São Cristóvão. Boa noite.
2: Hoje o ursão vai uivar hoje. Vou escutar lá de casa lá. Um abração aí pro nosso amigo Alvi. Alvi, ó, não esqueci de você não, bebê. Não esqueci de você não. Vou aparecer aí. Mandar um abração também pra minha amiga Patrícia, Nelsinho, as filhas Viviane, as netas, enfim, pra todo mundo, essa família maravilhosa aí de São Cristóvão. Ligadinho aqui em 97,7. Agora tem ele. Fala comigo, bebê.
5: Epa, acabou de chegar. Escutando quem, padre? Júnior Lopes, cara, chamoso do Baixo Grande. É o cara. Tô agora em casa, sentadinho aqui no sofá, escutando a voz de Júnior Lopes aí. Júnior Lopes, bota um funk direto aí pra aquela galera lá da Rasa, é. Lá do... da Rasa ali, é, lá em cima. É, rapaz, eu estive lá agora, acabei de vir lá agora. Aquele abração pra turma da Rasa. É, lá no alto da Rasa, Vila Verde, aquele pessoal lá da Rua 22. Aquele abraço! Tamo ligado, Maria Joaquina, tô ligado, aquele abraço, manda um abraço aí pra turma do Baixo Grande, Ponto da Brosa, Vinhateiro, Porto do Carro, Alecrim, Morro do Limão, a galera do Morro Limão escutando, Júnior Lopes, São Jacinto, aquela galera maravilhosa, São Jacinto, das comunidades aí, rapaz, Parque dos Meninos lá em São Pedro, só fala lugar chique,
2: só lugar chique,
5: não faz,
2: né?
5: Nada.
2: Ai, meu Deus,
5: estamos aí
2: do
5: ligado,
2: céu.
5: Aquele abraço,
2: grande Fábio,
5: na 97,7, Parque das Antigas.
2: Grande Fábio lá da Rua da Tainha, Fábio e Flávio lá da Rua da Tainha, São Pedro da Aldeia, ouvindo e curtindo aí o Ondas na Pista. Vamos lá, tem mais participação aqui? Tem mais participação? Fala comigo, bebê.
6: Boa noite, Júnior Lopes. Queria mandar um alô aí pra Luquinha do Baixo Grande, aqui é Bordão do Baixo Curil, aniversariante Luquinha. Um abraço, Luquinha. Bom, valeu, Júnior Lopes. Boa noite, Júnior Lopes. Manda um alô aí pra Luquinha, fazendo aniversário. Luquinha, filho de Rony. Manda um abraço aí pra ele aí, bota uma música aí boa aí. Bordão do Parque Florinho falando. Um abraço pra rapaziada do Baixo aí. Boa noite.
2: Luquinha, grande Luquinha! Luquinha lá do Baixo Grande, filho do nosso amigo Rony. Tá lá curtindo o Ondas na Pista, um abração pra essa galera aí, feliz aniversário, Luquinha, e tudo de bom, bebê! Muito bem, agora 8h42, pode beber uma aguinha? Vamos beber uma aguinha rapidinho, já tem mais Ondas na Pista, segura aí, é pai bola!
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0: Tá ligado, né? Sábado que vem, bebê!
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0: E por aqui segue.
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0: Ai, eu me apaixono, bebê. Essa programação Ondas na Pista, agitando, fazendo eco, eco nessa noite gostosa de sexta-feira, né? Vai fazer o quê? Com o frio já começou, né? Friozinho já tá chegando, você em casa aí, acho que nem a nossa amiga Patrícia, hoje a casa hoje vai ficar pequena pra Patrícia e Alvinho hoje, vai rolar aquele vinhozinho, né, aquela antárticazinha também, eu sei, ai, ai, ai, ai. Se você tá em casa aí ouvindo Ondas na Pista, pega o telefone agora mesmo e manda aquele áudio pra mim. Tem que mandar áudio, não adianta mandar mensagem não. Tem que mandar áudio. 97401-2957. 97401-2957. Eu tenho pra você aqui uma caixa de cerveja, oferecimento aí do Depósito Bebidas Alternativa. Pra você começar o final de semana como? Ah, já no esquema. Falar em fim de semana, amanhã tem Pub Chique Retrô. Amanhã eu vou estar lá detonando muita coisa boa a partir das 8 da noite, lá na Praia do Sudoeste, em São Pedro da Aldeia. E você é mais do que meu convidado para curtir essa super noite amanhã lá no Pub Chique Retrô. Lembrando que entrada a 10 reaisinho. Lá não tem esse negócio de reservar a mesa, não. Você já chegou, já sentou e vai curtir uma noite super bacana juntamente com o meu parceiro DJ Heron e DJ Edson Paes, detonando muita coisa boa. Amanhã, sabadão, temos encontro marcado lá na Pub Chique Retrô. Agora, 8h45. Vem, vem matar a saudade com o saudoso MC Sapão. Chatuba!

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1: Ah, mas não é MC Marcinho. Esse aí é o saudoso. A voz era sempre uma disputa, né, Marcinho? Fazia...

0: Sempre o aniversário do filho é emocionante. Vamos lá, tem mais participação aqui, fala comigo.
1: Boa noite, bebê.
0: Boa noite.
1: Tô na escuta, tá, meu lindo? Tô aqui. Só na onda da pista.
0: Grande Ana do Balneário, fala comigo, Ana. Fala, Ana.
1: Oi, meu amor, bota pra mim depois o rap da felicidade.
0: Rap da felicidade.
1: É legal, meu amor.
0: Daqui a pouquinho a Marcela vai tocar pra você. Grande Ana lá do Balneário, ouvindo e curtindo Ondas na Pista. Tem mais alô aqui. Ah, manda os parabéns aí pra Joelma. Oh, rapaz, hoje, no mês de julho, a galera tá fazendo aniversário. Vamos lá, fala comigo, bebê.
2: Valeu, meu amigo Júnior Lopes. Aqui é o Rodrigo Manuel Correia. Mandar um alô especial aí pra minha gata, minha esposa Joelma, que fez aniversário essa semana. Estamos aqui comendo um peixinho e tomando uma cervejinha aqui na companhia especial aqui do meu xará, o Rodrigo, e da esposa dele, Isabela. Aí, Júnior Lopes, essa cerveja aí tem que vir pro Manuel Correia, hein? Rapaz, nós continuamos aí no mesmo embalo. Valeu, filho. Tamo
0: junto. Com certeza. Grande Rodrigão. Parabéns aí pra nossa amiga Joelma, que completou mais uma primavera. Tá certo? Ó, agora 9-1. Daqui a pouquinho tem DJ Marcela Alves aqui sacudindo a galera. Vamos faturar, beber uma aguinha? Enquanto isso, vai mandando o áudio aí. 97401-2957. 97401-2957 é o telefone da sua participação. Daqui a pouquinho, DJ Marcela Alves. Segura aí!
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